0: Já estouramos o limite de recursos naturais da Terra para 2026. O dia 30 de julho marca o dia da sobrecarga da Terra deste ano, a data em que a humanidade esgota todos os recursos naturais que o planeta consegue regenerar em um ano. No início da década de 70, essa data era no fim de dezembro. Mas será que o dia da sobrecarga...
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2: Fala pessoal, meu nome é Carlos Henrique, está começando mais um Pensando Verde, nosso encontro semanal para falar sobre fé e meio ambiente. E gente, você já sabe, mas vale a pena lembrar, né? Se tem alguma coisa que sempre quis perguntar sobre meio ambiente, manda sua dúvida no nosso WhatsApp, DDD11 97 418 1456, e bora aprender juntos. Pessoal, essa matéria que a gente escutou aqui na abertura, eu acho que ela invoca algumas reflexões assim bem imediatas, sabe? A primeira é a mais óbvia: o que acontece quando a gente gasta hoje aquilo que deveria sustentar o amanhã? E aí, eu sei que parece uma pergunta sobre dinheiro, sobre cartão de crédito, sobre uma conta que entrou aí no cheque especial, né? Mas também descreve a forma como a gente está lidando com o nosso planeta. Antes de continuar, a gente precisa entender bem essa ideia, né? O que é o dia de sobrecarga da Terra? O dia da sobrecarga da Terra não significa que todos os recursos naturais acabaram, mas também não significa que a partir dessa data não existe mais água, floresta, solo fértil, ou então acabou o alimento do planeta. Não é isso. A ideia é outra. Essa data, ela representa um momento em que a demanda da humanidade por recursos naturais, ou então o tal dos serviços ecossistêmicos, que é, por exemplo, o sol para a planta crescer, a água para poder irrigar a plantação, enfim, tudo isso, ultrapassa aquilo que a Terra consegue regenerar naquele mesmo ano. Imagina que no primeiro dia de janeiro a gente recebeu um orçamento ecológico, vamos chamar assim, para os 12 meses seguintes. Tá? A gente tem um orçamento ecológico, um orçamento ambiental aí, para os 12 meses seguintes. Nesse orçamento tá as florestas que podem se renovar, tá os peixes que alimentam comunidades inteiras, tá o solo que é capaz de produzir, a vegetação, né, que pode capturar parte do carbono lançado na atmosfera e diminuir a poluição. Nesse orçamento também está a capacidade dos ecossistemas de absorver os impactos sem perder sua funcionalidade. Quando a gente consome tudo isso antes do final do ano, a gente continua vivendo. Mas a gente passa a fazer isso reduzindo os estoques naturais, degradando os ecossistemas e acumulando resíduos, né? E aí é como se a gente tivesse entrado no cheque especial. O cheque especial tem uma característica muito curiosa. No primeiro momento ele parece resolver o problema, né? E aí eu tô falando do cheque especial que muitos dos nossos ouvintes usam, né? A compra é aprovada, a conta é paga, a vida continua, e o problema, gente, ele aparece depois. Ele aparece quando chegam os juros. E com a criação acontece algo muito semelhante. A gente derruba a floresta e recebe um benefício imediato. A gente explora o solo e consegue produzir mais naquele momento. Aí tira os peixes mais rapidamente do que eles conseguem se reproduzir e abastece o mercado. Tudo isso é verdade. Num primeiro momento, tudo parece funcionar perfeitamente. Mas a conta não desaparece. A conta é transferida. Ela é transferida para os rios, para o clima, para as espécies, para as pessoas mais vulneráveis, para as próximas gerações. Enfim, no caso do Brasil, a data prevista é 14 de agosto. E mais uma vez, isso não quer dizer que os recursos naturais existentes dentro do Brasil vão acabar nesse dia. A comparação quer dizer que se todas as pessoas do mundo consumissem como brasileiro médio, o orçamento ecológico anual da Terra seria ultrapassado nesse dia. O dia de sobrecarga da Terra é uma forma que a ciência criou para transformar números complexos em uma pergunta muito simples. O nosso modo de vida pode ser sustentado para todos e por muito tempo? Ou depende de tirar da criação mais do que ela consegue repor? Tem uma história contada por Jesus que pode ajudar a gente a pensar um pouco mais sobre isso. Essa história está lá em Lucas, no capítulo 12. Um homem procura Jesus porque ele está discutindo com o irmão por causa de uma herança. Ele quer que Jesus resolva a divisão dos bens. Mas Jesus percebe que o problema é mais profundo do que uma questão jurídica. Por isso Jesus faz um alerta. Tenham cuidado e guardem-se de todo tipo de ganância. Porque a vida de uma pessoa não consiste na abundância dos bens que ela possui. E então Jesus contou a parábola. A terra de um homem rico havia produzido muito. A colheita foi tão grande que ele já não tinha onde guardar tudo. E ele pensou consigo mesmo, o que eu vou fazer? Não tenho onde armazenar minha produção. E aí ele tomou uma decisão. Ele ia derrubar seus celeiros e ia construir outros ainda maiores. Presta atenção, gente. Jesus não fala que a produção abundante era má. A terra havia produzido. O trabalho havia gerado frutos. A colheita era uma bênção. O problema estava na maneira como aquele homem enxergava a abundância. No seu raciocínio, tudo era sobre ele. Eram os meus frutos, meus celeiros, meus bens, minha segurança, meu futuro. Ele não pergunta quem mais poderia ser alimentado. Ele não pensa em repartir, não demonstra gratidão. Ele não reconhece a dependência dele de Deus. Ele não considera que a terra que produziu tanto não estava sob seu controle absoluto. Sua única solução para a abundância era construir estruturas maiores para acumular ainda mais. E talvez eu e você tenhamos nos tornado uma sociedade de celeiros cada vez maiores. Casas maiores, armários maiores, depósitos maiores, centros comerciais maiores, sistemas, né, capazes de entregar cada vez mais rápido. Sempre tem alguma coisa nova para comprar e sempre parece que falta espaço para poder guardar. A pergunta não é se a gente pode produzir. A pergunta correta é: para que estamos produzindo? Quem é o beneficiado? Quanto é suficiente? E qual é o custo dessa abundância para as pessoas à nossa volta e para a criação de Deus? Na parábola, gente, o homem acredita que seus bens garantiriam muitos anos de tranquilidade. Ele disse à própria alma, né? Você tem muitos bens guardados, descanse, coma, beba e aproveite. Mas Deus fala para ele: louco, essa noite pedirão a sua alma. E o que você preparou? Para quem será? A loucura daquele homem não estava apenas em possuir muito. Estava em organizar toda a existência de vida dele como se a vida dependesse daquilo que ele conseguia acumular. Ele tinha celeiros cheios, mas sua visão da vida estava vazia. Ele tinha recursos, mas ele não tinha consciência da dependência. Ele tinha muitos bens, mas ele perdeu de vista o sentido da existência. O dia da sobrecarga da terra nos coloca diante de uma pergunta muito parecida. A gente pode continuar construindo celeiros maiores em um planeta limitado? A gente pode basear toda a ideia de progresso no aumento permanente da extração, do consumo e do descarte? A gente pode afirmar que uma sociedade está prosperando quando ela precisa comprometer o futuro para poder sustentar o presente? Mais uma vez, o problema não é apenas a quantidade de recursos disponíveis. O problema é o tipo de vida que aprendemos a desejar. Se acreditamos que a felicidade depende sempre de um pouco mais, nenhum celeiro será grande o suficiente e nenhum planeta será suficiente. Essa não foi a primeira vez, gente, que Deus ensinou seu povo sobre suficiência. Você se lembra lá no deserto, quando Israel recebeu o maná? Todas as manhãs havia alimento suficiente. Cada família ia lá, recolhia conforme sua necessidade, e Deus estava ensinando o povo a viver em confiança diária. Mas algumas pessoas tentaram guardar mais do que precisavam, talvez por medo, por ansiedade, pelo desejo de controlar o futuro. Porém, aquilo que foi acumulado de maneira contrária à orientação de Deus apodreceu. O pão era uma provisão de Deus, mas ele não deveria se transformar em instrumento de acúmulo ansioso. E aí, isso não significa que planejar é errado. A própria Bíblia valoriza prudência, organização, preparação. José armazenou alimento no Egito para poder enfrentar os anos de fome. A diferença está no propósito. José armazenou para preservar vidas. O rico da parábola acumulou para poder sustentar uma existência fechada nele mesmo. Uma coisa é administrar recursos para poder servir. Outra coisa é acumular para poder encontrar nos bens uma segurança que só Deus pode oferecer. Uma coisa é preparar o futuro e outra é consumir o futuro para alimentar desejos que nunca terminam. 1 Timóteo, no capítulo 6, Paulo escreve que a piedade acompanhada de contentamento é uma grande fonte de riqueza, né? E lembra algo evidente, mas facilmente esquecido. E aí lembra pra gente algo assim, gente, que é muito óbvio, mas que normalmente a gente esquece. A gente não trouxe nada para esse mundo e a gente não pode levar nada dele. Essa verdade não diminui a importância da vida material, no sentido de que Deus colocou a gente para viver nessa existência, nesse mundo concreto. Mas essa verdade coloca nossos bens materiais no lugar correto. Eles são ferramentas, eles não são nossa identidade. São recursos que Deus nos deu para a gente poder administrar. Não é a fonte última da nossa segurança. Podem e devem ser usados para servir, mas de fato eles não conseguem sustentar o sentido da existência. O dia da sobrecarga da terra, ele é calculado a partir de dados sobre produção, consumo, biocapacidade, geração de resíduos. Mas por trás desses números existem desejos humanos, gente. Eu acho que esse é o ponto. Porque por trás desses números, o que está gerando eles é o desejo por conforto, por segurança, por reconhecimento, por novidade, por crescimento. E nenhum desses desejos é necessariamente errado. O problema começa quando eles deixam de reconhecer os limites quando o desejo pelo conforto torna invisível o sofrimento de quem produziu, quando a busca por segurança impede a gente de repartir, quando o crescimento econômico passa a justificar qualquer destruição, quando a novidade transforma produtos ainda úteis em lixo, quando nossa identidade passa a depender daquilo que compramos. Jesus conclui a parábola dele falando: assim acontece com quem acumula tesouros para si mesmo, mas não é rico para com Deus. Ser rico para com Deus, gente, não significa desprezar o mundo material. Significa usar o mundo material de acordo com os valores do reino de Deus. Que valores são esses? Valores como gratidão, generosidade, justiça, cuidado, consciência de que a vida é maior do que aquilo que possuímos, entre tantos outros valores que a gente poderia citar aqui, né? Talvez alguém esteja ouvindo esse programa e pensando: mas minhas escolhas são pequenas diante de um problema global. É verdade que o dia da sobrecarga da Terra não vai ser alterado apenas por decisões individuais. É verdade que empresa, governo, cidade, setores produtivos têm uma responsabilidade enorme. Também é verdade que a gente precisa de tecnologias melhores, precisa de políticas públicas, energia mais limpa, proteção das florestas, agricultura responsável, cidades planejadas. Mas nenhuma transformação estrutural vai ser sustentada se a gente continuar formando pessoas convencidas de que viver bem significa consumir sempre mais. Por isso, a mudança também passa pelo discipulado. Também passa pela educação dos nossos desejos, pela capacidade da gente agradecer, pela generosidade, pela pergunta sincera: eu realmente preciso disso? E no fim das contas, para além do discipulado, a gente também poderia dizer que passa pelo entendimento de que cuidar da criação é uma ordem de Deus. E sendo ordem de Deus, não importa se eu estou fazendo sozinho. Meu dever é obedecer, não é mesmo? Gente, esse episódio não é um convite para viver se sentindo culpado toda vez que você comprar alguma coisa, não, viu? Pelo amor de Deus, assim. Também não é uma defesa da pobreza, de que você faça o voto de pobreza, que você não consuma, não compra nada. Não, nada disso. E também, muito menos, né, uma militância, um enfrentamento do desenvolvimento industrial. Não é isso. A ideia aqui é que a gente seja convidado para poder discernir. Que a gente comece a pensar, né? Desenvolvimento para quê? Produção para quem? Crescimento até onde? E a que custo? O Evangelho de Cristo não deseja transformar consumidores ansiosos em consumidores culpados. Ele quer transformar discípulos livres. Discípulos que são livres para poder possuir sem serem possuídos. Que são livres para poder desfrutar sem desperdiçar. Que são livres para poder compartilhar e para reconhecer quando já tem o suficiente. O dia da sobrecarga da Terra mede a pressão que nosso modo de vida exerce sobre a capacidade de regeneração do planeta. Mas talvez ele também funcione como um espelho que revela o quanto temos dificuldades de aceitar limites. O homem da parábola acreditou que a resposta para uma grande colheita era construir celeiros ainda maiores. Jesus mostrou que o problema não estava no tamanho da colheita, estava no tamanho que o acúmulo havia ocupado dentro do coração dele. E talvez essa geração também tenha se especializado em construir celeiros, mas ainda não tenha aprendido a repartir a colheita. A gente aprendeu a produzir, mas nem sempre a gente aprendeu a agradecer. A gente aprendeu a consumir, mas a gente não aprendeu a dizer: ah, é suficiente. Enquanto a gente acreditar que a vida consiste na abundância das coisas que a gente possui, nenhum recurso vai ser suficiente. Não vai ter salário, celeiro, planeta suficiente para o tamanho da nossa ambição. Mas quando a gente descobre que nossa identidade, nossa segurança, nosso valor está em Cristo, a gente pode viver de outra maneira. A gente vive com gratidão pelo que a gente recebeu, com generosidade para repartir, com sabedoria para poder administrar e com responsabilidade pelo futuro que estamos ajudando a construir. Talvez sair do cheque especial ecológico comece também com uma mudança de pergunta. Em vez de perguntar apenas: quanto mais eu posso ter? Comece a se perguntar aí: como aquilo que tenho pode servir a vida, ao próximo e à glória de Deus? Porque a vida não consiste na abundância dos bens que possuímos. E o mundo criado por Deus não deve ser consumido para sustentar uma insatisfação que nunca vai ter fim. Bom, pessoal, muito bom estar com vocês. Espero que vocês tenham gostado de mais esse episódio. 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Abraço, pessoal, e até a próxima.
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4: Está começando mais um episódio do Entrevista e hoje a gente continua o nosso bate-papo com o querido Alexandre Cagnoni. No episódio anterior ele contou como que foi a conversão dele, a transformação que o melhor empresário, coach, mentor poderia fazer, que é Jesus Cristo, e transformou de uma maneira radical a sua vida, Alexandre. Verdade. Que episódio especial. Convida a turma até para ouvir a primeira parte, né, pra gente continuar.
5: Pois é, a primeira parte ali, nós já falamos ali o início, a conversão sobrenatural, como é que foi a entrada do grupo Paquitos, a saída da Rede Globo, carreira solo. Então, assista ali a primeira parte, né? Agora estamos aqui no segundo episódio.
4: Segundo episódio. E agora, depois que você teve, né, esse encontro sobrenatural com Jesus,
5: pois,
4: naquela igreja, e sentiu algo inexplicável que você nunca tinha experimentado antes, você tomou uma decisão. Conta pra gente, a partir daquele momento, o que, que mudou na sua vida?
5: Vamos lá. A princípio, parecia que começou uma fome e sede muito grande de conhecer a personalidade de Jesus. Então, história, vida, obra, ministério, arqueologicamente falando, enfim, culturalmente. Então, com muita sede, eu queria já logo fazer seminário. Foi assim, eu preciso aprender um pouco, um mínimo de base, para eu falar menos besteira, até inclusive quando eu ia dar testemunho, uma série de coisas. Então, comecei, me matriculei aí, me formei em teologia, fui estudar teologia, foi no interdenominacional, local no Betel, e com concentração em missiologia transcultural.
4: Uau, que legal.
5: Mas também fiz outros cursos teológicos, como angelologia, estudo de anjos e demônios, porque eu conhecia, dentre as filosofias e religiões que eu participava, eu sabia, ao meu ver, não à luz da palavra. Então, eu precisaria entender o que Deus pensa sobre isso. Qual a ótica de Deus, do bem e do mal e de tudo. Se agrada ao Senhor ou não. E aí, então, sempre fui muito aplicado, gostava muito de estudar a palavra. Aí me formei capelão no Brasil, no exterior, cursos de CPR, primeiros socorros e uma série de outras coisas. E comecei já a missão logo nos primeiros dias, porque daí eu comecei para o culto todo dia. Onde tinha culto eu estava, porque eu queria...
4: Você estava naquela sede mesmo, aquela buscando... Sede.
5: E qual era o campo? O mundo. Qual o campo ali? Os mendigos.
4: Ah, você começou a atuar?
5: Amo trabalhar com menos favorecido, terceiro setor.
4: Isso logo de cara já?
5: De cara. Então, para um camarada que era egocêntrico, aquela coisa, comecei a andar com os menos favorecidos, embaixo do viaduto.
4: Aqui em São Paulo?
5: São Paulo, né, nesse período. E ali, então, isso foi fevereiro de 95, 96, 97, eu já tinha matriculado fazendo já teologia. Aí, meu estágio de capelão foi no Carandiru.
4: Que legal.
5: Então, ali no presídio, depois servi o Hospital Municipal do Tatuapé. E então ali foi quando eu comecei a trabalhar com crianças na ortopedia infantil. E eu pedi para Deus, eu falei, olha Deus, se o Senhor tiver para mim, eu gostaria de levar o teu evangelho, o evangelho do reino de Deus, né? Porque a palavra fala de, não é qualquer evangelho, né? É um evangelho específico do reino de Deus, ou seja, Deus, de fato, reinando sobre nós.
4: Sim.
5: E a gente estando submetido ao reinado dele. Milhares de pessoas falam que são cristãos e tudo mais, mas não submete ao governo de Deus. Continua fazendo o que quer, continua não perdoando, continua não caminhando uma segunda milha, continua não dando a outra face. Então, assim, que evangelho, então? Tem muitos evangelhos por aí, né? Podia citar vários aqui.
4: Sim.
5: Mas o evangelho do reino é realmente você submeter ao reinado desse rei dos reis, que é Jesus.
4: Sim.
5: E para isso você precisa diminuir, você precisa zerar você. E para você, e para o Alexandre, então, quebrar colunas e estruturas que ele estava sendo preparado

0: que vai na contramão de tudo isso que você está falando.
1: Totalmente, e até na contramão de um mercado também até evangélico. Por quê? Vamos lá. No que eu entrei ali, eu queria não mais fazer coisas do que... Por exemplo, eu ia às vezes num culto, você vai dar sessão de autógrafo ou tal, não sei o quê. Eu me sentia meio que sendo idolatrado em algumas situações. Eu falei, meu, tá parecendo que eu tô igual sem Jesus ali num show mundano.
0: Isso começou a te incomodar.
1: Não, muito, muito. E teve até lugares que falavam assim, Alexandre, você tem assim uma dinâmica bacana, precisamos de você animar o nosso acampamento de jovens. Eu falei, sério, é pra animar? Ele falou, você anima, pula, canta, agita, né? Pode depois fazer uma fila de fotos com os fãs. Eu falei, sério? Eu dava corda pra esses... Né? Tem uns esquizofrênicos gospel aí. Você quer um animador? Eu quero um animador pro acampamento. Eu falei, cara, chama então, sei lá, o Gugu, chama algum animador de palco. Se você quiser alguém que possa trazer a palavra, orar por enfermos, dar uma palavra amiga ali de santidade pros jovens na área desse negócio de namoro e tudo... Mas vocês estão, acho que estão meio míope aí a sua visão aí espiritual. E isso eu fazia antes. Então, mas agora é outra dinâmica.
0: Sim.
1: É Jesus no Alexandre aqui, esperança da glória. Deixa eu trazer uma palavra de edificação. Então, essa transição teve, né? E aí eu fiquei meio assim na caverna como Elias, eu e Jesus, eu e Deus. Porque o meio secular eu cancelo, não fui para os contratos...
0: Não foi.
1: Não fui. Comecei só a compor, né, louvores. Então, mas para eu compor, eu tinha que conhecer a palavra. Então, eu ia aprendendo, que eu ia um pouco aprendendo, escrevia. Ia um pouco aprendendo, escrevia. Né? E assim foi. Então, tanto é que eu não parei na parte musical. Então, entre nas plataformas digitais, Alexandre Canhone, você vai ter mais de 400 composições ali. Você vai ter louvores de samba, reggae, a valsa. Então...
0: Que demais. Você entendeu que, na realidade, todo aquele dom e talento, antes de conhecer Cristo, ia ser, né, um instrumento precioso depois dessa transformação.
1: Porque, exatamente.
0: Porque, às vezes, a gente percebe algumas pessoas que passam a ter uma vergonha da história antes, né, desse encontro com Cristo e querem abandonar, né? Tipo, isso não faz mais parte da minha vida. Mas você entendeu que aquilo era um dom que Deus tinha te dado para ser ressignificado, para que ele fosse utilizado para a glória de Jesus.
1: Exatamente. Até porque a Bíblia fala que nós fomos criados para o louvor da glória de Deus, ou seja, em todos os aspectos, né? Na minha vestimenta, no meu palavreado, e o nascer de novo é você um bebezinho, então vai ter que aprender tudo de novo, tudo de novo, aprender a andar, se comportar, falar, agir, então tem essa transição, e quando a gente começa a entender isso aí, fica muito mais claro, e entender que eu dependo de Deus para tudo. Eu, quando acordo, eu dependo dele. Senhor, guarda minha saída, minha entrada. Me ajuda a ser um ser humano melhor. Sim. Me ajuda onde eu vou lá encontrar. Vai estar no bate-papo com a Michele, com a Renata. Coloca as palavras que o Senhor quer. Que não seja o Alexandre carne, o homem. Então, assim, é uma dependência do Senhor. É uma dependência de tudo. Tiago. Então, fica mais leve até. Não fica pesado. É. Por quê? Porque daí, então, eu tinha essa negativa do meio secular... E para muitos do meio gospel, que alguns estavam querendo já fazer o primeiro CD, já fiz o primeiro CD na época, né? O Sempre Te Amarei, lançado pela Gospel Records e tal. E ali começou um negócio de fazer um poste ídolo do Alexandre, né? Vamos montar um totem dele, vamos fazer as sessões, né, de autógrafo, as fotos. Falei, gente, eu fazia isso lá fora, não é? Não tem cabimento. Você admira meu trabalho? Ore por mim. Ore para eu não achar que eu sou melhor que você. Porque a Bíblia fala, considere o próximo superior a si mesmo.
0: Sim.
1: Então, se eu considero você superior a mim, e você vai considerar eu superior a você, ninguém dá autógrafo. Porque somos um em Cristo.
0: Sim.
1: Então, quando a gente começa a entender esses valores, você tem até uma meia rejeição até de alguns determinados movimentos e coisas, mas eu não estou nem aí, eu nem me importo. Eu quero dormir tranquilo, deitar e logo pegar no sono, como o sono do justo. E ter a convicção que o que me interessa

0: essa, né? É que naquele grande dia, quando eu partir daqui, ouvir bem-vindo de meu pai. Então, eu quero só fazer a vontade do Senhor, né?
1: Uau, bom, gente, essa
0: De
1: entrevista
0: novo.
1: continua. Você viu? Quando o assunto é
0: É
1: bom,
0: muito
1: uma
0: rápido.
1: história é tão impactante, passa muito rápido, mas não fica triste. No próximo episódio, o Alexandre estará aqui com a gente para falar, né? Depois de toda essa
0: Pois
1: transformação,
0: é, o preparo.
1: esse preparo, essa formação toda, né? Para se alimentar, se abastecer da
0: Verdade.
1: palavra. Deus tinha um plano grande na vida dele. Ele vai
0: Verdade.
1: compartilhar para a gente como que foi esse chamado.
0: Siga as redes, hein? Alexandre, arroba Alexandre Canhoni.
1: Exatamente. Então procure lá no Instagram, arroba Alexandre Canhoni. Tem o site também.
0: www.agdeniger.com. Aí no seu rodapé.
1: Muito bem. Quem está assistindo, né, pode anotar. E quem está ouvindo o programa, agdeniger.com. Procura lá que você vai saber
0: Isso.
1: mais desse trabalho, que ele vai trazer detalhes nos próximos episódios pra gente. Alexandre, muito obrigado. A gente se
0: Muito
1: encontra
0: obrigado.
1: logo, logo.
0: Valeu.
1: O programa de hoje teve produção e apresentação de Michele Gomes e na mesa de som, nosso querido Giovanni Henrique. Até a próxima entrevista.
2: 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Transmundial e a Hora de Brasília, 21 horas e 30 minutos. 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
3: Hoje não, mas beijão e abraço para ele, para a esposa, para o Bispo Nelson também, para o Matheus que esteve com a gente recentemente. E hoje a gente mata a saudade dela, Pastor Ivana. Muito bom estar contigo.
4: Não, pensa que ontem teve um velório lá em São José dos Campos. O Pastor Marcelo, pastor titular da igreja lá de Santa Amaro, levou o Bispo Nelson e trouxe ele para casa novamente. E ele falando do Bispo Nelson, precisa chorar. Eu falei, gente, que saudade desse homem, meu Deus. Precisa se ver, Bispo Nelson.
3: É verdade.
4: Já manda um beijo pra ele, um beijo e um abraço. Eu falo, gente, nada mais do que conversar sobre a vida e sobre boliche, né? Que a paixão dele, a gente gosta de conversar sobre as paixões dos outros. Mas uma saudade enorme dele.
3: E aí é tão legal, né? Eu sempre falo isso, assim, o John Stott, que é um pregador que a gente gosta muito, um grande teólogo, né? Já tá lá com o pai, mas ele tinha paixão pelos pássaros. E eu falo, é tão legal que Deus coloca na gente a paixão por ele, mas uns hobbies tudo diferente, né? O Bispo Marcos e a questão da pesca. Eu e a Pastora Ivana temos outras, um dia a gente conta. Mas é muito legal isso. Então, beijo pro Bispo Nelson nos seus boliches, nas suas jogadas. Beijo pro nosso querido Bispo Marcos, que em breve vai ser vovô, né?
4: Pois é, vovô da Atena. Eu tava orando por ele e falei, Deus abençoa também o nascimento da Atena, né? Aí os pastores amigos falaram assim, você orou em nome por Deus e pelos deuses. Eu falei, vigia, gente, vigia. Mas é uma gracinha, tá toda pronta lá. Eu tava brincando com a Ivana, né? A avó. Aí ela fala, eu falei assim, ô Ivana, a Pâmela teve vários chás de bebê? Ela falou, teve, pastora, porque cada público era um espaço e poucas pessoas. Eu falei, ah, que fantástico gostoso, isso, né? Gostoso. Fantástico preparar esse momento pra que ela venha e venha com muita saúde, se Deus quiser.
3: Sim. E depois de tanto beijo e abraço pra essa turma, o que a gente vai conversar hoje?
4: É, a pergunta, depois eu vou explicar o porquê da pergunta, é se você tem um motivo de gratidão. E é sobre isso que a gente vai ouvir, sobre não só um, né? Mas mil motivos para agradecer.

toda terça, à tarde, na reunião de mulheres que acontece na Igreja Metodista lá em Santa Amaro, nós respondemos a uma pergunta. E a pergunta é a seguinte: você tem motivo de gratidão? Tem uma reunião de mulheres, aí tem pregação, louvor, a gente conversa, mas em dado momento da reunião, a gente conversa sobre gratidão e sobre pedido de oração. Alguns se coincidem, né? Gratidão e pedido de oração. Mas tem esse momento sempre, toda terça-feira tem um momento na reunião de mulheres que a gente conversa sobre motivos de gratidão. E não é raro ouvir a resposta sim, e sempre quando a gente responde sim, é mais de um. Nunca é somente um motivo de gratidão. Mas com a proximidade do Dia dos Pais, eu te pergunto, você tem um motivo para agradecer? Só para sua ciência, né? Fui pesquisar sobre isso. No Brasil, no ano passado, em 172 mil certidões de nascimento, não constava o nome do pai. A população de crianças com pai ausente na última década, isso é um estudo feito de 2016 para 2026, alcançou um número de 1 milhão e 700 mil. O que equivale a dizer, em número de habitantes, toda uma cidade como Curitiba. Então pensa assim, está vendo ali o Berê de Curitiba? Uma cidade como Curitiba, uma capital, uma das capitais, principais capitais da região sudeste aí do Brasil, possui em torno de 1 milhão e 800 mil pessoas. Então, o número de crianças, né, que nascem sem o nome do pai na certidão equivale a dizer ao mesmo número de habitantes de uma grande cidade do nosso país. A gente sabe que, diante dessa data, o comércio é muito fomentado, né? Não é a data principal de venda, mas ainda assim ela consta como quarta ou quinta principal data aí de venda no comércio. As escolas geralmente elaboram alguns programas para festividades, para agradecer. As igrejas também, né? A gente sempre faz uma programação especial para este dia. Mas o que eu tenho percebido é que cada vez menos as pessoas celebram o Dia dos Pais. Eu acho muito triste isso. Não sei você, mas eu acho que essas informações elas chegam assim no meu coração com um tom de tristeza, de abandono mesmo, né? E não é só esse abandono na paternidade, eu acho que é abandono como sociedade. Porque a gente vê que este número relata as famílias, né, se desintegrando, as famílias não entendendo o propósito de todos participarem. É claro que quanto mais eu pesquiso, mais eu me solidarizo com mulheres que criam seus filhos sozinhas, exercendo a maternidade com muito mais esforço. É do que se estivesse, claro, dividindo com alguém, né, para colaborar com a educação, com a criação de seus filhos. Eu não gosto e eu não uso a expressão dia dos pães, porque eu acho que tem dia da mãe e dia do pai. E não acho que o dia do pai a gente celebre a mãe ou o dia da mãe a gente celebre o pai, até porque cada um tem uma função muito específica na criação de uma criança, na educação de seus filhos. Eu penso assim que dentro dessa caminhada nós somos capacitados para exercer aquilo que a gente é chamado para ser. E sim, infelizmente, tem pais que exercem uma tarefa única, né, e sozinha, solitária, porque na ausência da mãe da criança. E ao mesmo tempo as mães também, que é sim, grande número aí, um número muito maior, de mulheres que exercem a maternidade com tudo o que tem. Porque sim, todas as mulheres geralmente têm essa dupla atividade, né? De trabalhar fora e trabalhar dentro de casa. Mas quando a gente fala da ausência paterna, é esse aumento de trabalho, de horas investidas nos filhos, ela se torna infinitamente maior. Então eu acredito sim, né, igual o provérbio africano que diz, né, que é necessário que uma aldeia para educar uma criança, mas eu acho que assim, é necessário que a gente como sociedade olhe e critique, né, assim, não criticar por falar mal, mas refletir sobre como temos sido família e como temos pensado. Porque na ausência paterna de, né, um número gigantesco aí de crianças, quem fará esse papel? Quem será esse exemplo? E sim, chama a atenção em especial os homens, né, neste dia, onde eu consigo conversar com vocês. A gente sabe que a gente vê e ouve, há várias ouvintes mulheres que têm atuado nesse papel aí de fazer várias, né, demonstrar e realizar vários papéis sociais. Mas eu quero conversar com você em especial, e acredito que eu já falei com você alguma coisa sobre a vida do meu pai.
E sobre esta data com vocês, repito mais uma vez, né, que em casa eu aprendi que todo dia é dia de celebrar, dia de agradecer, não esperar uma data especial para fazer isso. Mas hoje eu quero refletir um pouco com vocês sobre celebrar e agradecer apesar de. E a gente vai ouvir mais uma canção e voltamos a conversar logo mais.

0: Meu pai, acredito que como o seu, não foi e não é um homem perfeito. Por um tempo, até os meus 3 anos, ele era quase perfeito aos meus olhos. Mas com 4 anos eu percebi que meu pai era um alcoólatra. E você pode sim pensar, mas tão cedo, porque daí as memórias é algo impressionante, né? Como a gente resgata algumas memórias. Com 4 anos eu percebi que ele era um alcoólatra e quando ele bebia, eu devia temê-lo. E essa palavra temor, né, ela foi com certeza ressignificada na minha vida, a partir do olhar de Deus, mas eu temia quando ele bebia, então temia quando abria a porta, temia quando a chave tremia para abrir o portão, e eram várias situações de temor. Ele não era violento com os filhos, mas era extremamente violento com a minha mãe. Eles se divorciaram faz mais de 30, 32 anos. E de vez em quando minha mãe usava a expressão: seu pai foi um péssimo marido, mas sempre cuidou de vocês. Então, de alguma forma, a mãe, sendo mãe, sempre tentava proteger-nos, né? Mas ao tentarmos protegê-la, certamente nós também vivíamos parte dessa violência. Sendo um péssimo marido, algumas coisas ou muitas coisas respingaram na nossa criação. E quando eu entendi que meu pai, não bêbado, era o melhor pai do mundo, minha cabeça de criança ficava confusa com o exercício da paternidade do meu pai. Eu não entendia, né, como que uma pessoa podia se transformar tanto com o uso do álcool. Até hoje ele bebe, porém hoje sou eu que cuido dele, não mais ele de mim. Não tenho medo mais dele, né? Não temo mais meu pai. Hoje é ele que teme minhas broncas ou quando alguém vem me falar do comportamento dele, de algumas palavras, quando ele bebe. Aí ele sabe que ele vai sentar, que ele vai ouvir, que ele vai ser, né, repreendido. Daí ele já vai pisando em ovo. Você chega em casa já falando: ah, alguém te ligou? Eu falo: ó, lá vem ele. Eu já tentei muitas vezes, eu já quis consertar o meu pai. Hoje entendo que quem convence e cura não sou eu, mas Deus. E com isso eu falo que Deus já ouviu, sim, inúmeros pedidos de oração que eu fiz em favor da vida dele. Os pedidos que eu faço hoje são muito diferentes dos que eu fazia quando criança. Mas não me canso de orar pela conversão do meu pai. Eu olho para trás e tenho na memória uma memória bem clara do dia em que recebi Jesus como meu Senhor e Salvador. E próximos desses dias, onde eu afirmei que Jesus era meu Senhor e Salvador, eu comecei a ter essa compreensão que Deus era o meu Pai. Eu conheci e reconheci Jesus como meu Senhor e Salvador, eu era muito nova. Então, assim, não foi muito depois de quando eu fiz 4 anos, né? Assim, eu lembro que eu era muito menos do que 8, entre 7 e 8. Foi quando eu confessei Jesus como meu Senhor e comecei a entender que meu pai era imperfeito, mas eu tinha um pai que era perfeito. E a oração de Romanos, no capítulo 8, não é o capítulo que compreende toda a carta aos Romanos? No versículo 15 e no versículo 16, e digo de antemão, eu amo todos os versículos deste capítulo de Romanos 8. No 15 diz assim: porque não recebestes o espírito de escravidão, para outra vez estardes em temor, mas recebestes o espírito de adoção de filhos, pelo qual clamamos Abba Pai. E no 16 diz assim: o próprio Espírito testifica com o nosso espírito que somos filhos de Deus. O capítulo inteiro é maravilhoso, mas chamar Deus de Pai foi uma revelação que moldou a minha infância, a minha adolescência, e tem me moldado. Continua moldando tremendamente meu coração todos os dias. Eu amo a parábola do filho pródigo. E eu não amo a parábola que está lá em Lucas 15, a partir do versículo 11, pela ótica sempre dos filhos, né? Porque os filhos eu me enxergo nos dois. Me enxergo no que vai e me enxergo no que fica. Me enxergo nas circunstâncias do filho esperar comer com porcos para reconhecer que na casa do pai ele comia bem, ele tinha tudo. Mas também me enxergo quando eu tô lá em casa e eu falo: Deus, mas esse aí acabou de voltar e tá mais do que eu, tem mais intimidade com o Senhor do que eu. Então, o filho, eu falo, eu sempre vou me encontrando no filho que vai e no filho que fica. Mas nessa parábola, o que mais me marca é que o pai não muda. O pai, ele, mesmo ouvindo todos os impropérios dos dois filhos, ele continua amando os dois filhos e dando parte do que ele é e do que ele tem para os dois. Né? E ele fala: vamos celebrar, porque o meu filho tem voltado a mim. E acho que são os dois, né? Celebrar e celebrar quando os dois voltam para ele. Então, esse pai que espera, esse pai que conversa, esse pai que acredita, esse pai que perdoa, esse pai que ama, ele não muda. E eu falo, Deus, que lindo é pertencer ao Senhor. Meu pai, ele errou muito comigo, errou muito com meus irmãos, errou muito com a minha mãe, até com a mãe dele. Mas ele acertou também. E apesar dele, eu celebro o Dia dos Pais. Porque eu celebro a vida. Eu celebro a família. Eu celebro com quem tem pai para celebrar. E celebro com aqueles que não têm uma história de paternidade terrena para contar. Mas tiveram um encontro com Deus, que é pai. Mais do que uma certidão de nascimento, com ausência ou presença paterna, a minha alegria é que o nosso nome está escrito no livro da vida. Ele, o nosso Pai, o nosso Deus, nos conhece pelo nome. Seus olhos nos viram quando ainda éramos embriões, como está lá no Salmo 139, versículo 4. Ele sabe que planos tem a nosso respeito. E lá em Jeremias 29, 11 diz, planos de bem, planos de nos dar esperança e um futuro. Então, mais uma vez eu te pergunto, você tem um motivo de gratidão? E eu te respondo, eu tenho vários. Apesar de não ser perfeita, apesar de não ter um pai perfeito, apesar de a gente caminhar nessa vida que muitas vezes vai mostrar e revelar profundamente as nossas imperfeições, todos nós podemos partilhar de uma mesma certidão, né? O livro da vida e os sonhos de Deus. E como temos esse pai perfeito, que nós possamos desfrutar e celebrar, mais do que no domingo que vem, mais do que no Dia dos Pais, que todos os dias sejam dias de reconhecermos que temos um Pai que tem cuidado de nós. Deus, nós te louvamos, nós te agradecemos, porque o Senhor tem cuidado de nós. Deus, apesar dos desafios, nós vemos a tua mão de graça sobre a nossa casa, sobre os nossos mais amados, e nós pedimos por todos aqueles que foram citados, Deus, são situações, limites de doença, Senhor, e tu és o médico dos médicos. Nós cremos, Deus, que o Senhor tem cuidado, o Senhor tem sustentado, o Senhor tem dado ânimo, e o Senhor tem estado presente em cada processo aí, seja de quimioterapia, seja de tratamento, cirurgia. Nós cremos que mais do que médicos, mais do que todo esse corpo que trabalha com a gente na área da saúde, nós cremos que o Senhor está lá, que o Senhor é presente, que o Senhor caminha conosco. Seja também, Pai, o Deus que abre portas sobre todos aqueles que hoje precisam de uma porta de emprego, Deus, seja nas entrevistas, Senhor, fala aos corações e conduza, Senhor, as conversas, os dados, para que tanto as pessoas do RH, quanto as pessoas que estão vivendo esse momento de entrevista sejam bem-sucedidos, Deus, que as conversas se encaixem, que as vagas cheguem às pessoas que estão precisando e que têm habilidade para fazer as coisas que são necessárias, seja sobre elas, Deus, em nome de Jesus. E nós te louvamos, Deus, pelo teu cuidado quanto aos aniversariantes, Senhor. São muitos motivos que temos para agradecer. Nós pedimos muitas coisas, sabemos que antes de pedirmos, o Senhor já sabe o que vai sair do nosso lábio, mas nós queremos e depositamos o nosso coração nas tuas mãos, declarando, Senhor, que somos felizes em tê-lo como Pai, em saber que podemos desfrutar de uma vida ao lado do Senhor, que o Senhor ressignifica a nossa história e trabalha, Senhor, não só promovendo conversão no meio dos nossos, mas trabalhando no nosso coração para a gente descansar no Senhor, porque o Senhor é um Deus que tem trabalhado em nosso favor. Fala conosco, Deus, ser conosco durante todos os nossos dias e que possamos ser sensíveis à tua voz e atender rapidamente à tua vontade. Nós oramos porque cremos que teu nome pode todas as coisas, por isso oramos em nome de Jesus Cristo. Amém.
1: Amém.
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0: 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Transmundial e a Hora de Brasília, 22 horas. 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

você ouviu Cantai, ó Senhor, com Nelson Bobilcar e Gerson Ortega. Em João capítulo 9, versículos 2 e 3. E os seus discípulos lhe perguntaram, dizendo: Mestre, quem pecou, este ou seus pais, para que nascesse cego? Jesus respondeu: Nem ele pecou, nem seus pais, mas foi assim para que se manifestem nele as obras de Deus. João 9, versículos 2 e 3. As doenças sempre foram um mal da humanidade. A deterioração do corpo humano, seja pela velhice ou pela doença, é consequência do pecado de Adão, que atingiu a todos nós. Não podemos dizer que todos os doentes têm seu estado de saúde debilitado, provocado pelo pecado familiar. Quando os discípulos se depararam com esse pobre cego, imediatamente perguntaram ao Senhor Jesus: Quem pecou, este ou seus pais? A pergunta dos judeus era acerca do pecado do pai, que trazia consequências sobre as gerações futuras. A resposta de Jesus desmonta essa equivocada ideia dos judeus. Ele afirmou que a doença daquele homem serviria para mostrar a obra de Deus. Naquele caso, a cegueira era um mal que estava fora do alcance de cura por meios humanos. Quando Jesus o curou, mostrou que Deus se compadecia dos doentes e que o poder de tirar o mal das pessoas estava em suas mãos. Jesus Cristo operou muitos milagres durante o tempo em que ele exerceu seu ministério. Ele causou espanto naquele tempo justamente por causa da quantidade de milagres que realizou. Mas o milagre, como as curas, por exemplo, não definiam o seu ministério. Eles serviam para atestar que Jesus havia sido enviado da parte de Deus. Os milagres de Jesus eram manifestações da graça do Pai. Jesus Cristo tem poder e pode curar todas as doenças, se essa for a vontade do Pai. Vineyardi e também Marcelino Cardoso. Eis-me aqui.

0: Marcelino Cardoso e também Vineyage aqui na sua Transmundial com Eis-me Aqui.
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3: Se ainda há uma aldeia escondida entre florestas, ainda existe uma língua que poucos conhecem. Existem histórias contadas pelos mais velhos. Existem costumes que atravessaram muitas gerações. Para muita gente, esses povos parecem distantes. Mas para Deus, nenhum povo está distante. Deus não esquece nenhum povo. A ONU, a Organização das Nações Unidas, reconhece que os povos indígenas possuem uma história própria, uma identidade cultural e uma ligação profunda com seus territórios de origem. São povos como Yanomami, Guarani, Ticuna e muitos outros no Brasil e no mundo. Porém, mesmo com suas diferenças culturais, muitos ainda enfrentam rejeição, preconceito e violência. O problema nunca foi a existência de povos diferentes. O problema está no coração humano, que cria barreiras onde Deus deseja construir pontes. Cristo mostrou ao apóstolo João a multidão tão numerosa que lhe foi impossível contar. Seres humanos de todos os povos, tribos, línguas e nações diante do trono de Deus. Eles não foram reunidos porque eram iguais entre si. Foram reunidos porque foram alcançados pela graça de Deus em Cristo Jesus. Tenha claro para você, Deus não esquece nenhum povo. Quantas pessoas você olha e vê diferenças e tem sua opinião formada pela cultura, pela história ou até pelo medo? Deus olha de outra maneira. Ele vê pessoas criadas à sua imagem. Ele conhece cada história. Ele chama você para trocar a desconfiança pelo amor, a rejeição pelo respeito e a indiferença pela compaixão. O Cristo do Evangelho retira os muros entre você e essas pessoas ao reconciliar você com Deus Pai. Ele abre caminho para que todos conheçam a comunhão da reconciliação através da pessoa de Cristo Jesus no anúncio do Evangelho. Quando você encontra alguém diferente da sua cultura, lembre-se, Deus já conhece essa pessoa antes mesmo que você a conheça. Ame, respeite, sirva, compartilhe a esperança de Cristo. Porque uma verdade precisa permanecer em seu coração. Deus não esquece nenhum povo, inclusive o seu. 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Acesse, ouça novamente e leia ou imprima esta mensagem pelo site ruajanos.com.br. Eu vou soletrar. ruajanus.com.br. Até já.
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Pastor e líderes, o que você deve parar de fazer para proteger o que Deus confiou a você? Novamente, eu sei que essa é uma pergunta incômoda, porque a gente não quer parar nada. Mas esse é o tema de hoje, desse sexto episódio do Envisionar Podcast da série Pastor Simples, Liderança Simples, em parceria com a Rádio Transmundial. A Envisionar traz para você algumas reflexões para te ajudar na prática, no seu dia a dia, no seu ministério, na sua igreja e com a sua liderança. Bom, vamos lá. O que a gente deve parar de fazer para proteger o que Deus confiou para a gente? Como eu falei, é muito incômodo a gente dizer não, a gente tirar coisas da nossa agenda, porque talvez especialmente a minha geração e algumas gerações posteriores fomos ensinados a temos que dizer sim para tudo, né? Deus está pedindo que a gente faça, então a gente vai se matar, se arrebentar para fazer tudo aquilo que Deus pediu. Mas nem sempre foi Deus que pediu, às vezes foi a gente que criou, às vezes foram as pessoas da igreja que começaram a pedir aquilo, ou até mesmo a exigir aquilo, ou a gente inventou alguma coisa que não deu certo e a gente não tem coragem de voltar atrás e dizer vamos parar isso aqui porque não deu certo. Bom, existem inúmeras possibilidades e opções nisso. Então, foco e coragem de dizer não é espiritual. É parte da nossa responsabilidade de proteger o que Deus pediu para a gente fazer. E Deus pediu para a gente fazer muito pouca coisa. Ele não pediu para a gente ter uma agenda cheia, entupida. O Craig Rochelle, num Global Leadership Summit recentemente, disse não são os ocupados que vão salvar o mundo, são os focados. A gente pensa que por estar com a agenda ocupada, a gente vai salvar o mundo, vai ajudar muito mais pessoas, vai fazer muito mais. Muitas vezes não. Essa semana mesmo alguém me deu um exemplo muito interessante. Essa pessoa falou assim, que Billy Graham, quando estava já prestes a falecer, disse: eu sou grato a Deus pela minha mãe porque ela focou a vida inteira dela na minha vida. Perceba que ela focou em uma pessoa. Mas essa pessoa se multiplicou de uma maneira incrível. E às vezes o foco da nossa vida são pequenas coisas ou poucas coisas que vão se multiplicar e vão se potencializar. Bom, o que acontece se você pega uma folha de papel em branco e deixa lá no meio da rua, se a sua cidade tem muito sol, por exemplo, deixa um mês essa folha lá no meio da rua em branco? Provavelmente ela vai amarelar. Mas se você pega essa mesma folha de papel, coloca lá na rua, no sol, e entre o sol e a folha de papel você coloca uma lupa, uma lente, o que acontece? O sol passa pela lente, concentra-se num ponto da folha e pega fogo. Folha de papel pega fogo, incendeia. Eu quero usar uma frase aqui que eu costumo usar sempre, que não tem sentido dúbio, mas tem sentido duplo. A gente não foi chamado para amarelar, a gente foi chamado para causar incêndio. São poucas coisas que a gente se concentra que geram um tremendo impacto. É o efeito do sol por meio da lupa na folha de papel. É toda energia concentrada num ponto só que causa incêndio. Então, uma pergunta-chave aqui é: o que você deve parar de fazer para proteger o que Deus confiou para você? Muitos sims vão gerar problemas. Muitos sims para diversas coisas que você não foi chamado, e talvez você diga esses sims por medo de decepcionar, ou qualquer outra razão, certamente eles vão gerar sobrecarga e perda de foco, perda de energia no seu chamado. Quando a gente tem um chamado, e normalmente ao longo da Bíblia e da história você pode perceber que Deus dá uma missão para uma pessoa, ele não diz eu preciso que você faça isso, isso e isso ao longo da vida, não. Jesus, quando chamou os 12 no final, falou: vão, façam discípulos de todas as nações. É uma coisa só, são vários lugares, mas uma coisa só. Mas também não significava que eles tinham que ir para todos os lugares, eles tinham que gerar novos discípulos que iriam para esses lugares, que foi exatamente o que aconteceu com a igreja primitiva. Então perceba que, sem limites conscientes, a agenda pastoral é controlada pelas urgências dos outros, não pela missão. E o seu papel, pastor, e o seu papel como vocês, como líderes da igreja, é proteger a missão. Se vocês não fizerem mais nada, só isso já está excelente. Como é que eu protejo a missão? Não deixando que a gente desperdice a energia numa porção de coisas que Deus não chamou a gente para fazer. Então,
Da mesma forma que na construção de uma igreja simples, foco é o ápice, é quando eu olho só para aquilo e falo, eu vou fazer só isso ao longo da vida, na nossa vida pessoal, na nossa agenda pessoal como pastores e líderes, nós temos que ter a mesma postura. E quando eu não tenho essa postura de focar minha agenda naquilo que Deus chamou e proteger aquilo, o que que acontece? Bom, algumas outras dores, culpa, medo, dificuldade de impor limites, dificuldade de dizer não para uma porção de coisas que eu sei que a gente não deveria estar fazendo, ou que alguém começou e eu não tenho coragem de parar aquilo, de mudar aquilo. Então, novamente, para a gente não ficar só nas dores, quais seriam os passos práticos? Quais passos a gente poderia dar para efetivamente conseguir fazer uma virada na nossa agenda, na nossa vida e no nosso ministério? Bom, a primeira coisa é que foco é uma decisão espiritual. E é uma decisão de liderança. As pessoas da igreja não vão decidir ir para o foco. Elas seguem os líderes. E você é o líder. Elas vão seguir o seu foco, a sua agenda. Não significa o seu pessoal. Você está alinhado com Deus para saber qual é o chamado de Deus para você e efetivamente cumprir aquilo. Então, foco é uma decisão espiritual. É uma decisão que líderes tomam para conduzir as pessoas naquela direção. E isso implica em simplificar, e simplificar exige coragem, e coragem também é uma decisão espiritual. Não é simplesmente você, como super-herói, querendo fazer as coisas, não. A coragem de decidir, nós não vamos fazer isso, a coragem de decidir, nós estamos indo para lá. Eu lembro de uma história que eu ouvi recentemente do David Ashcraft, que é o CEO da Global Leadership Network, que cuida do Leadership Summit Global. Ele foi pastor por 40 anos na Pensilvânia, e ele falou que um dia a igreja dele estava muito focada em alcançar novas pessoas, trazer essas pessoas para Jesus, e os pastores da cidade se reuniram e vieram falar com ele, que era o pastor da igreja, da maior igreja da cidade, de que havia muitos bares na cidade, muitos pubs, e eles estavam fazendo um abaixo-assinado, iam fazer uma marcha de protesto contra os bares da cidade e levar isso para as autoridades para que eles impedissem mais bares de serem abertos. E quando ele refletiu sobre isso e levou esse pedido dos pastores da cidade para a liderança da igreja, depois de orar, de refletir sobre isso, eles decidiram que eles não iam fazer parte desse abaixo-assinado, não iam participar da manifestação contra os bares da cidade. E parecia uma coisa contraditória. Aquilo arruína a vida das pessoas, leva as pessoas a beberem, a se perderem, etc. Então, por que não apoiar uma coisa assim? E ele falou: é muito simples. O nosso foco está lá. As pessoas que estão nos bares são aquelas que a gente quer ganhar para Jesus. Então eu preciso ganhar o coração delas, a amizade delas, o relacionamento delas. E se eu atiro uma pedra contra aquilo que nesse momento para ela é a coisa mais importante, eu vou criar um muro, eu não vou criar uma ponte. E o nosso papel como igreja é criar pontes e não muros. Então perceba que isso não significa não combater o pecado, não combater o mal, mas eu olho como Deus para a vida daquela pessoa e não olho simplesmente para o pecado dela agora, eu olho como eu alcanço essa pessoa. Isso é foco. Isso é dizer não para aquilo que poderia impedir eu de atingir a missão. É o que Paulo diz: eu me fiz de fraco, de forte, de grego, de judeu, de tudo para alcançar alguns e salvar alguns. Isso não significa que eu me contaminei com o pecado delas ou me envolvi com elas, mas eu quero alcançar o coração dessas pessoas. Foco é uma decisão espiritual e coragem é uma decisão espiritual de alinhar toda a sua vida, agenda e liderança para atingir o chamado de Deus. Então, vamos a alguns insights práticos. Primeiro, dizer não pode ser o sim mais fiel ao chamado de Deus. Deixa eu repetir isso. Dizer não para várias coisas pode ser o sim mais fiel que você diga ao chamado de Deus. Deus me chamou para fazer o quê? Lembra que alguns episódios atrás eu pedi para você fazer um exercício? Nesse tempo, Deus me chamou para três pontinhos. Bom, esse é o foco. O resto é tudo não. Sem peso na consciência, sem aquela coisa de que, eu tenho que fazer tudo, senão Deus vai me cobrar. Não, Deus vai te cobrar por aquilo que ele te chamou para fazer.
tanto você como pastor, vocês como líderes, presbíteros, conselho, líderes de igreja, líderes de ministério, Deus te chamou para fazer uma coisa. Qual é essa coisa? A aplicação prática disso é: o que eu faço por tradição, por medo, ou que me consome energia, mas que não gera fruto? Eu preciso refletir sobre isso e eu preciso tirar essas coisas da minha lista, tirar aquilo que eu faço simplesmente por tradicionalismo, tirar aquilo que eu faço por medo, tirar aquilo que consome energia, mas que não gera fruto. Tudo isso faz parte do foco. Então percebam, foco, como eu disse, é uma decisão espiritual. É proteger o chamado, é proteger aquilo que Deus pediu de mais precioso para você fazer. E proteger o chamado exige coragem,

0: grato a todos os ouvintes do Brasil, Portugal, comunidade de língua portuguesa que seguem a programação da nossa querida RTM Brasil e o programa Sons do Coração. Agradecendo ao súdito Esperando a Monarquia, Pedro Campos, o seu trabalho sempre eficiente na parte técnica. Agradecendo a W4 Editora, agradecendo também o Instituto Ser Adorador e a direção da Rádio Transmundial, que tem possibilitado a feitura do nosso programa. Nelson Bubilca se despede nessa edição do programa Sons do Coração.
1: 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Trilhas musicais. Antes de começar, de Guilherme Kerr e Jorge Camargo. E Marcos Cavalcante, do CD Cordas e Laços. 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
1: 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Transmundial e a Hora de Brasília, 23 horas e 30 minutos.
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3: Olá, estamos juntos em mais uma Palavra em Canções. E ora a gente traz música calma, antiga, outras modernas e outras que já são conhecidas, mas ganharam uma nova roupagem, que é o caso dessa. Mas antes de a gente falar da canção, eu quero agradecer a companhia do meu querido Itamir, com quem eu aprendo muito, me inspiro. Muito bom estar contigo.
4: Rê, para mim também é um privilégio poder estar com você e é gostoso o que a gente tem feito. Na verdade, a gente tem feito nada. Deus tem feito alguma coisa através da gente pela sua graça e misericórdia. E exatamente a música que nós vamos ouvir hoje e vamos conversar um pouco é que a gente pode saber que o Senhor Jesus está disposto a nos ouvir, a nos atender. Pelo Espírito Santo, Ele nos capacita a viver uma vida agradável a Ele. Então, quanto mais a gente se coloca aos pés da cruz, a gente vai ter do Senhor a bênção que nós necessitamos. E Ele sabe o que nós precisamos. É interessante, não é aquilo que a gente quer, mas é aquilo que Ele tem para nós. E Ele sempre tem coisas muito boas para nós, não é verdade?
3: Sim, tem graça, tem misericórdia, paz, nova vida, Ele refaz a nossa alma, e a música vai falar muito sobre isso, né? Meu Jesus maravilhoso és, minha inspiração a prosseguir, e mesmo quando tudo não vai bem, eu continuo olhando para Ti, que pois bênção. Sei que Tu tens o melhor para mim, há um segredo no Teu coração, ó, dá-me forças para continuar, guardando a promessa em oração. E aí, bem conhecido, né? Firme, ó Deus, está o meu coração, firme nas promessas do Senhor, eu continuo olhando para Ti e assim eu sei que eu posso prosseguir. A gente conhece com o Kleber Lucas, que é o autor dessa música, mas a gente vai ao som do Oficina G3, tem uma pegada assim mais rock, para a gente ser bem versátil aqui no A Palavra em Canções. Vamos lá.
4: Muito bom.

0: Então, é muito legal, Rick, porque esse pessoal da Oficina G3 são crentes bem legais e eles colocam de uma maneira muito interessante uma verdade que aparece aqui em Hebreus capítulo 4. Hebreus capítulo 4, 14, 15, 16, ele fala algumas coisas assim sobre Jesus que é fora de série. E eu vou ler para vocês então curtirem também conosco não só a música, mas também a palavra. Tendo, pois, a Jesus, Filho de Deus, como grande sumo sacerdote que penetrou nos céus, conservemos firmes a nossa confissão. Se você está nos ouvindo e você já confessou Jesus como seu Senhor e Salvador, olha lá, conserve firme a sua confissão, porque nós não temos sumo sacerdote que não possa compadecer-se das nossas fraquezas. Antes, ele foi tentado em todas as coisas, a nossa semelhança, mas sem pecado. E aí no versículo 16, então tem um tipo de uma conclusão diante de tudo que o Senhor Jesus fez. Acheguemo-nos, portanto, confiadamente junto ao trono da graça para recebermos, olha só, misericórdia e graça para socorro nas ocasiões necessárias, nas ocasiões oportunas. Então, no trono da graça, você recebe o quê? Graça e misericórdia. E eu espero que você tenha experimentado isso, porque eu sei que eu tenho experimentado isso, a Renata tem experimentado isso, e eu espero que cada um de vocês que tem nos ouvido aqui possa experimentar isso. O Senhor Jesus é o nosso grande sumo sacerdote, ele intercede por nós diante do Pai. Graças a Deus por isso,
1: Rê. Graças a Deus por isso, por esse texto lindo que você leu de Hebreus. E essa canção que ela me lembra, muitas vezes eu coloco ela para ouvir no carro, que não tem nada a ver com sentimento, sensação, é uma firme confiança.
0: Sim.
1: Que o que Jesus prometeu, ele é fiel para cumprir. Então, é aquele lembrete do que está na palavra, é muito mais confiável que qualquer sentimento, ouvinte, que você pode estar tendo agora, seja de tristeza, seja de angústia, seja de será que Deus de fato me perdoou ou não? Olha o que está lá em 1 João capítulo 1, versículo 9. Mas, se admitirmos os nossos pecados e os confessarmos, ele não vai deixar de nos atender.
0: Oh, Deus, obrigado.
1: Ele é fiel a si mesmo. Ele perdoará os nossos pecados e nos purificará de todo erro. A canção diz,
0: graças a Deus,
1: né? E mesmo quando eu chorar, as minhas lágrimas serão para regar a minha fé e consolar meu coração. Pois os que choram aos pés da cruz, clamando em nome de Jesus, alcançarão, né, de ti, Senhor, misericórdia, graça e luz. Que possamos ter confiança no que a palavra diz e confiar mais nela do que na gente, porque a gente é instável, né, Itamir?
0: Ora,
1: a gente está bem, ora a gente está mal, ora a nossa fé está firme, ora está ali, né, como um fiozinho, mas ele não apaga o pavio fumegante, né? Ele acende a nossa fé e pede para que a gente se achegue a ele, para que a gente possa ouvir do coração dele o que ele tem para nós, né? E tem deixado registrado isso na palavra.
0: Graças a Deus por isso. Eu queria orar. Pode ser?
1: Por favor.
0: Porque o que chora ao pé da cruz, clamando em nome de Jesus, alcançará de ti, Senhor, misericórdia, graça e luz. Obrigado, Pai. Obrigado. Porque nós alcançamos de ti, Senhor, misericórdia, graça e luz. Que bênção poder contar contigo. Nós não estamos sozinhos no mundo, não. Nós temos o Senhor a nos guiar, a nos orientar, a ouvir a nossa oração. E mesmo quando a gente chora, as nossas lágrimas vão diante do Senhor e vão regar a nossa fé para consolar o nosso coração. Muito obrigado, Pai, por esse grande amor que o Senhor tem dedicado a nós. De tal maneira que o Senhor deu seu Filho unigênito para que morresse na cruz pelos nossos pecados. Muito obrigado, Pai, pela vida que o Senhor nos dá. Receba o nosso louvor e abençoe cada um dos nossos ouvintes nessa manhã ou nessa tarde, onde eles estiverem, que o Senhor possa mostrar para eles o teu querido amor, misericórdia, graça e luz. Nós te louvamos, te bendizemos em nome de Jesus.
1: Amém. Amém.
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4: Gisele de Mene, dono do meu coração.

a bonita voz de Gisele de Mene, dono do meu coração. O ser humano é um ser essencialmente rebelde. Uns mais, outros menos. Mas a verdade é que nós não gostamos de seguir ordens, de fazer o que os outros mandam. Queremos fazer sempre a nossa vontade, não dar satisfações a ninguém, principalmente gostamos de mandar nos outros. Tendo isto em mente, podemos entender o porquê Deus está constantemente nos recordando de que Ele é o Senhor da vida. Precisamos reconhecer que com Ele tudo é melhor e vidas ganham sentido quando obedecemos. O sucesso de uma vida feliz está em seguir os mandamentos de Deus em três etapas: andar, guardar e praticar. Andar nos caminhos de Deus. O que poderia ser melhor para nós do que trilhar as mesmas pisadas de Cristo? Ser reconhecido como alguém que é parecido com o Senhor deveria ser um prazer inestimável a todos nós. Guardar a palavra de Deus deveria ser algo que desejássemos profundamente, pois esta palavra irá nos auxiliar, mostrar direção, dar consolo e fortalecer nas lutas da vida. E finalmente, o nosso alvo deveria ser o de praticar as virtudes cristãs. Alguém que é cristão, só no nome ou na teoria, é alguém tremendamente frustrado, porque nunca experimenta as verdades de que fala a Bíblia. Seguir a Deus deve ser o desejo do seu coração hoje. Tome uma decisão definitiva de ser um cristão autêntico. O reino de Deus precisa de você como sal e luz do mundo. Este é o grande desafio para os verdadeiros cristãos, pois o mundo está cansado daquelas pessoas que dizem seguir a Cristo, mas o fazem só quando é conveniente. Quem se comprometeu com Cristo não pode praticar olhando para os lados, mas tem que caminhar para frente tendo Cristo como o autor e consumador de sua fé. Esta é a sua Transmundial. E aqui tem a bonita voz de Aline Barros. Atitude.

0: do CD Hinos Belos Hinos 2, Wesley Marlene cantando Santo, Santo, Santo.
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Chegamos, hein? Ah, chegamos nesta segunda-feira. Dia 10 de agosto de 2026. Tudo bem? Muito prazer, meu nome é Cláudio Ronck. Aí eu já aproveito e peço licença pra entrar na sua casa, é? Aproveito e peço licença pra entrar aí no seu trabalho. E junto com a família RTM, a gente segue até as 4 da manhã. Vamos juntos? Vamos aproveitar o tempo que a gente tem? É, a gente aproveita aprendendo mais da palavra de Deus, porque daqui a pouquinho é aquele nosso momento todo especial, que é a leitura do Presente Diário. O Presente Diário é um devocional, é editado aqui pela RTM, todo dia tem uma mensagem nova, e neste 10 de agosto paramos alguns minutinhos para aprender de forma prática a palavra do Senhor. E eu convido você para fazer comigo este momento especial, momento devocional. Além do nosso momento devocional, tem também estudos bíblicos, tem reflexões, tem a sua participação, que é bom demais quando chega aqui nas madrugadas. Eu fico na expectativa de receber um recado seu, Rico. Fique à vontade para mandar uma mensagem através do nosso WhatsApp. É bom demais quando vem seu recado. WhatsApp, o DDD é o 11. O telefone é o 974-181-456. 974-181-456. Eu espero a sua mensagem. A gente aproveita para começar o Amigo na Madrugada desta segunda, trazendo o melhor da música para você.

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1: Hoje é 10 de agosto. O título do Presente Diário: Oração a Deus. A leitura bíblica fica no Salmo 37, no versículo 5. Versículo-chave, 1 aos Tessalonicenses, no capítulo 5, versículos 16 a 18. Alegrem-se sempre, orem constantemente e deem graças em todas as circunstâncias, pois esta é a vontade de Deus para vocês em Cristo Jesus. Orar é comunicar-se diretamente com Deus em um momento de intimidade e entrega. Uma oração que agrada ao Eterno envolve confiança, gratidão e submissão à sua vontade. Lemos o conselho do salmista no texto de hoje. Entregue o seu caminho ao Senhor. Essa é uma recomendação clara para que confiemos algo a alguém. Esse ato exige nossa confiança. Ao entregarmos nossos problemas e desafios ao Senhor, estamos dizendo por meio dessa ação que confiamos que Ele cuidará de tudo, agirá conforme o Seu querer e fará o que é melhor para nós. Talvez isso seja um pouco mais complicado. Confiança não é algo que damos a todas as pessoas que conhecemos, afinal, é necessário conquistar e fazer por merecer tal credibilidade. Pensando nesse aspecto, se existe alguém que é digno de confiança, esse é Deus. Ele nunca nos decepcionará porque é perfeito e sempre cumpre todas as suas promessas. E quando oramos confiadamente ao Senhor, isso se reflete em uma oração sincera em que reconhecemos que Ele tem o controle sobre todas as coisas. Em momentos de dificuldade, em vez de nos desesperarmos, confiemos. O Pai ouvirá e responderá conforme a sua vontade. Lembremos que a oração vem acompanhada de louvores ao Eterno, pois quando examinamos nossa vida, percebemos que temos muito a agradecer. Façamos também um pequeno exercício de auto-reflexão. Se você pode trabalhar, é porque tem saúde. Então, já são dois motivos para dar graças: por sua boa condição física e mental e por seu trabalho, pois há muita gente doente ou sem emprego em nosso país. Preste atenção e você ficará surpreso com tantos motivos para louvar e agradecer a Deus diante de tudo o que Ele tem realizado. Faça esse exercício diariamente, no horário que puder. O Senhor vai se alegrar com a sua gratidão. Gratidão a Deus é reconhecer que tudo vem dEle e por isso lhe rendemos graça. 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

0: o melhor da música com louvor e adoração. Bereana cantando gratidão aqui no Amigo da Madrugada. 12:20 no horário de Brasília. Vamos com momentos de oração com Mulheres de Esperança.
1: 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Por restauração e cura para as mulheres ao redor do mundo.
2: Pai Celestial, nós te louvamos e rendemos graças por tudo. Te agradecemos especialmente pelas oportunidades dadas ao Ministério Mulheres de Esperança RTM dentro dos presídios. No Paraguai, a equipe teve as portas abertas para desenvolver o trabalho na nova e mais segura prisão feminina do país. Que o teu amor alcance as prisioneiras, curando as marcas do abandono e da marginalização. Clamamos que o teu Santo Espírito blinde aquele lugar, que a segurança física seja o reflexo do amparo espiritual que só o Senhor pode oferecer. Deus, fortaleça também as voluntárias, dando sabedoria e ousadia para anunciarem a verdadeira libertação, que cada mulher encarcerada e esquecida pela sociedade seja transformada e possa desfrutar de paz, restauração e dignidade. Oramos assim em nome de Cristo Jesus. Eu sou a Paula Ferreira, estou sempre aqui para você. Tamo junto!
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com um amigo na madrugada. Muito bom saber que você nos acompanha. Inclusive, vou mandar um abraço aqui pro Josias. É. Josias mandou mensagem pra gente. Faz companhia nas madrugadas, faz parte da família RTM Brasil. Chegou de mansinho, devagarinho, uma excelente segunda pra você também, moço. Sabe que o Lauro Feitosa também mandou recado, né? Mandou aquele bom dia, boa semana a todos da RTM, na escuta aqui, ó, de um amigo na madrugada, Lauro Feitosa, que nos acompanha em São Luís, Maranhão, marca presença nesta segunda, sim! Bom dia, moço! Pra você participar, pode ser pelo WhatsApp, o WhatsApp do DDD é o 11, tem que colocar o 11, porque senão não dá certo, né? O DDD é o 11, o telefone é o 974-181-456, 974-181-456, aí você vem com a gente, deixa um recadinho, faz companhia nesta segunda-feira. Muito legal. Paz do Senhor, amigo da madrugada, Cláudio Ronk, estou ligadinho aqui, ó, passando para desejar uma ótima semana abençoada, viu? Para todos nós, de portas abertas, prosperidade em todas as áreas de nossas vidas. Toca para nós, Daniel e Samuel. Ofereço para você e para todos os ouvintes ligados no programa, ouvindo diretamente de Goiânia, Goiás, é a Luciana Marçal. Moça, seja bem-vinda. Vou mandar um abração. Pode.

0: Muito bem, diretamente do Ceará, Ricardo Bessa aproveitou para dizer que tá na escuta, hein? Ô Ricardo, seja bem-vindo. Uma excelente madrugada de segunda. Bom demais receber seu recadinho. Vamos juntos. Um aproveita para fazer companhia pro outro e a gente aproveita também para trazer daqui a pouquinho, tem Daniel e Samuel, Ricardo, pra você cantar também junto com a gente. Lógico. E você sabe que o Wellington tá conosco, né?
1: Olá, boa noite. Aqui é o Wellington Silva, de São Luís do Maranhão. Todos os dias escuto a rádio.
0: Olha,
1: hoje que eu consegui gravar o contato, o WhatsApp.
0: Boa.
1: Um abraço aí pro Wellington Silva, de São Luís do Maranhão.
0: Legal.
1: Gosto muito da rádio.
0: Ô Wellington, seja bem-vindo, moço. É bom demais receber seu recadinho. E, o Wellington, conhece Daniel e Samuel? É pra você cantar junto com a gente também. É, a gente faz aquele coro bonito na segunda-feira. Ih, rapaz. Você precisa ver como é legal, viu? Mas ele tá pedindo aqui, Cláudio Ronchi, uma com Fernandinho. É, primeiro vai ser o Daniel e Samuel, mas o Fernandinho, ele pode fazer o seguinte, viu, Wellington? Ele pode, cadê? Ele pode ficar cantando de fundo musical. É. Né, Fernandinho? O Fernandinho é legal também.

enquanto o Fernandinho canta aqui pra gente, mas daqui a pouco o Wellington ele vai cantar uma música inteirinha, pode deixar, fique tranquilo. Combinadíssimo? Cântico novo. Cântico novo. Quem mais mandou mensagem pra gente? Deixa eu ver aqui.

0: casal Natson e Ângela. Gente, vocês estão sumidos aqui, hein? Não, vocês estão sumidíssimos. Chegaram de mansinho, devagarinho, chegaram nesta segunda-feira. Aproveitaram para dizer que nos acompanham pela Rádio Seara. Olha, para você que nos acompanha pela Rádio Seara, uma excelente segunda-feira. Bom demais receber seu recadinho. Espero que vocês também conheçam Daniel e Samuel para cantar. É, soltarem a voz. Fernandinho também para soltarem a voz. Vai ser bom demais. Vou mandar um abração aqui para Adalberto. Aproveitou para dizer o seguinte, Cláudio Ronk, hoje encerramento foi Mac com Wagner Roberto, rapaz. Que legal, hein? O Wagner Roberto é... A vez que eu fui no Foi Mac, Adalberto, o Wagner Roberto, ele tem umas histórias, gente. Engraçado demais. É gente boníssima, então as histórias boas, viu? Tem a história do quem é o cantor. Ai, ai, quem é o cantor? Mas quem, pra você descobrir quem é o cantor, tem que perguntar pra ele. Pede pra ele contar em detalhes que a história é boa demais, viu? Ai, Wagner Roberto, engraçado demais. Gente boníssima, um grande abraço para Adalberto. Grande abraço para Wagner Roberto. Inclusive, ele pode cantar aqui, né, depois do Fernandinho, hein? Hã? Ia ser bacana, né? Ia ser legal. E mandar um abraço para a Pastora Cis também. Sempre não manda um abraço para a Pastora Cis. Eu já tava falando aqui dele, do Foi Mar. Um abração. Adalberto, como é que tá o Foi Mac, hein, rapaz? Ah, tá, deve estar diferente demais, né? Você que nos acompanha aí no Maranhão, aí, talvez diretamente de Raposa, ou então aí perto do evento, né? Participou? É? Você conta pra gente. Um abração para o Leandro. É, o Leandro, o famoso Léo, né? É Leandro, o pessoal chama de Léo, mas ele diz, pra ele tá tranquilo. O Léo nos acompanha nas madrugadas, mandou um abraço aqui, ó, pra Tamires, Lília, Gabriel, Randy, Adriana, Pastor Júnior e Pastora Elidia. Diretamente de Palmas, Tocantins, tá todo mundo ligado, fazendo companhia neste comecinho de segunda-feira, turma! Ô Léo, o pessoal aí conhece Daniel e Samuel? É! E Fernandinho? Fernandinho, é Fernandinho também? Boa, hein? Boa! Aí depois tem Wagner Roberto. Tem! A gente vai aproveitar pra segunda-feira ficar animado aqui, meu amigo! Seja bem-vindo, hein? Turma, uma excelente semana, comecinho de semana útil. Claudinho, sou Cleusa de Teresópolis de Goiás. Deixa eu te perguntar, Paz FM.
1: Eu acredito que ele é.
0: Ah, é, moça? Ah, ela mandou aqui um recadinho pra gente, falando da Paz.
1: Morreu, mas ressuscitou.
0: Ô Cleusa, a gente vai saber aqui o que tá acontecendo. Tá bom. Valeu pelo retorno, viu, moço? Boa. Acionarei Samuel Marques. Valeu pelo retorno, moça. Seja sempre bem-vinda. Olha, a pastora Josélia aproveitou para dizer que mandei para você conserva de giló, você vai amar. Tá quase chegando. Feliz Dia dos Pais para todos. Não, moça, não. Para com essa conversa, moça. Para com isso, para. Não. Ai, meu pai amado. para com isso. Não, não, não. Eu não creio, não, eu não creio, eu não creio. Isso eu não creio, não. De jeito.

0: Maria Pinheiro mandou mensagem pra gente. Cadê o recado?
1: Ô Cleusa,
2: pai,
1: a gente vai saber
2: que o que tá acontecendo. Pai do Senhor, que a Maria Pinheiro aqui de Imperatriz, Maranhão.
0: Oi, moça.
2: Tô ouvindo a rádio
1: Samuel Marcos.
2: A rádio Transmundial.
0: Certo.
2: Da rádio Imperatriz.
0: Opa!
2: Pela Cidade de Esperança.
0: Boa.
2: Toda madrugada.
0: Ô, moça. Então vamos aproveitar esta segunda-feira. Um faz companhia pro outro. O que a senhora acha? Pode ser? Boa, não é? Ah, boa, vai. E se deixar, eu ainda canto um pouquinho. Só um cadinho. Uma excelente segunda-feira. Missionária Maria Pinheiro. Olha, Elenilda mandou mensagem dizendo o seguinte: paz do Senhor, meu irmão Cláudio, feliz dia dos pais. Tenha uma madrugada abençoada em nome de Jesus. Amém, moça! Valeu pelo carinho, aquele abração. Vou contar um negócio pra vocês aqui. Falta 20 minutos pra uma da manhã. O Leandro, gente, né, Pepe? Tá vendo aí? O Leandro mandou recado, gente. Agora há pouquinho, não foi? Não li o recadinho dele? Vocês acreditam que ele, a turma tá reunida na em frente à casa do Leandro? O pessoal, deixa eu ver aqui, mas parece que tem um cafezinho rolando ali, ó. Deixa eu ver bem a foto aqui, deixa eu aumentar aqui. Gente, vamos falar a verdade, é bom, não é? A turma tá lá batendo um papo, às vezes em casa tá aquele calor insuportável. Mãe, pega umas cadeiras, vamos pra rua, né? Um conta uma coisa, o outro emenda o assunto. E é bom demais, né? Ah, é bom demais, viu? Ô, turma, uma excelente segunda-feira, viu? E o Leandro bem que podia trazer uma outra garrafinha de café, né? Um cafezinho, assim é muito bom agora. Muito excelente num bate-papo. Tá pra vocês, é bom demais, bom demais. Quem vai reclamar? Ninguém reclama, ninguém reclama uma hora dessa. Ai, uma excelente segunda pra todos. Legal. É bom demais quando a gente se reúne. Ah, é bom demais. Manda um abraço aqui pro Leslie. Leslie aproveitou pra mandar mensagem pra gente. É um prazer participar. Leslie nos acompanha em Hidrolândia, Ceará. Seja bem-vindo, hein, moço? Sabe que a Graça mandou recadinho pra gente também, né?
3: Boa noite, Claudinho.
0: Oi, moça.
3: Aqui é a irmã Graça do Maranhão. Há muito tempo que nunca mais liguei.
0: É verdade, isso me diz.
3: Como é que você está? Tá bem?
0: Tô bem.
3: Gostaria de você fazer uma oração pra mim, porque eu tô perdi um irmão hoje. Quero que você faça uma oração.
0: Sim.
3: Um abraço e um beijo no seu coração.
0: Ô, moça. Com alguém tão próximo assim, o dia fica difícil, né? Semana fica difícil, a vida fica um pouquinho mais triste, né? O Senhor conforte o coração da família, conforte o seu coração. Esse momento de luto, né? Nossas orações, sim, para o Senhor fortalecer a vida, a caminhada, né? Porque eu não sei como, se o seu irmão era casado, se não era, se tinha família já. Enfim, que o Senhor venha fortalecer a vida da família inteira, mesmo neste momento tão difícil, em nome de Jesus. Muito bem, faltando 15 minutos para uma da manhã. música. Daqui a pouquinho, falando nisso, missionária Dorothy, vamos juntos? Vamos com o seu recado agora? É, quer trazer um recado agora? Não, melhor, vamos de música? Então vamos de música. Daqui a pouco tem a missionária Dorothy trazendo uma mensagem pra gente no comecinho desta segunda-feira. Aqui tem Daniel e Samuel.

0: Olá, aqui é a Dorothy. Eu gostaria que nesta manhã abríssemos nossas Bíblias no livro de Neemias. Este é um livro muito empolgante sobre como Deus opera nas situações mais difíceis para cumprir seus propósitos. Este livro, na verdade, mostra a fé individual que age de acordo com a palavra escrita. No capítulo de abertura de Neemias, vemos que ele carrega uma grande preocupação com o que está acontecendo com seu povo que está em Jerusalém. Ele percebe que Deus queria que a cidade de Jerusalém construída, mas por várias razões isso está se arrastando e deixando de acontecer. Por isso lemos no capítulo de abertura, no versículo 4, depois de ouvir essas palavras, sentei-me e chorei. Ele tinha acabado de ouvir as palavras descrevendo a situação da cidade. A cidade foi deixada após o terrível cativeiro que havia ocorrido e havia grande aflição e vergonha lá na província. Os muros de Jerusalém foram derrubados e as portas da cidade queimadas. Eu não sei como você vê as situações na vida das pessoas quando recebe a notícia de algum desastre, mas eu gostaria de lhe dizer que o que você ouve tem um propósito para aqueles que amam o Senhor, para nos incentivar a orar por aquelas vidas preciosas, a orar para que Deus traga muitos para si naquela situação. Quando Neemias sondou seu próprio coração, ele percebeu que não adiantava dizer quem fez isso e apontar o dedo para outra pessoa, mas permitir que o Espírito de Deus falasse com ele e reconhecer o seu pecado. Foi no capítulo 1 que ele se identificou com seu povo e confessou os pecados dos filhos de Israel que temos cometido contra ti. Ele percebeu que Deus havia permitido essas circunstâncias para chamar a atenção de seu povo. Neemias diz, eu e a minha família pecamos. Ele não disse, Deus, o Senhor sabe que a vida deles está uma grande bagunça, que eles têm feito todas essas coisas, eles são culpados e tem o governo ou qualquer outra coisa que fez uma péssima administração. Mas em vez disso, ele diz, temos agido de forma perversa contra ti e não temos obedecido aos teus mandamentos, nem aos estatutos e às leis que ordenaste a teu servo Moisés. Lembra-te agora do que disseste a teu servo Moisés. Se fordes infiéis, eu vos espalharei entre os outros povos. É muito comum não percebermos que Deus, em seu poder soberano, deseja que assumamos a responsabilidade da intercessão. Eu gostaria de encorajá-la, se você ama o Senhor, a separar um tempinho junto com outros e simplesmente dizer, sim, Senhor, temos feito essas coisas e nos aproximamos do Senhor para confessá-las. Não se trata do que fizemos para alguém, mas o que fizemos ao Senhor. Não estávamos cientes daquelas preciosas vidas que eram nossa responsabilidade alcançar. E possamos estar atentas a isso. O texto continua dizendo, mas se voltardes, foi essa palavra-chave que ele se apegou. Ele tinha lido a palavra e sabia que Deus diz, se você mudar, farei essas coisas em seu favor. Assim, Neemias se arrependeu. Ele mudou. Às vezes parece que achamos que nossa conversão de tantos anos está valendo a pena para agora, mas Deus pede o arrependimento na situação pela qual somos responsáveis. Talvez você nunca tenha se dado conta de que é responsável pelo lugar onde trabalha, o que você faz, tudo em nome do Senhor. Você deve invocar ao Senhor nessa geração para que Ele traga ao nosso próprio coração e ao coração daqueles à nossa volta aquele arrependimento junto a Ele. E para que Ele, através de você, possa alcançar as vidas que desesperadamente precisam dEle. Assim, que tal fazer desta a sua oração? Ó Deus, o Senhor me colocou nesta geração para ser um instrumento das suas mãos. Portanto, Senhor, eu assumo hoje a responsabilidade de não apenas apontar para o que está errado em certos locais, na liderança ou na bagunça que vemos por toda a parte no país, mas, Senhor, eu confesso que me identifico com o pecado e a necessidade que existe de voltar ao Senhor. Com todo o meu coração, eu quero voltar para o Senhor e interceder pelas vidas que desesperadamente precisam do Senhor, para que em meio aos desastres, o Senhor venha e muitos possam encontrá-lo. Obrigada, pois o Senhor usa as horas difíceis para trazer muitos para si. No precioso nome de Jesus. Amém.
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2: Muito bem, voltamos aqui com um amigo na madrugada na sua RTM Brasil, junto com as nossas afiliadas. Você que nos acompanha pelo celular, através do aplicativo, vem com a gente também através do nosso site rtmbrasil.org.br. Chegou um recadinho aqui, Araújo mandou mensagem da Bahia, cadê?
3: Graça e paz. Me acordaram de novo.
2: Ah, Araújo.
3: Eu estava aqui dormindo.
2: Ah, desculpa.
3: Eu tô ouvindo alguém gritando. Dá café.
2: Café.
3: Dá café.
2: Ah, e aí?
3: Rapaz, aí desse jeito, né?
2: Virou pra
3: fica
2: lá.
3: Difícil, eu não posso nem dormir.
2: Não, não, um cafezinho, né?
3: Amanhã, logo cedo, eu levo a garrafa de café pra tu, viu?
2: Ah.
3: Tu não ficar gritando. Um abraço, Deus abençoe mais. Show de bola do programa.
2: Vambora.
3: Gostei.
2: Vamos,
3: João. Mas não me acorda mais, não. Pelo amor de Deus.
2: Araújo, meu amigo, desculpa. Falei alto demais, né? E agora ele deu aquela espreguiçada. Café, Cláudio Rock. Difícil. O pessoal do Leandro lá, viu, Araújo? Ih, rapaz, o pessoal tá conversando até agora. Uma hora da madrugada, viu, Araújo? Tá o Leandro e tá a turma toda lá, meu amigo. E a conversa não acaba, gente. mais pra lá do que pra cá. Mas ele não arreda o pé. É o Leandro, viu, Araújo? É Leandro, é o Léo, é o Léo. Mas não desanima não, viu? Um cafezinho, nham, nham. Vamos juntos. A gente faz companhia pra você também. É. Manda um abraço pra Edileuza. Pra Edileuza, nos acompanha em Ipu. É, Ipu, Ceará. Mandou aqui, ó. Gostaria de mandar um feliz aniversário pra minha filha, a Suzana, e dizer... Ô, Su! Dizer que eu amo, te amo muito, viu, Suzana? Que Deus dê muita saúde. E aproveita, ô Suzana, a Edileuza aproveita pra desejar pra você muita saúde, muita felicidade. Daqui a pouco ela vai entrar com o meu braço. E aproveita pra desejar pra todos... uma excelente madrugada. Deus abençoe sempre. Amém, moça! Já sempre bem-vinda. Parabéns pra Suzana. A Elenilda aproveitou para dizer o seguinte, ó. Aqui, irmã Elenilda da Pirâmide, em São Luís, Maranhão. Um grande abraço para Elenilda, seja bem-vinda. Uma excelente segunda-feira. Você sabe que a Andaluza tá com a gente também, né, Elenilda? Tá com a gente aqui, ó. Faz companhia nas madrugadas? Faz. Chegou de mansinho, devagarinho. Tá com a gente. Paulo Vitor, de Nepomuceno. Ô moço, tá sumidíssimo, hein? Deus é maravilhoso, amém. Grande abraço pro sumido. Chegou aqui nesta segunda-feira, comecinho de semana útil, tá conosco. O Robson também tá com a gente, ouvindo pela FM Esperança. Inclusive mandou um abraço pra ele, pro Izinho. Grande abraço pro Izinho, um grande abraço pro Robson, sejam bem-vindos. O Lucas aproveitou para dizer o seguinte: bom dia, grande Cláudio, esquece de nós não, hein? Lucas e Railda, no Amigo na Madrugada, Goiânia, Goiás, feliz dia dos pais atrasado. Um grande abraço, moço, sejam bem-vindos os dois. Abração assim, nos dois, vamos juntos, legal. Quem também aproveitou para mandar mensagem pra gente foi a Graziele. A Graziele ouve a gente pela 92.5. Será que a Graziele faz parte dos vitaminados? Será, hein? Ótima semana, bom trabalho, Deus te abençoe. Ah, não, ela nos ouve. Não, peraí, Cláudio Ronco. Tá confundindo tudo, Cláudio Ronco. Tá confundindo tudo. A Grazi não faz parte dos vitaminados, não. Ela ouve a gente pela Nordeste Evangélica, geralmente quem faz parte dos vitaminados é o pessoal que nos acompanha pela 92 ou pela FM Esperança. Claudio Hong, tá trocando tudo já, hein? Você precisa tomar um café. Ô, Grazi, ô Monse, deixa eu falar uma coisa. Você sabe que tem a turma dos vitaminados aqui, né? Eu nem vou ficar falando muito, porque eu não faço a menor ideia de como é que faz parte dos vitaminados. Não sei. Não sei, moça. Mas tem uma turma grande aí. Eles ficam batendo um papo de madrugada. E na madrugada não, o dia inteiro, Cláudio Ron, que é o dia inteirinho. Dia inteirinho. Vamos lá. Grande abraço para Graziele. Grande abraço para o casal Henrique Graça Cabral. Falando nisso, Graça faz parte dos vitaminados. Mandou um recadinho pra gente, cadê?
4: Bom dia, Cláudio.
2: Bom dia, moça.
4: Paz do Senhor. Paz. Que as bênçãos de Deus estejam sobre você e sua família.
2: Amém.
4: Abraço dos irmãos Henrique Graça Cabral de São Luís.
2: Amém. Sejam bem-vindos. excelente segunda-feira. Olha quem mandou mensagem, o Robson. Sabe quem mandou mensagem depois de um longo inverno sem aparecer, rapaz? Ele, Izinho, mandou mensagem pra gente aqui, ó.
5: Bom dia, meu irmão Claudio Ronk. Um abraço, meu irmão Robson Mototwitch.
2: Olha aí, ó.
5: E a todos os ouvintes, parabéns, atrasado pro dia dos pais.
2: Ô, moço.
5: Que o nosso Deus abençoe as nossas vidas, meu irmão. Abençoada semana, em nome de Jesus Cristo, aquizinho. PQD.
2: PQD.
5: Área do Barreto, em São Luís do Maranhão. E abraço a todos os ouvintes.
2: Sempre audazes. Graças,
5: paz. Valeu, meu irmão.
2: Opa! Seja sempre bem-vindo, moço! Legal, né? Bom demais. 1h13 no horário de Brasília. Ah, o Wagner Roberto tá aqui? Tá? Canta Fidelidade. É. Daqui a pouco tem um tempo com Deus. Uma excelente segunda-feira. Deus te abençoe.

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1: Vamos agora com a pergunta da Raquel. Ela é de Jerônimo da Serra, lá no Paraná Sul brasileiro. E ela te pergunta, Itamir, o difícil é aceitar que as crianças também podem ir para o inferno. Ah, para a gente também, como pai, como avô, a gente sempre entra em crise com questões assim, né?
2: Eu queria ler um texto, então, de Mateus, capítulo 19, 13, 14 e 15. É um texto bem interessante, em que a gente vê o Senhor Jesus trabalhando com essa questão. Então lhe trouxeram algumas crianças para que ele lhes impusesse a mão e orasse por elas. Mas os discípulos o repreendiam. Não, Senhor, nada de perturbar Jesus. Jesus, porém, disse, Deixai vir a mim as crianças e não as impeçais, porque o reino de Deus é dos que são como elas. Interessante. Não está falando que o reino de Deus é delas. O reino de Deus é dos que são como elas. E depois de lhes impor as mãos, partiu dali. Muito bem. Uma criança pode ir para o inferno? Interessante, hein? Temos alguns outros textos que valeria a pena a gente ler.
3: Lê o 18.3, Renata.
2: 18.3.
3: Mateus 18, talvez versículo, a partir do versículo 2, que é um texto que pode ajudar no argumento do professor Itamir.
1: Como resposta, Jesus chamou uma criança para o meio da sala e disse, digo a vocês de uma vez por todas, que se não começarem do princípio, como crianças, não terão a chance nem de ver o reino, muito menos de entrar nele. Quem se tornar simples de novo, como esta criança, será o maior no reino de Deus. Além disso, quando vocês recebem os que se fizeram criança por minha causa, é como se estivessem recebendo a mim.
2: Então, interessante, né? Realmente completa aquilo que eu estava falando. Jesus não está falando que a criança vai para o céu direto, né? Mas Jesus está falando, quem não for como uma criança, isso é uma, olha só, o que que algumas características de uma criança? Dependente, inocente, amorosa, ela sabe para quem se dirigir, para o papai ou para a mamãe.
3: Simples.
2: Exatamente. Então, quem não tiver essas características não pode entrar no reino de Deus. E é interessante, André e Renata, que a primeira bem-aventurança, a primeira bênção que o Senhor Jesus dá para aqueles que estão lá numa praia, num monte, né? E ele está um pouco mais acima, ele fala, a primeira bem-aventurança qual que é? Bem-aventurados...
1: Pobres de espírito.
2: Pobres de espírito? Será que é essa?
3: É os humildes de espírito.
2: Mas olha que interessante.
1: Mas dependentes, assim, seriam os que não têm nada para oferecer?
2: Aquele que tem que se quebrar para poder entrar na presença de Deus.
1: Sim.
2: Então, por que que eu tenho que me quebrar? Porque quem realmente é bom e santo é o Senhor Deus. O que eu tenho que fazer é me humilhar. Então, o que que uma criança faz? Ela se humilha pedindo papai, pedindo mamãe algumas coisas que ela quer. Ou presente, ou então uma comida diferente e tal. E exatamente assim. Então, de uma maneira muito interessante, eu tenho que me humilhar diante de Deus, sabendo que ele é o superior. E a partir daí, então, eu tenho alguma coisa realmente agradável a Deus. Um outro texto que valeria a pena a gente olhar, mas esse texto eu sei que é um pouco... Alguém vai criticar, alguém vai falar alguma coisa sobre ele, é o finalzinho de Marcos.
3: É.
2: Tá? Porque aqui isso deixa bem claro. Embora essa mesma palavra de Jesus em Marcos vai aparecer em Mateus, vai aparecer em Lucas, vai aparecer também depois em João e Atos. Mas é interessante, eu queria só ler o texto rapidinho aqui. Marcos capítulo 16. É exatamente a grande comissão, né? Capítulo 16, versículo 14. Por último, então, apareceu aos 11, estando ele à mesa, e criticou-lhes a incredulidade e a dureza do coração, por não terem dado crédito aos que o haviam visto ressurreto. Olha só. Agora, o que que ele fala? Ide por todo mundo e pregai o evangelho a toda criatura. Muito bem. Quem crer e for batizado será salvo, mas quem não crer será condenado. Então é um detalhe importante. Para ser salvo, o que eu preciso fazer? Crer. E a maneira pela qual eu demonstro a minha crença publicamente é a partir do batismo. Agora, o batismo salva? Não. Não. Porque o ladrão na cruz não foi batizado. Não deu dízimo. Não participou do culto de domingo. Não tinha ido na sinagoga. Senhor, lembra-te de mim. Se humilhou. E a partir daí o Senhor falou, pode ficar tranquilo. Hoje mesmo estarás comigo no paraíso. Interessante isso. Fala aí. O que você estava pensando?
3: Não, é... Na verdade, eu estou pensando em muitas coisas sobre esse assunto. Mas, assim, indo, né, a gente pensando objetivamente nessa questão. O senhor acha que... como que é uma situação de uma... Vamos usar aqui. Uma criança que falece.
2: Sim.
3: Qual que é o entendimento do senhor a respeito do destino espiritual dela?
2: Eu acho que se a criança não tem consciência ainda... Se a criança não tem consciência clara, né? Ou pelo menos da faixa etária dela, ela não é culpada. Ela ainda está se equilibrando na vida consciente.

0: Aí é um dever. O seu pai é um dos diretores de um trabalho fora de série, né? Que é
1: a PEC, essa pró-evangelização
0: exatamente.
1: De crianças.
0: Nós pais, nós avós, temos que começar a falar de Jesus Cristo para as crianças quando elas começarem a pensar, quando elas começarem a desobedecer. Com todo carinho, falar, olha, teve um Deus que amou você, que morreu na cruz, para você ser salvo e assim por diante. Então, evangelização de crianças é fora de série. Agora, com certeza, uma criança que ainda não tem consciência clara, eu creio que não.
2: Não, quando você falava, né, e a gente lia os textos aqui dizendo que o reino dos céus são daqueles que forem como as crianças, né, não daqueles que são imaturos, uhum. ignorantes, né, infantis demais, né, mas como você citava, né, dependentes, inocentes, amorosos, espontâneos, simples, né, necessitados de alguém que cuide deles Sim. e tão cientes Sim. disso que eles não conseguem fazer sozinhos, né, e quando a gente é assim diante do Senhor, ele se agrada porque ele é pai, né? E aí eu estava lembrando do que aconteceu essa semana com as crianças, né? Chegaram da escola na agenda delas que vai ter um passeio, e esses passeios de escola são caros, né? E aí, normalmente, a gente tenta falar assim, ó, a gente não vai no passeio, mas pode fazer outra coisa, só que tá chegando uhum. na hora que elas estão entendendo e elas querem muito ir, né? E aí eu combinei com meu esposo, eu falei, a gente podia dar umas tarefas para elas, né? Além do normal. Se elas conseguirem cumprir, né? De se trocarem sozinhas, de a Paola ler o devocional para Helena e Helena responder e tal, a gente coloca, elas vão marcando, se elas conseguirem vão ter o passeio, porque é algo extra, e a gente precisa contar para elas que, ah, papai e mamãe já dão tudo para vocês, Sim. isso é algo extra, tem um custo extra, então vocês vão ter que fazer Exatamente. Alguma coisa extra, ok. Assim que a gente explicou as coisas, como funcionariam, a Helena saiu correndo. E eu falei, filha, volta aqui, volta aqui. Ela estava na cama. E eu falei, filha, o que você está fazendo? Ela, eu estou pedindo muito para Jesus para eu conseguir fazer isso. Eu estou pedindo, Deus, me ajuda a conseguir obedecer. Eu achei tão lindo que foi a primeira coisa. Não foi tentar sair fazendo, foi pedir ajuda,
0: Exatamente,
2: né?
0: Exatamente, legal.
2: E eles são tão simples, tão dependentes, né?
1: Bom, vamos lá. Vou tentar reduzir, resumir aqui ao máximo... As tá. argumentações.
0: Mas deixa eu dar um testemunho. Eu tenho um amigo, amigo de infância mesmo. Ele e a esposa são médicos. E o primeiro filho que nasceu tem uma síndrome. Completamente uma pessoa... que não pensa, não fala, é uma situação delicada. E o cunhado desse, o meu amigo, o irmão dele, ele falou uma coisa muito grave. Ele falou, é como se eu tivesse um sobrinho pelo qual eu estou chorando todos os dias. Hoje o menino tem 29 anos. Ele é uma pessoa completamente inocente.
2: Sim.
0: Não sabe nada, então tem que ter alguém que cuida dele, com 29 anos. O médico falou para ele, quando ele nasceu, falou para os pais, olha, 2 anos por aí você não vai ter mais. Ele tem 29 anos e pelo jeito vai ter...
1: Vai embora.
0: Mas não, sabe, não é... Desculpe a palavra, eu não sei descrever, mas não é uma pessoa normal, não é uma pessoa que consegue encaixar as ideias na cabeça.
1: Sim, sim.
0: Então, como é que vai acontecer? Deus sabe isso daí, Deus conhece.
1: E aí a gente vai para Tiago capítulo 4,
0: boa.
1: Versículo 12. Há apenas um legislador e juiz, aquele que pode salvar e destruir. Mas quem é você para julgar o seu próximo? Então... no fim das contas, existem outras posições, o professor Itamir apresentou uma, que é muito comum, né? Entendimento que antes da idade da consciência,
0: sim, sim.
1: A criança está inocente. Conheço outros pastores que pensam da mesma forma. Existem outros que vão dizer, não, pecador é pecador e está condenado.
0: Sim.
1: No que nós cremos? Confiamos na soberania de Deus e no seu julgamento, porque ele é legislador e juiz, nós não somos. Então, é o julgamento de Deus

0: em relação a uma criança ou em relação a alguém que tem uma síndrome que não tem essa consciência, é isso quem manda. Teria muito mais coisa para falar, mas o que fica para a gente bater que é salvo, a pessoa tem que crer em Jesus como único e suficiente Salvador. Nós não podemos julgar, nós precisamos confiar na soberania de Deus, mas o nosso papel nós devemos fazer, devemos instruir os nossos filhos, os nossos sobrinhos, os nossos netos, as crianças que temos contato nos caminhos do Senhor e confiar que elas vão receber e que o Senhor, justo juiz, fará justiça.
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5: Hoje não, mas beijão e abraço para ele, para a esposa, para o Bispo Nelson também, para o Matheus que esteve com a gente recentemente. E hoje a gente mata a saudade dela, Pastor Ivana. Muito bom estar contigo.
6: Não, pensa que ontem teve um velório lá em São José dos Campos. O Pastor Marcelo, pastor titular da igreja lá de Santa Amaro, levou o Bispo Nelson e trouxe ele para casa novamente. E ele falando do Bispo Nelson, começou a chorar. Eu falei, gente, saudade desse homem, meu Deus. Precisa se ver, Bispo Nelson.
5: É verdade.
6: Já manda um beijo pra ele, beijo e um abraço. Eu falo, gente, nada mais do que conversar sobre a vida e sobre boliche, né? Que é a paixão dele, a gente gosta de conversar sobre as paixões dos outros. Mas uma saudade enorme dele.
5: E aí é tão legal, né? Eu sempre falo isso, assim, o John Stott, que é um pregador que a gente gosta muito, um grande teólogo, né? Já tá lá com o pai, mas ele tinha paixão pelos pássaros. E eu falo, é tão legal que Deus coloca na gente a paixão por ele, mas uns hobbies tudo diferente, né? O Bispo Marcos é a questão da pesca. Eu e a pastora Ivana temos outras, um dia a gente conta. Mas é muito legal isso, então beijo pro Bispo Nelson nos seus boliches, nas suas jogadas, beijo pro nosso querido Bispo Marcos, que em breve vai ser vovô, né?
6: Pois é, vovô da Atena. Tava orando por ele e falei, Deus abençoa também o nascimento da Atena, né? Aí os pastores amigos falaram assim, você orou em nome, por Deus e pelos deuses. Eu falei, vigia, gente, vigia. Mas é uma gracinha, tá toda pronta lá. Eu tava brincando com a Ivana, né? A avó. Aí ela fala, eu falei assim, oi Wanda, a Pâmela teve vários chás de bebê? Ela falou, teve, pastora, porque cada público era um espaço. Sim. E poucas pessoas. Eu falei, ah, que fantástico. Gostoso, isso, né? Gostoso. Fantástico preparar esse momento para que ela venha e venha com muita saúde, se Deus quiser.
5: Sim. E depois de tanto beijo e abraço para essa turma, o que a gente vai conversar hoje?
6: É, a pergunta, depois eu vou explicar o porquê da pergunta, é se você tem um motivo de gratidão. E é sobre isso que a gente vai ouvir, sobre não só um, né? Mas mil motivos para agradecer.

toda terça, à tarde, na reunião de mulheres que acontece na Igreja Metodista lá em Santa Amaro, nós respondemos a uma pergunta. E a pergunta é a seguinte: você tem um motivo de gratidão? Tem uma reunião de mulheres, aí tem pregação, louvor, a gente conversa, mas em dado momento da reunião, a gente conversa sobre gratidão e sobre pedido de oração. Alguns se coincidem, né? Gratidão e pedido de oração. Mas tem esse momento sempre, toda terça-feira tem um momento na reunião de mulheres que a gente conversa sobre motivos de gratidão. E não é raro ouvir a resposta sim, e sempre quando a gente responde sim, é mais de um. Nunca é somente um motivo de gratidão. Mas com a proximidade do Dia dos Pais, eu te pergunto, você tem um motivo para agradecer? Só para sua ciência, né? Fui pesquisar sobre isso. No Brasil, no ano passado, em 172 mil certidões de nascimento, não constava o nome do pai. A população de crianças com o pai ausente na última década, esse é um estudo feito de 2016 para 2026, alcançou o número de 1 milhão e 700 mil. O que equivale a dizer, em número de habitantes, toda uma cidade como Curitiba. Então pensa assim, né? Tá vendo ali o Berê de Curitiba? Uma cidade como Curitiba, uma capital, uma das capitais, principais capitais da região sudeste aí do Brasil, possui em torno de 1 milhão e 800 mil pessoas. Então, o número de crianças, né, que nascem sem o nome do pai na certidão equivale a dizer ao mesmo número de habitantes de uma grande cidade do nosso país. A gente sabe que, diante dessa data, o comércio é muito fomentado, né? Não é a data principal de venda, mas ainda assim ela consta como quarta ou quinta principal data aí de venda no comércio. As escolas geralmente elaboram alguns programas para festividades, para agradecer. As igrejas também, né? A gente sempre faz uma programação especial para este dia. Mas o que eu tenho percebido é que cada vez menos as pessoas celebram o Dia dos Pais. Eu acho muito triste isso. Não sei você, mas eu acho que essas informações elas chegam assim no meu coração com um tom de tristeza, de abandono mesmo, né? E não é só esse abandono na paternidade, eu acho que é abandono como sociedade. Porque a gente vê que este número relata as famílias, né, se desintegrando, as famílias não entendendo o propósito de todos participarem. É claro que quanto mais eu pesquiso, mais eu me solidarizo com mulheres que criam seus filhos sozinhas, exercendo a maternidade com muito mais esforço. É do que se estivesse, claro, dividindo com alguém, né, para colaborar com a educação, com a criação de seus filhos. Eu não gosto e eu não uso a expressão Dia dos Pães, porque eu acho que tem Dia da Mãe e Dia do Pai. E não acho que o Dia do Pai a gente celebre a mãe ou o Dia da Mãe a gente celebre o pai, até porque cada um tem uma função muito específica na criação de uma criança, na educação de seus filhos. Eu penso assim que dentro dessa caminhada nós somos capacitados para exercer aquilo que a gente é chamado para ser. E sim, infelizmente, tem pais que exercem uma tarefa única, né, e sozinha, solitária, porque na ausência da mãe, da criança. E ao mesmo tempo as mães também, que é sim, grande número aí, um número muito maior, de mulheres que exercem a maternidade com tudo o que tem. Porque sim, todas as mulheres geralmente têm essa dupla atividade, né? De trabalhar fora e trabalhar dentro de casa. Mas quando a gente fala da ausência paterna, é esse aumento de trabalho, de horas investidas nos filhos, ela se torna infinitamente maior. Então eu acredito sim, né, igual o provérbio africano que diz, né, que é necessário que uma aldeia para educar uma criança, mas eu acho que assim, é necessário que a gente como sociedade olhe e critique, né, assim, não criticar por falar mal, mas refletir sobre como temos sido família e como temos pensado. Porque na ausência paterna de, né, um número gigantesco aí de crianças, quem fará esse papel? Quem será esse exemplo? E sim, chama a atenção em especial os homens, né, neste dia onde eu consigo conversar com vocês. A gente sabe que a gente vê e ouve, há várias ouvintes mulheres que têm atuado nesse papel aí de fazer várias, né, demonstrar e realizar vários papéis sociais. Mas eu quero conversar com você em especial, e acredito que eu já falei com você alguma coisa sobre a vida do meu pai,
e sobre esta data com vocês. Repito mais uma vez, né, que em casa eu aprendi que todo dia é dia de celebrar, dia de agradecer, não esperar uma data especial para fazer isso. Mas hoje eu quero refletir um pouco com vocês sobre celebrar e agradecer apesar de. E a gente vai ouvir mais uma canção e voltamos a conversar logo mais.

0: Meu pai, acredito que como o seu, não foi e não é um homem perfeito. Por um tempo, até os meus 3 anos, ele era quase perfeito aos meus olhos. Mas com 4 anos eu percebi que meu pai era um alcoólatra. E você pode sim pensar, mas tão cedo, porque daí as memórias é algo impressionante, né? Como a gente resgata algumas memórias. Com 4 anos eu percebi que ele era um alcoólatra e quando ele bebia, eu devia temê-lo. E essa palavra temor, né, ela foi com certeza ressignificada na minha vida, a partir do olhar de Deus, mas eu temia quando ele bebia, então temia quando abria a porta, temia quando a chave tremia para abrir o portão, e eram várias situações de temor. Ele não era violento com os filhos, mas era extremamente violento com a minha mãe. Eles se divorciaram faz mais de 30, 32 anos. E de vez em quando minha mãe usava a expressão: seu pai foi um péssimo marido, mas sempre cuidou de vocês. Então, de alguma forma, a mãe, sendo mãe, sempre tentava proteger-nos, né? Mas ao tentarmos protegê-la, certamente nós também vivíamos parte dessa violência. Sendo um péssimo marido, algumas coisas ou muitas coisas respingaram na nossa criação. E quando eu entendi que meu pai, não bêbado, era o melhor pai do mundo, minha cabeça de criança ficava confusa com o exercício da paternidade do meu pai. É, eu não entendia, né, como que uma pessoa podia se transformar tanto com o uso do álcool. Até hoje ele bebe, porém hoje sou eu que cuido dele, não mais ele de mim. Não tenho medo mais dele, né? Não temo mais meu pai. Hoje é ele que teme minhas broncas, ou quando alguém vem me falar do comportamento dele, de algumas palavras, quando ele bebe, aí ele sabe que ele vai sentar, que ele vai ouvir, que ele vai ser, né, repreendido, daí ele já vai pisando em ovos. Você chega em casa já falando: ah, alguém te ligou? Eu falo, ó, lá vem ele. Eu já tentei muitas vezes, eu já quis consertar o meu pai. Hoje entendo que quem convence e cura não sou eu, mas Deus. E com isso eu falo que Deus já ouviu, sim, inúmeros pedidos de oração que eu fiz em favor da vida dele. Os pedidos que eu faço hoje são muito diferentes dos que eu fazia quando criança. Mas não me canso de orar pela conversão do meu pai. Eu olho para trás e tenho na memória uma memória bem clara do dia em que recebi Jesus como meu Senhor e Salvador. E próximos desses dias, onde eu afirmei que Jesus era meu Senhor e Salvador, eu comecei a ter essa compreensão que Deus era o meu Pai. Eu conheci e reconheci Jesus como meu Senhor e Salvador, eu era muito nova. Então, assim, não foi muito depois de quando eu fiz 4 anos, né? Assim, eu lembro que eu era muito menos do que 8, entre 7 e 8. Foi quando eu confessei Jesus como meu Senhor e comecei a entender que meu pai era imperfeito, mas eu tinha um pai que era perfeito. E a oração de Romanos, no capítulo 8, né, o capítulo que compreende toda a carta aos Romanos, no versículo 15 e no versículo 16, e digo de antemão, eu amo todos os versículos deste capítulo de Romanos 8, no 15 diz assim: porque não recebestes o espírito de escravidão, para outra vez estardes em temor, mas recebestes o espírito de adoção de filhos, pelo qual clamamos Abba Pai. E no 16 diz assim: o próprio Espírito testifica com o nosso espírito que somos filhos de Deus. O capítulo inteiro é maravilhoso, mas chamar Deus de Pai foi uma revelação que moldou a minha infância, a minha adolescência, e tem me moldado. Continua moldando tremendamente meu coração todos os dias. Eu amo a parábola do filho pródigo. E eu não amo a parábola que está lá em Lucas 15, a partir do versículo 11, pela ótica sempre dos filhos, né? Porque os filhos eu me enxergo nos dois. Me enxergo no que vai e me enxergo no que fica. Me enxergo nas circunstâncias do filho esperar comer com porcos para reconhecer que na casa do pai ele comia bem, ele tinha tudo. Mas também me enxergo quando eu estou lá em casa e eu falo: Deus, mas esse aí acabou de voltar e tá mais do que eu, tem mais intimidade com o Senhor do que eu. Então, o filho, eu falo, eu sempre vou me encontrando no filho que vai e no filho que fica. Mas nessa parábola, o que mais me marca é que o pai não muda. O pai, ele, mesmo ouvindo todos os impropérios dos dois filhos, ele continua amando os dois filhos e dando parte do que ele é e do que ele tem para os dois. Né? E ele fala: vamos celebrar, porque o meu filho tem voltado a mim. E acho que são os dois, né? Se alegrar e celebrar quando os dois voltam para ele. Então, esse pai que espera, esse pai que conversa, esse pai que acredita, esse pai que perdoa, esse pai que ama, ele não muda. E eu falo, Deus, que lindo é pertencer ao Senhor. Meu pai, ele errou muito comigo, errou muito com meus irmãos, errou muito com a minha mãe, até com a mãe dele. Mas ele acertou também. E apesar dele, eu celebro o Dia dos Pais. Porque eu celebro a vida. Eu celebro a família. Eu celebro com quem tem pai para celebrar. E celebro com aqueles que não têm uma história de paternidade terrena para contar, mas tiveram um encontro com Deus, que é pai. Mais do que uma certidão de nascimento, com a ausência ou presença paterna, a minha alegria é que o nosso nome está escrito no livro da vida. Ele, o nosso pai, o nosso Deus, nos conhece pelo nome. Seus olhos nos viram quando ainda éramos embriões, como está lá no Salmo 139, versículo 4. Ele sabe que planos tem a nosso respeito. E lá em Jeremias 29:11 diz, planos de bem, planos de nos dar esperança e um futuro. Então, mais uma vez eu te pergunto, você tem um motivo de gratidão? E eu te respondo, eu tenho vários. Apesar de não ser perfeito, apesar de não ter um pai perfeito, apesar de a gente caminhar nessa vida que muitas vezes vai mostrar e revelar profundamente as nossas imperfeições, todos nós podemos partilhar de uma mesma certidão, né? O livro da vida e os sonhos de Deus. E como temos esse Pai perfeito, que nós possamos desfrutar e celebrar, mais do que no domingo que vem, mais do que no Dia dos Pais, que todos os dias sejam dias de reconhecermos que temos um Pai que tem cuidado de nós. Deus, nós te louvamos, nós te agradecemos, porque o Senhor tem cuidado de nós. Deus, apesar dos desafios, nós vemos a tua mão de graça sobre a nossa casa, sobre os nossos mais amados, e nós pedimos por todos aqueles que foram citados, Deus, são situações, limites de doença, Senhor, e tu és o médico dos médicos, e nós cremos, Deus, que o Senhor tem cuidado, o Senhor tem sustentado, o Senhor tem dado ânimo, e o Senhor tem estado presente em cada processo aí, seja de quimioterapia, seja de tratamento, cirurgia. Nós cremos que mais do que médicos, mais do que todo esse corpo que trabalha com a gente na área da saúde, nós cremos que o Senhor está lá, que o Senhor é presente, que o Senhor caminha conosco. Seja também, Pai, o Deus que abre portas sobre todos aqueles que hoje precisam de uma porta de emprego, Deus, seja nas entrevistas, Senhor, fala aos corações e conduza, Senhor, as conversas, conduza os dados, para que tanto as pessoas do RH, quanto as pessoas que estão vivendo esse momento de entrevista sejam bem-sucedidos, Deus, que as conversas se encaixem, que as vagas cheguem às pessoas que estão precisando e que têm habilidade para fazer as coisas que são necessárias, seja sobre elas, Deus, em nome de Jesus. E nós te louvamos, Deus, pelo teu cuidado quanto aos aniversariantes, Senhor. São muitos motivos que temos para agradecer. Nós pedimos muitas coisas, sabemos que antes de pedirmos, o Senhor já sabe o que vai sair do nosso lábio, mas nós queremos e depositamos o nosso coração nas tuas mãos, declarando, Senhor, que somos felizes em tê-lo como Pai, em saber que podemos desfrutar de uma vida ao lado do Senhor, que o Senhor ressignifica a nossa história e trabalha, Senhor, não só promovendo conversão no meio dos nossos, mas trabalhando no nosso coração para a gente descansar no Senhor, porque o Senhor é um Deus que tem trabalhado em nosso favor. Fala conosco, Deus, ser conosco durante todos os nossos dias e que possamos ser sensíveis à tua voz e atender rapidamente à tua vontade. Nós oramos porque cremos que teu nome pode todas as coisas, por isso oramos em nome de Jesus Cristo. Amém.
1: Amém.
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6: Bom dia para você, voltamos aqui com um Amigo na Madrugada nesta segunda, 2h09, no horário de Brasília. Vamos com o melhor da música? Vamos com o grupo Logos para relembrar? Mãos no Arado?

0: da Música, Grupo Elo. Vamos juntos nesta madrugada e a gente aproveita para trazer o Finanças em Ação.
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2: Olá, meu amigo e minha amiga, tudo bem com você? Estamos com mais um programa apresentando princípios poderosos da Palavra de Deus para transformar sua vida financeira. E olha que aventura emocionante é caminhar pelo livro de Atos. Você lembra do milagre que Deus realizou através de Pedro e João curando o mendigo aleijado? Assim podemos também aprender que, mesmo sem dinheiro, eu e você podemos fazer o bem de maneiras criativas e que agradam a Deus. Mas aqui, em nossa jornada financeira pelo livro de Atos, eu quero mais uma vez chamar a sua atenção para a generosidade e a comunhão cristã dos primeiros dias da igreja. Você está disposto a compartilhar parte dos bens que Deus deu a você? Então vamos mais uma vez aprender com nossos irmãos e perceber como tudo pode mudar quando mudamos a maneira como estamos lidando com o dinheiro e com nossas posses materiais. Olha que incrível o que estava acontecendo por lá. E Lucas nos deu essa informação de primeira mão quando ele disse assim: da multidão dos que creram, uma era a mente e um coração. Ninguém considerava unicamente sua coisa alguma que possuísse, mas compartilhavam tudo o que tinham. Está lá em Atos 4,32. Veja bem o que o Espírito Santo pode fazer em nossas vidas financeiras. Ele nos leva a ter uma só mente e um só coração, e nos dá o convencimento de acordo com o pensamento de Deus. E qual é esse pensamento? Que nada nos pertence. Ouça bem o que Lucas está dizendo. Ninguém considerava unicamente sua coisa alguma que possuísse. Porque é assim que deve ser. Somos apenas administradores de tudo que Deus nos dá, nada mais, nada menos. Então por que achar que o que temos é nosso? De maneira alguma. E o melhor de tudo vem em seguida. Eles compartilhavam tudo o que tinham, não é maravilhoso? Será que essa experiência pode ser vivenciada nos dias atuais? Eu creio que sim. Quando eu e você tomamos a decisão de compartilhar nossos bens com outras pessoas, então tudo mudará. Esse é o desejo de Deus. Mas pensa que acabou? De jeito nenhum. Está só começando. E você não perde por esperar, pois ouça bem o que Lucas continuou dizendo. Ele disse assim: não havia pessoas necessitadas entre eles, pois os que possuíam terras ou casas as vendiam, traziam o dinheiro da venda e o colocavam aos pés dos apóstolos, que o distribuíam segundo a necessidade de cada um. Está lá em Atos 4, 34 e 35.
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2: Olha aí o grande alvo de Deus sendo alcançado. Lá no Antigo Testamento, Deus desejou que não houvesse pobres entre os israelitas. Está lá em Deuteronômio 15, de 1 a 5. Mas infelizmente o povo não seguiu as orientações dadas por ele na ocasião. Então a maneira de minimizar essas necessidades materiais foi através do compartilhamento de bens. Então, por último, eu quero deixar para você o exemplo de Barnabé, conforme Lucas nos disse. Ele disse assim: José, um levita de Chipre, a quem os apóstolos deram o nome de Barnabé, que significa encorajador, vendeu um campo que possuía, trouxe o dinheiro e o colocou aos pés dos apóstolos. Está lá em Atos 4, 36 e 37. Barnabé, que era um encorajador, usou de seus bens materiais para encorajar muitas pessoas financeiramente necessitadas.
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2: Então vamos lá. Que lições você poderia tirar a partir desse evento para sua vida financeira? Entenda agora mesmo que Deus deseja que você seja como Barnabé e tantos outros da igreja primitiva, usando seus bens materiais para suprir as necessidades de outras pessoas, encorajando-as a seguir adiante em suas vidas financeiras. Faça isso hoje mesmo. E olha, obrigado por estar comigo mais uma vez no programa Finanças em Ação. Princípios poderosos da Palavra de Deus para transformar sua vida financeira. Um grande abraço do seu amigo Paulo de Tarso e nos falamos no próximo programa.
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2: Uma placa de trânsito à beira da estrada manda parar. Um juiz abre uma audiência. Um pai segura a mão do filho antes de atravessar a rua. Quem ama a lei de Deus aprende a amar o Deus da lei e da graça. O chamado Dia Internacional do Direito lembra que toda sociedade precisa de leis para proteger a vida, a liberdade e a justiça. Mesmo sem ter sido criado oficialmente pela Organização das Nações Unidas, a ONU, o direito revela uma verdade conhecida por todos. Sem leis, a convivência se torna insegura. Esse texto responde à pergunta: se todos reconhecem a importância da lei, por que resistem à lei de Deus? O Salmo 119, o maior livro na Bíblia Sagrada, mostra alguém que encontra alegria na lei do Senhor. Jesus completa esse ensino quando diz em João, capítulo 14, versículo 23 e 24, que quem o ama, guarda a sua palavra. Quem ama a lei de Deus, aprende a amar o Deus da lei e da graça. O problema nunca foi a falta de lei. O problema é a natureza humana. Gostamos que os outros respeitem nossos direitos. Exigimos justiça quando somos prejudicados. Mas resistimos quando a palavra de Deus corrige nossos desejos, nossos pecados e nosso orgulho. Olhe para a sua própria vida. Você pede respeito, com razão. Você espera honestidade, é claro. Você deseja viver em paz.

0: mais a vontade de Cristo em seu coração. Ao ler as notas de rodapé do texto dessa mensagem, você aprofunda o seu entendimento a respeito do tema. Acesse, ouça novamente e leia ou imprima esta mensagem pelo site ruajanos.com.br. Eu vou soletrar: ruajanus.com.br. Até já.
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5: Uma excelente madrugada de segunda-feira, é hoje, dia 10 de outubro, de 2026, 12h31. Vamos até as 4 da manhã, pastor Itamir Neves, vamos lá, pastor. O pastor Itamir vai trazer o capítulo 14 de Apocalipse e eu aproveito para convidar você para ouvir com atenção a mensagem de hoje aqui no Amigo na Madrugada, com o programa Através da Bíblia.

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1: Querido amigo, hoje vamos estudar a primeira parte do capítulo 14 de Apocalipse. Vamos estudar Apocalipse 14, 1 a 12. Nesse texto encontramos mais um aspecto da visão que o Senhor concedeu ao apóstolo João. Depois dos parênteses, João nos apresentou a trindade do mal, isto é, o dragão no capítulo 12 e a primeira e a segunda besta no capítulo 13. Nessa primeira parte do capítulo 14, vamos contemplar mais manifestações sobrenaturais do juízo divino, protegendo os fiéis e castigando os infiéis. Vamos estudar esse texto dando-lhe o seguinte título: As Manifestações do Juízo Divino. O texto básico, então, é Apocalipse 14, 1 a 12. Na verdade, os capítulos 12 e 13 são assustadores. Um dragão terrível peleja contra os servos de Deus e continua perseguindo os cristãos. É um quadro ameaçador. Mas a mensagem desse texto é confortadora. Deus domina, julga os perversos e salva os fiéis. Ele assegura aos cristãos que, mesmo diante da ferocidade dos perseguidores, eles não estão desamparados. Nós, cristãos, não estamos desamparados. O princípio extraído desses versos, então, é visto nessa frase: o juízo de Deus se manifesta inexoravelmente, demonstrando a sua justiça. Eu repito, esse é o princípio que nós encontramos, então, nessa primeira parte do capítulo 14 de Apocalipse, versículos 1 a 12. O juízo de Deus se manifesta inexoravelmente, demonstrando a sua justiça. E nesse texto nós vamos encontrar três manifestações do justo juízo de Deus. A primeira manifestação do justo juízo de Deus nos mostra o Cordeiro e seus redimidos, versículos 1 a 5 do capítulo 14. Espero que você tenha sua Bíblia aberta para que você possa acompanhar as nossas explicações, conferindo-as com o texto. Então nós temos aqui três verdades. Primeiro, o Cordeiro em pé é sinal de vitória. Diz assim o versículo 1: olhei e eis o Cordeiro em pé sobre o monte Sião. Apareceu numa boa hora, depois de ver o dragão, a besta do mar e a besta da terra, que até parecia um cordeiro. Agora João vê o verdadeiro Cordeiro, o mesmo que foi achado digno de receber o livro da mão direita do Pai. Você lembra no capítulo 5? Ele não esqueceu dos seus servos e não os deixou sozinhos. O Cordeiro está de pé, vivo, poderoso. Ele não se deitou e ele não foi derrotado. Serve como exemplo para os seus seguidores. Não devem desistir, não devemos desistir ou nos rendermos ao inimigo. O Monte Sião aparece somente nesse versículo aqui no Apocalipse, mas ele tem um significado muito rico. Literalmente, Sião é o monte onde o templo foi construído e frequentemente representa a cidade de Jerusalém. Mas a palavra ganha um sentido maior no Antigo e no Novo Testamento. Davi esperava que a salvação viesse de Sião, Salmo 14, versículo 7. O Senhor Jesus, ressuscitado e vitorioso sobre a morte, reina em Sião e demonstra o seu domínio sobre as nações, Hebreus 12, 22 a 24. Haverá grande alegria para os santos ver o Cordeiro em pé nesse monte Sião. Já encontramos os 144 mil que fala esse versículo primeiro no intervalo entre o sexto e o sétimo selos. Lembre-se do capítulo 7, versículos 1 a 8. Esses 144 mil, então, que demonstram todo o grupo dos salvos, eles foram selados para a proteção dos danos causados pelos ventos que os quatro anjos seguravam. E aqui eles também estão em pé sobre o monte junto com Jesus. Mais uma vez, o contraste entre os discípulos do Senhor e aqueles que habitam sobre a terra se torna evidente. Os ímpios recebem a marca da besta, mostrando que lhe pertencem à besta. Agora, os fiéis, os fiéis recebem a marca do Senhor, o nome do seu mestre. Por quê? Porque são dele, são propriedades do Cordeiro. O nome da besta é imperfeito e temporário, mas o nome de Jesus, esse nome é o nome que salva. Você lembra disso lá em Atos 4:12, quando Pedro faz a sua primeira pregação? Não há nome maior em toda a terra que o nome do Senhor Jesus. E esse nome, o Senhor Jesus, é exaltado acima de todos os outros nomes, conforme Paulo disse aos Filipenses no capítulo 2. Quem está com o Cordeiro no Monte Sião, com esse nome na testa, não tem motivo para temer a besta com seus nomes de blasfêmia. Então, uma segunda observação, uma segunda verdade que nós precisamos perceber nesse texto, é que há um novo cântico que só pode ser entoado pelos que foram selados. Esse novo cântico, então, é entoado por aqueles que foram selados. Versículos 2 e 3. Uma grande voz surge, João ouve, e também ele ouviu uma voz como de arpistas quando tangem a sua harpa. Entoavam um novo cântico diante do trono. Sim, querido amigo, essa voz forte que nos lembra das vozes de Jesus e da grande multidão de seus servos, trovões sempre no Apocalipse e quase sempre nas outras ocorrências da Bíblia, vem do céu e comunicam o quê? A autoridade divina. Então, tantos outros símbolos do Apocalipse, incenso, altares, arca da aliança, a ideia desses arpistas vem do louvor dos judeus lá do Antigo Testamento. Harpas e outros instrumentos foram característicos do louvor no Templo de Jerusalém. Dessa referência, então, percebemos que a voz forte vem dos adoradores que honram ao Senhor. E uma terceira verdade é que os seguidores do Cordeiro são aqueles que foram redimidos, são limpos, são pessoas puras. Versículos 4 e 5. São esses os que não se macularam com mulheres, porque são castos. São eles os seguidores do Cordeiro, por onde quer que vá. Versículo 5. Não se achou mentira na sua boca, eles não têm mácula. Agora, esse novo cântico celebra a grandeza do Senhor. Cânticos novos celebram o poder do Senhor para proteger os fiéis e lhes dar a vitória sobre os inimigos. E esse novo cântico também, lá no capítulo 5, iniciou-se com os seres viventes e anciãos. Mas agora esse cântico começa com os outros, que louvam a Deus na presença desses seres celestes. Mas quem são eles? Todas as criaturas de Deus devem adorá-lo como Criador e adorar a Jesus como Cordeiro vitorioso. Mas aqui somente os redimidos, só os resgatados pelo sangue do Cordeiro, conseguem cantar esse novo cântico. Os redimidos não têm outra função que não adorar o Senhor pela sua redenção. Os redimidos são todos os salvos, representados pelo número de 144 mil. Eles cantam esse novo cântico. Eles foram comprados da terra, isso é, o Cordeiro os resgatou. Não pertencem mais aos habitantes da terra, porque se tornaram habitantes do céu. Eles são apresentados como homens castos, mas a descrição, você deve saber já pelo Apocalipse, é uma descrição simbólica. Jesus dissera que bem-aventurados seriam os limpos de coração, porque eles veriam a Deus. A expressão, então, não se limita só aos solteiros ou celibatários. É uma expressão que põe em relevo o contraste daqueles que se conservaram fiéis, conservaram-se puros, mesmo diante da sedução da grande prostituta, como nós vamos ver no Apocalipse capítulo 17. Os redimidos não participam da idolatria, isso é, não adoram a besta. Por quê? Porque são fiéis e puros diante de Deus. Eles são, veja como diz o versículo, eles são seguidores do Cordeiro. Jesus, na verdade, convida os homens a segui-lo. A aceitação desse convite é a característica que define os discípulos. Quando nós deixamos tudo e seguimos Jesus, nos tornamos seus discípulos. A decisão de seguir a Jesus traz ao discípulo a promessa da comunhão com o Senhor. Eles são descritos também como redimidos, isso é, ele repete o fato de serem redimidos, mas dessa vez destaca o propósito ou o destino dos salvos. Eles foram redimidos e se tornam primícias para Deus e para Jesus. São pessoas honestas, verdadeiras e puras. Os servos de Jesus falam e ensinam a verdade e vivem pelos mesmos princípios. Assim, mantém a pureza na palavra e no proceder, conforme Paulo tinha dito a Timóteo, 1 Timóteo 4:12. As bestas agem para seduzir os homens da terra, para punir aqueles que não se submetem às suas falsas doutrinas. Qualquer discípulo, olhando para a situação da terra e os perigos ao seu redor, poderia facilmente se assustar com as perseguições que aumentariam. Por isso, mais uma vez, há conforto para o seu povo fiel. O Cordeiro dá esse conforto. Ele está de pé sobre o Monte Sião e os fiéis são selados. E esses fiéis selados estão com ele. Chegamos então à segunda manifestação do justo juízo de Deus, que nos mostra a concessão de mais uma oportunidade aos homens. No capítulo 14, versículos 6 a 7, nós encontramos mais essa, vamos dizer assim, última oportunidade concedida aos homens. Três verdades aqui também. Primeiramente, o anjo que vem do céu. Vi um outro anjo voando pelo meio do céu, tendo um evangelho eterno para pregar aos que se assentam sobre a terra. Vários anjos tratam e trazem os avisos desse capítulo, começando com esse voando no céu. Ele é um mensageiro de Deus, com uma mensagem para os homens. Esse anjo traz o quê? Um evangelho aberto. Essa é uma outra verdade que nós precisamos entender. Evangelho significa boas novas. Essa palavra, o verbo da mesma raiz, evangelizar, pregar, anunciar, trazer notícias novas, aparecem mais de 100 vezes em todo o Novo Testamento. E a grande maioria das ocorrências se refere à mensagem da salvação oferecida por Jesus Cristo. Uma terceira verdade é que esse evangelho são as boas notícias de Deus para os homens. Essa é uma mensagem eterna e universal. Paulo descreveu o evangelho como um mistério guardado que agora estava revelado. Estava manifesto e foi dado a conhecer por meio das escrituras proféticas para a obediência por fé entre todas as nações. Paulo disse isso aos Romanos no capítulo 16, versículos 25 e 26. O evangelho é o poder de Deus. Capítulo 1, versículo 16 e 17, também de Romanos. O trabalho desse anjo, então, é semelhante à missão dada a João no intervalo do capítulo 10. Lá, João tinha recebido um livrinho e devia proclamar a sua mensagem. E aqui, novamente, esse anjo tem essa missão, esse dever de proclamar esse evangelho, essas boas notícias aos homens. E ele disse, então, com grande voz, temei a Deus e dai-lhe glória, porque é chegada a hora do seu juízo. A mensagem do evangelho estabelece a soberania de Deus e exige uma resposta das suas criaturas. Todos devem temê-lo, e ele pode ser glorificado de várias maneiras. Deus é glorificado quando o pecador confessa a sua injustiça e a glória e a justiça de Deus são realçadas. Deus é glorificado quando os ímpios sofrem a penalidade merecida por sua iniquidade. Ele é glorificado quando o evangelho é recebido pela fé, e ele é glorificado quando os seus lhe obedecem. É chegada, então, essa hora de juízo, e por isso todos devem temê-lo e dar-lhe glória. Embora o amor seja um motivo maior para servir a Deus, o medo ainda incentiva o ouvinte a se submeter a Deus. Muitas vezes nós queremos buscar a Deus não porque o amamos, mas porque o tememos. O fato é que é chegada a hora de juízo, e Deus merece a adoração de todos, e o anjo convida todas as nações, todas as pessoas, a dar-lhe a devida honra. Paulo falou sobre um dos resultados da vitória do Senhor Jesus sobre a morte. Todos um dia irão adorá-lo. Você deve se lembrar de Filipenses capítulo 2, 9 a 11. Todos vão glorificar o Senhor Jesus nos céus, na terra, sobre a terra. Enfim, todos seres, todos criados, vão glorificar o nome do Senhor Jesus. O propósito do evangelho, então, é trazer todos os povos a Deus, dando-lhes motivo para adorar o seu Criador e o seu Redentor. E aqui chegamos, então, à terceira manifestação do justo juízo de Deus, que nós temos nesses 12 primeiros versículos do capítulo 14. Essa terceira manifestação do justo juízo de Deus nos mostra o segundo e o terceiro anjo declarando a vinda, então, do juízo divino, versículos 8 e 12. Três verdades aqui. A mensagem do anjo é contra a fonte do pecado e prostituição. Veja o versículo 8. Seguiu-se um outro anjo e dizia, caiu a grande Babilônia, que tem dado a beber a todas as nações do vinho da fúria da sua prostituição. Mas um anjo traz essa proclamação. A Babilônia é mencionada por nome apenas 12 vezes no Novo Testamento. Dessas ocorrências, 5 são obviamente referências históricas àquela antiga Babilônia, lá do Antigo Testamento. Mateus capítulo 1, Atos capítulo 7. E uma vez ela é interpretada como uma referência simbólica, igual às citações do Apocalipse, lá em 1 Pedro capítulo 5, versículo 13. Os outros versículos que citam referem-se à área geográfica da antiga cidade. E essa referência pelo segundo anjo é a primeira das 6 referências no livro do Apocalipse. Capítulo 14, capítulo 16, capítulo 17, capítulo 18, algumas vezes. A Babilônia, chamada também de a Grande Meretriz, se torna uma das personagens principais nos capítulos 17 e 18. Antes de contar os detalhes do destino da Babilônia, Deus já revela aos fiéis o que será dessa cidade. Desde essa primeira citação, sabemos que é uma cidade condenada. Caiu a Grande Babilônia, é a palavra do anjo. A Babilônia envolveu as nações no seu pecado e assim as levou a participar do seu castigo. A figura usada aqui de beber o vinho da fúria é comum nas profecias do Antigo Testamento. Envolve 2 aspectos principais: a tentação, Jeremias 51:7, e o castigo, Salmo 75:7-8. Abacuque emprega os 2 sentidos do cálice em Abacuque 2:15-17. A Babilônia, querido amigo, ela seduziu seus companheiros para ganhar vantagem sobre eles e seria castigada com o cálice da mão direita do Senhor. Uma outra verdade nesses versículos está nos versículos 9 a 12, que é a mensagem do anjo, e a mensagem é de juízo. Seguiu-se a esses outro anjo, dizendo em grande voz: se alguém adora a besta e a sua imagem e recebe a sua marca na fronte ou sobre a mão, também esse beberá o vinho da cólera de Deus. Os avisos continuam com mais então esse anjo. A sua voz forte indica que ele fala com autoridade que vem do próprio Senhor. O conflito se intensifica. A besta da terra seduz as pessoas. Se não ceder às demandas dela, não vai poder negociar, ou pior, não tendo a sua marca, não terá condições de comprar ou vender alguma coisa. E é pior ainda, ele poderá ser morto. Então, nós temos aquela reflexão, lembrando-nos da palavra do Senhor Jesus: quem amar essa vida não tem chances. Se não submeter-se à besta, perderá a própria vida. Mas há uma alternativa. Ah, pode adorar a besta para salvar a vida ou pode sacrificar a própria vida pela fé em Jesus Cristo e ganhar a vida eterna. Também esse beberá do vinho da cólera de Deus. E a escolha aqui então se torna nítida. Se não adorar a besta do mar, sofrerá a ira da besta da terra. Mas se adorar a besta da terra, aí sofrerá a ira de Deus. Novamente, os fiéis devem lembrar das palavras do Senhor Jesus e não temer. Lembre-se de Mateus 10:28. E a pergunta para todos é: queremos arriscar a vida por nossa fé ou sofrer a vingança divina por falta da nossa fé? Se cair nas mãos da besta, pode sofrer um período de tribulação com esperança da coroa da vida. Mas se negar o Senhor para agradar a besta, deve saber das consequências. E uma delas é: horrível coisa é cair nas mãos do Deus vivo. A ira de Deus é uma característica permanente da justiça dele. A única maneira de escapar dessa ira é por submissão ao Senhor. Fogo e enxofre são meios do castigo divino. Davi ligou esses castigos à santidade e à justiça de Deus. Obviamente, aqueles que permanecem na sua rebeldia até a morte, eles serão banidos da presença de Deus para o sofrimento eterno. Nesse contexto, temos um vislumbre do castigo eterno, mas ainda não chegamos a isso. Os anjos e o próprio Senhor Jesus presenciaram a derrota dos adoradores da besta. Mais uma vez, não devemos esquecer da natureza simbólica desse livro profético. Quando a Bíblia fala de fumaça que sobe pelos séculos, é fácil pensar no castigo eterno. Porém, a linguagem aqui é uma linguagem de castigo e de destruição, mas ainda não é o fim. É um contraste grande. Os quatro seres viventes não têm descanso, nem de dia nem de noite. Por quê? Porque se dedicam eternamente ao louvor de Deus. Os que vêm da tribulação, da grande tribulação, também servem de dia e de noite no santuário de Deus. Veja o capítulo 7, versículo 15. Mas aqueles que se submeteram à besta, eles não têm descanso. Mas sabe por quê? Porque o seu tormento é constante. Uma terceira e última verdade, na mensagem do anjo, temos um encorajamento específico para os santos. Aqui está a perseverança dos santos, versículo 12, os que guardam os mandamentos de Deus e a fé em Jesus. Querido amigo, os santos são os fiéis e obedientes. Guardam a fé em Jesus, obedecem o Senhor. A fé não é meramente algo que acontece, nem simplesmente algo que temos ou que possuímos. A fé nos é dada e precisa ser guardada cuidadosamente, protegida e cultivada cuidadosamente. Temos que trabalhar constantemente para fortalecermos a nossa fé em Jesus Cristo. Eu quero concluir, então, essa reflexão nesses 12 primeiros versículos do capítulo 14, lembrando que a mensagem desse anjo traz conforto aos fiéis. Ainda nós não chegamos ao fim dos avisos, mas claramente percebemos que Deus protege e conforta os seus servos enquanto castiga os inimigos. Minha oração é que você seja um servo fiel, que obedeça às ordens divinas e mantenha sua fé viva em Cristo. Que o Senhor te abençoe, um grande abraço e até o próximo programa.
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Muito bem, voltamos nesta última hora aqui de Um Amigo na Madrugada. 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São mais de 56 anos levando a palavra de Deus através do rádio. 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Shirley Carvalhais vem conosco para cantar Grito da Alma.

tempo de oração, chamados à vitória, para ser um homem de acordo com a vontade de Deus. Hoje é dia 10 e o tema é confiança. Jesus diz: não se perturbe o coração de vocês. Creiam em Deus, creiam também em mim. João 14, versículo 1. Assim como Jesus encorajou seus discípulos a confiar nele antes de voltar para seu Pai, ele quer que nós também confiemos nele enquanto esperamos o seu retorno. Agradeça a ele hoje, porque ele está com você, através do seu Espírito Santo. Eu sou Ricardo Santos e é uma alegria orar com você. 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
2: Olá, tudo bem? Aqui quem fala é André Parisi, pastor na Igreja Presbiteriana em Castanhal, no Pará. E estou aqui na rádio, visitando a rádio, privilégio de compartilhar a palavra do Senhor com vocês. Espero que sejamos abençoados pela palavra do Senhor. O texto que eu queria meditar é em Isaías, capítulo 40, versículo 12. Diz o seguinte: quem na concha de sua mão mediu as águas e tomou a medida dos céus a palmos? Quem recolheu na terça parte do efa o pó da terra e pesou os montes em romana e os outeiros em balança de precisão? Quem guiou o Espírito do Senhor, ou como seu conselheiro ensinou? Com quem tomou ele conselho para que lhe desse compreensão? Quem instruiu na vereda do juízo e lhe ensinou a sabedoria e lhe mostrou o caminho do entendimento? Eis que as nações são consideradas por ele como um pingo que cai de um balde e como um grão de pó na balança. As ilhas são como pó fino que se levanta. Nem todo o Líbano basta para queimar, nem os seus animais para um holocausto. Todas as nações são perante ele como coisas que não é nada. Ele as considera menos do que nada, como um vácuo. Com quem comparareis a Deus, ou que coisa semelhante confratareis com ele? O artífice funde a imagem e o ourives a cobre de ouro, e as cadeias de prata forjam para ele. O sacerdote, idólatra, escolhe a madeira que não se corrompe, e busca um artífice perito para assentar uma imagem esculpida que não oscile. O texto do Senhor hoje nos ajuda a meditar sobre o tema a esperança no Deus majestoso. Como é bom saber que podemos ter esperança nesse Deus todo-poderoso e majestoso. Às vezes nós temos a dificuldade de encontrar uma esperança, um consolo para a situação que nós estamos enfrentando. Temos alguns erros que podemos cometer, às vezes estamos tão preocupados com a pessoa que está passando a situação e não falamos muito bem a verdade para consolar. Às vezes falamos alguma coisa, vai dar tudo certo, está tudo bem, quando as coisas não estão tudo bem, mas a nossa tentativa de consolo, de esperança, pode ser uma esperança falha, ou às vezes nós estamos tão importando com a verdade e tão pouco com a pessoa, que somos tão realistas, como podemos dizer, queremos dizer, e somos um tanto quanto frios e não estamos preocupados assim com a pessoa, como aquele médico frio que traz uma consulta que não está tão importando conosco, mas apenas com a verdade. Mas como assim trazer essa esperança e consolo? Nós precisamos compreender então que só existe um caminho de esperança e consolo que vai além das circunstâncias, e esse consolo, essa esperança está num Deus majestoso, num Deus todo-poderoso. Nós precisamos compreender que qualquer tentativa humana centrada no homem é uma esperança mentirosa, seja ela que fortalece o homem, seja ela que fortalece a mente humana, ou de uma autossatisfação, ela é uma tentativa humanista de uma esperança prejudicial, mentirosa, porque ela não está focada em Deus. Qualquer consolo, esperança que venha do homem ou das coisas criadas, ela será falha, ela será mentirosa. Então a nossa perspectiva deve ser divina. Então hoje gostaria de convidar você, a desafiar você a reconhecer a imensidão do Deus majestoso e descansar nele. Quando nós conhecemos a imensidão desse Deus majestoso, nós podemos descansar no Senhor. E o convite é descansar nesse Deus, que ele é maior do que qualquer situação ou coisa criada deste mundo. Deus, ele é muito maior do que qualquer situação que enfrentamos. E nós só podemos descansar nele quando nós reconhecemos quem nós somos, quando nós entendemos quão pequenos e insignificantes, quanto nós merecemos o juízo de Deus por causa das nossas transgressões, assim como o profeta entendeu isso como juízo sobre a nação de Israel, e assim profetiza para aquele povo na esperança e na certeza do Deus que dá a solução, que cuida, que consola. Então, quando nós entendemos quem nós somos, o quão pequenos, mas reconhecemos a grandiosidade do nosso Deus. Então, nós descansamos nele quando nós entendemos que essas circunstâncias deste mundo ou de tudo que está ao nosso redor, elas não podem ser maiores do que o nosso Deus. Por mais que nós estamos tão focados no problema, estamos tão envolvidos pela situação que estamos enfrentando, achando que Deus não é capaz, ou até diminuímos Deus diante dos nossos problemas, às vezes até de uma forma errônea, colocamos Deus do mesmo tamanho que o nosso problema. E no final das contas nós não entendemos o tamanho de Deus. E o desafio, a pergunta para você é: qual é o tamanho de Deus, ou qual o tamanho do seu Deus? A Bíblia nos diz que esse Deus é um Deus infinito, é um Deus que é impossível medir, é um Deus que não está limitado a qualquer padrão, medida ou quantidade que existe no mundo, porque afinal de contas, qualquer padrão para medir, qualquer padrão para tentar dimensionar algo, provém de algo criado. Uma distância, um metro, uma distância que podemos tratar como centímetros, é baseado numa referência criada. Então peguemos uma distância e dizemos: aqui está um quilômetro, aqui está um metro, e assim os padrões humanos são padrões de uma perspectiva visando algo que já existe. Se nós queremos medir o tamanho de Deus, não podemos ter padrões criacionais humanos para entender o tamanho de Deus. Deus é infinito. O texto nos ajuda com uma ferramenta para demonstrar a dimensão, a grandiosidade desse Deus. Então ele pega características criadas, características como referências que nós temos de grandeza deste mundo, para mostrar então, ou até mesmo para desfazer essa imagem e dizer quão grande e majestoso é o nosso Deus. O texto que nós lemos diz que Deus mede as águas do mundo com a concha de suas mãos, pegando como se fosse um punhado de mão aquilo que existe na água, como se você fosse lavar o seu rosto pela manhã, a medida com que tem aquela água que vem na sua mão. Para Deus é como se fosse os rios, as águas, o oceano que existe neste mundo. Ver a grandeza de Deus é como ele mede com a palma de sua mão todas as coisas. Olhar a grandiosidade do nosso Deus é ver que ele é incomparável a tudo que nós vemos que existe. Os montes, como se fosse possível pesar uma montanha, algo tão desafiador para o homem para escalar. Mas para Deus é como algo tão simples que é pesado numa balança de precisão. Esse Deus que é infinito em conhecimento, o Deus que não tem ninguém que o ensinou, mas sim ele é a fonte de conhecimento. Ele não precisou estudar nas principais universidades, ter doutorado, pós-doutorado, ou ter tutores que cheios de conhecimento para o instruí-lo. Ele é o Senhor, ele é o que cuida de todas as coisas da nação, e que até todas as madeiras do Líbano, como se toda a floresta amazônica, toda a biodiversidade fosse colocada em sacrifício e queimada para adoração a esse Deus. Isso ainda era insignificante. Como esse Deus grandioso pode olhar para nós? Será que esse Deus não pode mudar a nossa história? Será que esse Deus não pode trazer paz ao nosso coração? Só é possível descansar nele quando nós substituímos todos os meios idólatras. Formamos deuses na nossa mente, nós confiamos em coisas criadas, confiamos em coisas que nós vemos em nossos, ao nosso redor, e queremos algo para servir e confiar. E assim nós substituímos o papel do Senhor. Não podemos criar ídolos na nossa mente, um Deus que criamos no nosso coração. Não confie em um Deus criado pela mente humana. Não confie em uma religião e um Deus que só te agrada. Nosso Deus é um Deus todo-poderoso, que transforma a nossa vida e que também nos desafia, que também mostra quem nós somos. Nós precisamos também compreender e descansar no Deus majestoso, que cuida do seu povo. Ele cuida do povo, e mesmo assim, ele não diminui a sua grandeza. Deus demonstra o seu poder se revelando a nós. Ele olha para nós, como diz depois no versículo 22, como gafanhotos pequenos, insignificantes diante do universo e da criação de tudo que existe, mas ele estende, habita a sua tenda sobre nós e se relaciona conosco. Ele cuida do seu povo, promovendo uma real justiça, porque é ele que tem a maior autoridade. Ele trata juízes e reis como nada. Esse Deus é o que cuida do povo de uma forma individual. Ele trata, ele cuida de tudo que existe. Ele conhece as estrelas, como diz o versículo 26, e chama todas pelo nome, constelações e ordens criadas e ordenadas por ele mesmo. Quanto mais a nós, que nos conhece, nos chama pelo nome, assim como ele chama as suas ovelhas e elas ouvem, como diz em João, assim como o nosso Deus nos criou desde o ventre, como diz o Salmo 139, conhecendo a nossa menor célula desde o nosso início da vida, ele nos formou, ele nos gerou, ele sabe quem nós somos, ele sabe o que você pensa, ele sabe o que você está enfrentando, ele sabe quem nós somos. Esse Deus majestoso nos conhece. Pensamos que ele nos abandonou muitas vezes, quando nós olhamos através das circunstâncias. Mas ao olhar as circunstâncias com os olhos divinos, nós percebemos que ele está cuidando de tudo, mesmo quando as situações não forem transformadas da maneira que desejamos. E isso me dá esperança, me dá paz, porque é ele que conforta, consola o meu coração e muda e controla a situação do jeito que ele quer. Ele cuida do seu povo, restaura nossas forças e cuida de todas as nossas necessidades. Ele é a nossa força. Mesmo que nós achamos que temos todo o vigor, toda a força em nós mesmos, como na juventude, diz o versículo 30, os jovens se cansam e se fatigam, e os moços de exaustos caem. Mesmo no maior vigor de saúde que nós temos da nossa juventude, nós nos cansamos. Mas o texto termina, versículo 31, mas os que esperam no Senhor renovam as suas forças, sobem como águias, correm e não se cansam, caminham e não se fatigam. Espere no Senhor. Isso não é uma inatividade. Confie no Senhor, continue caminhando, continue chorando, mas semeando, como diz o Salmo. Sirva o Senhor, renova suas forças, troque de roupa aquela fraqueza, aquela tristeza, e confie, seja revigorado na força do Senhor. Corra, caminhe, persevere, não pare, não desista. Continue orando pela sua família, ore pelo aquele seu irmão descrente, ore pelo aquele seu patrão, aquele seu chefe, seu amigo de trabalho, evangelize, cuide, sirva o Senhor, porque ele é o Deus conosco, ele é o que habita no meio do seu povo, é o Deus majestoso, tão grandioso, que cuida de nós, que nos sustenta e que nos dá a verdadeira esperança. Fuja de qualquer tentativa humana de confiar e descansar em coisas terrenas, mas descanse no Deus majestoso que controla, cuida e transforma a nossa história para todo sempre. Que Deus abençoe.
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bem? Voltamos aqui com um amigo na madrugada, 3h33. A gente aproveita para trazer o melhor da música, mas também para te lembrar que daqui a pouco tem um caráter primeiro aqui no Amigo na Madrugada.

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2: Olá! É uma alegria contar com a sua audiência, caro ouvinte. Que a graça do Senhor Jesus alcance a sua vida e fortaleça o seu coração no dia de hoje. Eu quero conversar com você sobre o tema Como estar seguro de que você é filho ou filha de Deus. Romanos capítulo 8, versículos 14 e o versículo 15. Escute com atenção a leitura destes dois versículos. Pois todos os que são guiados pelo Espírito de Deus são filhos de Deus. Porque não recebestes um espírito de escravidão para vos reconduzir ao temor, mas o espírito de ação pelo qual clamamos Abba, Pai. Veja, duas ou uma das perguntas mais importantes da vida não é qual profissão vou seguir ou quanto dinheiro vou conquistar. A pergunta mais importante é, será que eu tenho certeza de que sou filho de Deus ou filha de Deus? Nós vivemos em um mundo cheio de incertezas, não é mesmo? O emprego pode acabar, a saúde pode mudar, os bens podem se perder. Mas existe uma certeza que sustenta o coração do cristão em qualquer circunstância. A certeza da salvação e de sua filiação com Cristo. É verdade. No texto de hoje, a palavra de Deus, ela vai gerar fortalecimento e convicção na nossa vida de fé. O cristão não se aproxima de Deus como um criminoso diante de um juiz, por exemplo, que vai receber sentença por causa dos seus atos de vandalismo ou de criminalidade que cometeu. Ele se aproxima de Deus como um filho diante de um pai amoroso que vai acolher este filho no seu colo. Essa é uma das maiores bênçãos do Evangelho, não é mesmo, caro ouvinte? Como então o que a gente aprende com tudo isso? O que nós aprendemos nesse texto, em primeiro lugar, é que o Espírito Santo nos assegura que nós somos filhos de Deus. É isso que lemos no versículo 14. O texto não diz que alguns que são guiados pelo Espírito Santo, mas que todos são guiados pelo Espírito Santo. E todos que são guiados pelo Espírito Santo, então, são filhos de Deus. Isso, como implicação, traz o sentido de que todo verdadeiro filho de Deus, ele é guiado pelo Espírito Santo. Lembre-se da caminhada do povo de Israel no deserto? Durante o dia, Deus os guiava por uma coluna de nuvem. À noite, por uma coluna de fogo. Quando a nuvem permanecia parada, o povo esperava. Quando a nuvem se movia, todos caminhavam. E hoje Deus continua guiando o seu povo. Mas não por uma nuvem visível, como aconteceu com o povo no deserto. Ele nos guia por meio do Espírito Santo, porque nós vivemos em uma geração que quer tomar decisões apenas por sentimentos. Cuidado! As pessoas dizem, eu senti, eu acho, meu coração mandou. Mas o cristão aprende uma outra linguagem, a linguagem de que Deus ordena na sua palavra e o cristão obedece. É isso que o cristão deve aprender. Em segundo lugar, o Espírito Santo nos conduz a uma transformação de vida. Veja que ser guiado pelo Espírito não significa viver sem dificuldades. Também não significa perfeição. Pelo contrário, significa viver debaixo da direção de Deus. O Espírito trabalha em nós de forma paciente. Ele convence, ele corrige, ele ensina, ele fortalece. Um pai ensinando o filho que é menor, pequeno ainda, um filho aprendendo a andar de bicicleta, ele não empurra a criança violentamente. Ele segura o banco da bicicleta, ele orienta, ele incentiva. Ele diz, olha, não pode olhar para os lados, não pode olhar para trás, olha para frente, vai freando. E quando necessário, o Pai corrige no processo dessa caminhada. Assim também faz o Espírito Santo em nós, meu caro ouvinte. Ele não nos trata como animais que precisam de cabresto, por exemplo. Ele nos conduz com amor. Talvez você esteja diante de uma decisão importante. Uma mudança de trabalho, uma dificuldade no casamento, uma escolha que vai mudar a rotina da família. Antes de perguntar o que eu quero, pergunte o que o Espírito de Deus está fazendo em você, conduzindo você na direção certa. Será que esta é a tua vontade? Quem anda com Deus, meu caro ouvinte, quem anda com Deus aprende a depender menos da própria vontade e mais da direção do Senhor. Em terceiro lugar, o Espírito nos leva a chamar Deus de Abba, que quer dizer Pai. Esta palavra Abba é uma expressão de intimidade, é uma expressão de confiança, de amor. Antes de Cristo, nós éramos escravos do pecado e, por natureza, estávamos alienados, separados de Deus. Mas agora nós somos filhos de Deus. E veja que essa expressão, ela é tão significativa, porque no mundo romano, um filho adotado tinha todos os direitos e prerrogativas de um filho legítimo. Muitas vezes era escolhido justamente para ser o herdeiro da família. Sua antiga identidade era deixada para trás. Seu novo nome lhe garantia todos os privilégios da casa. E sabe de uma coisa? Foi exatamente isso que Deus, em Cristo, fez conosco. Ele não apenas nos perdoou de todos os nossos pecados, mas Ele nos recebeu em sua família. E hoje nós temos acesso ao Pai, temos herança, temos proteção. Temos um novo nome. Agora nós somos da família de Deus. E por isso, intimamente, podemos chamar a Deus de Abba, que quer dizer papai. Caro ouvinte, este texto nos mostrou duas grandes certezas. Em primeiro lugar, de que o Espírito Santo nos guia, mesmo quando nós não entendemos o caminho, mesmo quando surgem lutas no processo, mesmo quando enfrentamos o vale da sombra da morte, como está escrito ali no Salmo de número 23. Eu não temerei mal algum, porque tu estás comigo. A tua vara e o teu cajado me consolam. Ele continua conduzindo os seus filhos no dia a dia. O Espírito Santo é o guia. Ele faz isso em nós. Em segundo lugar, o Espírito nos lembra que nós pertencemos à família de Deus. Nós não somos órfãos espirituais. Nós não somos mais escravos. Nós somos filhos e filhos também são herdeiros. Quanto mais o Espírito Santo governar o nosso coração, então maior será a nossa segurança de que, de fato, pertencemos à família do Senhor. Talvez você hoje esteja vivendo como um servo. Vivendo cheio de medo, vivendo cheio de culpa, vivendo cheio de insegurança, se você já entregou sua vida a Cristo. Oh, meu caro ouvinte, se você já confiou em Jesus Cristo, então descanse nesta promessa, porque o mesmo Espírito que convence do pecado também confirma em nosso coração de que nós pertencemos ao Pai. Que Deus te abençoe, que Deus lhe dê graça, que Deus lhe sustente em meio a temores, angústias e a medos, que revigore a sua alma para que aprenda a se alegrar no dia de hoje quanto ao fato de ser filho ou filha de Deus. Se você ainda não entendeu esta filiação que nós alcançamos somente em Cristo, que é o único caminho, a verdade e a vida, aquele que nos conduz ao Pai, então esse é o momento de você também cair na graça do Senhor e se debruçar a esta promessa, dizendo, Senhor Jesus, salva-me, por favor. Se você fez isso com honestidade pela primeira vez, eu convido você a procurar alguém da sua convivência que já conhece a Cristo, ou alguma igreja perto da sua casa, ali onde você mora ou onde você trabalha, tem alguma igreja muito séria e que prega o evangelho verdadeiro. Ali pessoas vão orientar você. Que Deus te abençoe. Pai, obrigado, porque nós que no passado éramos escravos do pecado, nós que não gostávamos de estar perto do Senhor, hoje, por causa da fé em Cristo, o Senhor nos alcançou e podemos te chamar de Pai. Que assim seja, até aquele encontro final, quando estaremos para sempre com o Senhor. Pedimos isso e oramos no nome de Jesus. Eu vou sugestivamente pedir para que escutemos a música Abba Pai com Asaf Borba. Aqueles que são da mesma geração que eu vão se lembrar como que no passado esta música engrandeceu o nome de Deus e alentou as nossas almas. Que Deus te abençoe.

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3: Muito bom dia para você, uma excelente segunda-feira, segundo, estamos juntos.

É, e já começou um ótimo dia para você, uma excelente semana, excelente segunda-feira, hoje dia 10 de agosto de 2026, eu sigo por aqui te fazendo companhia até as 9 horas da manhã, ótimo dia, ótima semana para você e para toda a sua família, que bom que já está sintonizada aqui com a gente, vamos juntos! E para você participar, me contar como foi aí seu fim de semana, vou contar sobre o meu também. Você pode fazer isso pelo WhatsApp DDD 11 974181456. DDD 11 974181456 é o número para você participar. Uma ótima segunda-feira. Muito bom dia para você acompanhando a gente pelo aplicativo, pelo site, pelas rádios afiliadas. Vamos juntos. Até as 9 eu sigo por aqui com você. Chegando Maurílio Santos, te adoramos. Daqui a pouquinho tem Hinos que Tocam.

0: Maurílio Santos, te adoramos aqui na sua RTM, agora chegando mais um episódio do nosso Hinos que Tocam.
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0: Bem-vindo a mais uma edição do Hinos que Tocam. Hoje ouviremos sobre a história do hino e do autor de Grandes Coisas Muito Gloriosas. Esse é considerado por muitos o maior hino de John Newton. É baseado no texto bíblico de Salmos, capítulo 87, verso 3, que diz: coisas gloriosas se dizem de ti, cidade de Deus. Foi publicado pela primeira vez no hinário Old Wings, em 1779. John Newton foi o seu autor, era um ex-marinheiro, aventureiro, consagrado pastor e poeta. Era muito amigo de William Cowper, que também produziu Only Wings. Dos 348 hinos desta seleção, Newton escreveu 280. Porém, ele próprio não escondia uma parte muito triste e ruim do seu passado. Ele havia sido traficante de escravos. No livro The Gospel de Wings, ou seja, o Evangelho em Hinos, o autor A.E. Bailey fala o seguinte sobre Newton, abre aspas: seu interesse por pessoas comuns, com sua ansiedade em pregar o Evangelho, sua genuína bondade e talvez por saberem que ele tinha um passado sombrio, jovens e velhos eram atraídos a escutar o que ele tinha a lhe dizer. Era de efeito especial a história de sua juventude e conversão, que Newton contava repetidas vezes. Como ele não encontrava exatamente os hinos que desejava para expressar a religião simples e de coração que ele ensinava, começou a escrever alguns hinos, e o resultado foi o famoso Only Wings, publicado no ano seguinte como um livro de instrução na fé para cantar, ler e memorizar. Em sua velhice, pouco antes de falecer, Newton disse: minha memória está muito falha, mas lembro-me de duas coisas, que eu sou o grande pecador e que Cristo é um grande salvador. Vamos então ouvir, de sua autoria, Grandes Coisas Muito Gloriosas, na versão da coletânea Inário Adventista do Sétimo Dia.
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ouvimos Coletânea Inário Adventista do Sétimo Dia. E agora seguimos para a segunda parte do programa, na qual veremos músicas selecionadas para você. Alex Gonzaga, Meu Tributo.

0: E com essa canção chegamos ao fim a mais um programa Hinos que Toca, um programa que teve a produção de Raquel Campelo, revisão Marcos Olivares, apresentação Fábio Zamana. Até o próximo Hinos que Tocam.
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3: Muito bom dia para você. E vamos juntos aqui na RTM Brasil, segundo, ótima segunda-feira. Daqui a pouquinho tem Música da Terra com Cláudio Ronco e Zé Dequias. Quero mandar um abraço, um bom dia para Elisângela de Interlândia. Aquele abraço de leão para você, Elisângela. Obrigado pela companhia. Henrique Graça Cabral passando por aqui também. Bom dia, casal.
4: Bom dia, pastor Fadzaman. Que sua semana seja perfeita e que as bênçãos de Deus estejam sobre você e sua família. Parabéns pelo Dia dos Pais. Ontem, você é um grande pai e esposo também. Os irmãos Henrique e Graça Cabral de São Luís.
3: Ô, meus irmãos, obrigado. Um abraço de leão para vocês. Obrigado pelo carinho. Salvina Lardi Anicuns participando com a gente também.

0: Muito bom dia, Salvina. Como é que você está?
1: Desborra de café. Café passado, né? Que passa, depois eu pego. Menino, fala no adubo bom.
0: Olha só, é verdade. Já ouvi falar isso, viu? Que o café, o pó de café, né? Depois de passado, vira um adubo maravilhoso, né? Hinaldo Costa tá com a gente também, direto do Maranhão. Bom dia.
2: Bom dia, Fábio Zamano, aqui que tá falando é Hinaldo, da cidade de São Vicente, Ferro e Maranhão, ligado aqui na transmissão da Transmundial Brasil. Eu quero desejar a todos nós bom dia, que esse dia seja um dia abençoado por Deus e um abraço de leão para nós. Estou aqui sempre ligado, às vezes não dá tempo de mandar mensagem, mas estou aqui ligadinho,
0: ligadinho. Valeu, Hinaldo, aquele abraço de leão para você também. José de Ribamar em São Luís já mandou a fotinha aí do café da manhã, tomando o cafezinho da manhã e o radinho do lado, né? Ouvindo a programação da RTM. Coisa boa. Edna de Imperatriz, Edninha, bom dia.

0: Bom dia,
1: Dininha.
0: Um abraço, Léo, pra todos que já estão ligados ouvindo
1: segundou. É, Dininha já começando a semana cantando, não tem nada melhor. Abraço, Edininha, pra você, boa semana. Maria Mesquita, lá de Goiânia, sintonizada com a gente. Bom dia também pra Amadeu, em Belém do Pará. Professor Magno Pereira, em Perimirim. Bom dia, professor Magno. Tudo bem aí?
2: Olá, bom dia. Fábio Zabana. Segundou, pois já estou ligado à programação da RTM. Alô para o Baioba, o Alex Rian, o Richard, a Rívica e a todos aí, Pere Viri Maranhão, o professor Magno Pereira.
1: Valeu, professor. Um abraço também para o Amadeu em Belém do Pará, sintonizado. Pastor Isael, Monique Grazielli, direto da Inglaterra. Eita coisa, bota mandando abraço aí pro Geraldão na Fazenda Taiúva. Desejou boa semana para todos. Mandou abraço aí pro Pastor André Araújo, a Pastor Jean, Dudu, ouvintes da RTM, Etevaldo, Riquelmo, Pastor Adriel, André na Venezuela, Graça Imperial, Pastor Jean, Edninha, Giane Soriano, professora Pastora Poliana e pro Antônio Raimundo de João Lisboa, tá certo? Valeu aí, Pastor Isael, Monique, Grazielli, ótima semana pra vocês aí também. Seguimos com Música da Terra. Tá chegando Cláudio Ronk e Zé Dequias.
3: Zé Dequias, acorda, rapaz.
4: Ora, acordar pra quê?
3: Ué, nós queremos ouvir música.
4: Então vamos, ué.
3: Zé Dequias, acorda, rapaz.
4: Ora, acordar pra quê?
3: Ué, nós queremos ouvir música.
4: Então vamos, ué.
5: Ó, nós chegando aqui no Música da Terra, seu Cláudio. Olha, eu contar um negócio pra você, rapaz. É que é bom demais vir mais uma vez aqui, sabe? Uma vez com os nossos ouvintes, com você também, seu Cláudio. Tá com saudade de você, rapaz.
3: É, Zé Dequias, eu também. Dá um abraço aqui. E você tá bem?
4: Ô, seu Cláudio. A gente sempre fala só aqui no Música da Terra. O senhor tá com problema, seu Grande? O senhor tá com problema, seu Grande. Nós só se fala aqui no Música da Terra. O senhor não apresenta outro programa? O senhor faz outro programa com eu? Ou só faz Música da Terra, seu Grande?
3: É, eu só faço Música da Terra.
4: Pois então, seu Grande, o senhor tá bem, minha. O cavia gelado que o senhor toma não vai ser muito bem, não, seu Grande. Preste atenção, senhor.
5: E olha, você sabe que aqui no Música da Terra, seu Grande, nós traz pro nosso ouvinte aquele carinho de interior, né? Aquele agradável que só nós conseguimos trazer. E olha que a paz interior. E também nós aproveitamos para louvar o senhor, nosso Deus, não é verdade, seu Grande? Eu gosto de cantar e olha, eu tô vendo que o senhor tá cantando muito bem, seu Grande. Ultimamente o senhor tá cantando aqueles corredores da Transmundial.
3: É, Zé Dequias, é bom cantar, né? É bom, eu gosto de cantar. E a gente podia cantar uma música juntos aqui, o que você acha? Ia ser bacana, o pessoal ia gostar, viu?
5: Vamos fazer o seguinte, uma hora dessas nós apresentamos pra turma toda aqui uma música nós dois.
3: É, o Cláudio Ronco e o Zé Dequias, rapaz. Ela vai ficar uma dupla bonita demais da conta.
5: Mas olha, seu Cláudio, chega de prosa, daqui a pouco nós canta. Por enquanto a gente vai com uma música bonita também aqui no Música da Terra.
3: Vamos, Zé Dequias, você não para de falar, né? Vamos lá, música pra você.
5: Repente, não é de repente, é repente? Ué, vamos lá com Daniel Maia, aqui no Música da Terra.

0: Você ouviu o Daniel Maia aqui no Música da Terra. Ô Zé Dequias, conta uma daquelas histórias pra gente, vai. Aquelas bonitas que só você sabe.
1: Mas é claro, seu Claudio. Ô, preste atenção, hein, que eu vou começar a contar pra você e pros nossos ouvintes.
2: Essa é pra pensar.
3: Eu vou contar uma coisa pra você, viu, seu Claudio? A mão de Deus nos sustenta nos momentos mais difíceis, rapaz.
2: É sim.
3: Eu tenho provado isso na minha vida, sabe? Lembra aquela vez que eu quase caí do telhado que eu contei pra você, rapaz? Pois é, seu Claudio. Foi por pouco, viu? Foi um tantinhozinho assim, ó. Eu quase escorreguei e fui parar lá no chão, rapaz. Quase me esborrachei todo.
2: Mas o senhor me livrou, viu? É, seu Cláudio. Foi a mão do senhor. Me segurou lá firme.
0: Tá vendo o cuidado que Deus tem com você, Zedequias? Que bom que você entende que o senhor que te livrou daquele momento tão complicado que você iria passar se escorregasse e, como você disse, esborrachasse no chão.
3: É verdade, seu Cláudio. Entendo, sim. E agradeço ao senhor, porque ele me livrou de uma, na verdade, um monte, né? Porque às vezes eu nem sei, rapaz, mas naquela hora do telhado lá eu vi a mão do senhor me livrando.
2: Sabe, seu Claudio, vamos ouvir uma música bonita, meu? O Tarso está chegando aqui, viu, seu Claudio? O Tarso está cantando uma música bonita pra gente. Olha, a música é assim, ó, presta atenção. Foi na mão de Deus. Você que nos acompanha, ouça com atenção essa música.

0: Você ouviu Thales cantando Foi a Mão de Deus? Que beleza, hein, Zé Dequias?
1: Yes, meu Cláudio.
2: Você tá ouvindo, Zô? Não, viu? Mas que coisa foi de ouvir? Oh, música da terra!
3: Mas, Sô Cláudio, vou contar um negócio aqui. Você sabe que além de nos sustentar, o senhor também é nosso amigo. Você acha que é, Cláudio Rock?
4: É
3: Cláudio Rock, né? Eu gosto de chamar de seu Cláudio. Pra mim é seu Cláudio aqui no Música da Terra. Você concorda e o senhor é o nosso amigo, porque os Wesley e as Marlin estão chegando pra cantar pra gente aqui no Música da Terra. Achei um bom amigo. Ouve aqui no Música da Terra, você que nos acompanha.

0: Você ouviu os Wesley Asmar Lene cantando Achei um Bom Amigo aqui no Música da Terra. Ô, senhor Cláudio, você pode ajudar aqui o Zé Dequias, rapaz? Você pode falar o nosso e-mail pra gente receber participação daquele que acompanha o Música da Terra?
1: É mesmo, hein, Zé Dequias? A gente tá conversando aqui, esquecemos de passar aí o nosso e-mail, olha. Para você participar é bem simples, ouvinte@transmundial.com.br ouvinte@transmundial.com.br. Pede para mandar pro Zé Dequias do Música da Terra.

0: você que está nos ouvindo, preste bastante atenção, abre seu ouvido que vai começar o Boletim Rural. Acompanhe as informações do campo. Daqui a pouco nós voltamos, senhor Zé Grande.
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2: 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E nesta edição você fica sabendo: Mato Grosso bate recorde na produção de milho. Esta e outras notícias agora no Boletim Rural.
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0: Mato Grosso deve registrar produção recorde de milho na safra 2025-26. A estimativa é de mais de 57 milhões de toneladas, alta de 3,5% em relação ao ciclo anterior. O resultado é impulsionado pelo aumento de mais de 2% da área cultivada, que chegou a mais de 7 milhões de hectares, pelas boas condições climáticas ao longo da safra. A produtividade média foi mantida em mais de 128 sacas por hectare, consolidando um novo recorde na série histórica do Instituto. O jacu, ave típica da Mata Atlântica, deixou de ser visto como vilão por alguns cafeicultores e passou a ser um importante parceiro na produção de um dos cafés mais valorizados do mundo. O chamado café do jacu é feito com grãos eliminados nas fezes das aves e pode custar até R$ 1.500 o quilo. Em Araponga, nas matas de Minas, a cafeicultora Kátia Martins produz cerca de 30 quilos por ano, com o apoio de 10 mulheres da região responsáveis pela coleta dos grãos. Após higienização, secagem, beneficiamento e torra, o café resulta em uma bebida de sabor suave, sem amargor e com notas florais, frutadas e adocicadas. O PIB do agronegócio brasileiro caiu mais de 2% no primeiro trimestre de 2026, na comparação com os 3 meses anteriores, segundo o CPEA. A retração atingiu todos os segmentos da cadeia, com destaque para o setor primário, que recuou mais de 4%. O resultado reflete principalmente a expectativa de queda no valor da produção diante da redução dos preços agrícolas e pecuários. Com isso, a participação do agronegócio na economia brasileira deve cair de 25,2% para 22,8% em 2026, mesmo após o setor encerrar 2025 com crescimento superior a 12%. Com fonte de AgroLink, produção de Michele Gomes, coordenação de Marcelo Fávero, direção de André Castilho, com realização da sua RTM Brasil, na apresentação de Cláudio Ronck, esta foi mais uma edição do seu Boletim Rural.
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2: Feliz com Jesus, seu Grosso. O programa me azou, né, seu Grosso? Vamos tocar boa música aí pros nossos ouvintes, ó.
3: Vamos lá, Zadequias.
2: Baianos de Cristo canta aqui no Música da Terra. Irmã Joana tira trás do olho. O que é isso, seu Grosso? Vamos ouvir essa música, Zô?

0: hoje é só, Zé Kiss.
1: Aí não tá bom. Logo, logo a gente volta. E com muito mais música. Ei, peraí.
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2: Um ótimo dia para você, uma excelente segunda-feira, segundou.

0: Vamos juntos por aqui, você chegando, participando e interagindo através do nosso WhatsApp 11974181456. 11974181456 é o número para você participar, para você interagir, mandar o seu recado. Daqui a pouquinho tem Através da Bíblia, professor Itamir Neves. Quero já mandar um abraço, um bom dia para você participando conosco. Dudu, olha o Dudu conosco, bom dia. Marilene em Anápolis está por aqui também, mandou um abraço de leão pro maridão José Marques, tá saindo para trabalhar. Francisco Araújo em Sobral, no Ceará. Socorro Silva, chegando com a gente, como é que você tá, Socorro? Bom dia.
1: Bom dia, Fabinho. Como foi o seu dia dos pais? Foi bem? Ganhou muito presente das princesas? Um abraço para minhas princesas, para a Andréia. Que Deus abençoe esta família, que você seja um pai abençoado, criando as filhas no temor do Senhor.
0: Ô, minha amiga, obrigado. Cheiro pra tu também, obrigado pelo carinho. O Dia dos Pais foi legal demais. Ontem nós fomos pra igreja, aí nós tivemos um culto, Santa Ceia. Depois fomos para casa da sogra, porque foi aniversário da minha sobrinha no sábado, né? E ontem, no domingo, que foi o dia de comemorar aí, porque sábado já teve evento na igreja, encontro de pais e filhos, aí deixamos para fazer o aniversário da Manu no domingo, que aí já deu certinho também com o Dia dos Pais. Então já comemoramos o Dia dos Pais e já comemoramos também o aniversário da Manu. Então foi bacana demais aquele churrasco, família reunida, bolo maravilhoso de morango. Sobre isso, viu? Graças a Deus, tudo bem. Quem também tá chegando com a gente, Luciene, direto da Suíça. Como é que você tá, Luciene? Bom dia.
2: Bom dia, Fábio. Aqui é a Luciene, de novo, na sintonia. Eu estava de férias, agora já estou de volta para casa, na Suíça. E eu quero agradecer tudo por vocês, pelas orações, pela companhia, pela Rádio Maravilhosa. Um beijo, um abraço no coração de todo mundo.
0: Um beijo, aquele abraço de leão para você também, Luciene. Obrigado pela sintonia, né? Agora voltando aí à realidade depois das férias. Bom retorno para você também. E é sobre isso. Vamos com Através da Bíblia. Tá chegando o professor Itamir Neves, seguindo no livro de Apocalipse, hoje o capítulo 14.

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1: Querido amigo, hoje vamos estudar a primeira parte do capítulo 14 de Apocalipse. Vamos estudar Apocalipse 14, 1 a 12. Nesse texto encontramos mais um aspecto da visão que o Senhor concedeu ao apóstolo João. Depois dos parênteses, João nos apresentou a trindade do mal, isto é, o dragão no capítulo 12 e a primeira e a segunda besta no capítulo 13. Nessa primeira parte do capítulo 14, vamos contemplar mais manifestações sobrenaturais do juízo divino, protegendo os fiéis e castigando os infiéis. Vamos estudar esse texto dando-lhe o seguinte título: As Manifestações do Juízo Divino. O texto básico, então, é Apocalipse 14, 1 a 12. Na verdade, os capítulos 12 e 13 são assustadores. Um dragão terrível peleja contra os servos de Deus e continua perseguindo os cristãos. É um quadro ameaçador. Mas a mensagem desse texto é confortadora. Deus domina, julga os perversos e salva os fiéis. Ele assegura aos cristãos que, mesmo diante da ferocidade dos perseguidores, eles não estão desamparados. Nós, cristãos, não estamos desamparados. O princípio extraído desses versos, então, é visto nessa frase: o juízo de Deus se manifesta inexoravelmente, demonstrando a sua justiça. Eu repito, esse é o princípio que nós encontramos, então, nessa primeira parte do capítulo 14 de Apocalipse, versículos 1 a 12. O juízo de Deus se manifesta inexoravelmente, demonstrando a sua justiça. E nesse texto nós vamos encontrar três manifestações do justo juízo de Deus. A primeira manifestação do justo juízo de Deus nos mostra o Cordeiro e seus redimidos, versículos 1 a 5 do capítulo 14. Espero que você tenha sua Bíblia aberta para que você possa acompanhar as nossas explicações, conferindo-as com o texto. Então nós temos aqui três verdades. Primeiro, o Cordeiro em pé é sinal de vitória. Diz assim o versículo 1: olhei e eis o Cordeiro em pé sobre o monte Sião. Apareceu numa boa hora, depois de ver o dragão, a besta do mar e a besta da terra, que até parecia um cordeiro, agora João vê o verdadeiro cordeiro, o mesmo que foi achado digno de receber o livro da mão direita do Pai. Você lembra no capítulo 5? Ele não esqueceu dos seus servos e não os deixou sozinhos. O cordeiro está de pé, vivo, poderoso. Ele não se deitou e ele não foi derrotado. Serve como exemplo para os seus seguidores. Não devem desistir, não devemos desistir ou nos rendermos ao inimigo. O Monte Sião aparece somente nesse versículo aqui no Apocalipse, mas ele tem um significado muito rico. Literalmente, Sião é o monte onde o templo foi construído e frequentemente representa a cidade de Jerusalém. Mas a palavra ganha um sentido maior no Antigo e no Novo Testamento. Davi esperava que a salvação viesse de Sião, Salmo 14, versículo 7. O Senhor Jesus, ressuscitado e vitorioso sobre a morte, reina em Sião e demonstra o seu domínio sobre as nações, Hebreus 12, 22 a 24. Haverá grande alegria para os santos ver o Cordeiro em pé nesse monte Sião. Já encontramos os 144 mil que fala esse versículo primeiro no intervalo entre o sexto e o sétimo selos. Lembre-se do capítulo 7, versículos 1 a 8. Esses 144 mil, então, que demonstram todo o grupo dos salvos, eles foram selados para a proteção dos danos causados pelos ventos que os quatro anjos seguravam. E aqui eles também estão em pé sobre o monte junto com Jesus. Mais uma vez, o contraste entre os discípulos do Senhor e aqueles que habitam sobre a terra se torna evidente. Os ímpios recebem a marca da besta, mostrando que lhe pertencem à besta. Agora, os fiéis, os fiéis recebem a marca do Senhor, o nome do seu mestre. Por quê? Porque são dele, são propriedades do Cordeiro. O nome da besta é imperfeito e temporário, mas o nome de Jesus, esse nome é o nome que salva. Você lembra disso lá em Atos 4:12, quando Pedro faz a sua primeira pregação? Não há nome maior em toda a terra que o nome do Senhor Jesus. E esse nome, o Senhor Jesus, é exaltado acima de todos os outros nomes, conforme Paulo disse aos Filipenses no capítulo 2. Quem está com o Cordeiro no Monte Sião, com esse nome na testa, não tem motivo para temer a besta com seus nomes de blasfêmia. Então, uma segunda observação, uma segunda verdade que nós precisamos perceber nesse texto, é que há um novo cântico que só pode ser entoado pelos que foram selados. Esse novo cântico, então, é entoado por aqueles que foram selados, versículos 2 e 3. Uma grande voz surge, João ouve, e também ele ouviu uma voz como de arpistas quando tangem a sua harpa, entoavam um novo cântico diante do trono. Sim, querido amigo, essa voz forte que nos lembra das vozes de Jesus e da grande multidão de seus servos, trovões sempre no Apocalipse e quase sempre nas outras ocorrências da Bíblia, vem do céu e comunicam o quê? A autoridade divina. Então, tantos outros símbolos do Apocalipse, incenso, altares, arca da aliança, a ideia desses arpistas vem do louvor dos judeus lá do Antigo Testamento. Harpas e outros instrumentos foram característicos do louvor no Templo de Jerusalém. Dessa referência, então, percebemos que a voz forte vem dos adoradores que honram ao Senhor. E uma terceira verdade é que os seguidores do Cordeiro são aqueles que foram redimidos, são limpos, são pessoas puras. Versículos 4 e 5. São esses os que não se macularam com mulheres, porque são castos. São eles os seguidores do Cordeiro, por onde quer que vá. Versículo 5. Não se achou mentira na sua boca, eles não têm mácula. Agora, esse novo cântico celebra a grandeza do Senhor. Cânticos novos celebram o poder do Senhor para proteger os fiéis e lhes dar a vitória sobre os inimigos. E esse novo cântico também, lá no capítulo 5, iniciou-se com seres viventes e anciãos. Mas agora esse cântico começa com os outros, que louvam a Deus na presença desses seres celestes. Mas quem são eles? Todas as criaturas de Deus devem adorá-lo como Criador e adorar a Jesus como Cordeiro vitorioso. Mas aqui somente os redimidos, só os resgatados pelo sangue do Cordeiro, conseguem cantar esse novo cântico. Os redimidos não têm outra função que não adorar o Senhor pela sua redenção. Os redimidos são todos os salvos, representados pelo número de 144 mil. Eles cantam esse novo cântico. Eles foram comprados da terra, isso é, o Cordeiro os resgatou. Não pertencem mais aos habitantes da terra, porque se tornaram habitantes do céu. Eles são apresentados como homens castos, mas a descrição, você deve saber já pelo Apocalipse, é uma descrição simbólica. Jesus dissera que bem-aventurados seriam os limpos de coração, porque eles veriam a Deus. A expressão, então, não se limita só aos solteiros ou celibatários. É uma expressão que põe em relevo o contraste daqueles que se conservaram fiéis, conservaram-se puros, mesmo diante da sedução da grande prostituta, como nós vamos ver no Apocalipse capítulo 17. Os redimidos não participam da idolatria, isso é, não adoram a besta. Por quê? Porque são fiéis e puros diante de Deus. Eles são, veja como diz o versículo, eles são seguidores do Cordeiro. Jesus, na verdade, convida os homens a segui-lo. A aceitação desse convite é a característica que define os discípulos. Quando nós deixamos tudo e seguimos Jesus, nos tornamos seus discípulos. A decisão de seguir a Jesus traz ao discípulo a promessa da comunhão com o Senhor. Eles são descritos também como redimidos, isso é, ele repete o fato de serem redimidos, mas dessa vez destaca o propósito ou o destino dos salvos. Eles foram redimidos e se tornam primícias para Deus e para Jesus. São pessoas honestas, verdadeiras e puras. Os servos de Jesus falam e ensinam a verdade e vivem pelos mesmos princípios. Assim, mantém a pureza na palavra e no proceder, conforme Paulo tinha dito a Timóteo, 1 Timóteo 4:12. As bestas agem para seduzir os homens da terra, para punir aqueles que não se submetem às suas falsas doutrinas. Qualquer discípulo, olhando para a situação da terra e os perigos ao seu redor, poderia facilmente se assustar com as perseguições que aumentariam. Por isso, mais uma vez, há conforto para o seu povo fiel. O Cordeiro dá esse conforto. Ele está de pé sobre o Monte Sião e os fiéis são selados. E esses fiéis selados estão com ele. Chegamos então à segunda manifestação do justo juízo de Deus, que nos mostra a concessão de mais uma oportunidade aos homens. No capítulo 14, versículos 6 a 7, nós encontramos mais essa, vamos dizer assim, última oportunidade concedida aos homens. Três verdades aqui também. Primeiramente, o anjo que vem do céu. Vi um outro anjo voando pelo meio do céu, tendo um evangelho eterno para pregar aos que se assentam sobre a terra. Vários anjos tratam e trazem os avisos desse capítulo, começando com esse voando no céu. Ele é um mensageiro de Deus, com uma mensagem para os homens. Esse anjo traz o quê? Um evangelho aberto. Essa é uma outra verdade que nós precisamos entender. Evangelho significa boas novas. Essa palavra, o verbo da mesma raiz, evangelizar, pregar, anunciar, trazer notícias novas, aparecem mais de 100 vezes em todo o Novo Testamento. E a grande maioria das ocorrências se refere à mensagem da salvação oferecida por Jesus Cristo. Uma terceira verdade é que esse evangelho são as boas notícias de Deus para os homens. Essa é uma mensagem eterna e universal. Paulo descreveu o evangelho como um mistério guardado que agora estava revelado. Estava manifesto e foi dado a conhecer por meio das escrituras proféticas para a obediência por fé entre todas as nações. Paulo disse isso aos Romanos no capítulo 16, versículos 25 e 26. O evangelho é o poder de Deus. Capítulo 1, versículo 16 e 17, também de Romanos. O trabalho desse anjo, então, é semelhante à missão dada a João no intervalo do capítulo 10. Lá, João tinha recebido um livrinho e devia proclamar a sua mensagem. E aqui, novamente, esse anjo tem essa missão, esse dever de proclamar esse evangelho, essas boas notícias aos homens. E ele disse, então, com grande voz, temei a Deus e dai-lhe glória, porque é chegada a hora do seu juízo. A mensagem do evangelho estabelece a soberania de Deus e exige uma resposta das suas criaturas. Todos devem temê-lo, e ele pode ser glorificado de várias maneiras. Deus é glorificado quando o pecador confessa a sua injustiça e a glória e a justiça de Deus são realçadas. Deus é glorificado quando os ímpios sofrem a penalidade merecida por sua iniquidade. Ele é glorificado quando o evangelho é recebido pela fé, e ele é glorificado quando os seus lhe obedecem. É chegada, então, essa hora de juízo, e por isso todos devem temê-lo e dar-lhe glória. Embora o amor seja um motivo maior para servir a Deus, o medo ainda incentiva o ouvinte a se submeter a Deus. Muitas vezes nós queremos buscar a Deus não porque o amamos, mas porque o tememos. O fato é que é chegada a hora de juízo, e Deus merece a adoração de todos, e o anjo convida todas as nações, todas as pessoas, a dar-lhe a devida honra. Paulo falou sobre um dos resultados da vitória do Senhor Jesus sobre a morte. Todos um dia irão adorá-lo. Você deve se lembrar de Filipenses capítulo 2, 9 a 11. Todos vão glorificar o Senhor Jesus nos céus, na terra, sobre a terra. Enfim, todos seres, todos criados, vão glorificar o nome do Senhor Jesus. O propósito do evangelho, então, é trazer todos os povos a Deus, dando-lhes motivo para adorar o seu Criador e o seu Redentor. E aqui chegamos, então, à terceira manifestação do justo juízo de Deus que nós temos nesses 12 primeiros versículos do capítulo 14. Essa terceira manifestação do justo juízo de Deus nos mostra o segundo e o terceiro anjo declarando a vinda, então, do juízo divino, versículos 8 e 12. Três verdades aqui. A mensagem do anjo é contra a fonte do pecado e prostituição. Veja o versículo 8. Seguiu-se um outro anjo e dizia, caiu a grande Babilônia, que tem dado a beber a todas as nações do vinho da fúria da sua prostituição. Mas um anjo traz essa proclamação. A Babilônia é mencionada por nome apenas 12 vezes no Novo Testamento. Dessas ocorrências, 5 são obviamente referências históricas àquela antiga Babilônia, lá do Antigo Testamento. Mateus capítulo 1, Atos capítulo 7. E uma vez ela é interpretada como uma referência simbólica, igual às citações do Apocalipse, lá em 1 Pedro capítulo 5, versículo 13. Os outros versículos que citam referem-se à área geográfica da antiga cidade. E essa referência pelo segundo anjo é a primeira das 6 referências no livro do Apocalipse. Capítulo 14, capítulo 16, capítulo 17, capítulo 18, algumas vezes. A Babilônia, chamada também de a Grande Meretriz, se torna uma das personagens principais nos capítulos 17 e 18. Antes de contar os detalhes do destino da Babilônia, Deus já revela aos fiéis o que será dessa cidade. Desde essa primeira citação, sabemos que é uma cidade condenada. Caiu a Grande Babilônia, é a palavra do anjo. A Babilônia envolveu as nações no seu pecado e assim as levou a participar do seu castigo. A figura usada aqui de beber o vinho da fúria é comum nas profecias do Antigo Testamento. Envolve 2 aspectos principais: a tentação, Jeremias 51:7, e o castigo, Salmo 75:7-8. Abacuque emprega os 2 sentidos do cálice em Abacuque 2, 15 a 17. A Babilônia, querido amigo, ela seduziu seus companheiros para ganhar vantagem sobre eles e seria castigada com o cálice da mão direita do Senhor. Uma outra verdade nesses versículos está nos versículos 9 a 12, que é a mensagem do anjo, e a mensagem é de juízo. Seguiu-se a esses outro anjo, dizendo em grande voz: se alguém adora a besta e a sua imagem e recebe a sua marca na fronte ou sobre a mão, também esse beberá o vinho da cólera de Deus. Os avisos continuam com mais então esse anjo. A sua voz forte indica que ele fala com autoridade que vem do próprio Senhor. O conflito se intensifica. A besta da terra seduz as pessoas. Se não ceder às demandas dela, não vai poder negociar, ou pior, não tendo a sua marca, não terá condições de comprar ou vender alguma coisa. E é pior ainda, ele poderá ser morto. Então, nós temos aquela reflexão, lembrando-nos da palavra do Senhor Jesus: quem amar essa vida não tem chances. Se não submeter-se à besta, perderá a própria vida. Mas há uma alternativa. Pode adorar a besta para salvar a vida, ou pode sacrificar a própria vida pela fé em Jesus Cristo e ganhar a vida eterna. Também esse beberá do vinho da cólera de Deus. E a escolha aqui então se torna nítida. Se não adorar a besta do mar, sofrerá a ira da besta da terra. Mas se adorar a besta da terra, aí sofrerá a ira de Deus. Novamente, os fiéis devem lembrar das palavras do Senhor Jesus e não temer. Lembre-se de Mateus 10, 28. E a pergunta para todos é: queremos arriscar a vida por nossa fé ou sofrer a vingança divina por falta da nossa fé? Se cair nas mãos da besta, pode sofrer um período de tribulação com esperança da coroa da vida. Mas se negar o Senhor para agradar a besta, deve saber das consequências. E uma delas é: horrível coisa é cair nas mãos do Deus vivo. A ira de Deus é uma característica permanente da justiça dele. A única maneira de escapar dessa ira é por submissão ao Senhor. Fogo e enxofre são meios do castigo divino. Davi ligou esses castigos à santidade e à justiça de Deus. Obviamente, aqueles que permanecem na sua rebeldia até a morte, eles serão banidos da presença de Deus para o sofrimento eterno. Nesse contexto, temos um vislumbre do castigo eterno, mas ainda não chegamos a isso. Os anjos e o próprio Senhor Jesus presenciaram a derrota dos adoradores da besta. Mais uma vez, não devemos esquecer da natureza simbólica desse livro profético. Quando a Bíblia fala de fumaça que sobe pelos séculos, é fácil pensar no castigo eterno. Porém, a linguagem aqui é uma linguagem de castigo e de destruição, mas ainda não é o fim. É um contraste grande. Os quatro seres viventes não têm descanso, nem de dia nem de noite. Por quê? Porque se dedicam eternamente ao louvor de Deus. Os que vêm da tribulação, da grande tribulação, também servem de dia e de noite no santuário de Deus. Veja o capítulo 7, versículo 15. Mas aqueles que se submeteram à besta, eles não têm descanso. Mas sabe por quê? Porque o seu tormento é constante. Uma terceira e última verdade, na mensagem do anjo, temos um encorajamento específico para os santos. Aqui está a perseverança dos santos, versículo 12, os que guardam os mandamentos de Deus e a fé em Jesus. Querido amigo, os santos são os fiéis e obedientes. Guardam a fé em Jesus, obedecem o Senhor. A fé não é meramente algo que acontece, nem simplesmente algo que temos ou que possuímos. A fé nos é dada e precisa ser guardada cuidadosamente, protegida e cultivada cuidadosamente. Temos que trabalhar constantemente para fortalecermos a nossa fé em Jesus Cristo. Eu quero concluir, então, essa reflexão nesses 12 primeiros versículos do capítulo 14, lembrando que a mensagem desse anjo traz conforto aos fiéis. Ainda nós não chegamos ao fim dos avisos, mas claramente percebemos que Deus protege e conforta os seus servos enquanto castiga os inimigos. Minha oração é que você seja um servo fiel, que obedeça às ordens divinas e mantenha sua fé viva em Cristo. Que o Senhor

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0: Muito bom dia para você, muito bom dia, ótima semana, ótima segunda-feira. É agora 5:32, horário de Brasília. Eu, Fábio Zamana, por aqui te fazendo companhia direto dos nossos estúdios em São Paulo. E hoje, dia 10 de agosto de 2026. Já mandando aquele abraço, aquele bom dia para você que está acompanhando através da Rádio TWR em Bonaire, a partir de agora em rede. Fica conosco até às 7 da manhã no horário de Brasília. Muito bom dia para você ouvindo pelas rádios afiliadas, pelo aplicativo, pelo site. Ótimo dia para todo mundo. E já mandando um abraço, um bom dia para ele, meu amigo Mário Porto. Como é que você tá, Mário Porto? Mandou uma foto aí, olha só, para a gente relembrar esse dia tão especial, né? Como é que você tá, meu amigo? Bom dia, Mário Porto.
1: Meu bom amigo Fábio Zamana. Fábio, olha que dia dos pais. Ser pai é bom demais. Eu amo

0: tudo isso. Nossa, ontem foi surpreendente, emocionante. Aqui em casa, com Mário Vinícius, Mário Lucas, Maria Caprichou, organizando aquele almoço maravilhoso, a Milka, aquele café da manhã extraordinário. E a noite na igreja foi surpreendente também a celebrações. A nossa comunicação preparou uma homenagem linda e o coração só transborda. E aqui uma lembrança que no ano passado você passou o Dia dos Pais comigo. E a gente teve a
1: Exatamente.
0: honra de almoçar juntos aqui em casa com essa comida maravilhosa da Maria Simplicia.
1: É isso aí, Mário Porto. Boa lembrança, né? Ano passado estivemos juntos aí, o Dia dos Pais, aí em São Luís, por conta do nosso evento aí em São Luís. O encontro de ouvintes, que foi muito bacana. Que legal, que boa recordação, viu, meu amigo? Um abraço de leão para você, para toda a família aí. Abraço, Maria, que sempre arrasa aí nos pratos, né? No cardápio maravilhoso. E que bom que você teve um Dia dos Pais maravilhoso por aí também, meu amigo. Por aqui ontem fizemos um churrasquinho, né? Já tinha contado um pouquinho antes aí que foi aniversário da Manu no sábado, mas como sábado tivemos encontro de pais e filhos na igreja, aí nós mudamos, né? Eu conversei com a minha cunhada para mudar o aniversário da Manu para domingo. Então ontem já teve aniversário da Manu e aí comemoração do Dia dos Pais também. Dois em um. Abraço, Mário Porto, para você e para toda a família. Quem tá por aqui também é ela, Silvinha. Ela tá participando com a gente direto de Natal, Rio Grande do Norte. Um abraço, Silvinha. Tem uma vizinha que tá te ouvindo? Ah! É a Maria que tá ouvindo. Um abraço aí, dona Maria, vizinha aí agora da Silvinha também, que tá acompanhando a gente nessa manhã, nessa madrugada de segunda-feira. Bom dia, Silvinha!
2: Seu Madruguinha, fala tu primeiro, fala. Bom dia pra todo povo de Deus, vai. Hoje é segunda-feira, que dia mais bacana. Vamos ouvir o programa do Fábio Zamana. Mão na cabeça, mão na cintura. Acorda que o programa já vai começar. Bom dia, irmão Pastor Fábio Zamana.
1: Tudo bem, Silvinha?
2: Pode ser,
1: Como é
2: amém.
1: que
2: Que
1: tu
2: Deus
1: tá,
2: abençoe o senhor e
1: menina?
2: toda a sua família. Um abraço de leão para você. Ih, eu tô toda atrapalhada, sabia, gente? Olha, eu não
1: Segundou,
2: consegui ainda me
1: segundou.
2: concentrar direito, sabia? Toda, toda. Um abraço de leão para você e toda a sua família, para todos da Transmundial, todos da Rádio Nordeste do Natal. Não tô falando que eu tô atrapalhada. Chega, irmão Hétori. Meu abraço de leão de uma vez, sem esquecer de ninguém, de às vezes, sem esquecer de você. Nossa, meu Deus, o que que tá vendo comigo?
1: É a segunda-feira, Silvia. É a segunda-feira. Ai, ai, abraço pra você, minha amiga. Tina tá chegando com a gente também. Que bacana, bom
3: Bom
1: dia.
3: dia, bom dia, bom dia. Foi esperança e alegria. Bom dia, meu amigo Fábio Semana. Bom dia, família RTM. Que Deus abençoe e dê um dia abençoado. Segundou! E parabenizar aqui a todos os papais da RTM. Todo dia é dia do pai, todo dia é dia da mãe. Só tenho que agradecer a Deus pela vida do meu pai Joca do Jarro, meu irmão Gênio Santo, minha irmã Edilene Edmar, minha mãe Edilene Barrini. Está chegando, está chegando. Terça-feira está chegando. E um bom dia, Fábio Semana. Dá um beijo, um abraço na Manuzinha, tá? Desejo um feliz aniversário para ela,
1: Pode
3: tá bom?
1: deixar, pode
3: Deus
1: deixar.
3: abençoe. Cheiro, Silvinha.
1: Cheiro,
3: Beijos.
1: Tina. E nós compramos um patins aí pra Manu, né? Ela queria muito um patins. Aí compramos, eu até postei o vídeo lá da hora que ela ganhou o patins, a alegria dela. Muito legal, né? A gente fica muito feliz aí de ver as crianças felizes. É, isso é bom demais. Luciano Martins, Goiânia, bom dia.
4: Bom dia, Fábio Zamana, aqui é Luciano Martins, falando aqui de Goiânia, Pernambuco, aqui do litoral, na beira do mar. Um abraço para todos dessa emissora maravilhosa.
1: Valeu, Luciano.
4: Segundou, segundou, que Deus
1: Segundou.
4: abençoe. Aqui vai o meu abraço e carinho. Um bom dia.
1: Tá certo. Abraço de leão para você também. Obrigado pela companhia. Obrigado pela participação. Também conosco, Emi Noleto, direto de Imperatriz. Lima Taxista tá por aqui. Levi Mossoró, Rio Grande do Norte. Bom dia, Levi.
5: Bom dia, Pastor Paulo Zamana. Quem fala é Levi aqui de Mossoró. Um abraço de leão, meu amigo, para você, para todos que estão ligadinhos nessa programação maravilhosa.
1: Valeu,
5: E
1: amigão.
5: para a nossa amiga Silvinha e o Madruguinha. Deixo a paz do Senhor a todos, uma ótima semana na paz do Senhor. Um abração, valeu.
1: Valeu, Levi. Aquele abraço de leão para você também, para toda a família. Etevaldo, em Valparaíso, Goiás, como é que você tá?
6: Bom dia, meu amigo Pastor Fábio Zamana. passando aqui para desejar uma ótima segunda-feira e uma semana abençoada para todos. Também quero aproveitar e pedir oração em favor do meu pai, que está na fila de espera para fazer uma cirurgia. Está em Teresina, Piauí. Meus irmãos, ajudem em oração para que essa cirurgia saia o mais rápido possível. Eu agradeço a ajuda de todos, em nome de Jesus. Abraço a todos.
1: Valeu, Etevaldo. Abraço de leão, meu amigo. Já deu tudo certo, viu? Já deu tudo certo. O nome do pai dele é José Alves, né? Que tá na fila aí aguardando para fazer esse tratamento, né? Essa cirurgia. Já deu tudo certo, tenho certeza, Etevaldo. Abraço de leão para você, para o seu pai, para toda a família. Também conosco Antônio Gonçalves em Altamira, no Pará. Rosimar tá por aqui. Bom dia, Rosimar.
7: Bom dia, Zamana, mais um dia, Deus me deu, gratidão, mais uma segunda, né? A voltando das feiras, longa, caminho, foi mais de mês, e tá devendo mais hora, a casa tava me devendo mais hora e me pagou, aproveitei. Que Deus te dê força, saúde para você, sua mãe, suas filhas, como é que estão as meninas? Helena, Elisa.
1: Tudo bem, graças a Deus, estão bem.
7: Elisa, como é que estão? Só vejo nas redes sociais, a família... que eu amo, amo, amo demais.
1: É a família Zamana.
7: Que Deus te proteja, você e todo da
1: família. Obrigado, você também. Um beijo para toda a família.
7: Todos os ouvintes.
1: Maravilha, valeu, Rosimar. Abraço de leão para você também, para toda a família, viu? Bom demais ter você conosco todo dia aqui, marcando presença. Pastor Arimar Castro e Felipe Camarão, bom dia. Alô, pastor Arimar.
8: Bom dia, pastor Fábio Zamana. Quero desejar uma segunda-feira abençoada, no nome santo de Jesus. Desejar a todos...
1: Opa, cortou seu áudio aí. Um abraço para você. Também conosco, participando, Vitor Marques. Ele tá conosco aqui em interior de São Paulo. Um abraço para você, meu amigo. Obrigado pela companhia. Bora com música de JPV com Felipe Ramos, Amor que não falha. Daqui a pouquinho, palavra para hoje, calendário de oração. Mais

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2: A palavra para hoje: mais responsabilidade exige mais oração. Salmo 56, 9. Quando clamo a ti, meus inimigos recuam. Isso eu sei, porque Deus está comigo. Nos primórdios dos Estados Unidos, um estranho perguntou como poderia identificar George Washington entre os presentes no Congresso. Responderam-lhe: você pode distingui-lo facilmente quando o Congresso se reunir para orar. Washington é o cavalheiro que se ajoelha. Washington era conhecido como um homem que orava. Quando o destino da nova nação estava por um fio em Valley Forge, ele frequentemente encontrava descanso e alívio na oração. Certa vez, um fazendeiro que se aproximava do acampamento militar de Washington ouviu uma voz fervorosa. Ao chegar mais perto, viu Washington de joelhos, com as bochechas molhadas de lágrimas. O fazendeiro voltou para casa e disse à esposa: George Washington terá sucesso e os americanos garantirão sua independência. Sua esposa perguntou: Isaac, o que te faz pensar assim? Ele respondeu: eu ouvi orar na floresta hoje e o Senhor certamente ouvirá sua oração. Ele ouvirá, Hannah. Tenho certeza, ele ouvirá. Quando temos menos, ficamos mais conscientes da nossa necessidade e oramos mais. Mas à medida que adquirimos e alcançamos mais, nos tornamos mais autossuficientes e oramos menos. Isso é um erro. Quanto mais Deus lhe confia, mais você precisa de sua força, sua sabedoria, sua orientação e sua graça. Davi sentou-se no trono e governou Israel. Ele era orgulhoso ou arrogante? Não. Quando clamo a ti, meus inimigos recuam. Isso eu sei, porque Deus está comigo. Em Deus coloquei minha confiança. Não terei medo. Portanto, esta é a palavra para você hoje. Mais responsabilidade exige mais oração.
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5: Pai Celestial, nós te louvamos e rendemos graças por tudo. Te agradecemos especialmente pelas oportunidades dadas ao Ministério Mulheres de Esperança RTM dentro dos presídios. No Paraguai, a equipe teve as portas abertas para desenvolver o trabalho na nova e mais segura prisão feminina do país. Que o teu amor alcance as prisioneiras, curando as marcas do abandono e da marginalização. Clamamos que o teu Santo Espírito blinde aquele lugar, que a segurança física seja o reflexo do amparo espiritual que só o Senhor pode oferecer. Deus, fortaleça também as voluntárias, dando sabedoria e ousadia para anunciarem a verdadeira libertação, que cada mulher encarcerada e esquecida pela sociedade seja transformada e possa desfrutar de paz, restauração e dignidade. Oramos assim em nome de Cristo Jesus. Eu sou a Paula Ferreira, estou sempre aqui para você. Tamo junto!
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0: Muito bom dia para você, ótima madrugada, madrugada de segunda-feira, mais uma semana começando e olha só quem tá chegando conosco, meu amigo Riquelmo. Como é que você tá, Riquelmo? Quanto tempo, hein? Tudo bem, tudo tranquilo por aí, amigão?
1: Bom dia, meu amigo Fábio Zamana, meu pastor que voltou de férias. Que Deus continue lhe abençoando, meu santo. Forte abraço a Eloirinha, a irmã Silvinha, a irmã Tina, pastor Israel, pastor Adinaldo Dantas, pastor Jailton Santos, José Ribeiro, pastor José Josêmio e a todos quanto ouve esta programação, meu forte abraço, aquele cheiro no coração, quem está trabalhando, fazendo sua atividade física. Estou indo agora aqui levar a minha filha ao pronto-socorro, que ontem ela teve uma queimadura, Fábio Zamano, de terceiro grau, com uma cola Tec Bond. Muito cuidado. Que Deus abençoe a todos, ore por ela, e termino dizendo, forte abraço de leão, Fábio Zamano, a bem-vinda de volta.
0: Ô, meu amigo, bom dia, valeu, obrigado pela participação, e melhoras aí para sua filha, viu? Tenho certeza que tudo vai ficar bem, meu amigo. Um abraço para você e para toda a família Riquelmo. Eduardo Sanches tá com a gente também. Bom dia, Edu.
2: Bom dia, Fábio Zamana. Um abençoado, consagrado dia para todos nós. Eduardo Sanches, de São Luís. Valeu.
0: Valeu, Edu. Aquele abraço de leão para você também. Obrigado pela participação. Jaciara Barros tá com a gente, mandando feliz Dia dos Pais aí para todos. Obrigado, minha amiga. Um abraço para você. Obrigado pela participação. Tenilza tá com a gente também. Bom dia. Antônio Gonçalves, no Pará. Heriberto, como é que você tá, meu amigo Heriberto? Bom dia.
3: Bom dia, pastor Zamana, que Deus abençoe a cada um de nós nesse dia. Estou de volta para a honra e toda a glória para Jesus. Que Deus te abençoe a cada um de nós.
0: E um abraço para você também. Obrigado pela participação, meu amigão. João Araújo, Natal, Rio Grande do Norte, mandou um abraço para todos também. Jaqueline Mossoró, Rio Grande do Norte. Cosme Rosa. Um abraço aí, Cosme Rosa, para você. Francisco também participando. Conceição, lá no Alto do Turu, bom dia.
4: Bom dia, pastor Fábio Zamana. Conceição Soares, aqui de São Luís do Maranhão, do bairro Alto do Turu. Ontem foi o dia comemorativo aos pais e o meu abraço hoje é para todos os pais que fazem a Rádio Transmundial, Feliz.9, a 92.3 FM. Aqui do meu grupo Avama, Corpus Ideal, da Igreja Batista da Angelina, minha comunidade Cristã Apostólica Filadélfia, Cidade Operária, todos os pais do município de Raposa, onde eu trabalho. Que Deus continue abençoando grandiosamente os pais que moram no Brasil e fora do Brasil. Todos os pais de todo o universo. Que Deus continue abençoando grandiosamente, que todos possam estar exercendo seus ministérios com amor, com sabedoria, com disciplina, com responsabilidade, com o temor de Deus e fortalecendo cada dia que passa a sua fé no nosso Cristo Jesus. Um cheiro para todos.
0: Um cheiro para você também, minha amiga Conceição. Obrigado pela participação, obrigado pela companhia. Ótimo dia para você e para toda a família também. Obrigado pela participação. Valmir tá chegando por aqui também. Bom dia.
5: Bom dia, Fábio Zamana, bom dia, mais uma segunda chegou, bom dia, um abraço de leão para vocês aí na Transmundial, Valmir, em São Luís do Maranhão.
0: Valeu, um abraço para você também, meu amigo Valmir, obrigado pela companhia, obrigado pela participação e daqui a pouquinho, 6 horas da manhã, tem o nosso Rota 66 com Luiz Saião. Mas antes, tá chegando para você até os Sete Mares com Val Martins.

0: Martins, aqui na RTM, você que está ouvindo pela Rádio 92,3 FM, seguirá com a programação local pela Rádio Nordeste, também pela Rádio Seara, Rádio Imprensa e pela 100.9, você seguirá com a programação local.
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0: Vamos juntos, agora 6h03, horário de Brasília, é hora do Rota 66 com Luiz Saião, hoje falando sobre um convite irrecusável, com base em Provérbios 8 e 9.
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5: O mundo dos mortos é um lugar escuro, é um lugar, né, do outro lado, né, da realidade, e que não é o mundo do sol, aqui debaixo do sol.
4: Rota 66, o programa está começando. Aqui é Beltrão e juntos vamos para mais uma emocionante aventura na série de Provérbios. É nos momentos de decisão que seu destino é decidido. Sabia disso? E o professor Luiz Saião apresenta os capítulos 8 e 9 do livro de Provérbios para falar sobre um convite irrecusável. Todos os dias temos pela frente várias situações que requerem uma decisão. O que fazer numa hora de crise? Num momento delicado? É fácil decidir o que fazer. O difícil é decidir o que não fazer. Então vamos começar ouvindo essa exposição para entender melhor a importância de viver com sabedoria.
5: Rota 66, prosseguindo em nosso estudo do livro de Provérbios. Sim, Provérbios, o livro dos sábios. Você vai estudar conosco hoje os capítulos 8 e 9 de Provérbios e o nosso tema será um convite irrecusável. Sim, você tem já o convite para continuar ligado no programa Rota 66, ouvindo palavras de sabedoria. Sim, sabedoria é o grande tema desses capítulos e, como você sabe, do próprio livro de Provérbios, se o texto bíblico da Nova Versão Internacional da Bíblia nos apresenta este convite, este chamado, esta convocação do capítulo 8, que é da sabedoria. Personificando a virtude máxima, o livro de Provérbios nos diz: a sabedoria está clamando, o discernimento ergue a sua voz. Nos lugares altos, junto ao caminho, nos cruzamentos, ela se coloca ao lado das portas, à entrada da cidade, portas adentro, ela clama em alta voz: a vocês, homens, eu clamo, a todos levanto a minha voz. Vocês, inexperientes, adquiram a prudência e vocês tolos tenham bom senso. Ouçam, pois tenho coisas importantes para dizer. Os meus lábios falarão do que é certo, minha boca fala a verdade, pois a maldade causa repulsa aos meus lábios. Todas as minhas palavras são justas, nenhuma delas é distorcida ou perversa. Para os que têm discernimento são todas claras e retas para os que têm conhecimento. Prefiro a minha instrução à prata e o conhecimento ao ouro puro, pois a sabedoria é mais preciosa do que rubis, nada do que vocês possam desejar compara-se a ela. Como podemos observar, o texto do capítulo 8 de Provérbios faz a grande convocação, um convite irrecusável da sabedoria. Todos nós sabemos que a nossa vida é pontilhada de diversas atividades e são tantas coisas que temos de fazer que muitas vezes nem sabemos por onde começar, o que de fato é importante, por isso a maioria de nós muitas vezes só faz coisas urgentes, aquilo que não tem mais jeito. Hoje é o último dia, hoje é o último momento possível para ser feito tal pagamento ou tal atividade necessária. Pois é, é necessário, é importante observar que a vida tem as suas prioridades. O que é que você está fazendo da sua vida? O que realmente é a sua prioridade? Muitas pessoas gastam a vida até sem pensar nisso, no que é mais importante. Simplesmente vivem. Outras pessoas vivem a sua vida achando que o que vale é correr atrás do ouro. Outros pensam que o que vale é correr atrás da fama. Outras pessoas valorizam qualidades como a beleza, a inteligência, e o texto bíblico traz a verdadeira proposta, um convite para você, ouvinte, um convite irrecusável. Prefiram a sabedoria à prata e o conhecimento ao ouro. A sabedoria é mais preciosa do que rubis. É necessário adquirir o tato, o bom senso, aquela capacidade de avaliar as coisas do ponto de vista de Deus. Você é convidado a levar isso a sério. Como é que é essa sabedoria? Como é que isso funciona? Essa sabedoria que é tão importante que o texto diz que por intermédio dela, os reis governam e as autoridades exercem a justiça. Os nobres e também os juízes da terra, todos eles que fazem isso corretamente, o fazem por meio da sabedoria. E o capítulo 8, ainda no verso 21, vai nos dizer: o Senhor me criou como o princípio de seu caminho, antes das suas obras mais antigas. Fui formada desde a eternidade, desde o princípio, antes de existir a terra. Então, o texto personifica essa sabedoria antiquíssima, antes da existência de tudo, pois ela era verdadeira companheira do próprio Deus. Deus, o nosso Deus, é sábio, e então os detalhes de todo o processo como Deus fez a criação do universo estão marcados por essa sabedoria. Diz o texto que ele ainda não havia feito a terra, nem os campos, nem o pó com o qual formou o mundo, quando ele estabeleceu os céus, lá estava eu, isto é, a sabedoria, quando traçou o horizonte sobre a superfície do abismo, quando colocou as nuvens em cima e estabeleceu as fontes do abismo, quando determinou as fronteiras do mar para que as águas não violassem a sua ordem, quando marcou os limites dos alicerces da terra, eu estava ao seu lado e era o seu arquiteto. Dia a dia era o seu prazer e me alegrava continuamente com a sua presença. Portanto, esta sabedoria é essencial e fundamental. E no capítulo 9, vamos observar que ela prossegue com o seu convite irrecusável. A sabedoria construiu sua casa, ergueu suas sete colunas, matou animais para a refeição, preparou o seu vinho, arrumou sua mesa. Enviou suas servas para fazerem convites desde o ponto mais alto da cidade, clamando: Venham todos os inexperientes, aos que não têm bom senso, ela diz, venham comer a minha comida e beber o vinho que preparei. Deixem a insensatez e vocês terão vida, andem pelo caminho do entendimento. Quem corrige o zombador traz sobre si insulto, quem repreende o ímpio mancha o seu próprio nome. Não repreenda o zombador, caso contrário, ele o odiará. Repreenda o sábio e ele o amará. Instrua o homem sábio e ele será ainda mais sábio. Ensine o homem justo e ele aumentará o seu saber. A sabedoria está convidando, preparou uma grande festa. E agora o texto começa a dar sinais de quem está presente nessa festa. Quem é essa pessoa que está recebendo a sabedoria? Há um tipo de gente que não aprende nunca. Pessoas que não aceitam conselho, pessoas que são classificadas como zombadores, que ridicularizam a verdadeira sabedoria, pessoas que são malvadas mesmo, mal intencionadas, pessoas que não querem jamais repensar a sua maneira de entender e de encarar a vida. E o texto diz, olha, não vale a pena gastar tempo com quem é tão fechado assim e está completamente distante da sabedoria. E então, para definir qual é de fato a grande qualidade ligada à sabedoria, o texto diz no verso 10 que o temor do Senhor é o princípio da sabedoria e o conhecimento do santo é entendimento. Pois por meu intermédio seus dias serão multiplicados e o tempo da sua vida se prolongará. Se você for sábio, o benefício será seu, se for zombador, sofrerá as consequências. Onde está o fundamento, a base da sabedoria, da capacidade de viver a vida da melhor maneira possível? Está ligada ao temor do Senhor. O que é o temor do Senhor? O temor do Senhor é aquela capacidade de enxergar Deus na dimensão que Deus de fato tem. Deus é o totalmente outro. Deus está além de nós. Deus é eterno. Deus está acima do tempo e do espaço. E nós, diante desse ser grandioso, poderoso e extraordinário, sentimos a nossa limitação. Destruímos a nossa arrogância. Vamos observar a nossa fragilidade e o sentimento que nasce no coração de alguém que enxerga Deus corretamente é o temor, uma espécie de santo respeito, uma espécie de temor muito abençoador e que coloca o ser humano no lugar adequado. Quem tem esta percepção de conhecer e reconhecer Deus corretamente, adquire o ponto de partida para a verdadeira sabedoria. Este é o convite. E aí, você vai aceitar? Já está pronto? Por que está demorando tanto? O convite da sabedoria está batendo a sua porta. Por outro lado, você pode imaginar, não, eu prefiro ficar na situação que estou. Acho melhor deixar isso para outra situação. A verdade é que o convite é irrecusável. Não há alternativa. Ou você está no convite da sabedoria ou então na oposição à sabedoria. Por isso, o final do capítulo 9 vai deixar claro esta realidade. Contra a senhora sabedoria surge a senhora insensatez. A insensatez, diz o verso 13, é pura exibição, sedução e ignorância. Sentada à porta de sua casa, no ponto mais alto da cidade, clama aos que passam por ali seguindo seu caminho. Venham todos os inexperientes, aos que não têm bom senso, ela diz. A água roubada é doce e o pão que se come escondido é saboroso. Mas eles nem imaginam que ali estão os espíritos dos mortos, que os seus convidados estão nas profundezas da sepultura. Ou seja, o convite da insensatez também é tão alto e sonoro e retumbante como o convite da sabedoria. Da mesma forma, ele produz o seu impacto. No entanto, apesar do bom marketing, apesar da grande e forte propaganda, a grande verdade é que seguir o caminho da insensatez, seguir o caminho do pecado, seguir o caminho do egocentrismo e do prazer imediato é terrível e vai trazer consequências absolutamente prejudiciais. Por isso o texto diz que quem vai pelo caminho da insensatez está com os seus dias contados, sofrerá inclusive perigo de morte. Diante dessa circunstância, vemos que os dois convites aparecem lado a lado. Na verdade, rejeitar um significa aceitar outro. O convite é irrecusável, ou a sabedoria ou a insensatez, ou o caminho do temor do Senhor ou o caminho do egocentrismo humano. O convite está lançado, a oferta é irrecusável. A pergunta fica para você: diante desse convite tão especial, qual vai ser a sua postura, qual vai ser a sua decisão? Num convite tão especial, podemos ouvir para nos darmos muito bem, ou, infelizmente, nos darmos muito mal.

Um rápido intervalo antes das perguntas. Você sintoniza o programa Rota 66, o caminho para entender o ensino teológico dos 66 livros da Bíblia. Estamos na série Provérbios, hoje capítulos 8 e 9, tema Um Convite Irrecusável. Rota 66 tem produção e apresentação de Luiz Saião e Alberto Veríssimo. Locução, Beltrão. Realização, Transmundial. Caixa postal 18.113, CEP 04626-970, São Paulo, capital. 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E vamos pensar mais sobre o assunto. Acompanhe esta conversa.

0: Agora, aula prática aqui no Rota 66, vendo Provérbios 8 e 9, professor Luiz Saião, chegamos com as perguntas. E a surpresa nossa ao ler o capítulo 8, será que a sabedoria ela é uma pessoa? Ela está aqui retratada de uma maneira personalizada. Ela é uma pessoa, será que podemos enxergar nela e a pessoa de Jesus? Alguma coisa que confirme isso?
1: Pastor Alberto, de fato, esse tema chama nossa atenção. São muitas as pessoas, através da história, que estão tentando, têm procurado descobrir a identidade dessa sabedoria. O que chama a atenção de muita gente é o que acontece depois do verso 22 do capítulo 8. O Senhor me criou como o princípio do seu caminho, antes das suas obras mais antigas, fui formada desde a eternidade, desde o princípio, antes de existir a terra. E então, por essa existência assim, né, da sabedoria antes da criação, alguém já diz, olha, isso aqui é uma referência a Jesus, porque Jesus, né, ele é a sabedoria de Deus, é porque é uma referência no Antigo Testamento, a pessoa de Cristo, porque ele estava presente na criação. Então veja bem, o texto não tem essa intenção de fazer uma referência direta a Jesus. Por que que a gente pode dizer isso? Porque, por exemplo, diz que o Senhor me criou, algumas versões dizem o Senhor me possuía. Então, Jesus é o próprio Deus. Ele não pode ter sido originado a partir de Deus, porque ele também é parte daquilo que nós conhecemos, né, da Santíssima Trindade. E, além disso, nós vamos ver que aqui nessa história não tem também só a sabedoria. Tem uma outra mulher presente aqui, personificada, que é a Senhora Insensatez. E se a gente for descobrir na sabedoria um personagem como Jesus, por exemplo, quem será o personagem Insensatez? Então, é necessário prestar atenção e descobrir que nesse texto nós temos um texto poético de provérbios e a personificação está presente em função dessa figura de linguagem. Agora, não há dúvida nenhuma que Jesus participou da criação do mundo e ele, sem dúvida, foi marcado por uma tremenda e grandiosa sabedoria.
0: Falando em sabedoria, a gente chega aqui no verso 35 deste mesmo capítulo 8 e a gente encontra que quem acha a sabedoria acha a vida, alcança o favor do Senhor. O que significa esta vida, hein? Onde que eu posso encontrar isso? Dentro da sabedoria vem a vida? Como é que é isso?
1: É importante pergunta, pastor Alberto, e muita gente imagina, não? Que vida será que é? Será que é a vida eterna, né? Jesus disse, eu sou o caminho, a verdade e a vida, quem tem a sabedoria encontra a vida. Que é isso, né? Veja, olhando de novo, estamos em Provérbios, e Provérbios vai nos mostrar o seguinte, que é necessário ter uma vida bem sucedida. E todos buscam este sucesso, esse bem-estar na vida. E como isso funciona? Funciona pelos princípios de Deus. A pessoa, por exemplo, que é preguiçoso, a pessoa que é preguiçosa, ele vai passar fome daqui a pouco. A pessoa que não sabe se conter, que explode em ira, que não controla sua língua, vai ter dificuldades de relacionamento. Então, encontrar a vida significa exatamente ser abençoado de modo a desfrutar a vida em toda a sua plenitude e bem-estar. Tanto que o oposto disso aparece no verso 36, que aqueles que me odeiam amam a morte, ou seja, uma pessoa que não tem sabedoria, morre mais cedo.
0: Ok, sabedoria é uma palavra boa, é importante procurar e entender, mas já estamos chegando no capítulo 9 e parece que o assunto fica patinando, se repetindo. Por que tantas vezes se repete esta frase de buscar sabedoria, coisas que já foram ditas lá nos primeiros capítulos?
1: Na verdade, pastor Alberto, o texto não está exatamente repetindo. O que acontece é uma conclusão do que começou lá no primeiro capítulo. Então, o Provérbios, assim, fazendo uma divisão, né, do livro, ele vai direto do capítulo 1 até o capítulo 9 e depois, no capítulo 10 até 22, vão estar os chamados Provérbios de Salomão, assim enumerados no livro. E o que existe aqui é o desfecho, o assunto desses 9 capítulos é a sabedoria. Se apresenta as suas características, se apresenta o seu convite, se mostra os resultados de segui-la ou não segui-la, e o desfecho é o convite final. E o convite é o seguinte: ou você vai seguir a senhora sabedoria ou a senhora insensatez. Qual é a sua postura? Você precisa decidir já. Então, é assim que funciona.
0: Bom, tem uma pergunta aqui curiosa. Eu sei que a gente, todos nós queremos sabedoria para alcançar a vida, mas a gente fica às vezes preocupado e perguntando aonde estão os mortos. E o último versículo do capítulo 9 de Provérbios fala exatamente isso. Fala dos mortos. Onde estão? Onde fica essa situação aqui do mundo dos mortos?
1: É verdade, esse texto chama a nossa atenção e merece uma consideração especial. Ele diz assim: mas eles nem imaginam que ali estão os espíritos dos mortos. No hebraico, literalmente, a palavra é refaim, quer dizer literalmente sombras. Por quê? Porque a ideia é a seguinte: o mundo dos mortos é um lugar escuro, é um lugar, né, do outro lado, né, da realidade, e que não é o mundo do sol, aqui debaixo do sol. E os espíritos dos que morrem, eles estão presentes ali, como se vê fenomenologicamente, né, numa sombra. É uma maneira de descrever os mortos. E o que acontece no Antigo Testamento: todas as pessoas que morrem vão para o mundo dos mortos, e ali eles são como sombras. Então, esse texto ainda não está falando em inferno, em condenação eterna. O texto está dizendo apenas o seguinte: que quem anda pela sabedoria tem vida. Quem não anda pela sabedoria já vai estar nas profundezas da sepultura, onde estão os espíritos dos mortos. A referência é: você vai acabar morrendo antes da hora. Não é que não existe inferno, não existe condenação, nada disso. É que essas coisas ainda não são discutidas em Provérbios, elas vão aparecer mais adiante, mais na frente, na revelação bíblica.
0: Muito bem, vamos ficar por aqui com esse assunto e vamos continuar falando sobre vida. E você também, fique ligado. Agora, o professor tem uma palavra final para você.
1: Hoje no Rota 66, você acompanhou mais uma vez uma jornada de estudo no livro de Provérbios. Vimos os capítulos 8 e 9 e falamos sobre o tema Um Convite Irrecusável. Como você sabe, o assunto de Provérbios 8 e 9 é a sabedoria. E, naturalmente, como acontece conosco, tantas vezes na vida nós temos de tomar decisões, e essas decisões às vezes nos deixam parados, às vezes você fica sem ação porque você não sabe direito que caminho tomar. Claro que o convite da Bíblia, que o convite da sabedoria, é um convite em alto e bom som que chama a todos a seguir os caminhos do temor do Senhor, o caminho do bom senso, o caminho que dá bom resultado. Muita gente, porém, imagina que se ele não decide em favor da sabedoria, está numa situação nem a favor nem contra, muito pelo contrário. Pois é, a grande verdade é que isso não é possível. O convite da sabedoria é irrecusável. Rejeitá-lo significa caminhar pelo convite da insensatez. A grande verdade é que não há escolha para você. Procure a sabedoria, decida já.
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0: Assumamos a responsabilidade da intercessão. Eu gostaria de encorajá-la, se você ama o Senhor, a separar um tempinho junto com outros e simplesmente dizer: sim, Senhor, temos feito essas coisas e nos aproximamos do Senhor para confessá-las. Não se trata do que fizemos para alguém, mas o que fizemos ao Senhor. Não estávamos cientes daquelas preciosas vidas que eram nossa responsabilidade alcançar. E possamos estar atentas a isso. O texto continua dizendo: mas se voltardes, foi essa palavra-chave que ele se apegou. Ele tinha lido a palavra e sabia que Deus diz: se você mudar, farei essas coisas em seu favor. Assim, Neemias se arrependeu. Ele mudou. Às vezes parece que achamos que nossa conversão de tantos anos está valendo a pena para agora, mas Deus pede o arrependimento na situação pela qual somos responsáveis. Talvez você nunca tenha se dado conta de que é responsável pelo lugar onde trabalha, o que você faz, tudo em nome do Senhor. Você deve invocar ao Senhor nessa geração para que Ele traga ao nosso próprio coração e ao coração daqueles à nossa volta aquele arrependimento junto a Ele. E para que Ele, através de você, possa alcançar as vidas que desesperadamente precisam dele. Assim, que tal fazer desta a sua oração? Ó Deus, o Senhor me colocou nesta geração para ser um instrumento das suas mãos. Portanto, Senhor, eu assumo hoje a responsabilidade de não apenas apontar para o que está errado em certos locais, na liderança ou na bagunça que vemos por toda parte no país, mas, Senhor, eu confesso que me identifico com o pecado e a necessidade que existe de voltar ao Senhor. Com todo o meu coração, eu quero voltar para o Senhor e interceder pelas vidas que desesperadamente precisam do Senhor, para que em meio aos desastres, o Senhor venha e muitos possam encontrá-lo. Obrigada, pois o Senhor usa as horas difíceis para trazer muitos para si. No precioso nome de Jesus. Amém.
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1: Agora 6 horas 42 minutos, horário de Brasília, hora do Correndo para Vencer, na apresentação do pastor Paulo Biasi, locução de Hétori Nóbrega, hoje falando sobre superar a frustração, parte 3.
2: Corramos com perseverança a corrida marcada para nós, com os olhos fixos em Jesus, o líder e aperfeiçoador de nossa fé. A grama nem sempre é mais verde do outro lado da pirâmide. Depois que o povo de Israel saiu do Egito, foi aí que os verdadeiros problemas começaram. A longa jornada se iniciou e a areia do deserto começou a cobrar seu preço. Inevitavelmente, a vida traz as suas frustrações. Continue conosco para descobrir quais as estratégias que você pode usar para vencê-las. 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E sua clareza no ensino bíblico que nos ajuda a cruzar a linha de chegada. A nossa série sobre a vida de Moisés se chama Aproximando-se de Deus. E no livro de Êxodo, o pastor Paulo Biasi está iniciando uma mensagem sobre superar a frustração.
3: Acho que todos nós admitiríamos que a palavra frustração faz parte do nosso vocabulário. E quanto mais antecipamos algo, quanto mais acreditamos que podemos alcançar o objetivo desejado, maior é a chance de nos frustrarmos. Quanto mais altas são as nossas expectativas, maior é a possibilidade de ficarmos desapontados. Ao refletir sobre o tema das frustrações, várias categorias diferentes vêm à mente. Em primeiro lugar, às vezes nos decepcionamos uns com os outros. Todos nós sabemos o que significa a palavra frustração. Não apenas nos decepcionamos uns com os outros, mas também nos frustramos por causa das circunstâncias. E então, claro, chegamos ao ponto mais profundo. Muitas vezes nos decepcionamos com Deus. Amargura, frustração. Bem, se você está com a sua Bíblia aí para acompanhar essa mensagem, quero que abra comigo no capítulo 15 de Êxodo. Quem vem nos acompanhando regularmente sabe que estamos numa série sobre a vida de Moisés. E hoje chegamos a Êxodo capítulo 15, que contém um cântico maravilhoso. Mas esse cântico de Moisés acaba se tornando no suspiro de Moisés. E a música dos israelitas se transforma em murmuração, porque eles ficam profundamente frustrados. Vamos começar no versículo 22. Em seguida, Moisés conduziu o povo de Israel do Mar Vermelho para o deserto de Sur. Caminharam pelo deserto por 3 dias sem encontrar água. Com certeza, eles devem ter levado pequenos recipientes com água quando deixaram o Egito, que durou por algum tempo. Mas, a essas alturas, toda essa água já havia acabado. E agora estão ali, caminhando lentamente debaixo do sol, sentindo sede e com o vento quente do deserto soprando contra eles. Vento quente como se estivesse saindo de um forno. Ar quente, areia, 2 milhões de pessoas no deserto, crianças pequenas chorando, até que, finalmente, eles enxergam um oásis na distância à sua frente. Os pais animam os filhos e dizem, só mais 1 quilômetro, aguente firme. E então todos correm. É claro que podemos imaginar que os jovens correram à frente de todo mundo nos últimos metros para serem os primeiros a beber. Mas a Bíblia nos diz que quando chegaram nela, não conseguiram beber a água. Ela era amarga demais. Eles deram nome para aquele lugar, chamando-o de Mara, porque em hebraico a palavra Mara significa amargo. O que é que vemos acontecendo aqui nesse texto? Por que Deus levou o povo de Israel até lá? Porque, sim, eles foram levados até lá por Deus. Algumas experiências amargas são encontradas nos caminhos em que Deus nos conduz, e outras somos nós mesmos que provocamos. Mas nessa experiência, eles foram guiados por Deus. Estavam numa rota traçada pelo Todo-Poderoso. E quando chegaram lá, descobriram que a água era tão amarga que era impossível de beber. Amargura, frustração. Note o que diz a última parte do versículo 25. E esse é realmente o ponto-chave. Ele diz: foi em Mara que o Senhor instituiu o seguinte decreto como norma para provar a fidelidade do povo. Essa é a frase que você deve sublinhar na sua Bíblia, para provar a fidelidade do povo. Deus estava dizendo: essa frustração é, na verdade, o meu exame. Estou aplicando uma prova. Porque quando estamos passando por alguma frustração, ela revela o que está no seu coração. É um momento de revelação. É um teste. Então, agora, o que eu quero fazer nesta mensagem é lhes apresentar 3 testes diferentes. 3 aspectos que essa experiência no deserto testou. Ou melhor, 3 aspectos revelados pela forma em que o povo de Israel reagiu quando passou por aquela situação. O que foi que Deus estava testando? Em primeiro lugar, foi um teste de foco. Deus estava testando o foco do povo. Veja, eles viram o oásis enquanto caminhavam e, quando chegaram mais perto da água, fizeram o que qualquer um faria naquelas condições. Foram correndo até a água, porque os seus pensamentos estavam dominados por aquela sua sede ardente e insuportável. Isso não foi tão errado. Mas o problema é que eles só estavam pensando nisso, como se encontrar a água dispensasse a necessidade deles de confiar em Deus. Sabe, quando nos encontramos em situações desesperadoras, fica muito fácil dizer que vamos confiar em Deus porque não temos recursos próprios como alternativa. Mas assim que a situação melhora, a nossa história parece mudar. Muita gente já disse: Deus, se o Senhor me curar, prometo que eu me tornarei cristão. Então Deus cura. Mas depois da cura, a pessoa se esquece da promessa que fez. Muitas vezes na vida, quando tudo está indo bem, nós imaginamos que não precisamos de Deus. Uma das coisas que deveria nos fazer chorar é ver como este mundo vive, como se não enfrentará o julgamento, como se nunca vai precisar se encontrar com Deus. Então, eu quero que você perceba que eles estavam focados nas suas circunstâncias. Eles já estavam imaginando o gosto da água saciando a sua sede. Esse era o maior desejo do coração deles. Mas então veio a frustração, quando descobriram que não era possível beber a água de tão amarga. É como alguém, hoje em dia, que está na expectativa de comprar uma casa. É a casa dos seus sonhos e ele está acertando os detalhes para assinar o contrato. Mas então, de repente, aparece outra pessoa interessada e a compra antes dele. Ou é como as pessoas que esperam por uma promoção no seu emprego. Elas se sentem absolutamente convencidas de que serão elas que a receberão. Mas então, alguém menos qualificado fica com a vaga que elas tinham certeza de merecer. Amargura, frustração. O povo de Israel estava com os olhos focados em matar a sua sede naquelas circunstâncias. E também estava com os olhos focados em Moisés, que afinal havia se tornado o grande herói deles. Ele conseguia jogar o cajado no chão e virava uma serpente. Mas então, de repente, nada estava bem. A pessoa em quem haviam depositado a sua fé os decepcionou. Eles se sentiram enganados. traídos, frustrados. É como alguém que deposita a fé nos seus filhos e acredita que serão os filhos que farão todos os seus sonhos se realizarem. Mas aí esses filhos o decepcionam? Não é preciso ir muito longe nessa vida para descobrir que quando nós colocamos fé demais numa pessoa, em algum momento essa pessoa vai acabar nos decepcionando. Então, aqui, o texto bíblico diz que naquela hora o povo de Israel começou a murmurar, ou seja, a reclamar. E, na verdade, não era nem contra Moisés que reclamavam. Reclamavam contra Deus. Você vai perceber isso com mais clareza na próxima mensagem. Sempre que nós reclamamos sobre as circunstâncias que chegam na nossa vida dentro do cuidado providencial de Deus, estamos, na prática, reclamando contra Ele, murmurando contra Ele. E Deus não deixou passar batido o fato de que dirigiam contra Ele essas reclamações. Então, qual foi o erro dos filhos de Israel nessa história toda? Eles haviam concentrado toda a sua atenção e esperança naquela água. E então, quando não conseguiram bebê-la, sentiram-se frustrados como se Deus os tivesse abandonado. Lembre-se das palavras do salmista no versículo 5 do Salmo 62. Ele disse: que minha alma espere em silêncio diante de Deus, pois nele está minha esperança. Meu amigo, já disseram que quando você não tem nada além de Deus, é só então que percebe que Deus é realmente suficiente. O que Deus estava fazendo era apontar o ídolo que havia entrado no coração deles. Na prática, o que estavam demonstrando era que só a água poderia satisfazê-los e se esqueceram de Deus. Então, esse primeiro teste foi para testar o foco deles. No que eles estavam pensando? O que é que consumia a sua mente e desejo? E onde eles haviam deixado Deus nessa situação? O segundo teste foi o da fé deles. Veja o que Moisés fez, e foi ele quem passou de forma admirável nesse teste. Imagine todas aquelas pessoas murmurando contra você, irritadas com você. Versículo 25. Então Moisés clamou ao Senhor. E é isso que devemos fazer quando a vida se torna amarga. Ao invés de descontar dos outros, tentar resolver todas as situações ou responder a todas as críticas que podem vir contra nós, o que devemos fazer é clamar ao Senhor dizendo: Deus, estamos desesperados. Essa situação é sua, este momento é seu. Nos ajude, porque se o Senhor não nos ajudar, não temos a quem recorrer. Você sabia que Deus gosta de nos encurralar assim? E então Moisés clama a Deus e diz: Deus, ajuda! E o texto diz que o Senhor mostrou uma árvore para Moisés e disse: Moisés, bem aí do lado desse riacho amargo tem algo que vai ajudar. E ele disse: se você pegar essa árvore e jogá-la na água, essas águas amargas se tornarão doces. E Moisés pode ter pensado: isso não faz sentido algum. Que causa científica poderia explicar derrubar uma árvore nessa nascente amarga para que essa água impossível de beber imediatamente se torne doce? Que conexão poderia existir? E a resposta pode muito bem ser que talvez não existisse uma explicação científica, mas Deus estava dizendo: Moisés, se você me obedecer, eu vou realizar um milagre. Eu mudarei as circunstâncias. Essa água que é tão amarga ficará doce.
2: Testes de foco e de fé. O pastor Paulo Biasi apresentou a parte 1 de Superar a Frustração, a sexta numa série de 12 mensagens sobre a vida e os tempos de Moisés, um homem que viveu aproximando-se de Deus. Sou Héctor Nóbrega. Nos acompanhe na próxima edição de Correndo para Vencer, para ouvir mais sobre águas amargas se tornarem doces.
1: E para você que está ouvindo pela TWR em Bonaire, seguirá com a programação local. Nós voltaremos amanhã a partir das 5h30 da madrugada.
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1: Agora às 7h em ponto, horário de Brasília. Ótimo dia para você, uma excelente segunda-feira.
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0: Hoje, 10 de agosto. Presente diário. Falando sobre oração a Deus. A leitura bíblica está no Salmo 37, verso 5, versículo chave. 1 Tessalonicenses 5, 16 e 18. Alegrem-se sempre, orem constantemente, deem graças em todas as circunstâncias, pois esta é a vontade de Deus para vocês em Cristo Jesus. Orar é comunicar-se diretamente com Deus em um momento de intimidade e entrega. Uma oração que agrada ao Eterno envolve confiança, gratidão e submissão à sua vontade. Lemos o conselho do salmista no texto de hoje. Entrega o seu caminho ao Senhor. Essa é uma recomendação clara para que confiemos algo a alguém. Esse ato exige a nossa confiança. Ao entregarmos os nossos problemas e desafios ao Senhor, estamos dizendo por meio dessa ação que confiamos que Ele cuidará de tudo, agirá conforme o seu querer e fará o que é melhor para nós. Talvez isso seja um pouco mais complicado. Confiança não é algo que damos a todas as pessoas porque conhecemos. Afinal, é necessário conquistar e fazer por merecer tal credibilidade. Pensando nesse aspecto, se existe alguém que é digno de confiança, esse é Deus. Ele nunca nos decepcionará, porque é perfeito e sempre cumpre todas as suas promessas. E quando oramos confiamente ao Senhor, isso se reflete em uma oração sincera, em que reconhecemos que Ele tem o controle sobre todas as coisas. Em momentos de dificuldade, em vez de nos desesperarmos, confiemos. O Pai ouvirá e responderá conforme a sua vontade. Lembremos que a oração vem acompanhada de louvores ao Eterno, pois quando examinamos a nossa vida, percebemos que temos muito a agradecer. Façamos também um pequeno exercício de autorreflexão. Se você pode trabalhar, é porque tem saúde. Então, já são dois motivos para dar graças: por sua boa condição física e mental e por seu trabalho, pois há muita gente doente ou sem emprego em nosso país. Preste atenção e você ficará surpreso com tantos motivos para louvar e agradecer a Deus diante de tudo que Ele tem realizado. Faça esse exercício diariamente, no horário que puder. O Senhor vai se alegrar com a sua gratidão. Gratidão a Deus é reconhecer que tudo vem dEle e por isso lhe rendemos graças.
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0: E você não pode perder. O Instituto Inologia Cristã promove um encontro nacional para preservar o legado da música sacra e fortalecer a tradição dos coros nas igrejas brasileiras. Primeiro encontro cantando coros sacros, o legado de Arthur Lakishevitz. Dia 29 de agosto, culto de celebração às 7 da noite, na Catedral Evangélica de São Paulo. Rua Nestor Pestana, número 152, no bairro da Consolação, aqui em São Paulo. Mais do que um evento musical, esse encontro nasce como um movimento nacional em favor da valorização da inologia cristã, reunindo representantes de diferentes tradições evangélicas para celebrar um patrimônio que marcou gerações de cristãos. Com o lema Preservando a Memória, Inspirando Gerações, o Instituto Inologia Cristã tornou-se uma das principais iniciativas brasileiras dedicadas à pesquisa, documentação e difusão da música sacra. E a programação terá início às 15h, com uma exposição histórica e o painel de música sacra, espaço dedicado ao diálogo sobre a tradição, a prática coral e os desafios da preservação da música sacra na atualidade. Será um painel de canto coral com maestros convidados. Às 16h, um intervalo para estandes e expositores. Às 19h, culto de celebração. Participam dessa edição coro da Igreja Presbiteriana de Pinheiros, coro Maestro João Wilson Faustini, coro Evangélico de São Paulo, coro da Segunda Igreja Batista em Nova Odessa e o coro da Igreja Presbiteriana Unida. Realização Instituto Inologia Cristã, apoio RTM Brasil. Iver Kennedy, Rastro de um Adorador. Daqui a pouquinho, Palavra do Pastor.

0: Ouvimos Rastro de um Adorador com River Kennedy. Agora vem chegando Palavra do Pastor, falando sobre esperança no Deus majestoso, com o pastor André Parisi. Vamos ouvir.
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2: Olá, tudo bem? Aqui quem fala é André Parisi, pastor na Igreja Presbiteriana em Castanhal, no Pará. E estou aqui na rádio, visitando a rádio, privilégio de compartilhar a palavra do Senhor com vocês. Espero que sejamos abençoados pela palavra do Senhor. O texto que eu queria meditar é em Isaías, capítulo 40, versículo 12. Diz o seguinte: quem na concha de sua mão mediu as águas e tomou a medida dos céus a palmos? Quem recolheu na terça parte do efa o pó da terra e pesou os montes em romana e os outeiros em balança de precisão? Quem guiou o Espírito do Senhor, ou como seu conselheiro ensinou? Com quem tomou ele conselho para que lhe desse compreensão? Quem instruiu na vereda do juízo e lhe ensinou a sabedoria e lhe mostrou o caminho de entendimento? Eis que as nações são consideradas por ele como um pingo que cai de um balde e como um grão de pó na balança. As ilhas são como pó fino que se levanta. Nem todo o Líbano basta para queimar, nem os seus animais para um holocausto. Todas as nações são perante ele como coisas que não é nada. Ele as considera menos do que nada, como um vácuo. Com quem comparareis a Deus, ou que coisa semelhante confratareis com ele? O artífice funde a imagem e o ourives a cobre de ouro, e as cadeias de prata forjam para ele. O sacerdote idólatra escolhe a madeira que não se corrompe e busca um artífice perito para assentar uma imagem esculpida que não oscile. O texto do Senhor hoje nos ajuda a meditar sobre o tema a esperança no Deus majestoso. Como é bom saber que podemos ter esperança nesse Deus todo-poderoso e majestoso. Às vezes nós temos a dificuldade de encontrar uma esperança, um consolo para a situação que nós estamos enfrentando. Temos alguns erros que podemos cometer. Às vezes estamos tão preocupados com a pessoa que está passando a situação e não falamos muito bem a verdade para consolar. Às vezes falamos alguma coisa, vai dar tudo certo, está tudo bem, quando as coisas não estão tudo bem, mas a nossa tentativa de consolo, de esperança, pode ser uma esperança falha, ou às vezes nós estamos tão importando com a verdade e tão pouco com a pessoa, que somos tão realistas, como podemos dizer, queremos dizer, e somos um tanto quanto frios e não estamos preocupados assim com a pessoa, como aquele médico frio que traz uma consulta que não está tão importando conosco, mas apenas com a verdade. Mas como assim trazer essa esperança e consolo? Nós precisamos compreender então que só existe um caminho de esperança e consolo que vai além das circunstâncias, e esse consolo, essa esperança está num Deus majestoso, num Deus todo-poderoso. Nós precisamos compreender que qualquer tentativa humana centrada no homem é uma esperança mentirosa, seja ela que fortalece o homem, seja ela que fortalece a mente humana, ou de uma autossatisfação, ela é uma tentativa humanista de uma esperança prejudicial, mentirosa, porque ela não está focada em Deus. Qualquer consolo, esperança que venha do homem ou das coisas criadas, ela será falha, ela será mentirosa. Então a nossa perspectiva deve ser divina. Então hoje gostaria de convidar você, a desafiar você a reconhecer a imensidão do Deus majestoso e descansar nele. Quando nós conhecemos a imensidão desse Deus majestoso, nós podemos descansar no Senhor. E o convite é descansar nesse Deus, que ele é maior do que qualquer situação ou coisa criada deste mundo. Deus, ele é muito maior do que qualquer situação que enfrentamos. E nós só podemos descansar nele quando nós reconhecemos quem nós somos, quando nós entendemos quão pequenos, insignificantes, quanto nós merecemos o juízo de Deus por causa das nossas transgressões, assim como o profeta entendeu isso como juízo sobre a nação de Israel, e assim profetiza para aquele povo na esperança e na certeza do Deus que dá a solução, que cuida, que consola.

0: Então, quando nós entendemos quem nós somos, o quão pequenos, mas reconhecemos a grandiosidade do nosso Deus. Então, nós descansamos nele quando nós entendemos que essas circunstâncias deste mundo ou de tudo que está ao nosso redor, elas não podem ser maiores do que o nosso Deus. Por mais que nós estamos tão focados no problema, estamos tão envolvidos pela situação que estamos enfrentando, achando que Deus não é capaz, ou até diminuímos Deus diante dos nossos problemas. Às vezes, até de uma forma errônea, colocamos Deus do mesmo tamanho que o nosso problema. E no final das contas, nós não entendemos o tamanho de Deus. E o desafio e a pergunta para você é: qual é o tamanho de Deus ou qual o tamanho do seu Deus? A Bíblia nos diz que se Deus é um Deus infinito, é um Deus que é impossível medir, é um Deus que não está limitado a qualquer padrão, medida ou quantidade que existe no mundo, porque afinal de contas, qualquer padrão para medir, qualquer padrão para tentar dimensionar algo, provém de algo criado. Uma distância, 1 metro, uma distância que podemos tratar como centímetros, é baseado numa referência criada. Então peguemos uma distância e dizemos: aqui está 1 quilômetro, aqui está 1 metro, e assim os padrões humanos são padrões de uma perspectiva visando algo que já existe. Se nós queremos medir o tamanho de Deus, não podemos ter padrões criacionais humanos para entender o tamanho de Deus. Deus é infinito. O texto nos ajuda com uma ferramenta para demonstrar a dimensão, a grandiosidade desse Deus. Então ele pega características criadas, características como referências que nós temos de grandeza deste mundo, para mostrar então, ou até mesmo para desfazer essa imagem e dizer quão grande e majestoso é o nosso Deus. O texto que nós lemos diz que Deus mede as águas do mundo com a concha de suas mãos, pegando como se fosse um punhado de mão aquilo que existe na água, como se você fosse lavar o seu rosto pela manhã. A medida com que tem aquela água que vem na sua mão, para Deus é como se fosse os rios, as águas, o oceano que existe neste mundo. Ver a grandeza de Deus é como ele mede com a palma de sua mão todas as coisas. Olhar a grandiosidade do nosso Deus é ver que ele é incomparável a tudo que nós vemos que existe. Os montes, como se fosse possível pesar uma montanha, algo tão desafiador para o homem para escalar. Mas para Deus é como algo tão simples que é pesado numa balança de precisão. Esse Deus que é infinito em conhecimento, o Deus que não tem ninguém que o ensinou, mas sim ele é a fonte de conhecimento. Ele não precisou estudar nas principais universidades, ter doutorado, pós-doutorado, ou ter tutores que cheios de conhecimento para o instruí-lo. Ele é o Senhor, ele é o que cuida de todas as coisas da nação e que até todas as madeiras do Líbano, como se toda a floresta amazônica, toda a biodiversidade fosse colocada em sacrifício e queimada para adoração a esse Deus. Isso ainda era insignificante. Como esse Deus grandioso pode olhar para nós? Será que esse Deus não pode mudar a nossa história? Será que esse Deus não pode trazer paz ao nosso coração? Só é possível descansar nele quando nós substituímos todos os meios idólatras. Formamos deuses na nossa mente, nós confiamos em coisas criadas, confiamos em coisas que nós vemos em nossos ao nosso redor e queremos algo para servir e confiar. E assim nós substituímos o papel do Senhor. Não podemos criar ídolos na nossa mente, um Deus que criamos no nosso coração. Não confie em um Deus criado pela mente humana. Não confie em uma religião e um Deus que só te agrada. Nosso Deus é um Deus todo-poderoso que transforma a nossa vida, que também nos desafia, que também mostra quem nós somos. Nós precisamos também compreender e descansar no Deus majestoso que cuida do seu povo. Ele cuida do povo e mesmo assim ele não diminui a sua grandeza. Deus demonstra o seu poder se revelando a nós. Ele olha para nós, como diz depois no versículo 22, como gafanhotos pequenos, insignificantes diante do universo e da criação de tudo que existe, mas ele estende e habita a sua tenda sobre nós e se relaciona conosco. Ele cuida do seu povo, promovendo uma real justiça, porque é ele que tem a maior autoridade. Ele trata juízes e reis como nada. Esse Deus é o que cuida do povo de uma forma individual. Ele trata, ele cuida de tudo que existe. Ele conhece as estrelas, como diz o versículo 26, e chama todas pelo nome, constelações e ordens criadas e ordenadas por ele mesmo. Quanto mais a nós, que nos conhece, nos chama pelo nome, assim como ele chama suas ovelhas e elas ouvem, como diz em João, assim como o nosso Deus nos criou desde o ventre, como diz o Salmo 139, conhecendo a nossa menor célula desde o nosso início da vida, ele nos formou, ele nos gerou, ele sabe quem nós somos. Ele sabe o que você pensa, ele sabe o que você está enfrentando, ele sabe quem nós somos. Esse Deus majestoso nos conhece. Pensamos que ele nos abandonou muitas vezes, quando nós olhamos através das circunstâncias. Mas ao olhar as circunstâncias com os olhos divinos, nós percebemos que ele está cuidando de tudo, mesmo quando as situações não forem transformadas da maneira que desejamos. E isso me dá esperança, me dá paz. Porque é Ele que conforta, consola o meu coração e muda e controla a situação do jeito que Ele quer. Ele cuida do seu povo, restaura nossas forças e cuida de todas as nossas necessidades. Ele é a nossa força. Mesmo que nós achamos que temos todo o vigor, toda a força em nós mesmos, como na juventude, diz o versículo 30, os jovens se cansam e se fatigam, e os moços de exaustos caem. Mesmo no maior vigor de saúde que nós temos da nossa juventude, nós nos cansamos. Mas o texto termina, versículo 31. Mas os que esperam no Senhor renovam as suas forças, sobem como águias, correm e não se cansam, caminham e não se fatigam. Espere no Senhor. Isso não é uma inatividade. Confie no Senhor, continue caminhando, continue chorando, mas semeando, como diz o Salmo. Sirva ao Senhor, renova suas forças, troque de roupa aquela fraqueza, aquela tristeza, e confie, seja revigorado na força do Senhor. Corra, caminhe, persevere, não pare, não desista. Continue orando pela sua família, ore pelo aquele seu irmão descrente, ore pelo aquele seu patrão, aquele seu chefe, seu amigo de trabalho. Evangelize, cuide, sirva o Senhor, porque Ele é o Deus conosco, Ele é o que habita no meio do seu povo. É o Deus majestoso, tão grandioso, que cuida de nós, que nos sustenta e que nos dá a verdadeira esperança. Fuja de qualquer tentativa humana de confiar e descansar em coisas terrenas, mas descanse no Deus majestoso que controla, cuida e transforma a nossa história para todo sempre. Que Deus abençoe.
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2: Agora 7 horas 32 minutos, horário de Brasília. Ótimo dia, ótima segunda-feira. Vamos juntos, daqui a pouquinho tem Café com Deus e tem Robinho Pirola. E também Finanças em Ação com Paulo de Tarso.
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0: lá, vamos juntos. Mandando aquele abraço, bom dia pra você participando pelo nosso WhatsApp 11 974 181 456. Mandando um abraço, bom dia pro Luiz Carlos em Goiás, aqui com a gente, muito obrigado pela participação. José Raimundo em Boa Vista, Roraima. Roberto César, João Pessoa, Paraíba, bom dia pra você, meu amigo Roberto. Jane Soriano, direto de Teófilo Otoni, Minas Gerais. Como é que você tá, meu amigo? Bom dia.
1: Bom dia, Fábio. Bom dia a todos meus amigos e ouvintes da Rádio Transmundial. Que é o Jane Soriano, diretamente de Teófilo Otoni, Minas Gerais. Acordando mais tarde hoje. Hoje eu não vou à escola, né? Eu vou acompanhar a mãe numa consulta lá em Governador Valadares, 140 quilômetros daqui. E aí peço os irmãos orações para a nossa viagem, né? Ida e volta com segurança. Mandar um abração aí para todo mundo aí que escuta essa rádio de A a Z, né? É, para mim e para você. Esqueci a rima de 0 a 1000 dentro e fora do Brasil. Um abraço e com Deus. Tchau, tchau.
0: Abraço, Giane. Ótimo dia para você, meu amigo. Boa viagem. Antônio João Lisboa, Francisca Martins está com a gente. Graça Imperial também. Em Natal, Rio Grande do Norte, obrigado pela participação, melhoras aí pra você, né? Tá com crise de sinusite. Um abraço também, Luiz Almeida, Eduardo Sanches. Bom dia, José de Ribamar, aqui participando com a gente, mandou foto aí também, lá na igreja, comemorando o Dia dos Pais, que maravilha, que maravilha. Um abração pra você, pra toda a família, obrigado pela companhia. Vamos com Café com Deus, Rubinho Pirola.
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4: Olá, queridos amigos que se entendem em português deste mundão, prontos para o nosso café com Deus? E hoje trago para nossa reflexão a força e uma certa trilha mais do que perigosa, aquela da tentação.
5: 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Pronto, falei!

0: Sim, desde o princípio. Em Gênesis 3, podemos ler: a serpente não apareceu a dizer, Evinha, vamos desobedecer a Deus. Não, ela começou por lançar uma dúvida. Foi isso mesmo que Deus disse? Porque toda a tentação começa por pôr em causa a palavra de Deus. Depois distorce o caráter dela. Olha, Deus está escondendo alguma coisa de vocês. Como quem diz, Deus não quer o teu bem. Deus está ultrapassado e não sabe que os tempos mudaram. E finalmente vende a ilusão da felicidade. Se fizeres isto, serás mais do que realizado.
1: Já vi tudo. O diabo trabalha em marketing, não é?
0: Olha, parece que sim. Ele nunca mostra o anzol, só mostra a isca, a atrair. Nunca fala da culpa, da vergonha e principalmente das consequências. Só o prazer imediato. Foi exatamente isso que aconteceu com Eva. Ela viu que o fruto era agradável aos olhos, desejável e parecia trazer sabedoria. A tentação fez a desobediência parecer um excelente negócio, mas havia uma mentira escondida. Porque toda a tentação promete muito, no fim dá nada e ainda nos tira tudo. Promete liberdade, entrega escravidão, satisfação e produz vazio. Promete vida e conduz à morte. É por isso que Tiago diz que somos atraídos e seduzidos. A linguagem é aquela de um pescador ou de um caçador. O pecado não empurra, mas antes atrai.
1: Ou seja, o pecado vem com aqueles filtros de Instagram. A realidade é bem diferente.
0: Exatamente por isso Jesus ensinou os discípulos a orarem. Não nos deixes cair em tentação. Não porque Deus nos tente, mas porque sabe o quão fraco nós somos. A boa notícia é que Cristo venceu exatamente onde Adão e Eva falharam. No deserto, Satanás voltou à carga, mas Jesus respondeu sempre da mesma maneira. Está escrito. E não discutiu com a tentação, não negociou, sequer procurou um meio termo, mas agarrou-se à palavra de Deus. E é aí que encontramos força. Quando conhecemos a vontade de Deus, conseguimos reconhecer a mentira antes que ela pareça irresistível. Então, olhos abertos, pessoal. Vamos falar com Deus. Pai amado, obrigado por nos lembrares de tão importante atitude. Reconhecemos que muitas vezes somos atraídos pelas promessas do pecado. Dá-nos então discernimento para identificar a mentira antes que caiamos nela e fortalece-nos pela tua palavra. Que diante da tentação escolhemos obedecer-te, lembrando-nos que a tua vontade é sempre melhor do que qualquer prazer passageiro. Em nome do Senhor Jesus pedimos-te. Amém. Se este Café com Deus tem fortalecido a vossa fé, orem pela Rádio Transmundial em Portugal. 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Se Deus colocar isso no vosso coração, juntem-se então a esse ministério com a vossa oferta. Juntos podemos continuar a anunciar a esperança que só há em Jesus. Que Deus os abençoe. Alô, amigos, queridos e companheiros deste café. Escrevam-nos e tragam as suas críticas e sugestões, como também repartam comigo e os que comigo produzem este programa, em que vos temos ajudado. Um abraço nosso, meu e da turma toda que vos serve, desde São Paulo, no Brasil, como em Lisboa, Portugal.
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0: E ouvimos Leandro Rodrigues cantando Emaús, Leandro Rodrigues e Baruque. Agora seguimos com Finanças em Ação, Paulo de Tarso, sempre com dicas valiosas para a nossa vida financeira, hoje falando sobre generosidade e comunhão.
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2: Olá, meu amigo e minha amiga. Tudo bem com você? Estamos com mais um programa apresentando princípios poderosos da Palavra de Deus para transformar sua vida financeira. E olha que aventura emocionante é caminhar pelo livro de Atos. Você lembra do milagre que Deus realizou através de Pedro e João curando o mendigo aleijado? Assim podemos também aprender que, mesmo sem dinheiro, eu e você podemos fazer o bem de maneiras criativas e que agradam a Deus. Mas aqui, em nossa jornada financeira pelo livro de Atos, eu quero mais uma vez chamar a sua atenção para a generosidade e a comunhão cristã dos primeiros dias da igreja. Você está disposto a compartilhar parte dos bens que Deus deu a você? Então vamos mais uma vez aprender com nossos irmãos e perceber como tudo pode mudar quando mudamos a maneira como estamos lidando com o dinheiro e com nossas posses materiais. Olha que incrível o que estava acontecendo por lá. E Lucas nos deu essa informação de primeira mão quando ele disse assim: da multidão dos que creram, uma era a mente e um coração. Ninguém considerava unicamente sua coisa alguma que possuísse, mas compartilhavam tudo o que tinham. Está lá em Atos 4,32. Veja bem o que o Espírito Santo pode fazer em nossas vidas financeiras. Ele nos leva a ter uma só mente e um só coração, e nos dá o convencimento de acordo com o pensamento de Deus. E qual é esse pensamento? Que nada nos pertence. Ouça bem o que Lucas está dizendo. Ninguém considerava unicamente sua coisa alguma que possuísse. Porque é assim que deve ser. Somos apenas administradores de tudo que Deus nos dá, nada mais, nada menos. Então por que achar que o que temos é nosso? De maneira alguma. E o melhor de tudo vem em seguida. Eles compartilhavam tudo o que tinham, não é maravilhoso? Será que essa experiência pode ser vivenciada nos dias atuais? Eu creio que sim. Quando eu e você tomamos a decisão de compartilhar nossos bens com outras pessoas, então tudo mudará. Esse é o desejo de Deus. Mas pensa que acabou? De jeito nenhum. Está só começando. E você não perde por esperar, pois ouça bem o que Lucas continuou dizendo. Ele disse assim: não havia pessoas necessitadas entre eles, pois os que possuíam terras ou casas as vendiam, traziam o dinheiro da venda e o colocavam aos pés dos apóstolos, que o distribuíam segundo a necessidade de cada um. Está lá em Atos 4, 34 e 35.
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2: Olha aí o grande alvo de Deus sendo alcançado. Lá no Antigo Testamento, Deus desejou que não houvesse pobres entre os israelitas. Está lá em Deuteronômio 15, de 1 a 5. Mas infelizmente o povo não seguiu as orientações dadas por ele na ocasião. Então a maneira de minimizar essas necessidades materiais foi através do compartilhamento de bens. Então, por último, eu quero deixar para você o exemplo de Barnabé, conforme Lucas nos disse. Ele disse assim: José, um levita de Chipre, a quem os apóstolos deram o nome de Barnabé, que significa encorajador, vendeu um campo que possuía, trouxe o dinheiro e o colocou aos pés dos apóstolos. Está lá em Atos 4, 36 e 37. Barnabé, que era um encorajador, usou de seus bens materiais para encorajar muitas pessoas financeiramente necessitadas.
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2: Então vamos lá. Que lições você poderia tirar a partir desse evento para a sua vida financeira? Entenda agora mesmo que Deus deseja que você seja como Barnabé e tantos outros da igreja primitiva, usando seus bens materiais para suprir as necessidades de outras pessoas, encorajando-os a seguir adiante em suas vidas financeiras. Faça isso hoje mesmo. E olha, obrigado por estar comigo mais uma vez no programa Finanças em Ação. Princípios poderosos da Palavra de Deus para transformar sua vida financeira. Um grande abraço do seu amigo Paulo de Tarso E nos falamos no próximo programa.
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0: Ah, tá. Chegando Alex Gonzaga, Baião.

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2: Muito bom dia para você, começando o Fique por Dentro aqui pela RTM Brasil. Eu sou Fábio Zamana, comigo ela, Luana. Como é que você tá, Luana? Bom dia.
3: Bom dia, Fábio. Bom dia para você, ouvinte, amigo da RTM. Está no ar o Fique por Dentro. É oficial, segundou.
2: Ótima segunda-feira para você. Vamos juntos aqui no nosso Fique por Dentro. E Luana, que tá feliz porque agora sim, né, divulgado aí o sexo do bebê, o meninão que tá chegando.
3: É, o Vicente está chegando.
2: E o vídeo ficou muito bonito, viu, Luana?
3: Ai, ficou muito emocionante.
2: Muito, muito legal.
3: Esse hino realmente é muito lindo, né? Eu comecei a ouvir...
2: Aquela música é fantástica.
3: É, e Minha Casa, ai, que bênção.
2: É verdade, aquela música é linda demais, né? E é uma oração, né, pra nossa família.
3: É, meu marido parecia que o time dele fez um gol, né? Ele ficou com aquela torcida, assim, até a fotógrafa falou, nossa, a reação do seu marido foi a melhor. Menino, né? Não sei dizer.
2: Uh-huh,
3: ele ficou como se tivesse o Corinthians dele tivesse feito um gol.
2: E a Luísa também feliz, porque ela também queria um menino, né?
3: Nossa, tava preocupada, viu? Porque ela queria muito menino.
2: Olha só.
3: Ah, mamãe, se não for um menino? Eu falei, filha... Fica feliz do mesmo jeito, né? A gente fica na torcida pra quem mais, enfim, foi muito legal.
2: É verdade, que a gente sempre pede, na verdade, a saúde, né? É o que importa. O sexo do bebê, isso aí é o de menos, né?
3: Com certeza.
2: O importante é vir com saúde, mas que bom aí que deu certo. Era o Alô Jorge, deu certo sua oração aí, viu? E da Luísa também.
3: Eu acho mais da Luísa, viu?
2: Mas que legal, que legal. E um ótimo dia para você que está acompanhando pelo site, câmeras já ligadas em rtmbrasil.org.br, para você que ouve pelo aplicativo e por onde mais, Luana?
3: Pela Rádio Vila Nova, 87,9 FM, Tocantins, Amazonas, e Rádio Integridade, 91,1 FM, Santa Rosa, Peru. Bom dia!
2: Muito bom dia para todo mundo. E hoje aqui no Fique por Dentro, a gente vai falar sobre o Encontro Nacional Rede Tela 2026.
3: Vamos falar com o Paulo Oliveira, que é presidente do Conselho Tela.
2: Hoje nós teremos também Autoestima em Foco com Alice César, psicóloga clínica Master Coach, especialista em carreira e autoestima, falando sobre não acredite em tudo que você pensa.
3: Tamo junto, isso mesmo. Hoje é dia de Tamo Junto com o pastor e jornalista Walter Fernandes, com o tema Árbitro.
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2: E o nosso destaque, então, de hoje, né, falando sobre o Encontro Nacional Rede Tela 2026, que propõe uma reflexão sobre uma nova maneira de enxergar o empreendedorismo, não apenas como uma ferramenta para gerar renda, mas como uma oportunidade de exercer propósito, influência e transformação.
3: Nos dias 18 e 19 de agosto, em São Paulo, empreendedores de diferentes regiões do Brasil estarão reunidos para 2 dias de conexões, aprendizado e direcionamento.
2: E com o tema Cultura, Propósito e Transformação, o encontro busca fortalecer a compreensão de que negócios também podem ser espaços para colocar valores em prática e contribuir para mudanças positivas na sociedade.
3: Em um cenário em que empreendedor envolve desafio, né? Ou melhor, em um cenário em que empreender envolve desafios, decisões e responsabilidades que vão além dos resultados financeiros, falar sobre propósito se torna cada vez mais importante.
2: E a proposta da Rede Tela é reunir pessoas que compartilham dessa missão e criar um ambiente de relacionamento, troca de experiências e desenvolvimento.
3: Mais do que ampliar contatos profissionais, encontros como esse podem ajudar empreendedores a refletirem sobre o impacto que seus negócios produzem nas pessoas e na comunidade.
2: E assim, o Encontro Nacional Rede Tela 2026 apresenta o empreendedorismo como uma possibilidade de servir, construir e transformar.
3: E para falar sobre o tema Encontro Nacional Rede Tela 2026, o Fique Por Dentro conversa com Paulo Oliveira, que é presidente do Conselho Tela.
2: E você pode participar com a gente, mandar sua dúvida, sua pergunta, sua opinião, fique à vontade. Participe através do nosso WhatsApp 11 974 181 456.
3: Agora, para você que deseja enviar um e-mail para a RTM, é ouvinte@rtmbrasil.org.br.
2: E você pode participar também mandando aí, acompanhando na verdade lá no Facebook, facebook.com/radiotransmundialoficial. Curta nossa página no Facebook.
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2: Maravilha, Luana, e que mudança já no tempo, hein?
3: Nem me fala.
2: Ontem, domingo, dia dos pais, a gente começou o dia quente.
3: É.
2: Aí depois, mais ou menos umas 2, 3 horas da tarde, começou a esfriar. Esfriou muito, quase que eu peguei a coberta lá na minha sogra pra me enrolar numa coberta, porque deu uma esfriada do nada, assim, mudou o tempo. E é sobre isso, né, Luana?
3: É isso mesmo.
2: Chuva na madrugada.
3: 4 estações num único dia.
2: Acabou energia na madrugada lá em casa.
3: Nossa, Fábio.
2: Mas 2 vezes.
3: E na hora que você saiu pro...
2: Graças a Deus já tinha energia.
3: Que bom.
2: É, voltou umas 3 e pouquinho. Pouco antes de eu sair, voltou energia. Ainda bem, né?
3: É.
2: Mas conta pra gente como é que vai ficar o tempo nessa semana, nessa segunda, Luana.
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3: Vou começar falando da região sul. A semana começou com a presença de uma massa de ar frio sobre o sul do Brasil, mantendo as temperaturas baixas e o tempo firme em grande parte da região. Há previsão de geada, principalmente entre hoje e amanhã, com mínimas abaixo dos 5 graus. No Paraná, a umidade favorece pancadas de chuva, trovoadas e temporais. A partir de quarta-feira, as instabilidades aumentam, com volumes entre 50 e 70 milímetros até sexta-feira. Já na região sudeste, a circulação de umidade mantém muitas nuvens e possibilidade de chuva fraca moderada no leste da região, além de garoa e períodos de céu encoberto. No interior, o tempo segue seco e o calor aumenta ao longo da semana. Já na região centro-oeste, o sul e o sudoeste do Mato Grosso do Sul, passam aí por uma frente fria, ou seja, favorecendo chuva de moderada, forte, com trovoadas e volumes de 30 a 40 milímetros. Nas demais áreas, o tempo permanece seco e muito quente, com temperaturas acima do 40 graus e risco elevado de incêndios. Já na região norte do país, há previsão de pancadas de chuva, principalmente no Acre, Rondônia e no Amazonas, além de pontos isolados do Pará. Os volumes ficam entre 10 e 15 milímetros. Nas demais áreas, o tempo segue seco, com temperaturas próximas dos 40 graus e aumento do risco de queimadas. Para finalizar com a região nordeste, as áreas próximas ao litoral podem registrar chuva fraca e passageira com volumes entre 20 e 30 milímetros. No interior, a umidade relativa do ar pode ficar abaixo dos 30%, enquanto as temperaturas se aproximam dos 40 graus. Essas foram as informações da previsão do tempo para essa segunda-feira com fonte Clima Tempo. Fábio.
2: Maravilha, Luana. Vem chegando Autoestima em Foco.
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5: Olá, esse é o nosso Autoestima em Foco de hoje. E eu queria te perguntar uma coisa. Será que você vive lutando contra seus pensamentos? Você já percebeu como às vezes passamos o dia inteiro brigando com a nossa própria mente, com a nossa cabeça? E aí a gente pensa, eu não deveria sentir isso, eu não deveria pensar isso. Preciso parar para pensar melhor, eu preciso parar de pensar dessa forma. Mas existe um detalhe muito interessante. Quanto mais tentamos empurrar um pensamento para longe, mais ele aparece. Talvez o problema não seja o pensamento, mas a importância que damos a ele. Nem tudo que passa pela nossa mente é verdade. Nem tudo que eu imagino que vá acontecer realmente acontece. Nem tudo merece ser seguido. Quando a gente aprende a observar os nossos pensamentos sem sermos dominados por eles, ganhamos mais liberdade para escolher o como queremos agir. A autoestima cresce quando você percebe que não precisa acreditar em tudo que a sua mente conta. E é claro, isso não é algo fácil. É um desafio e que precisa ser exercitado constantemente. Mas você consegue. Por isso, permita-se, resgate sua identidade, viva a sua essência. E se você quiser saber mais sobre esse e outros temas, me siga em alicecesar.oficial. Um abraço e até o nosso próximo encontro.
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2: Chegando às principais notícias desta segunda-feira, dia 10 de agosto, começando com destaque nacional. O Congresso Nacional retoma as atividades nesta segunda-feira após o recesso parlamentar.
3: Na Câmara, os líderes partidários devem definir a pauta da semana, que inclui a possibilidade de votação de um projeto sobre o uso de receitas extras do petróleo para reduzir impostos sobre combustíveis.
2: E no Senado estão previstos projetos relacionados ao desenvolvimento da indústria de fertilizantes e a criação do Estatuto do Aprendiz.
3: Entre agosto e outubro, as sessões das duas casas ocorrerão em semanas específicas, conforme o calendário de esforço concentrado.
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2: E o governo federal pretende priorizar nessa semana a medida provisória que prevê o fim da chamada taxa das blusinhas.
3: O texto ainda precisa passar por uma comissão mista, formada por deputados e senadores, antes de chegar aos plenários.
2: E a medida tem cerca de 30 dias para ser analisada antes de perder a validade.
3: Ao todo, 31 medidas provisórias aguardam votação no Congresso, com temas como renegociação de dívidas, transporte e apoio às empresas afetadas pelas tarifas dos Estados Unidos.
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2: E o sistema FAEP pede aos governos estadual e federal medidas de apoio de produtores rurais e moradores atingidos pelo tornado que passou pelo Paraná neste último sábado.
6: O fenômeno causou danos em casas, galpões e granjas, além de quedas de árvores e postes e interrupções no fornecimento de energia.
2: Entre as solicitações estão o levantamento dos prejuízos pela Defesa Civil, a prioridade no restabelecimento de energia e a criação de crédito emergencial para atingidos.
6: A entidade também defende ações preventivas diante do aumento de eventos climáticos extremos no estado.
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2: Agora destaque internacional. Pelo menos 7 pessoas morreram e outras 30 ficaram feridas após um ataque dos Houthis contra a cidade portuária de Mouka, no Iêmen, segundo as forças armadas do país.
6: Entre os mortos estão 4 militares e 3 civis.
2: O exército informou que 11 drones foram interceptados durante a ofensiva.
6: Segundo as autoridades locais, os ataques atingiram áreas civis, instalações de energia e locais militares.
2: E os Houthis afirmaram que utilizaram mísseis balísticos e drones contra posições de tropas sauditas e depósitos de armas.
6: As forças iemenitas também disseram ter interceptado uma embarcação drone com explosivos.
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2: E a passagem do tufão Dolphin por Xangai, na China, provoca alagamentos e o cancelamento de 943 voos nesta segunda-feira.
6: Os ventos chegaram a 151 km por hora, segundo a mídia local.
2: Ruas e áreas comerciais ficaram inundadas e as autoridades autorizaram a suspensão temporária de atividades não essenciais, como aulas e eventos ao ar livre.
6: O tufão atingiu a costa leste da China neste último domingo, após deixar 6 pessoas feridas e mais de 50 mil imóveis sem energia no sul do Japão.
2: A previsão indica avanço para áreas centrais da China, com possibilidade de chuvas fortes e risco de enchentes e deslizamentos.
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0: 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Muito bom dia, Mati Matheus.
1: Muito, mas muito bom dia, dependendo do time que você torce. Ah. Mas mesmo torcendo pro time errado, eu tô feliz hoje.
0: Time errado é só você mudar de time.
1: Ah, não. Time é que nem família, gente. Você não escolhe. Ela te escolhe.
0: Será?
1: É um amor inexplicável.
0: Uhum.
1: É tipo amor de mãe, é amor incondicional.
2: Nem fala sobre isso lá em casa, a maior polêmica, né? Porque eu falei pro Jorge assim, que a família dele é toda corintiana. Ele é corintiano e a Louise foi pra onde? Pro Corinthians. Corintianas. Ela fica falando, não, mamãe, não sou tão corintiana assim pra me agradar. Só que ela foi pro lado do Corinthians. Eu falei, agora tá vindo um menino. E o menino será São Paulino. Aí ele ficou louco.
1: Eu posso dar notícia? O menino vai puxar o time do pai.
2: Não vai, ao contrário. A menina, Luana, é aquela coisa com o pai. E o menino é com a mãe, entendeu?
0: Não, sempre existem as exceções,
1: não,
0: né?
1: Não, é isso que eu falo. É. Em casa eu sou muito mais puxado, muito mais grudado na minha mãe.
2: Então, tá vendo?
1: Incomparável. Só que o time...
2: Então, minha querida, tá falando.
1: Eu e meu pai somos do mesmo time.
2: Aí eu falei, o menino vai vir pro São Paulo. Ele ficou doido.
1: É difícil.
0: Mas as crianças mudam também, né? A Luísa, ela pode mudar ainda. Pequenininha.
1: Eu não mudei, não, quando eu era pequeno.
0: Ah, eu mudei.
1: É que quando eu era pequeno não tinha nem como mudar, gente.
0: É que então, quando a gente é pequeno, realmente existe a imposição do pai, né? O filho vai seguir aí o time do pai. Mas depois, quando ele pensar bem, quando ele começa pra escola, ele desiste do Corinthians.
1: Não, ele vai se identificar com um time, né?
0: É.
1: Que não seja o Santos. Porque o bichinho vai sofrer.
2: Não é bem que você sabe.
1: O bichinho vai sofrer. Mas vamos com as notícias esportivas.
0: Bora.
1: Nosso final de semana foi repleto de jogos pela 22ª rodada do Brasileirão. No sábado, o Grêmio venceu o São Paulo por 2-1.
0: Não entendi a risada.
1: E a Luana querendo que o garotinho dela torça pro São Paulo. Mas a gente não julga gostos, né?
2: É, você torce pro São Paulo?
0: O Vicente, oh, respeita.
2: Você torce pro Santos?
1: Eu torço pro Santos. Mas eu julgo o meu gosto, entendeu? Eu julgo. Infelizmente, eu torço pro Santos. O Remo e o Atlético Mineiro empataram em 2-2. Já o Coritiba superou a Chapecoense por 2-1. E tivemos o clássico carioca nessa rodada, que foi entre Botafogo e Fluminense. E os dois times terminaram empatados em 1-1, com um gol para cada lado. No domingo, o Cruzeiro venceu o Mirassol por 3-1. O Palmeiras,
2: Que
1: aqui
2: aconteceu?
1: Em casa...
2: O que aconteceu?
1: Contra o Internacional, empatou em 0-0. Para tristeza de Marcelo Fábio.
0: Alô, Marcelo Fábio.
1: E para a alegria dos nossos ouvintes flamenguistas, que, com um jogo a menos, tem encostado cada vez mais na liderança do Palmeiras. Ontem também tivemos Bahia e Vasco, que ficaram no empate também sem gols. E tivemos o Corinthians, que derrotou o Bragantino por 2-0. E na Vila Belmiro aconteceu algo trágico ontem também. O Atlético Paranaense venceu o Santos por 2-0.
2: Novidade.
1: E com o resultado, veio a grande novidade para a nação santista. O Santos está na zona de rebaixamento.
2: Nossa, como é que você está?
1: Ah, normal, né? Normal.
0: Péssimo,
2: já,
0: né?
2: Já
0: tá acostumado?
1: É o que eu tava falando.
2: Entra e sai da zona toda hora de rebaixamento.
1: Então, às vezes eu assisto jogos de domingo com os amigos. Aí todo mundo não gosta de ver jogo do Santos comigo, porque eu vejo todo jogo do Santos. E todo jogo do Santos é sempre a mesma novela. O Santos joga bem.
0: Mas perde.
1: Não faz nada. Se começa marcando o gol, vai tomar a virada, vai arranjar um jeito de entregar, ou ele vai perder de um jeito muito feio, que foi o caso de ontem. O pessoal, mas o Santos tá bem no Brasileirão. Vai arranjar um jeito de perder de uma forma humilhante, que foi o jogo ontem. E detalhe, era pra ter sido 3-0 o Atlético Paranaense, que teve um gol anulado. E fechando a nossa rodada, fechando o nosso boletim esportivo, o Flamengo bateu o Vitória, o time de Mainha, time de Railuz, por 2-0. E com isso, o Flamengo está a nada mais e nada menos do que 5 pontos do Palmeiras.
2: Essa rodada não foi
1: com
2: nada
1: jogo
2: boa.
1: A menos.
2: Nada boa essa rodada.
0: É muita gente triste, hein, Mati Matheus?
1: Muita gente triste porque os times paulistas perderam e o Corinthians ganhou. Aí então eu acredito que é por isso que... tô brincando. O máximo respeito a todos os nossos ouvintes corintianos. Vocês moram no meu coração, menos o time de vocês, mas vocês moram no meu coração.
2: É sobre necessário.
1: Isso. Não, gente, eu, o único time que entra no meu coração é o Santos, mas é que nem coração de mãe, sempre cabe mais um. Uma pessoa.
0: Uma pessoa, não um time. É.
1: Exatamente.
2: Se eu tiver seus filhos, eles vão torcer pra qual time? Adivinha?
1: Santos.
2: Não.
1: São Paulo. Eles vão ter Santos no nome. Eles vão ter Santos no nome. Eles não vão ter escolha.
0: Ah, mas eu tenho Santos no nome.
1: Aí eu vou. Mas eu.
0: Você também tem Santos. Santos o quê, você?
1: Matheus Henrique Pires do Santos.
0: Ah, Henrique.
1: Então, eu sou brasileiro duas vezes, por causa do Pires e do Santos.
2: Ainda bem, né?
1: É. Não, mas eu já desenvolvi uma tática pro meu filho nascer santista.
2: Ah.
1: Eu vou pegar os jogos de 2010 a 2012 do Santos, botar na TV quando ele é pequeno. Aí falar, filho, ao vivo.
2: Isso mesmo, do passado.
1: Tá ao vivo, filho, tá ao vivo isso aqui, ó.
0: Ai,
1: tá ao vivo. Aí ele vai ver o Neymar driblando, o Ganso, Allan Kardec.
0: É, aham.
1: Nossa, Elan.
0: Alô, JP, o que você acha disso, hein, JP?
1: Paulo Henrique, Ganso, todo mundo no auge no Santos, Robinho. Nossa, gente, vai estar só um elenco bom. Aí meu filho, nossa, o Santos é bom, pai.
0: Vou torcer. Melhor time de todos, só ganha.
1: Mal sabe ele.
0: É,
2: a verdade.
1: Não, se bem que muita gente diz que o Santos vai ganhar a Sul-Americana. Eu tô desconfiado que não. Mas muita gente fala que vai.
2: É, fica assim, né? Torcendo ali, porque aí a surpresa...
1: É que a mesma pessoa que falou, com muitos dados estatísticos, acertou o campeão da Copa. Eu falei, então.
2: Probabilidades.
0: É, quem sabe, né? Esperança tem que ser a última que morre.
1: Tudo posso naquele que me fortalece, mas eu não sei se eu estou pronto para um título do Santos. Esse elenco não merece, gente. Eu sou. Não dá. Esse elenco não merece ganhar título, não, mano.
2: Você entendeu?
1: O Neymar merece, Mateus. Mas o resto do Santos não.
0: Aham, uhum, só o Neymar, né?
1: Só o Neymar.
0: Alô, Neymar. Abraço.
1: Na rádio.
0: Com certeza, ele. Família
2: dele. Com certeza.
0: Dele. Abraço, Mati Matheus.
1: Valeu.
2: Tchau.
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1: Bora lá. Você participando com a gente pelo nosso WhatsApp, pode mandar seu recado. Você que assistiu aí o vídeo da Luanete lá nas redes sociais, aí com a divulgação do sexo do bebezinho. O que, que você achou? Gostou do vídeo? Ficou lindo, né? Ficou maravilhoso. Comenta lá. É, comenta aqui, no caso, no nosso WhatsApp, né, Luana? Qual o número?
2: 11, diretor? 974-181-456.
1: É isso aí, participe, participe, assim como já participou o Wallace aqui de São Paulo. Como é que você tá, Wallace? Como é que tá as crianças? Betânia, um beijo, um abraço pra todo mundo aí.
2: A Magnólia de Macau, no Rio Grande do Norte, está ligadinha, desejando uma ótima semana para todos nós. Obrigada.
1: Obrigado, Magnólia. Também com a gente, Cristina Feijó, Rio de Janeiro, falou bom dia, Fabito, bom dia, Luanita. Desejo e oro por muita saúde e bênçãos para o pequeno Vicente, viu? Obrigado, Cristina.
2: Muito obrigada. Elizabeth Barros de Natal também está ligadinha. Uma mensagem: que Deus abençoe a todos. Que realmente venhamos confiar e descansar no Senhor. Dei um bom dia para o meu esposo,
1: opa,
2: Claudenildo. Isso, que está ouvindo a rádio enquanto preparo o café da manhã.
1: Olha que legal.
2: Que legal. Abraço. Então fica aqui nosso bom dia especial para vocês.
1: Bom dia para o casal aí. Beatriz Aberta com a gente também falou bom dia. Parabéns, Luana. Obrigado, Beatriz.
2: Luiz Mateus de Minas Gerais, bem animado. Com ele, segundou. Bom dia!
1: Bom dia, meu amigo. Obrigado pela participação, obrigado pela companhia. Bom trabalho pra você. Excelente segunda-feira, segundou, friozinho, garoa aqui em São Paulo. Mas bora lá, porque a semana tá só começando, né, Luana?
2: Ah, com certeza. Muitas coisas. Vai fazer o que essa semana de bom, Fábio?
1: Essa semana de bom, nada programado, viu? Nada programado.
2: Nossa, que evento maravilhoso da sua igreja.
1: Dos homens, né? Foi legal.
2: Nossa, eu falei, nossa, eu queria ter ido.
1: Foi legal, viu,
2: Ana? Era dos pais, na verdade, né?
1: Não, a gente abriu pra todo mundo. É o único evento dos homens que a gente abre pra todo mundo. Então vai as mulheres, os filhos, vai todo mundo. E foi legal que assim, a Luísa que apresentou comigo, né? Ai. Então começou com as crianças apresentando, eles que abriram o evento. Ia falar a Luana. A Luísa, junto com os convidados, que era o Lucas e a Amanda, que são os filhos aí do Carlos Franciscon, que inclusive já falou com a gente aqui sobre o livro Na Alegria e na Dor. Ele esteve com a gente lá junto com a sua esposa também, Andréia, e as crianças que abriram o evento. Então, foi no formato de um talk mesmo, né? De um programa de entrevistas, e as crianças abriram. Aí depois a gente teve a participação do Robert Lucas, aquele cantor que a gente também já entrevistou no Fique Por Dentro, foi muito legal, com direito à dancinha e tudo.
2: Ai, que legal.
1: A nossa assistente de palco foi uma pessoa lá da igreja que se vestiu de palhaça, então ficou muito engraçado.
2: Muito animada, ela animou muito a animado. Plateia e tudo mais.
1: E o diretor também, tinha uma pessoa que era o diretor do programa, então ele ficava sempre falando no ponto, só que a diferença é que tudo que acontece num programa de auditório, as pessoas ouviam, então no caso o ponto ele falava e todo mundo ouvia. Chamava atenção, brigava, ó o tempo, não sei o quê, vamos pro intervalo, você já estourou muito horário. Foi muito legal.
2: Foi muito engraçado.
1: E o tema, assim, tinha gente de todas as idades, né? Então a gente falou sobre excesso de telas, mas tinha gente de todas as idades. Então o desafio foi a gente tentar falar de uma forma mais aberta, assim, pra atingir todo mundo, né? Porque a gente sabe que excesso de telas atinge todo mundo, né, Luana?
2: Com certeza. E quando você pega uma família, aí tem toda a estrutura dos mais velhos, das crianças. Então, assim, você, homem, mulher, então consegue ali falar com todo mundo. Muito bom essa ideia.
1: E como que é na sua casa, falando, né, nessa questão do excesso de tela? A Luísa já tem o celular que ela usa? Tem tempo para ficar nas telas? Como é que você controla?
2: Então, ela não tem celular, vai demorar. Mas ela pega, sim, o celular. Eu coloco bastante filmes e acompanho a televisão, mas ela quer muito o celular.
1: Ela tá com quantos anos?
2: Ela tá com 5.
1: Tem que demorar bastante mesmo, né? A Luísa vai fazer 11 e não vai ter celular ainda tão cedo. Falei pra que talvez uns 14.
2: As gêmeas querem pegar celular?
1: As gêmeas... É incrível que elas pegam o celular da Andréia, porque o meu, ela sabe que eu não deixo mesmo, então nunca pega. Às vezes a Andréia deixa um pouquinho no dela, jogando, né? Que elas gostam, tem uns joguinhos lá que elas gostam. Mas é muito pouco mesmo. Elas não ficam também tanto na tela. O nosso desafio maior é com a Luísa mesmo, que tem 10 anos, né? Porque as gêmeas, a Helena se deixava, ficou o dia inteiro na rua andando de bicicleta. Então é mais fácil. O pai que lute, né? Pra ficar com elas na rua o dia inteiro, né? O povo na minha rua acha que eu não trabalho, né? Eu não trabalho, né? O dia inteiro na rua com as crianças.
2: E que privilégio, viu?
1: Que privilégio.
2: Brincar na rua. Então é algo realmente que você não se vê, não vê muito por aí, brincar
1: não,
2: na rua.
1: É verdade, a gente tem esse privilégio, graças a Deus, viu? Mas vamos lá, daqui a pouquinho, Encontro Nacional Rede Tela 2026 é o tema de hoje. A gente vai receber aí o presidente do Conselho Tela, o Paulo Oliveira. Participe com a gente, se você quer participar desse evento também, quer ter alguma dúvida, participe conosco. A gente volta já já, não saia daí. Antes, tentamos junto também com o pastor e jornalista Walter Fernandes.
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9: Canto de agradecimento, festa com música e dança, povo em êxtase. As imagens do grande momento estavam impressas na mente de mulheres e homens. A libertação do Egito e a travessia do Mar Vermelho superaram as expectativas do mais otimista israelita. Agora era marchar rumo à terra prometida por Deus. Todos seguiram pelo deserto de Sur. Caminharam 3 dias e não encontraram onde matar a sede. Chegaram a um local chamado Mara, mas ali as águas eram amargas, intragáveis. O humor do pessoal mudou. Saiu de cena a gratidão e entraram as queixas contra o seu líder. Então Moisés clamou ao Senhor e o Senhor lhe mostrou um pedaço de madeira. Moisés o jogou na água e ela se tornou boa para beber. Êxodo 15:25. O evento bíblico não tem como tema central uma necessidade fisiológica. Fala sobre a cura divina do coração. O Eterno que abre o mar também permite que passemos pela aridez do deserto, que vivamos decepções e perdas. Diante dessas circunstâncias, podemos escolher entre duas atitudes. A primeira é murmurarmos, fazermos birra. Temos ainda a opção de irmos até o soberano, capaz de tornar potáveis águas salobras e de purificar o caráter de seus servos. Ele atua para tirar de nossa alma a amargura e a incredulidade. Nos permite acampar em lugares secos para tratar das crises mais importantes, as internas. Em seu último versículo, o capítulo 15 de Êxodo afirma que a multidão foi guiada a Elim, onde havia 12 fontes e muita sombra. Não desanime, o sofrimento é temporário e pedagógico. Depois das provações, Deus tem reservado para você um espaço de refrigério e descanso. 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

0: Fique por dentro. Entrevista. E o tema de hoje, Encontro Nacional Rede Tela 2026. E para falar sobre esse assunto, recebemos Paulo Oliveira, ele que é presidente do Conselho Tela. Que prazer recebê-lo mais uma vez aqui com a gente. Paulo, seja bem-vindo.
1: Muito obrigado, que prazer estar com vocês.
0: Prazer te receber para falar aí sobre esse assunto, né, tão importante. E para a gente começar então, queria que você falasse para a gente o que é a Rede Tela, qual é a visão que está por trás desse movimento que reúne empreendedores cristãos.
1: Maravilha. Tela é uma sigla. Ela significa tecnologia, empreendedorismo, liderança e ação missionária. Qual que é o propósito por trás disso? Todos os grandes movimentos missionários entendem que a grande chave de evangelização e crescimento no mundo é o marketplace, é o mercado de trabalho. Cada vez mais, será mais difícil que um missionário ganhe um visto para ir evangelizar. Mas um homem de negócio, né, uma empresa, alguém que vai trabalhar, esse tem entrada nos países que estão fechados para o evangelho. Então, isso é uma razão para que a ação missionária aconteça, através das empresas. A outra coisa, o ambiente de negócios, ele floresce, ele prospera quando existem valores cristãos na sociedade. Então, não sem razão, os maiores países do mundo em negócios são os países onde a reforma protestante começou e se espalhou. Então, Alemanha, Inglaterra, Estados Unidos, e depois passou para toda a Europa, claro, não só os países da reforma protestante, mas que onde floresceu o ambiente de liberdade econômica e de crescimento dos negócios. Esse lugar tem que ter ética, transparência, não corrupção, valores cristãos no negócio. Então, o Brasil é o país, dentre o G20, as 20 maiores economias do mundo, é o único país onde o cristianismo está aumentando a sua influência. Ou seja, nós não temos um ambiente totalmente cristão no mundo dos negócios. O Brasil sofre muito com corrupção, sofre muito com políticas que não são tão republicanas assim, mas é o país onde mais cresce a influência do cristianismo. Lugares como Estados Unidos e Europa, eles têm uma grande influência do cristianismo. Eu lembro da primeira declaração do Barack Obama depois da eleição do Donald Trump, né, já faz quase um ano isso, a primeira declaração dele demorou vários meses depois que o Trump entrou, e ele falou isso para os empreendedores americanos. Ele falou, nós estamos num país onde você não tem que se preocupar que um fiscal vai pedir suborno para te dar um permit, para te dar uma permissão de uso, para te dar um alvará. Você não vai ter um policial pedindo dinheiro para conseguir tirar você de processo ou colocar em processo. Nós estamos num país que é assim, mas não pense que o mundo inteiro é assim. Então, o grande valor do sucesso de economias como a economia americana é um ambiente de negócios onde os valores são cristãos. Então, nós cremos que o Brasil pode chegar lá. Deve chegar lá. E para isso, então, foi criada essa rede de empreendedores, de empresários. E a ideia é que a tecnologia é a grande alavanca de crescimento e prosperidade. Então, tecnologia gera dinheiro, prosperidade. Essa prosperidade gera uma liderança. Essa liderança faz com que a

0: ação missionária aconteça. Isso aconteceu exatamente nos Estados Unidos há 150, 200 anos atrás e tem a chance de acontecer agora no Brasil.
1: Perfeito. Agora, Paulo, o tema desse ano chama muita atenção: cultura, propósito e transformação. Queria que você falasse agora o que esses três conceitos representam para quem empreende.
0: Perfeito. Então, você vê que é uma sequência, né? A cultura significa como nós nos enxergamos, o que nós pensamos, como funciona o nosso negócio. E não é apenas a cultura cristã na sociedade, como eu acabei de falar. É a cultura organizacional, né? Uma das frases mais famosas do Peter Drucker é essa aí, que a cultura come a estratégia no café da manhã. Ou seja, que a empresa pode gastar milhões e milhões em planejamentos estratégicos, em consultorias, em papel, mas a cultura da empresa é que vai dizer se aquilo vai funcionar ou não vai funcionar. Então tem que ter uma mudança de cultura. E conforme uma empresa vai crescendo, isso fica importante. Um microempreendedor, a cultura do negócio é a cultura dele. Se ele é honesto, a empresa é honesta. Se ele é trabalhador, a empresa trabalha. Se ele é ativo, a empresa é ativa. Agora, na hora que ele começa a crescer, na hora que ele começa a ter 5, 10, 15, 20 colaboradores, funcionários, então qual que é a cultura da empresa? E numa multinacional, com certeza, o que mais manda é cultura. Então, cultura é a capacidade de você imprimir a sua cosmovisão, a cosmovisão cristã, no negócio. E aí, então, qual que é essa cosmovisão cristã? Essa cosmovisão cristã é que o teu propósito não é fazer dinheiro. O fazer dinheiro é uma etapa muito importante para o propósito. E aí nós falamos sempre isso. Eu não gosto nada dessa frase que eu às vezes ouço muito no meio evangélico, de que na minha empresa Deus é o meu sócio. Deus não é sócio de ninguém. Se você está num negócio que Deus é seu sócio, ainda por cima sócio minoritário, é uma coisa errada na sua teologia. Então, Deus é o seu dono. Deus é o Senhor. Jesus é o Senhor. Então, qual o propósito com o qual você tem um negócio? Porque se o propósito do seu negócio é sobrevivência, como muitas pessoas falam, né? A empresa é o meu ganha-pão, então você está ferindo uma das premissas bíblicas, que é: não vos preocupeis com o que haveis de comer, beber, vestir. Então, sobrevivência é uma promessa de Deus. O teu propósito tem que ir além da sobrevivência. E quando eu entendo propósito, eu entendo a minha mordomia. Ou seja, eu sou um mordomo, não sou o dono. E mordomo não é aquele que está de casaca servindo comida. Mordomo é o gerente, mordomo é administrador. Então, eu sou o administrador, manager da minha empresa. E aí, quando eu tenho esse propósito claro, existe a transformação da sociedade onde eu estou e a transformação do mundo para onde eu vou.
2: Que maravilha. Eu queria que você falasse agora de que forma, Paulo, a fé ela pode influenciar as decisões de um empreendedor sem mudar também o ambiente empresarial em um espaço apenas de discurso religioso.
0: Olha, outra boa questão, né? O papel da fé. Como a Bíblia fala, nós sabemos, né? A fé é o firme fundamento das coisas que se esperam. Então, e a prova das coisas que não se veem. Então, fé é o conjunto de credo, né? Daquilo que eu acredito, que faz com que seja uma base sobre a qual eu cresço. Então, quando um cristão tem fé, ele entende que ele não está dependendo da sua própria força, que ele está dependendo do que Deus tem para ele, que é o propósito. Então, a fé é a alavanca que faz o propósito acontecer. Muitas pessoas querem que Deus abençoe o seu negócio milagrosamente. E a pergunta é: por que Deus faria um milagre para te abençoar? É só se existe um propósito. Então, quando a palavra fala: mil cairão ao teu lado, 10 mil à tua direita, tu não serás atingido, ele está dizendo que no meio de uma mega crise, onde 11 mil estão falhando, você não vai falhar. Isso é totalmente fora da estatística. E isso é o propósito de Deus agindo na sua fé. Agora, por outro lado, se você está numa sociedade onde todo mundo segue um valor cristão, todos os negócios prosperam. Bendita nação, cujo Deus é o Senhor. Então, essas duas coisas estão acontecendo. A fé, que me faz crer que é melhor fazer o bem do que o mal, e a fé, que me dá acesso a um propósito que Deus tem para a minha vida, ainda que as circunstâncias sejam totalmente adversas.
1: Agora, um tema muito importante que nós precisamos falar é sobre a evolução da tecnologia nesse meio também dos negócios. Porque você precisa ter esse propósito, essa visão cristã, mas precisa se adaptar às inovações, à evolução, e tem muito, mas muito, muitas organizações que estão se deparando com essas decisões, principalmente quando a gente fala de inteligência artificial, onde se conflitam aí, né, valores, a missão, o que de fato pode nortear esses empreendedores para manter de forma certa a visão da empresa, a coerência, mas ali com a palavra. Eu vou dar um exemplo com a inteligência artificial. Muitas pessoas veio a substituir mão de obra por inteligência artificial. E são cristãos. Então, assim, o que pode, de fato, nortear um propósito e a visão que vocês passam para os empreendedores a conciliar tanto a tecnologia, tanto essa evolução, quanto aos princípios?
0: Tecnologia é um dos assuntos que as pessoas têm que melhor entender, e um cristão mais ainda. Porque isso remonta ao Jardim do Éden, né? O conhecimento da ciência do bem e do mal é a tecnologia, é saber como fazer e como não fazer. E como eu sempre digo, essa tecnologia, ela é neutra, ela não é nem boa nem ruim. A capacidade de ter ciência, de produzir sabedoria, de fazer pesquisa e desenvolvimento, de inventar, é dada por Deus ao homem. E agora, ela não é nem ruim nem boa. O homem que tem que ser bom ou ruim. Então, esse conhecimento foi adquirido de uma maneira errônea. E desde então, que é o que é a queda. E desde então, toda a tecnologia traz consigo um aspecto negativo. A tal ponto de que, hoje, os maiores desenvolvimentos tecnológicos são em cima da guerra. Então, é a indústria da guerra que produz a tecnologia. Mesmo quando não é literalmente a guerra, ela é indiretamente. Então, por exemplo, a corrida espacial, ela trouxe um grande avanço tecnológico para todo mundo, porque tudo que precisava ser pesquisado para colocar um homem no espaço, para garantir que o homem pousasse na Lua, ele veio, sobrou para que todas as empresas se desenvolvessem. Mas por que que tinha a corrida tecnológica, espacial? Porque havia uma corrida militar por trás, de Rússia e Estados Unidos. Então, tecnologia, ela é neutra. Agora, ela também é a melhor maneira de você sair do pouco para o muito. Os americanos chamam isso de leapfrog. Leapfrog é o salto da rã. Você está lá atrás e vai para frente. Então, olhando para a história dos Estados Unidos, 1850 é um pouco antes da Guerra da Secessão, da Guerra Civil Americana. Os Estados Unidos de Abraham Lincoln, que já é 60, ele era menor do que o Brasil de Dom Pedro II, por causa da guerra. Então, a perda dos ativos financeiros, escravos, empobreceu os Estados Unidos a ponto que o PIB dele ficou menor que o brasileiro. E era a mesma proposta de nação, uma nação agrícola baseada em trabalho escravo. A produtividade vinha disso. Em 50 anos, com a tecnologia, as estradas de ferro, a siderurgia, a luz elétrica, o rádio, o telégrafo, as grandes invenções, os Estados Unidos se torna a maior nação do mundo. Em 1994, a China era menor que o Brasil em PIB. Ou seja, a economia brasileira era maior que a economia chinesa em 94. Você deve lembrar, ano do tetracampeonato, ano da morte do Ayrton Senna, o Brasil é maior que a China. E tecnologicamente, a China teve esse grande salto. Então, tecnologia é o que produz transformação. Nesse atual momento, nós falamos da revolução 5.0. Né? Então, quando você fala 5.0, qual que são as anteriores? A revolução 1.0, a revolução industrial, que James Watt, 1777. Pela primeira vez, uma máquina substitui o trabalho de um homem. Não é uma ferramenta, é uma substituição, que é a máquina a vapor e os teares da Revolução Industrial inglesa e a locomotiva, que substitui um cavalo, né? Então, não à toa que é cavalo de ferro, né? E o motor é chamado, a potência do motor até hoje é HP, né? Horsepower, cavalo-vapor. Então, o animal sai e entra a máquina. Essa mudança tecnológica coloca a Inglaterra como o maior país do mundo. 100 anos depois vem a energia elétrica com Tesla, Thomas Edison e Westinghouse, já nos Estados Unidos, transformando a produtividade. Agora você pode trabalhar de noite. Agora o motor é elétrico, não é mais a vapor. Menos de 100 anos depois, 3.0, vem o chip, o semicondutor e o computador, nos anos 40 para 50. E não tão longe assim, estamos falando de 2007, vem o smartphone, que é a revolução digital. Então a revolução 4.0 digital é aquela que está propiciando esse encontro agora. Porque eu estou aqui segurando meu smartphone, fazendo um streaming e usando toda uma tecnologia que não existia em 2007. E nós estamos conversando. Já tinha Rádio Transmundial, eu lembro de eu criança viajando com meu pai de carro, ondas curtas, e ele sintonizando em Rádio Transmundial, transmitindo em ondas curtas desde Bonaire. Eu não sabia onde que era Bonaire, demorei para descobrir. Então você vê que rádio é uma tecnologia lá da época da Revolução Americana, que mudou o mundo, e agora estamos falando do streaming. A última que você citou aqui é inteligência artificial, que é 2023. Ou seja, tem 3 anos... que nós estamos ouvindo falar de ChatGPT e depois de inteligência artificial. Tratar isso como foi tratado a máquina a vapor, como foi tratada a energia elétrica, a tração animal, o automóvel, como uma coisa ruim, é míope. Nós não podemos pensar que a tecnologia tem que ser parada para que o homem não perca o seu benefício. Somos nós que temos que aprender como usar tecnologia. Então, hoje, realmente, quem não sabe e não entende de inteligência artificial vai ficar para trás. Mas ela vem para aumentar essa produtividade. Não tenho tempo aqui, mas é um assunto muito interessante, né? É entender a riqueza das nações, que o Adam Smith, em 1777, ou seja, no mesmo momento em que o James Watt está descobrindo a máquina a vapor, o Adam Smith está falando o que faz uma nação prosperar. É terra, capital, trabalho e empreendedorismo. E esses 4 elementos estão sendo totalmente transformados. A terra que era posse passa a ser terra da produção agrícola, passa a ser terra do ponto comercial, que é a Main Street, que é o lugar onde tem um negócio. O McDonald's falava, o grande expansor do McDonald's, o Ray Kroc, dizia, meu negócio não é vender hambúrguer, meu negócio é real estate. Porque ele entendeu que o que valia era fazer hambúrguer para comprar o ponto. Porque a valorização da terra ia ser tremenda. E agora a valorização dessa terra é virtual, é o e-commerce. A valorização do trabalho é a inteligência artificial. Então o trabalhador que antes era dono de todo o meio de produção passou a ser um assalariado e agora é uma máquina. Então como que eu vou viver com essa tecnologia? Esse é o grande desafio.
2: Paulo, realmente o papo está muito bom, né? Uma aula aqui com você, mas infelizmente o tempo passa rápido, a gente abre espaço para você divulgar aí os contatos da Tela também. Está chegando o Encontro Nacional Tela 2026, para quem quiser participar, como que pode fazer a inscrição?
0: Então, redetela.com.br é o nosso site, você pode entrar lá, e redetela também é o nosso endereço de Instagram, e aí você consegue clicar no link da inscrição. Vai acontecer 18 e 19 de agosto, agora, terça e quarta-feira que vem, sem ser essa semana a outra, é o nosso encontro, vai acontecer no Center 3, lá na Avenida Paulista, e vem pessoas dos Estados Unidos, de outros países, e obviamente aqui do Brasil, para discutir esses assuntos. Como você monta um negócio cristão? Como você usa tecnologia para fazer esse negócio prosperar? E a principal pergunta, qual é o propósito de Deus com o seu negócio? Então, todos estão muito convidados, é um prazer ter a RTM como nossa parceira sempre, e queremos nos encontrar lá.
2: Com certeza. Hoje falamos sobre o Encontro Nacional Rede Tela 2026, conversamos com Paulo Oliveira, ele que é presidente do Conselho Tela. Foi um prazer falar com você, Paulo, e até uma próxima oportunidade.
0: Até.
1: E o Fico por Dentro vai ficando por aqui. Estamos no ar de segunda a sexta-feira, das 8 às 9 horas da manhã. Curta e compartilhe bastante essa entrevista.
2: Um forte abraço para todos. Eu vou embora e volto amanhã. A partir das 4 da madrugada, você segue agora com a Renata até as 2. Boa semana, boa segunda-feira, até amanhã. Tchau, tchau.
1: Tchau, tchau.
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2: 9 horas da manhã, bom dia, boa semana para vocês e boa reta final do estudo de Apocalipse. Vamos juntos? Hoje, capítulo 14, na companhia do nosso querido Itamir, desejando para vocês uma boa semana, um bom dia, um bom trabalho e um maravilhoso estudo.

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1: Querido amigo, hoje vamos estudar a primeira parte do capítulo de Apocalipse. Vamos estudar Apocalipse 14, 1 a 12. Nesse texto encontramos mais um aspecto da visão que o Senhor concedeu ao apóstolo João. Depois dos parênteses, João nos apresentou a trindade do mal, isto é, o dragão no capítulo 12 e a primeira e a segunda besta no capítulo 13. Nessa primeira parte do capítulo 14, vamos contemplar mais manifestações sobrenaturais do juízo divino, protegendo os fiéis e castigando os infiéis. Vamos estudar esse texto dando-lhe o seguinte título: As Manifestações do Juízo Divino. O texto básico, então, é Apocalipse 14, 1 a 12. Na verdade, os capítulos 12 e 13 são assustadores. Um dragão terrível peleja contra os servos de Deus e continua perseguindo os cristãos. É um quadro ameaçador. Mas a mensagem desse texto é confortadora. Deus domina, julga os perversos e salva os fiéis. Ele assegura aos cristãos que, mesmo diante da ferocidade dos perseguidores, eles não estão desamparados. Nós, cristãos, não estamos desamparados. O princípio extraído desses versos, então, é visto nessa frase: o juízo de Deus se manifesta inexoravelmente, demonstrando a sua justiça. Eu repito, esse é o princípio que nós encontramos, então, nessa primeira parte do capítulo 14 de Apocalipse, versículos 1 a 12. O juízo de Deus se manifesta inexoravelmente, demonstrando a sua justiça. E nesse texto nós vamos encontrar três manifestações do justo juízo de Deus. A primeira manifestação do justo juízo de Deus nos mostra o Cordeiro e seus redimidos, versículos 1 a 5 do capítulo 14. Espero que você tenha sua Bíblia aberta para que você possa acompanhar as nossas explicações, conferindo-as com o texto. Então nós temos aqui três verdades. Primeiro, o Cordeiro em pé é sinal de vitória. Diz assim o versículo 1: olhei e eis o Cordeiro em pé sobre o monte Sião. Apareceu numa boa hora, depois de ver o dragão, a besta do mar e a besta da terra, que até parecia um cordeiro. Agora João vê o verdadeiro Cordeiro, o mesmo que foi achado digno de receber o livro da mão direita do Pai. Você lembra no capítulo 5? Ele não esqueceu dos seus servos e não os deixou sozinhos. O Cordeiro está de pé, vivo, poderoso. Ele não se deitou e ele não foi derrotado. Serve como exemplo para os seus seguidores. Não devem desistir, não devemos desistir ou nos rendermos ao inimigo. O Monte Sião aparece somente nesse versículo aqui no Apocalipse, mas ele tem um significado muito rico. Literalmente, Sião é o monte onde o templo foi construído e frequentemente representa a cidade de Jerusalém. Mas a palavra ganha um sentido maior no Antigo e no Novo Testamento. Davi esperava que a salvação viesse de Sião, Salmo 14, versículo 7. O Senhor Jesus, ressuscitado e vitorioso sobre a morte, reina em Sião e demonstra o seu domínio sobre as nações, Hebreus 12, 22 a 24. Haverá grande alegria para os santos ver o Cordeiro em pé nesse monte Sião. Já encontramos os 144 mil que fala esse versículo primeiro no intervalo entre o sexto e o sétimo selos. Lembre-se do capítulo 7, versículos 1 a 8. Esses 144 mil, então, que demonstram todo o grupo dos salvos, eles foram selados para a proteção dos danos causados pelos ventos que os quatro anjos seguravam. E aqui eles também estão em pé sobre o monte junto com Jesus. Mais uma vez, o contraste entre os discípulos do Senhor e aqueles que habitam sobre a terra se torna evidente. Os ímpios recebem a marca da besta, mostrando que lhe pertencem à besta. Agora, os fiéis, os fiéis recebem a marca do Senhor, o nome do seu mestre. Por quê? Porque são dele, são propriedades do Cordeiro. O nome da besta é imperfeito e temporário, mas o nome de Jesus, esse nome é o nome que salva. Você lembra disso lá em Atos 4:12, quando Pedro faz a sua primeira pregação? Não há nome maior em toda a terra que o nome do Senhor Jesus. E esse nome, o Senhor Jesus, é exaltado acima de todos os outros nomes, conforme Paulo disse aos Filipenses no capítulo 2. Quem está com o Cordeiro no Monte Sião, com esse nome na testa, não tem motivo para temer a besta com seus nomes de blasfêmia. Então, uma segunda observação, uma segunda verdade que nós precisamos perceber nesse texto, é que há um novo cântico que só pode ser entoado pelos que foram selados. Esse novo cântico, então, é entoado por aqueles que foram selados. Versículos 2 e 3. Uma grande voz surge, João ouve, e também ele ouviu uma voz como de arpistas, quando tangem a sua harpa, entoavam um novo cântico diante do trono. Sim, querido amigo, essa voz forte que nos lembra das vozes de Jesus e da grande multidão de seus servos, trovões sempre no Apocalipse e quase sempre nas outras ocorrências da Bíblia, vem do céu e comunicam o quê? A autoridade divina. Então, tantos outros símbolos do Apocalipse, incenso, altares, arca da aliança, a ideia desses arpistas vem do louvor dos judeus lá do Antigo Testamento. Harpas e outros instrumentos foram característicos do louvor no Templo de Jerusalém. Dessa referência, então, percebemos que a voz forte vem dos adoradores que honram ao Senhor. E uma terceira verdade é que os seguidores do Cordeiro são aqueles que foram redimidos, são limpos, são pessoas puras. Versículos 4 e 5. São esses os que não se macularam com mulheres, porque são castos. São eles os seguidores do Cordeiro, por onde quer que vá. Versículo 5. Não se achou mentira na sua boca, eles não têm mácula. Agora, esse novo cântico celebra a grandeza do Senhor. Cânticos novos celebram o poder do Senhor para proteger os fiéis e lhes dar a vitória sobre os inimigos. E esse novo cântico também, lá no capítulo 5, iniciou-se com os seres viventes e anciãos. Mas agora esse cântico começa com os outros, que louvam a Deus na presença desses seres celestes. Mas quem são eles? Todas as criaturas de Deus devem adorá-lo como Criador e adorar a Jesus como Cordeiro vitorioso. Mas aqui somente os redimidos, só os resgatados pelo sangue do Cordeiro, conseguem cantar esse novo cântico. Os redimidos não têm outra função que não adorar o Senhor pela sua redenção. Os redimidos são todos os salvos, representados pelo número de 144 mil. Eles cantam esse novo cântico. Eles foram comprados da terra, isso é, o Cordeiro os resgatou. Não pertencem mais aos habitantes da terra, porque se tornaram habitantes do céu. Eles são apresentados como homens castos, mas a descrição, você deve saber já pelo Apocalipse, é uma descrição simbólica. Jesus dissera que bem-aventurados seriam os limpos de coração, porque eles veriam a Deus. A expressão, então, não se limita só aos solteiros ou celibatários. É uma expressão que põe em relevo o contraste daqueles que se conservaram fiéis, conservaram-se puros, mesmo diante da sedução da grande prostituta, como nós vamos ver no Apocalipse capítulo 17. Os redimidos não participam da idolatria, isso é, não adoram a besta. Por quê? Porque são fiéis e puros diante de Deus. Eles são, veja como diz o versículo, eles são seguidores do Cordeiro. Jesus, na verdade, convida os homens a segui-lo. A aceitação desse convite é a característica que define os discípulos. Quando nós deixamos tudo e seguimos Jesus, nos tornamos seus discípulos. A decisão de seguir a Jesus traz ao discípulo a promessa da comunhão com o Senhor. Eles são descritos também como redimidos, isso é, ele repete o fato de serem redimidos, mas dessa vez destaca o propósito ou o destino dos salvos. Eles foram redimidos e se tornam primícias para Deus e para Jesus. São pessoas honestas, verdadeiras e puras. Os servos de Jesus falam e ensinam a verdade e vivem pelos mesmos princípios. Assim, mantém a pureza na palavra e no proceder, conforme Paulo tinha dito a Timóteo, 1 Timóteo 4:12. As bestas agem para seduzir os homens da terra, para punir aqueles que não se submetem às suas falsas doutrinas. Qualquer discípulo, olhando para a situação da terra e os perigos ao seu redor, poderia facilmente se assustar com as perseguições que aumentariam. Por isso, mais uma vez, há conforto para o seu povo fiel. O Cordeiro dá esse conforto. Ele está de pé sobre o Monte Sião e os fiéis são selados. E esses fiéis selados estão com ele. Chegamos então à segunda manifestação do justo juízo de Deus, que nos mostra a concessão de mais uma oportunidade aos homens. No capítulo 14, versículos 6 a 7, nós encontramos mais essa, vamos dizer assim, última oportunidade concedida aos homens. Três verdades aqui também. Primeiramente, o anjo que vem do céu. Vi um outro anjo voando pelo meio do céu, tendo um evangelho eterno para pregar aos que se assentam sobre a terra. Vários anjos tratam e trazem os avisos desse capítulo, começando com esse voando no céu. Ele é um mensageiro de Deus, com uma mensagem para os homens. Esse anjo traz o quê? Um evangelho aberto. Essa é uma outra verdade que nós precisamos entender. Evangelho significa boas novas. Essa palavra, o verbo da mesma raiz, evangelizar, pregar, anunciar, trazer notícias novas, aparecem mais de 100 vezes em todo o Novo Testamento. E a grande maioria das ocorrências se refere à mensagem da salvação oferecida por Jesus Cristo. Uma terceira verdade é que esse evangelho são as boas notícias de Deus para os homens. Essa é uma mensagem eterna e universal. Paulo descreveu o evangelho como um mistério guardado que agora estava revelado. Estava manifesto e foi dado a conhecer por meio das escrituras proféticas para a obediência por fé entre todas as nações. Paulo disse isso aos Romanos no capítulo 16, versículos 25 e 26. O evangelho é o poder de Deus. Capítulo 1, versículo 16 e 17, também de Romanos. O trabalho desse anjo, então, é semelhante à missão dada a João no intervalo do capítulo 10. Lá, João tinha recebido um livrinho e devia proclamar a sua mensagem. E aqui, novamente, esse anjo tem essa missão, esse dever de proclamar esse evangelho, essas boas notícias aos homens. E ele disse, então, com grande voz, temei a Deus e dai-lhe glória, porque é chegada a hora do seu juízo. A mensagem do evangelho estabelece a soberania de Deus e exige uma resposta das suas criaturas. Todos devem temê-lo, e ele pode ser glorificado de várias maneiras. Deus é glorificado quando o pecador confessa a sua injustiça e a glória e a justiça de Deus são realçadas. Deus é glorificado quando os ímpios sofrem a penalidade merecida por sua iniquidade. Ele é glorificado quando o evangelho é recebido pela fé, e ele é glorificado quando os seus lhe obedecem. É chegada, então, essa hora de juízo, e por isso todos devem temê-lo e dar-lhe glória. Embora o amor seja o motivo maior para servir a Deus, o medo ainda incentiva o ouvinte a se submeter a Deus. Muitas vezes nós queremos buscar a Deus não porque o amamos, mas porque o tememos. O fato é que é chegada a hora de juízo, e Deus merece a adoração de todos, e o anjo convida todas as nações, todas as pessoas, a dar-lhe a devida honra. Paulo falou sobre um dos resultados da vitória do Senhor Jesus sobre a morte. Todos um dia irão adorá-lo. Você deve se lembrar de Filipenses capítulo 2, 9 a 11. Todos vão glorificar o Senhor Jesus nos céus, na terra, sobre a terra. Enfim, todos seres, todos criados, vão glorificar o nome do Senhor Jesus. O propósito do evangelho, então, é trazer todos os povos a Deus, dando-lhes motivo para adorar o seu Criador e o seu Redentor. E aqui chegamos, então, à terceira manifestação do justo juízo de Deus, que nós temos nesses 12 primeiros versículos do capítulo 14. Essa terceira manifestação do justo juízo de Deus nos mostra o segundo e o terceiro anjo declarando a vinda, então, do juízo divino, versículos 8 e 12. Três verdades aqui. A mensagem do anjo é contra a fonte do pecado e prostituição. Veja o versículo 8. Seguiu-se um outro anjo e dizia, caiu a grande Babilônia, que tem dado a beber a todas as nações do vinho da fúria da sua prostituição. Mas um anjo traz essa proclamação. A Babilônia é mencionada por nome apenas 12 vezes no Novo Testamento. Dessas ocorrências, 5 são obviamente referências históricas àquela antiga Babilônia, lá do Antigo Testamento, Mateus capítulo 1, Atos capítulo 7. E uma vez ela é interpretada como uma referência simbólica, igual às citações do Apocalipse, lá em 1 Pedro capítulo 5, versículo 13. Os outros versículos que citam referem-se à área geográfica da antiga cidade. E essa referência pelo segundo anjo é a primeira das 6 referências no livro do Apocalipse. Capítulo 14, capítulo 16, capítulo 17, capítulo 18, algumas vezes. A Babilônia, chamada também de a Grande Meretriz, se torna uma das personagens principais nos capítulos 17 e 18. Antes de contar os detalhes do destino da Babilônia, Deus já revela aos fiéis o que será dessa cidade. Desde essa primeira citação, sabemos que é uma cidade condenada. Caiu a grande Babilônia, é a palavra do anjo. A Babilônia envolveu as nações no seu pecado e assim as levou a participar do seu castigo. A figura usada aqui de beber o vinho da fúria é comum nas profecias do Antigo Testamento. Envolve 2 aspectos principais: a tentação, Jeremias 51:7, e o castigo, Salmo 75:7-8. Abacuque emprega os 2 sentidos do cálice em Abacuque 2:15-17. A Babilônia, querido amigo, ela seduziu seus companheiros para ganhar vantagem sobre eles e seria castigada com o cálice da mão direita do Senhor. Uma outra verdade nesses versículos está nos versículos 9 a 12, que é a mensagem do anjo, e a mensagem é de juízo. Seguiu-se a esses outro anjo, dizendo em grande voz: se alguém adora a besta e a sua imagem, e recebe a sua marca na fronte ou sobre a mão, também esse beberá o vinho da cólera de Deus. Os avisos continuam com mais então esse anjo. A sua voz forte indica que ele fala com autoridade que vem do próprio Senhor. O conflito se intensifica. A besta da terra seduz as pessoas. Se não ceder às demandas dela, não vai poder negociar, ou pior, não tendo a sua marca, não terá condições de comprar ou vender alguma coisa. E é pior ainda, ele poderá ser morto. Então, nós temos aquela reflexão, lembrando-nos da palavra do Senhor Jesus: quem amar essa vida não tem chances. Se não submeter-se à besta, perderá a própria vida. Mas há uma alternativa. Pode adorar a besta para salvar a vida, ou pode sacrificar a própria vida pela fé em Jesus Cristo e ganhar a vida eterna. Também esse beberá do vinho da cólera de Deus. E a escolha aqui então se torna nítida. Se não adorar a besta do mar, sofrerá a ira da besta da terra. Mas se adorar a besta da terra, aí sofrerá a ira de Deus. Novamente, os fiéis devem lembrar das palavras do Senhor Jesus e não temer. Lembre-se de Mateus 10:28. E a pergunta para todos é: queremos arriscar a vida por nossa fé ou sofrer a vingança divina por falta da nossa fé? Se cair nas mãos da besta, pode sofrer um período de tribulação com esperança da coroa da vida. Mas se negar o Senhor para agradar a besta, deve saber das consequências. E uma delas é: horrível coisa é cair nas mãos do Deus vivo. A ira de Deus é uma característica permanente da justiça dele. A única maneira de escapar dessa ira é por submissão ao Senhor. Fogo e enxofre são meios do castigo divino. Davi ligou esses castigos à santidade e à justiça de Deus. Obviamente, aqueles que permanecem na sua rebeldia até a morte, eles serão banidos da presença de Deus para o sofrimento eterno. Nesse contexto, temos um vislumbre do castigo eterno, mas ainda não chegamos a isso. Os anjos e o próprio Senhor Jesus presenciaram a derrota dos adoradores da besta. Mais uma vez, não devemos esquecer da natureza simbólica desse livro profético. Quando a Bíblia fala de fumaça que sobe pelos séculos, é fácil pensar no castigo eterno. Porém, a linguagem aqui é uma linguagem de castigo e destruição, mas ainda não é o fim. É um contraste grande. Os quatro seres viventes não têm descanso, nem de dia nem de noite. Por quê? Porque se dedicam eternamente ao louvor de Deus. Os que vêm da tribulação, da grande tribulação, também servem de dia e de noite no santuário de Deus. Veja o capítulo 7, versículo 15. Mas aqueles que se submeteram à besta, eles não têm descanso. Mas sabe por quê? Porque o seu tormento é constante. Uma terceira e última verdade, na mensagem do anjo, temos um encorajamento específico para os santos. Aqui está a perseverança dos santos, versículo 12, os que guardam os mandamentos de Deus e a fé em Jesus. Querido amigo, os santos são os fiéis e obedientes. Guardam a fé em Jesus, obedecem o Senhor. A fé não é meramente algo que acontece, nem simplesmente algo que temos ou que possuímos. A fé nos é dada e precisa ser guardada cuidadosamente, protegida e cultivada cuidadosamente. Temos que trabalhar constantemente para fortalecermos a nossa fé em Jesus Cristo. Eu quero concluir, então, essa reflexão nesses 12 primeiros versículos do capítulo 14, lembrando que a mensagem desse anjo traz conforto aos fiéis. Ainda nós não chegamos ao fim dos avisos, mas claramente percebemos que Deus protege e conforta os seus servos enquanto castiga os inimigos. Minha oração é que você seja um servo fiel, que obedeça às ordens divinas e mantenha sua fé viva em Cristo. Que o Senhor te abençoe, um grande abraço e até o próximo programa.
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1: Que privilégio estudarmos essa reta final de Apocalipse. Sabe o que é demais? É saber que vai ter mais ainda. E depois a gente começa de novo, dando a chance para muitos ouvintes acompanharem o estudo desde o início. E eu espero muito que vocês estejam com a gente. Antes do intervalo, dá tempo de canção. Bom dia para vocês ao som do Baruque e Leandro Rodrigues.

0: Baruque, Leandro Rodrigues, a voz, que canção linda! Eu já vou oferecendo para Sol, minha querida Solzinha aqui de São Paulo, capital, pros filhos, orem por ela, orem pela mãezinha, orem pela irmã. Um bom dia pro Juvenal, pra Laura, espero que estejam bem. Bom dia pra Marília, pra Cris Feijó, pro Sidney Pereira, pro Rosinaldo. Bom dia pra minha querida Vânia, da Igreja Batista Chácara Flora. Não sei se ela tá sintonizada, mas se tiver, já receba meu grande abraço, viu? E sempre minhas orações também. A gente vai para o intervalo bem rapidinho e voltaremos em instantes com vocês.
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2: Muito bom dia, estamos de volta. Excelente manhã para vocês, ótima semana. O Osvaldo está conosco. Bom dia, Osvaldo Sampaio. E bom dia para tua mãezinha, Dona Eunice. Em oração para que ela se recupere o quanto antes, né? E a Solzinha disse: obrigada pela canção maravilhosa. Amei. Gente, eu também achei tão bonita essa letra. Um beijo, Sol. Que bom que você tá com a gente, viu? O Alex Alves também tá aqui. O Alexandre em Paraúna, Goiás. Gosto quando você manda recado? Gosto. Agora, quando você manda áudio, gosto ainda mais, viu? E bom dia pro Rosinaldo, pro seu Sidney Pereira, pra Marília Lira, pra Cris Feijó. Ela falou: passando pra desejar uma ótima semana. Hoje aqui chovendo. Cris, tá gelado aí? Aqui também, viu? Ó, aqui em São Paulo, a gente teve um começo de Dia dos Pais quente. E ao longo do dia foi caindo a temperatura. E hoje parece que a mínima é de 13 graus e a máxima de 15, com chuva também, Cris. Mas é gostoso, né? Pra gente matar um pouquinho da saudade do frio também. Tava um inverno diferente, né? Tava fazendo calor aí nesses últimos dias pra gente aqui nesse eixo Rio-São Paulo. Beijo, Cris! E bom dia pra Bebel, que acabou de chegar. Rosinaldo tá com a gente, Sidney Pereira tá por aqui. Eu já vou atender ao pedido musical do nosso querido Alexandre de Paraúna, Goiás, até porque o Osvaldo Sampaio eu sei que vai gostar. E eu não sei se o Peterson tá aí ouvindo a gente, a esposa, lá no ABC Paulista, mas eles gostam dessa canção. Ah, e eu sei que o Nilton e a Marcinha gostam também. Som da Marcela Thaís.
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2: Rapidamente, por mais que a maioria das crianças já tenham voltado às aulas, caso estejam aí as filhas da Pamela e as filhas do Márcio e da Daisy, né? Os filhos, a Larinha, se ela tiver sintonizada, e o Christian, se tiver por aí, para eles também.

0: Bom dia a todos. Passando de forma breve, eu tenho aula daqui a pouco. Mas só mesmo para agradecer a Deus. Ontem foi comemorado o Dia dos Pais, né? Nós estivemos na igreja também. Desculpa. E pedir a Deus uma semana abençoada. Eu sei que temos muitos desafios pela frente, como sempre. Mas o Senhor nos conduz sempre. Mais uma vez, parabéns para todos os papais, para todos os filhos também, porque os pais também são filhos, né? Interessante esse ciclo, isso é maravilhoso. E nós temos o nosso Deus, que é o Pai Nosso. Não é simplesmente o Pai meu, é o Pai Nosso. Abraço a todos. Abraço, Berenice. Bom dia, estou aqui em Manaus, Marília.
1: E a Marília já terminou a aula de teclado dela. Ela grava sempre bem cedinho, né? Pra não faltar o áudio, isso é tão bom. Eu espero que você tenha passado um Dia dos Pais bem gostoso também. E muitos não têm mais o pai, né? Mas saber que a gente tem um Pai eterno que nos ama, que nos quer bem, isso é tão bom.

Ouvimos Jorge Camargo com Caminho da Graça, a pedido da nossa querida Marília. Eu amo essa canção, não tem como não oferecer pra ela, mas também pro Reinaldo. Um beijo pra eles, pra Cris Feijó, que já tá com a gente. E a Bebel também já tá sintonizada, assim como o querido Oswaldo Sampaio. Ele disse: é uma pena que minha mãe não ouviu o recadinho, porque ela foi pro Pilates e ela volta às 10h15, mas eu gostei muito. Ah, mas tá ótimo, só de saber que ela já tá nativa, quer dizer que a recuperação dela tá cada vez melhor, né? Que bom! E eu falei agora há pouco das crianças. Aqui no Brasil, a maioria tirou férias no mês de julho, né? Nos Estados Unidos é outro calendário, as estações diferentes, o que também interfere na questão do período escolar. E aí eu mandei beijo para as crianças, as que estão em casa ou não. E para nossa linda e pequena Larinha. E olha aqui, a Deise disse: bom dia, quanto tempo. Hoje eu tô aproveitando um pouco das férias. Beijos e ótimo dia na presença do Senhor. Estamos aqui. Olha que bom. Então estão de férias sim, maravilha. E aí eu tô vendo ela, o maridão, o filhão. Nossa, foi tão emocionante a formatura dele, viu? E essa bonequinha, princesinha, mais linda a cada dia. E olha, Deise, vou te contar um negócio. No dia do teu aniversário, que o esposo falou quantos anos você estava fazendo, eu falei: meu Deus, abençoa, Senhor. Que inspiração, viu, Deise? Um beijo pra você, minha linda. E um beijo pra essa princesa Larinha. Tô vendo que o cabelo dela aqui, ó, turma, tá batendo na cintura. Linda demais. E agora a gente vai com o recado do Alexandre de Paraúna, Goiás. Eu já li a mensagem dele e toquei a canção.

0: Mas eu falei que eu prefiro quando ele manda áudio, né? Por causa desse sotaque, dessa alegria. Olha aqui o recado.
1: Bom dia, Renatinha. Aqui é o Alexandre da cidade de Paraúna, Goiás. Que tenhamos todos uma semana abençoada por Deus. Um grande abraço a todos os ouvintes da Rádio Transmundial e todos que trabalham na Rádio Transmundial. Deus abençoe a cada um. Um grande abraço. Fique com Deus.
0: Gostaram? Eu amei. Que Deus continue dando essa alegria, essa disposição. E a gente segue agora ao som de Guilherme Vasques, de Wesley Marlene, No Caminho.

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2: Uma placa de trânsito à beira da estrada manda parar. Um juiz abre uma audiência. Um pai segura a mão do filho antes de atravessar a rua. Quem ama a lei de Deus aprende a amar o Deus da lei e da graça. O chamado Dia Internacional do Direito lembra que toda a sociedade precisa de leis para proteger a vida, a liberdade e a justiça. Mesmo sem ter sido criado oficialmente pela Organização das Nações Unidas, a ONU, o direito revela uma verdade conhecida por todos. Sem leis, a convivência se torna insegura. Esse texto responde à pergunta: se todos reconhecem a importância da lei, por que resistem à lei de Deus? O Salmo 119, o maior livro na Bíblia Sagrada, mostra alguém que encontra alegria na lei do Senhor. Jesus completa esse ensino quando diz em João, capítulo 14, versículo 23 e 24, que quem o ama, guarda a sua palavra. Quem ama a lei de Deus, aprende a amar o Deus da lei e da graça. O problema nunca foi a falta de lei. O problema é a natureza humana. Gostamos que os outros respeitem nossos direitos. Exigimos justiça quando somos prejudicados. Mas resistimos quando a palavra de Deus corrige nossos desejos, nossos pecados e nosso orgulho. Olhe para a sua própria vida. Você pede respeito, com razão. Você espera honestidade, é claro. Você deseja viver em paz. Tudo isso é bom. Mas será que você também se alegra em obedecer à voz de Cristo? A fé verdadeira não trata a lei de Deus como um peso. Ela vê nela o cuidado de um pai que protege, corrige e conduz seus filhos. A aplicação prática é clara. Leia a palavra, receba sua correção e coloque hoje em prática o que Cristo lhe ordenar. Talvez Deus esteja mostrando uma área da sua vida que precisa mudar. Não endureça o coração. A graça de Cristo não elimina a obediência. Ela transforma o coração para obedecer com amor. Peça hoje que o Espírito Santo de Deus escreva cada vez mais a vontade de Cristo em seu coração. Ao ler as notas de rodapé do texto dessa mensagem, você aprofunda o seu entendimento a respeito do tema. Acesse, ouça novamente e leia ou imprima esta mensagem pelo site ruajanos.com.br. Eu vou soletrar: RUAHJANUS. .com.br. Até já.
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3: Obrigada, Janos, pela mensagem de hoje. Olha, esse recado dele me lembrou de uma música do Vavá, aquele relato de viagem em que a mãe atravessa com o filho pegando na mão, e ele usou a ilustração de um pai, né, que pega pela mão e nos conduz. Que a gente possa amar a lei do Senhor, porque vem do Senhor um pai amoroso, santo e bom. E eu tô aqui com o seu Sidney Pereira. Ele disse: Dona Renata, bom dia. Bom dia, seu Sidney Pereira, muito bom ter o senhor com a gente, viu? Seu Sidney sempre muito inteligente, sempre faz comentários muito pertinentes no Entendendo a Bíblia, nos programas aqui. Muito bom ter o senhor conosco. E eu tô com o seu Rosinaldo. Ele diz: bom dia para todos os ouvintes, excelente semana. Para você também, ótimo trabalho. E agradecendo demais o Vasile, foi dia dos pais. E olha, turma, toda essa história de pescar começou antes, começou com o pai. Que legal essas fotos, hein? E ele disse: bom dia com alegria e com a esperança. Rê, saudade do meu pai, ele mandou. Nossa, e esse paizinho, hein? Que te influenciou em tantas coisas, inclusive na pesca. Que coisa boa, né? Um beijo, meu querido. E tô aqui com a querida Cris Feijó. A gente comentava do tempo lá no Rio de Janeiro. Esfriou. Olha aqui o recado.
4: Rê, comentando o seu comentário. Hoje, aqui, no momento, está No aplicativo de clima está marcando mínima de 19 e máxima de 22, mas cheguei agora na varanda e está parecendo uns 18. Está bem fresquinho, que bom, eu gosto. Aquele calorão passou, pelo menos por enquanto. Daqui a pouco volta, não tem jeito, né? É isso, beijos.
3: Beijo, Cris. Eu também fui dar uma olhada, olha, falei a mínima de 13 e a máxima de 15 em São Paulo. A mínima e a máxima estão coladas. Máxima de 14, mínima de 13. Mas é como você falou, é gostoso às vezes quando passa o calorão, porque a gente sabe que ele vai vir com tudo daqui uns meses, né? Então eu curti um pouquinho que tá assim ameno. Beijo, Cris. E agora eu convido a Cris, a dona Cida, minha querida Elis, que saudade, ela tá aqui sintonizada, ela disse foi tudo bem seu final de semana, ela disse que o dela foi, graça e paz ao Senhor Jesus, que Cristo esteja com a gente, amém. E eu vou te oferecer, sabe o quê? Um pedido feito também pela nossa querida Bebel. Ela disse, bom dia, graça e paz, segundou, rê, mais uma semana. Coloca Sérgio Lopes, pra onde vão as aves? Coloco. E Bebel, pra você, pro Etevaldo, pra Cris, pro seu Sidney, pro meu querido Vasile, oferecendo pra Elis Regina Oliveira. Bom dia pro Edrin, bom dia pra Cida. Essa canção eu lembro muito também da dona Miriam e da Edivânia lá em Teresina, Piauí.

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3: Muito bom dia, 10 horas da manhã, voltamos! E voltamos com a nossa querida Dona Cida Ribeiro, seja bem-vinda!
4: Bom dia, bom dia, bom dia, Renatinha! Tudo bem? Aqui é a Cida Ribeiro, lá de Cristianópolis, Goiás. Mas nesse atual momento eu estou em Bela Vista de Goiás. Renata, passando aqui para mandar um abraço para todos vocês. Porque essa rádio RTM, ela é bênção de Jesus. Vocês são bênçãos nas nossas vidas. E eu vou te mandar fotinha, viu? Sábado foi o dia do culto lá na Igreja Cristã Evangélica da Fazenda Arapuca. E quem que eu encontrei lá? Wesley e Marlene. Olha aí, Renatinha. Eles cantaram, jantaram com a gente. Eu e a Norma, essa que tá aí com a Marlene, de blusa rosa, fizemos até entrevista, viu? Foi uma coisa muito boa que aconteceu com a gente lá, com a visita do Wesley e da Marlene. Ela tocou seu violão, ela cantou com aquela voz maravilhosa.
3: Cida, concordo com você em tudo. Voz maravilhosa da nossa querida Marlene. Toca bem, canta bem. E que delícia esse jantar. E se você participou dando entrevista junto com a tua amiga, sabe o que isso quer dizer? Que muito em breve no Diário de Viagens, que passa no meu horário no sábado às 11h30 da manhã, eu vou poder te ouvir. Então que bom, Cida. Obrigada por já contar. Vou ficar de olho, atenta aqui nos Diários de Viagens pra ver quando é que você vai participar aqui. Em breve deve entrar na nossa programação, viu? Um beijo enorme pra você, pra amiga, pra família. E agora a gente vai correr, turma. Maria Angélica, Rosilene, Stephanie, Edrin, venham todos pra cá. Rosilene, por exemplo, disse: Rê, obrigada por esse louvor do Sérgio Lopes, eu amo. E antes de aceitar a Cristo na minha vida, eu já amava. E esse, então, faz muita parte da tua trajetória, né? Tão bonito isso. E agora eu convido, então, você e toda essa turma, porque é o nosso programa de segunda-feira, para nos dar uma injeção de ânimo e esperança, tá no ar.
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3: Olá, eu sou Renata Burjato.
6: E eu sou a Fabiana Silva e esse é mais um episódio do Mulheres de Esperança. Eu quero convidar você, se puder, se sentar num lugar confortável e pegar a sua xícara de café, de chá e vir participar desse episódio conosco, onde a gente vai conversar com uma querida convidada sobre o caminho da perseverança.
3: E só de você ouvir a história dela, você vai ver que tem perseverança em todos os momentos. E ouvir vai instigar a gente da importância de continuar. E você, ouvinte, já está convidado para ouvir esse programa refletindo e para depois colocar essas reflexões aqui também, como seus comentários. Então, venha com a gente que o programa está especial.
5: Falando nisso...
6: Bem-vindos, queridos, a mais um Mulheres de Esperança e o tema hoje é perseverança. Como é que esse assunto está na sua vida? Você tem continuado ou já, Fabi, já desisti? Não consigo mais perseverar. A gente convidou para estar conosco nesse episódio a querida missionária Tatiana D'Artibale, que é missionária da MEV, ela é da Missão Evangélica na Amazônia. Ela é casada com Alfredo e é mamãe de 5 lindos filhotes. E eles serviram juntos, né? Então, numa aldeia Yanomami por 6 anos e meio. Tati, seja muito bem-vinda.
7: Muito obrigada, queridas. Agradeço muito, muito mesmo o convite.
6: A gente está muito feliz de você ter aceitado estar com a gente, né? Para conversar sobre esse tema perseverança, que é algo que nós realmente precisamos exercitar todos os dias. E a gente sempre comenta, né, aqui no Mulheres de Esperança, porque nós duas praticamos corrida. Então, o perseverar tem muito a ver, né, com uma prova de corrida, porque a gente começa de um jeito e termina de outro muitas vezes. Precisamos, né, observar os sinais do corpo, sinais que a mente dá. Precisamos também lutar com a nossa mente quando ela está dizendo, você já está cansado, para. Não, a gente tem que se lembrar do nosso alvo, né? Do que a gente, por que estamos fazendo aquilo, aonde a gente vai alcançar. E eu acho que essa questão de você se lembrar do alvo, né? Daquilo que você vai alcançar após esse período, tem tudo a ver com perseverar, né? E Tati, compartilha com a gente como que você descobriu, então, a perseverança em meio aos desafios, tanto como missionária ou como mãe das crianças.
7: Ótimo, muito obrigada, Fabi. Então, a perseverança, eu creio que ela tem que estar firmada em alguma coisa, né? Você só consegue ter perseverança se você tem um alvo em vista. E para nós cristãs, o nosso alvo é o céu, né? É estarmos com Cristo, é diariamente acordarmos e falar, Senhor, mais um dia que o Senhor nos dá o fôlego de vida, então eu preciso perseverar na minha caminhada com o Senhor, né? Lembrar que uma vez que o Senhor me salvou, Ele me deu tudo aquilo que eu preciso para suportar as alegrias, as lutas da vida. E então eu posso perseverar com Ele, né? Perseverar em Cristo. Porque não é pela minha própria força, não é pelo meu próprio conhecimento, não é pela minha própria... pelas circunstâncias, né? Porque tem dia que as circunstâncias vão estar boas, tranquilas. Mas tem dia que vai ser muito difícil e aí você precisa lembrar por que que você está caminhando, para quem que você está caminhando e qual é o seu alvo final. Exatamente como você falou aí da corrida, né? Então, durante esse processo de missionária e depois com a história do Davi, eu diariamente tentava colocar no meu coração, Senhor, eu preciso perseverar porque isso traz glória ao teu nome, né? A minha vida não é só para mim, né? Eu preciso, como cristã, te glorificar e eu devo perseverar porque o Senhor Jesus já venceu tudo na cruz por mim. Então, eu tenho alguém que já fez tudo por mim. Então, eu posso continuar perseverando na força e na graça do Senhor.
3: E é interessante na resposta dela que é essa questão do tempo, né? A gente sabe que nesse tempo tá difícil, mas como Ele já concluiu e já tá tudo consumado, é como se a gente se distanciasse da situação e olhasse para aquilo já pronto, né? Mas precisa ter essa habilidade que só a fé dá, né? De conseguir olhar o que os olhos de agora ainda não podem ver, né? E Tati, ainda pensando nessa analogia da corrida, que é tão boa, né? Sobre, assim, focar lá no final e não perder o alvo, eu fico também imaginando, quando você sabe quanto falta para chegar, também é uma coisa, né? Por exemplo, para quem corre, olha, ai, só faltam 5 quilômetros, então mais ou menos meia hora vai terminar essa corrida. Agora, no caso de vocês, que quando vocês estavam esperando o transplante do Davizinho, podia ser assim, recebemos a ligação agora, ou podia ser daqui tantos anos, como é que é perseverar quando não se tem a estimativa certa de quando aquilo que se espera vai acontecer?
7: Eu lembro que um texto que falou muito ao meu coração, todo mundo, né, cristão, já ouviu falar, é Salmo 23. Eu lembro que o Senhor ministrou muito ao meu coração falando que quando nós passarmos pelo vale da sombra da morte. Então, nós vamos passar pelo vale da sombra da morte. Né? Não é algo que o cristão pode ou não escolher. Em algum momento da vida ele vai passar. Mas logo depois você vê o salmista falando assim, olha, depois você vê que o texto continua com uma sequência de eventos que parece que aquele vale da sombra da morte um dia vai passar. Né? A gente não sabe quanto tempo. Realmente, a gente não sabia e todos nós não sabemos, né, quanto tempo que uma provação vai ter. Mas eu tinha certeza de que um dia, em algum momento, na soberania dele, ele ia permitir que aquela fase passasse. Então eu sempre acordava e falava, Senhor, mais um dia. Eu gostaria que essa luta terminasse hoje, né? Assim, os transplantes chegassem, a gente pudesse voltar para casa. Mas tudo bem, Senhor, se não for hoje. Eu quero ter um coração grato, eu quero ter um coração perseverante, porque eu sei que o Senhor vai me levar junto às águas tranquilas e o Senhor vai me dar a força para passar por isso. E eu lembro que uma vez o Alfredo falou para mim, ele falou, Tati, o sofrimento vai ter um fim. E eu falei, eu sei que ele vai. Ele falou, sim, o sofrimento vai ter um fim. E esse fim é Deus quem estabelece. Ele sabe o momento em que o nosso sofrimento começa e quando ele termina. Então, vamos crer que ele sabe o dia que essa situação vai passar, a gente vai poder estar todo mundo junto em casa, com Davi ou sem o Davi, né? Na época a gente não sabia, Deus vai fazer o melhor, porque ele nos ama e vamos continuar perseverando, né?
6: Uau! Deixa eu respirar.
7: Não foi fácil, não foi, tá? Fácil. Eu só quero dizer que não foi fácil. A gente foi aprendendo isso bem devagarzinho, o Senhor foi ensinando. Tinha dias que eram muito difíceis, tinha dias que eram um pouco mais fáceis, né? Mas hoje eu olho para trás e falo, Senhor, muito obrigada, porque isso foi realmente um ensino assim, muito grande que o Senhor nos deu. Desculpa ter te
6: cortado. E como nos fortalece também, né? Todas essas provas. Uhum. Antes da gente ir para a próxima perguntinha que eu queria te fazer, compartilha com a gente como é essa história do Davi. Alguns ouvintes acompanharam, né, em redes sociais, em pedidos de oração por aí, mas conta pra gente um pouquinho o que aconteceu, para que eles possam também conhecer.
7: Perfeito, muito obrigada. O Davi, ele teve uma gestação normal. Como já era o quarto filho, então acabou que eu não fiz muitos exames. E aí a gente descobriu no finalzinho da gestação que ele tinha uma cardiopatia congênita, que se chamava hipoplasia do ventrículo esquerdo. Ou seja, ele só tinha meio coração, ele só tinha o lado direito do coração. Aí Deus foi operando vários milagres, ele já nasceu em São Paulo. Na época a gente morava em Boa Vista, Roraima. Ele já nasceu em São Paulo. Aí ele fez uma cirurgia de peito aberto com 3 dias. Aí depois uma segunda com 4 meses. E aí ele teria uma terceira cirurgia com 3 anos. Esse é o processo para quem tem essa cardiopatia. Aí ele fez as 2 primeiras. A gente voltou para o norte. Ficamos 1 ano lá. E aí no final de 2023, ele foi dando sinais de que não estava bem. Mas esse mesmo tempo, assim, ele foi, né, voltou para casa, era uma criança bem cansada, mas tinha uma vida normal, falando, aprendeu a andar, comia, uma criança muito, muito querida. Mas aí ele foi dando sinais de que o coração não estava bom, né, e aí a gente veio às pressas com ele para São Paulo, aí ele internou, e aí depois de muitos exames, os médicos entenderam que o caso dele era de transplante cardíaco. Não dava para fazer a terceira cirurgia. Aí entramos na fila do estado de São Paulo e ele ficou quase 1 ano na fila. Ele ficou 1 ano e meio internado e quase 1 ano na fila. E aí em fevereiro de 2024, pela graça e misericórdia do Senhor, ele ganhou, né, esse novo coraçãozinho. E agora está super bem. Está em casa, está com 4 anos, completou 1 ano de transplante agora em fevereiro.
3: Eu quero que você fale também dos outros filhos, porque só imaginar o quanto tempo ele ficou no hospital e vocês, como pais, tinham que estar juntos e se revezando, mas vocês já tinham outros filhos. Quanta perseverança de acordar de manhã e falar: se não for hoje, eterno, tudo bem, mas a gente não vê a hora de estar em casa, na cama, com todo mundo abraçado, né? Então conta um pouco da família de vocês.
7: É, a gente... Desde o comecinho, assim, a gente tentou ser muito claro com as crianças, né? Lá desde quando a gente descobriu a cardiopatia e a gente teve que sair às pressas de Boa Vista, né? Então a gente tentava sempre sentar com as crianças, na época eram os outros três, eu ainda não tinha o Daniel, e a gente conversou, a gente falou: olha, Deus é muito bom. Ele está nos permitindo passar por essa luta. A gente não sabe quanto tempo isso vai durar, o que que vai acontecer com o Davi, mas ele é bom e ele sabe o que ele faz, né? Então a nossa oração foi para que o Senhor nos dê força e nos dê coragem. A gente vai precisar ser bem corajoso agora, a gente falava para as crianças, né? Então, o período que a gente ficou no hospital, que foi essa internação maior, né, durante um ano e meio, a gente revezava, porque a gente entendia, assim, que o Davi, ele precisava de muita atenção. Mas as outras quatro crianças também precisavam de muita atenção e de muito amor. Então, o jeito que a gente, assim, entendeu em oração era: uma semana eu ficava em casa aqui com as crianças e o Alfredo ficava no hospital. E aí, no sábado, a gente trocava. A gente teve ajuda de 5 senhoras, que aos sábados elas se revezavam para ficar no hospital, né, enquanto a gente saía. Aí, o sábado, a gente passava o dia inteiro com as crianças e no final do dia... a gente voltava, o outro voltava para o hospital, né? E aí foi um momento de muita aprendizagem para eles, né? Eles tiveram que amadurecer muito, porque aí tinha que ajudar o papai e a mamãe, né, em casa, porque, né, tinha as tarefas de casa, tinha que estudar, tinha que... E a gente falava: olha, a gente sabe que está sendo difícil para vocês, mas Deus é bom e Ele vai nos dar força. Ele nos deu uma casa para a gente morar aqui em Atibaia, né, onde a gente mora. A gente tem uma igreja que está nos apoiando, a gente tem muita gente orando por nós, então vamos continuar, né, vamos perseverar. E eles aprenderam bastante coisa, né, assim, a gente vê nesses dois últimos anos o quanto eles amadureceram na fé, sobre a oração, né. Eu lembro de um dia que a Sara, minha mais velha, ela falou: mãe, mas por que Deus está demorando tanto para responder? Né? A gente ora todo dia pedindo um coração para o Davi. E eu falei: Sarinha, a mamãe não sabe. Né? Mas eu sei, assim, que Deus, ele pode dar três tipos de resposta. Ele pode falar sim, né? Às vezes a gente vai fazer uma oração e Deus imediatamente permite aquilo. Né? Ou ele pode falar não, né? A gente ora por algo e ele fala: não, isso não é o melhor que eu tenho para você. Ou ele pode falar: não, espera, né? Espera que eu estou trabalhando, que eu estou orquestrando e espera que eu estou no controle, né? E eu falei: olha, eu acho que é isso que Deus está falando, vamos esperar, né? Em algum momento Deus vai responder. Então foram aprendizados, né, que eles foram tendo ao longo da vida para... a caminhada deles também com Jesus.
3: E a gente fala, né, Fabi, o quanto a dor vai forjando o caráter, vai amadurecendo, mas a gente gostaria de não precisar que fosse essa pedagogia, né? A gente fala: Deus, tem um caminho mais fácil de o Senhor nos amadurecer, mas a gente sabe que na prática não, né? Pessoas normalmente fortes foram aquelas que passaram por tantas coisas com Deus e aprenderam a descansar nele, né? Então, assim, saber que os teus filhinhos tão novinhos já passaram por isso, ao mesmo tempo que, como pais, a gente gostaria de tirá-los, né, dessa situação, preservá-los ao máximo. Deus sabe o que ele está fazendo, né? E o quão grandemente vai poder usar essas crianças também, né?
6: É verdade. E ela compartilhar, né, o quanto que o Senhor levantou situações e pessoas para poder apoiar eles nesse período, né? Essas mulheres que ajudaram, ela conseguiu fazer esse revezamento com o esposo, né? Então as crianças também não ficaram sozinhas sem o pai, ou tiveram que se dividir entre casas de familiares, de amigos, né? O quanto o Senhor vai nos dando aí fôlego e estratégias, né? Sabedoria para poder perseverar nesses momentos difíceis. Tati, às vezes a gente observa, né, uma situação dessa, como agora a gente pode contar, dando glória a Deus de que o Davizinho tá bem. bem, que ele está feliz, com um coraçãozinho novo, cheio de saúde. Mas nesse período todo também da perseverança, muitas vezes acontece a exaustão, né? A gente fica exausta de esperar, exausta também porque a gente, naturalmente, como ser humano, a gente se baseia naquilo que a gente vê e às vezes as respostas que a gente tem de médicos, da situação ou financeiramente não são favoráveis. Nesses momentos de exaustão, às vezes mental, emocional, o que que vocês faziam?
7: Ótimo, excelente. A gente teve alguns momentos de exaustão. Inclusive, eu lembro de uma vez que eu tive zoster. Não sei se vocês já ouviram falar, que é herpes zoster, né? Que é uma coisa que até dá em pessoas mais velhas, né? Mas que acho que por conta da nossa rotina, né? Puxada, às vezes não se alimentando tão bem, preocupação. E aí eu lembro que quando eu tive isso, era uma dor muito grande aqui nas costelas, né? Nos nervos. E aí eu falei, Senhor, eu sei que eu tô passando por esse momento, né? E eu sei que o Senhor tá permitindo isso, mas eu preciso, preciso pedir ajuda, né? Eu não posso fazer tudo sozinha, né? Então foi nesse momento que eu lembro que a gente começou a pedir mais ajuda de outras pessoas, né? Às vezes minha sogra ficava um pouco mais no hospital para poder ficar em casa mais com as crianças. E foi um tempo assim de muita... eu e Deus, né? Eu tive que realmente... Eu acho que eu estava numa pegada, assim, uma rotina muito puxada, né? Com as crianças, com a casa e hospital. E aí eu tive mais do que nunca falar, Senhor, eu não posso pela minha própria força. Eu preciso que o Senhor, de uma maneira, assim, sobrenatural, intervenha, me dê força, me dê fé. Às vezes a casa não vai ficar tão ajeitada quanto eu gostaria. E às vezes os estudos das crianças não vão ser tão perfeitos quanto eu gostaria. Mas eu vou puxar, né, vou pisar um pouco no freio e vou fazer as coisas com um pouco mais de calma, vou ter um tempo mais de oração, mais de leitura da Bíblia, porque eu falei, Senhor, eu também não quero passar por esse vale de novo, né, porque eu creio que assim, o Senhor permite provações porque Ele quer nos ensinar. E a gente aprendeu demais. Mas eu também não quero ficar repetindo isso, né? Eu quero ir pra frente. Eu quero o Senhor me ensinar e continuar aprendendo outras coisas do Senhor, né? Então eu falei, Senhor, eu preciso realmente melhorar o meu devocional, melhorar o meu tempo de leitura bíblica, de oração, para que eu fique forte espiritualmente para enfrentar as dificuldades, né? Lá do hospital, aqui da casa. Então, acho que uma das coisas que eu mais aprendi é isso. Sem o Senhor, sem um tempo de leitura bíblica diária, de oração, tentar dormir, né? Quando era possível, assim, num horário mais adequado, não tão tarde. E era muito bom, né? Pra gente não cair numa exaustão mesmo.
8: Se conhecer, ter a sabedoria de prevenir a exaustão, isso é tão legal. E quando perceber que ela chegou, pedir socorro de Deus o quanto antes, né? Eu lembro de um pregador que falava, né? Ah, você tem uma agenda tão agitada e você ora 2 horas por dia. E ele falava, não, quando eu tenho muitas coisas, eu oro 4. Porque sabe que a oração é o principal, né? O tempo com Deus é que vai nos fortalecer para tudo que vem depois. Bom, turma, e o que vem depois é o nosso próximo momento. A gente volta aqui para o próximo bloco.
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6: Estamos aqui hoje com esse episódio tão especial, com a participação da Tati, contando sobre a perseverança. Ela já compartilhou no último bloco sobre a vida dela como mamãe, como missionária, né? Com o filhinho Davi, que precisou de um transplante de coração, e a gente já está com o coração super cheio e motivada a perseverar, e eu espero que você também. E vamos seguir então nesse episódio, e eu queria perguntar para a Tati o seguinte: nesses períodos difíceis que a gente passa na vida, que requer um pouco mais da gente sair da nossa zona de conforto, requer um pouquinho mais, como você disse no último bloco, pedir ajuda, né? A gente se reconhecer na nossa fragilidade. Quando você pensa na sua fé, o que que você acredita que frutificou, que assim, antes daquele momento era uma Tati e depois de passar por essa fase, agora é uma outra Tati?
7: Eu falo que Deus me ensinou muitas coisas, mas 3 áreas foram muito especiais, assim. A primeira delas foi gratidão. Eu aprendi muito sobre gratidão. porque o Senhor, em todo esse momento da luta com o Davi, o Senhor nunca, nunca, nunca nos deixou faltar nada, né? A gente tinha um hospital, a gente tinha uma casa, a gente tinha comida, a gente tinha todo. O Senhor permite a provação, mas Ele também permite todos os meios para a gente suportar e enfrentar aquilo. Então, aprendi muito sobre gratidão, porque a gente passa a ser grata pelas coisas simples da vida, né? O ar que a gente respira, o sol que brilha. Eu lembro quantas vezes eu estava no hospital e falava assim, ai, Senhor, eu queria tanto sentir o sol, né? E eu ficava vendo assim o Davizinho, ele ficou um ano e meio dentro daquele hospital, não podia brincar, né? E eu falava assim, Senhor, muito obrigada, porque meus outros filhos podem fazer isso e eu espero que um dia o Davizinho também possa, né? Então, aprender sobre a gratidão, as coisas maravilhosas que Deus permite da vida, né? As coisas simples da vida. Lavar uma louça, limpar uma casa, estar ali com as crianças, brincando, a bagunça da casa. Você fala, Deus, muito obrigada, porque isso é tão bom, né? Então, a gratidão foi uma delas que Deus, o Senhor, tem frutificado muito assim no meu coração. O saber esperar é uma coisa que Deus também me ensinou e continua me ensinando bastante, né? Que a minha espera precisa estar nele e não nas circunstâncias, né? Então, confiar que o Deus em quem eu confio é poderoso, ele sabe o que faz no tempo dele e para a glória dele, né? Então, esse aprendizado da esperança, de você não ficar murmurando, não ficar, ai Deus, por quê, né? Tô demorando tanto. Não, esperar, né? Faz parte da vida. Sempre falo para as crianças, ai mãe, tá demorando. Eu falei, a gente tem que aprender desde pequenininho que nós temos que esperar, né? Tem coisa que vai demorar mais, tem coisa que vai demorar menos, mas temos que aprender a esperar. E a outra coisa foi também a alegria, né? A alegria em todas as circunstâncias. Eu creio que a alegria é uma coisa muito mais profunda da alma, né? Não é você assim, tá rindo toda hora. Não, é você estar contente no Senhor, alegre pela salvação, alegre porque apesar das circunstâncias talvez estarem difíceis, mas o Senhor já nos libertou da condenação eterna, o Senhor já nos deu a salvação em Cristo Jesus, né? Então nós temos muitos motivos de alegria, apesar de, às vezes nas circunstâncias difíceis, mas eu posso me alegrar nele, me satisfazer nele, né? Essas foram algumas das coisas que o Senhor
8: maravilhosas, por sinal. E eu vou juntar as nossas duas últimas perguntas em uma só por conta do tempo, mas quando você falou dessa espera, né, eu lembrei do povo ali que viveu a libertação do Egito, da opressão. Então, vão agora para aprender a depender de Deus. E aí, quando começa a demorar, eles começam a reclamar. Que dicas que você daria, Tati, para aqueles que estão cansados, sejam cansados das próprias lutas interiores, sejam exaustos de esperar por alguma coisa, que dica você dá para eles?
7: Eu acho que a minha principal dica pode parecer um pouco, né, eu já sei disso, mas é você realmente se debruçar na palavra de Deus, é você, né, pedir para que o Espírito Santo revele na palavra dele a alegria da salvação, textos bíblicos, né, histórias, a Bíblia está lá, tá recheada, né, de pessoas que tiveram que perseverar, que passaram por momentos muito difíceis e que tiveram que perseverar na caminhada com Cristo. E também está repleta de histórias de pessoas que ficaram exaustas, né? Eu lembro de Elias, né, tantos outros, e os próprios discípulos, Paulo, né? Então foram pessoas que batalharam muito, passaram por momentos de cansaço, de exaustão, mas olharam para a cruz de Cristo e encontraram em Cristo a força, né? Uma outra coisa que também me ajudou bastante e tem a ver com a palavra de Deus é memorizar a palavra de Deus. Porque às vezes quando o pensamento ruim, né, a murmuração, o medo, a ansiedade vem, se você tem a palavra de Deus gravada na sua mente, É o que o salmista fala, né? Guardo no meu coração a tua palavra para não pecar contra ti. Então, se a gente tem a palavra gravada na nossa mente, o Espírito Santo traz a memória, né? Quando a gente está passando por alguma situação assim, a gente lembra que o Senhor é a nossa força, o Senhor é a nossa alegria, o Senhor é a minha luz e a minha salvação, de quem eu terei medo, né? E tantos outros versículos que nos constrangem, né? Que nos fortalecem. E eu acho que esses são dois conselhos, assim, que parecem normais, mas que para mim me ajudaram muito.
8: E que são muito verdadeiros, porque é o jeito que Jesus lidou com as tentações, né?
6: E que nos dá vida, né? Fonte de vida.
8: Sim.
6: É a palavra do Senhor.
8: Rebatendo com a palavra aquilo que vem para nos afligir, para nos tentar, né? Ah, ouvinte, difícil segurar aqui para não chorar. E a gente vai segurar também, porque no próximo bloco tem reflexão. Fique por aqui.
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6: Perseverar é uma atitude, e nós só descobriremos como fazer quando tiver a oportunidade na vida que vai demandar então um maior cuidado e muitas vezes a espera. Quais as experiências que você já teve com a perseverança? Pode ser que para alguns pensar em perseverar gere algum desconforto, porque o perseverar tem a ver com persistir e permanecer. E muitas vezes no escuro, estamos sofrendo angustiados, desanimados e não queremos ficar dessa forma. Mas precisamos pensar na perseverança como um caminho para algo muito maior. A perseverança não é algo palpável e muitas vezes a provação que Deus permite viver vem para que Ele use para que sejamos aprovados. Lemos em Tiago 1,12 que diz: bem-aventurado é o homem que suporta com perseverança a aprovação. Perseverar é não desistir, é ação contínua de continuar caminhando, olhando para o nosso prêmio final, a bênção de Deus. Perseverar também é uma das formas que demonstramos o nosso amor a Deus. O que Deus tem colocado em nosso coração, mas a gente tem desistido? Lemos lá em Hebreus, capítulo 10, versículo 35 e 36, que diz assim: algo que vai nos motivar. Portanto, não abram mão da sua firme confiança. Lembre-se da grande recompensa que ela lhe traz. Vocês precisam perseverar, a fim de que depois de terem feito a vontade de Deus, recebam tudo o que lhes prometeu. Temos a promessa que durante a nossa jornada de perseverança, Deus vai cumprir as suas promessas, porque Ele é fiel. A sua presença, seu favor e bondade estará conosco, ainda que venhamos a ter dias difíceis. Perseverar tem a ver com fé, e fé é o acreditar naquilo que não se vê. Então, continue a perseverar, confiando no autor e consumador da nossa fé, Jesus.
9: Conte sempre comigo.
8: Que delícia foi esse episódio. A gente quer agradecer demais a Tati. A gente chorou, vibrou. Ai, teve aquela cena, gente, quando vocês tiveram que entregar o Davizinho para ir para a cirurgia do coração e que vocês iam ficar ali sem vê-lo depois. Meu Deus, desabei de chorar imaginando aquilo. E agora a gente poder ter um programa para celebrar a bondade de Deus e falar que perseverar é um privilégio do cristão. Então, ouvintes, que tenha te inspirado demais a falar, eu quero também provar tudo isso.
6: Verdade, Tati. Muito obrigada por estar com a gente nesse episódio. Que Deus abençoe você, a sua família, o Davi, e que a gente possa ter outras oportunidades de poder celebrar juntas, né, em perseverança ao Senhor.
7: Amém. Muito obrigada, queridas. Eu que agradeço e que a gente continue juntas, né, perseverando no Senhor, rumo ao nosso prêmio final. Obrigada mesmo.
6: A gente se vê, então, no próximo episódio, queridos ouvintes. Até mais.
8: Até.
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0: Muito bom dia, voltamos. Que coisa boa ouvir novamente o testemunho da Tati, essa doçura, essa delicadeza dela, essa fé no Senhor, esses filhos maravilhosos. Um beijo pra ela, pro Alfredo e muita gente comentando aqui do programa. A Katiuska também fez uma cirurgia e disse: faz 2 meses eu tô aqui lutando pra que seja cicatrizado. Nesse momento é resposta de Deus pra cada um que está em luta. E ela trouxe o Salmo 103 pra gente: o Senhor faz justiça e juízo aos oprimidos, fez notório os seus caminhos a Moisés e aos seus filhos, misericordioso e piedoso é o Senhor, longânimo e grande em benignidade. Ela disse: essa palavra me ajudou muito. Olha, Katiuska, esse é um dos meus salmos prediletos. E que você possa, assim, se alimentar dele, então, constantemente. Obrigada pelo teu retorno tão amoroso. E eu também estou na companhia da Mariana Velasco. Ela também está falando aqui do Mulheres de Esperança de hoje, também do Dia dos Pais. Bom, do Mulheres de Esperança, ela diz que maravilha o que Deus faz na vida daqueles que nele esperam. E trouxe Isaías 40, versículo 31: mas os que esperam no Senhor renovam suas forças, voam alto como águias, correm e não ficam exaustos, andam e não se cansam.
3: Ata, bom dia, ouvintes. Como foi seu descanso? Deus abençoa. Boa semana para todos. Renata, ontem foi Dia dos Pais e meu filho veio almoçar com a gente. Ele tem uma filha. E na escola dela não teve comemoração do Dia dos Pais. Aí eles estavam explicando que, por conta de tantas crianças que não têm pai, que são criados somente pelas mães, não foi feita a comemoração. E meu filho ficou decepcionado, tadinho. Ele estava esperando a comemoração, ver a filha apresentar alguma coisa para ele. Que situação diferente, né, que nós estamos vivendo hoje. A família tão atingida pelos valores do mundo, né? Que triste, mas que vamos continuar orando para que a família seja como Deus planejou, em nome de Jesus. Beijo no coração, já falei muito.
0: Ô Mari, pode falar, a gente gosta de te ouvir. E muitas escolas, de fato, não comemoram nem Dia das Mães, nem Dia dos Pais. Às vezes fazem o Dia da Família, né? E os motivos, segundo a cultura, é que a questão da ausência paterna, de fato, tem muitos filhos que o pai não criou, não é presente, né? Mas também tem essas questões, né, de novas estruturas familiares, outros padrões. E também a questão da inclusão emocional, né? Para proteger a criança de passar por algum desgaste. O fato é, na nossa casa a gente tem que comemorar sempre um pai presente, uma mãe amorosa, até aqueles que também não tiveram uma figura materna ou paterna, lembrar que o Senhor é pai, o Senhor é mãe. Sim, tem tantos textos bíblicos que falam que até uma mãe pode esquecer do seu filho. É estranho isso, mas até isso pode acontecer, mas o Senhor não nos esquece, Ele nos tem ali os nossos nomes nas palmas das suas mãos. Então, que isso nos alegre e que a gente possa, né, batalhar para ter uma família que seja assim também um referencial para as outras. Um beijo, Mari. Manda beijão pro teu filho, viu?

querida Elis Regina de Oliveira. Canção com Vavá, Sueli Gondim e Coral Casa da Rocha. Como diz o Vavá, ele brinca comigo, chama Renatíssima. Então eu digo para os meus amadíssimos Vavá e Sueli Gondim, essa canção é linda demais, né? Ah, também sou bem suspeita para falar, porque eu gosto de todas. Relatos de viagem, sobre ser filho e ser pai e tantas outras. Também aquelas mais rock and roll, mais... assim pra cima, né? Como a Morada, que ele canta junto com o Zé Bruno e tantas outras que a gente ama ouvir. Aí por falar em canção animada, minha querida Stephanie do Sul Brasileiro, ela disse, você coloca daqui a pouco uma canção pra nos animar? Ou se coloco?

0: brasileiro. Elise, eu vi que você mandou mensagem, mas não carregou nada, viu? Uma mensagem em branco. Caso consiga enviar de novo, tá aqui o seu nome, mas tá sem texto, sem áudio ou sem foto. Depois você me fala, tá bom? E Stephanie está com a gente, o Edrin também. Eu convido vocês para nossa história de hoje.
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2: Eu detesto me sentir assim, instável, solitário e carente. Sendo que há poucos dias antes disso, quem me visse poderia se deparar com a imagem de um herói, um guerreiro do Eterno. Um profeta tão indignado com o mal ao redor que me inflamei por defender a reputação do Senhor à vista de todos. Não era possível. Eu não acreditava no que eu estava vendo. O povo não percebia o óbvio. As pessoas se desviaram do seu Criador. Eles trocaram a relação com o Eterno pela religião dos cananeus. Foi por isso que ele chamou alguém simples e comum como eu, de um canto sem importância como Gileade, para agir como um porta-voz da sua parte. E eu vou dizer algo. As aparências enganam. Enganam muito. O Reino do Norte havia alcançado sua mais forte posição política e econômica desde a separação do Reino do Sul. Contudo, enquanto exteriormente parecíamos robustos, espiritualmente estávamos esfacelados. E você sabe do perigo que corremos quando tentamos garantir por nós mesmos segurança e paz. Paz? Falsa paz. O rei Onre, pai de Acabe, introduziu uma política de boas relações com as nações vizinhas e selou essa aliança com a Fenícia, casando seu filho Acabe com Jezabel, filha de Etbaal, rei dos Sidônios. Como esse povo adorava Baal, Jezabel influenciou Acabe para que em Israel a adoração se voltasse a ele, virando as costas ao Senhor. Ao Senhor, que nos tirou do Egito e nos alimentou no deserto. Claro que há sempre um remanescente. Existem aqueles poucos que mantêm seus olhos no Eterno e guardam seu coração nele. Sendo assim, 100 profetas permaneceram fiéis ao Deus de Israel e o Eterno usou Obadias para trazer alimento e proteção. Mas 450 passaram a ser profetas de Baal e outros 400 passaram a ser profetas de Azerá, esses falsos deuses fenícios. Como o povo poderia estar tão cego? Minha missão era ir até Acabe e deixar claro que um coração endurecido, desobediente e mau traz sobre si o juízo divino. E eu fiz isso. Nosso povo dependia das chuvas. Sem elas, o campo não produz e haveria grande fome sobre a região. Claro que com minha fala eu não estava apenas confrontando Acabe, mas principalmente Baal, tido como Deus da tempestade, responsável pela água que cai do céu e consigo traz fertilidade à terra. O Eterno já havia advertido claramente que a desobediência do povo traria sobre eles um céu de bronze e uma terra de ferro. Sim, a seca se instalou. O palco estava montado. A sequidão preparou o povo para a hora da verdade. E você sabe o que aconteceu. No Monte Carmelo, os profetas de Baal gritaram, clamaram, fizeram todos os rituais possíveis. Mas um Deus criado não tem boca, poder ou força. E claro, nada aconteceu. Eu mal podia conter a vontade de rir. Eu confesso que provoquei. Continuem, talvez Baal esteja dormindo. E depois aticei um pouquinho mais.
0: Vocês não querem gritar mais alto? Quem sabe Baal esteja meditando. Não, melhor, talvez ele tenha ido viajar. Vocês precisam berrar. Vamos lá, encham os pulmões. Claro, vocês conseguem. E nada. E eu, como um cavaleiro do Eterno, seu profeta, tomei a frente no confronto. Preparei o altar do Senhor com 12 pedras, com 12 cântaros de água. Cuidei e consertei aquele altar que deveria ser destinado apenas à adoração do Altíssimo. E orei. Clamei. Ó Senhor, Deus de Abraão, de Isaac, de Jacó, prova agora que és o Deus de Israel e que eu sou teu servo e que fiz tudo isso de acordo com a tua ordem. Responde-me, ó Senhor, responde-me para que este povo saiba que tu, ó Senhor, é Deus e está trazendo este povo de volta para si. E o Eterno não tarda. Ele mandou fogo, e o fogo queimou o sacrifício, a lenha, as pedras, a terra, e ainda secou a água que estava na valeta. Sendo fiel a si mesmo, ele demonstrou o seu poder, e a resposta era um sinal claro de que ele havia aceitado o sacrifício. E ao ver o fogo, todo o povo caiu prostrado, gritando: "Só o Senhor é Deus! Só o Senhor é Deus!" Que dia! Que cena! Eu era tão pequeno e presenciei grandes feitos do Eterno. Mas a história não acabaria aí. Você sabe, haveria represálias. Adiante, quando Jezabel soube da morte dos profetas de Baal e que o povo havia voltado a adorar ao Deus Jeová, ela se encheu de fúria. Ela queria me pegar. Ela queria me matar. Eu precisei fugir, eu precisava me esconder. E essa é a situação em que agora me encontro, escondido e sozinho. Depois de o coração desacelerar, a emoção e a euforia amenizarem, quando o silêncio passou a ser a minha companhia, eu comecei a me sentir só, muito só. Carente, como uma criança que precisa de amparo. E eu detesto me sentir tão frágil. Por isso, quem esteve ali naquele dia e viu minha confiança no altar em proferir palavras do Eterno, conhece apenas parte de mim. Pois há dias que eu sou como uma criança em um campo aberto, me sinto plenamente amado por Deus, sou um com a criação, os animais me olham e eu brinco com eles, sou livre, me sinto como em uma redoma de amor, onde nada pode fugir da presença daquele que me protege e me quer bem. Mas há também dias, como hoje, em que me sinto em um corredor de pedras, estreito, em um mundo cinza e hostil. Tenho sentimentos de inadequação no ambiente em que estou, não me encaixo nesse mundo, já não vejo cor ou sentido em estar aqui. Você já se sentiu assim? Eu pedi a Deus a morte. E ali, deitado debaixo de um zimbro, na dor e na solidão do meu coração fiquei. Mas um anjo me visitou e disse: "Levante-se." Vi que ao meu lado havia um pão cozido sobre pedras em brasa e uma botija de água. Comi um pouco, bebi e voltei a dormir. Mas o anjo novamente me despertou, dizendo: "Levante-se e coma, pois longo será o seu caminho." E, de fato, foi longo o percurso. Não apenas geográfico. Percorri o deserto em 40 dias. Foi um tempo de revisitação. Enquanto percorria também os desertos do meu coração, sentindo solidão, vazio. Era como se eu estivesse refazendo os 40 anos de Israel no deserto. Ao chegar em Horeb, estava exausto, não apenas fisicamente, mas a exaustão afetava principalmente o meu estado emocional. E entrei na caverna, e dali não queria sair mais. Não havia nada em mim mesmo, nenhuma força, um impulso,
2: que me tirasse do buraco de pedras onde eu estava. Mas o Eterno indagou: O que fazes aqui, Elias? Aqui? Pensei. O Eterno não vê de longe o meu sofrimento? Ele estaria aqui? Fui sincero. Ah, Eterno, o abatimento era visível em meu rosto. Tu sabes, tenho sido zeloso de ti, mas meu povo, o teu povo, rejeitou a tua aliança. Quebraram os teus altares, mataram os teus profetas à espada. Sou o único que sobrou e agora também estão procurando me matar. Então eu ouvi: Saia e fique no monte, na presença do Senhor, pois o Senhor vai passar. Eu saí da caverna e eis que veio um vento fortíssimo que separou os montes e esmigalhou as rochas diante do Senhor. Mas o Senhor não estava ali. Depois do vento houve um terremoto. Mas o Senhor não estava no terremoto. Depois do terremoto houve um fogo. Mas o Senhor não estava nele. E depois do fogo houve um murmúrio de uma brisa suave. Ali estava o Eterno. Aquela brisa suave que tocava o meu rosto varria as minhas lágrimas e trouxe consigo a lembrança de quem eu era. Por mais simples e sem importância ao meu ver, o Eterno me fez lembrar quem eu era diante dele. Elias, que significa Meu Deus é Jeová. Ele trouxe à minha memória capítulos anteriores da minha vida, onde eu vi sinais e feitos maravilhosos acontecerem. Ele me lembrou de quando fui usado para trazer sua providência aos outros, com milagres da sua parte. Eu me lembrei das vezes que apenas sobrevivi, pois ele cuidou de mim e proveu o necessário para que minha vida não acabasse. Olhei para mim e vi apenas um homem frágil, vulnerável e carente. Nada em mim trazia ânimo para continuar. Mas a sua palavra me pôs de pé. Não deveria eu confiar na palavra que originou a minha vida? Não deveria eu usar o restante da minha vida para levar adiante a palavra que traz vida à alma? Sim, e é isso que farei.
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3: 11:01, boa manhã pra você. Gostou da história de Elias? Eu espero que sim, pois muitas vezes nos sentimos assim, nas montanhas, no alto, fortes, seguros, confiantes em Deus, e aí basta algumas tempestades da vida e a gente já se sente tão indefeso. E saber que teve um profeta que amava tanto a Deus e que também tinha estas questões emocionais. Ora no vale, ora no monte, é tão importante para nós lembrarmos que somos humanos, totalmente dependentes daquele que nos formou, daquele que nos sustenta. Então, que você encontre força nessa história de hoje também. Tô com a Josilene, na companhia do Oswaldo Sampaio, junto com a minha querida Marília. Hoje a Marileia tá com a gente, a Eli sintonizada, o Samuel disse Renata, que é o Samuel de Sinop. Rê, eu tive o prazer de conhecer esse casal que hoje participou do Mulheres de Esperança, né? O Alfredo e a Tati, os pais do Davizinho. Ele falou, conheci eles, os outros filhos, por ocasião da comemoração do aniversário da minha neta no PV em Belém. Eles são exemplos de fé, perseverança e alegria do Senhor. Que legal, Samuel. E olha, como aqui pelo nosso WhatsApp não vem fotinho de vocês, eu tinha pra mim que o Samuel, assim, era alguém jovem participando, mas ele disse que já tem neta. Então já é um senhor, né? Que legal, Samuel. Um beijo pra você, pra tua família. E se sua neta está no PV em Belém, mostra que essa família tá num bom caminho, hein? Abraço, Samuel. Agora eu convido você, a Elisa, a Rê, a Stephanie, todos. Nosso programa com perguntas feitas por vocês já tá no ar.
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3: A Elis Regina Oliveira diz o seguinte, tem dois relatos de mulheres que ungem os pés de Jesus. Algumas pessoas dizem que é a mesma mulher. Uma, eu sei que é Maria, irmã de Lázaro, a que escolheu o melhor lugar. Mas a outra, quem é essa outra mulher? Tem como saber?
4: Olha, eu acho que dá pra gente descobrir, porque a Bíblia é muito legal e ela dá umas dicas bem interessantes, né? E a outra mulher, é possível que seja, já vou dar logo uma possibilidade e depois a gente vai comentar um pouco mais. É possível que seja aquela mulher que aparece lá em João capítulo 8, a mulher que foi pega em flagrante adultério e os fariseus cheios de si, né? E que querendo colocar Jesus sob pressão. Olha aqui, ó, pegamos essa mulher aqui, e aí o que, que o senhor faz? Aí ele fala assim, o Jesus fala de uma maneira muito especial, né? Dizem que ele ficou escrevendo, André, na areia com o dedo, né? E ele começou a escrever os 10 mandamentos, interessante. E aí é o seguinte, olha, Jesus dá uma resposta muito especial. Quem não tem pecado, atire a primeira pedra. E cada um foi deixando a sua pedrinha de lado, o seu tijolo do lado, e foi saindo de cabeça baixa. Então, é possível que essa mulher que foi perdoada por Jesus, porque Jesus falou para essa mulher o seguinte, João 8, depois você dá uma olhada lá. Jesus falou o seguinte, olha, cadê os seus acusadores? Ah, não tem mais ninguém. Mas não tem mais ninguém? Olha, eu também não te condeno, mas tem uma coisa importante. Vai e não peques mais. O que nós podemos deduzir dessa história e também dessa situação é que essa mulher, tendo, porque, olha, desculpe a palavra, mas é isso, ela era uma prostituta. Então, uma coisa que, tendo perdão do Senhor e também a palavra de que não vá continuar fazendo o que você estava fazendo, isso quer dizer que ela mudou de vida. E uma vida que foi mudada de uma situação horrível para uma situação de filha de Deus, com certeza ela mudou de vida. E aí, com certeza, essa mulher foi um dia, sabendo da presença do Senhor Jesus numa casa ali, ela foi ungir os pés do Senhor Jesus. Diferente do que a gente lê lá, quando a gente vê Marta, Maria e Lázaro. E ali, então, nós temos realmente uma outra situação. E ali é interessante que é bem pertinho da Páscoa, bem pertinho do sacrifício de Jesus. E o Senhor Jesus dá uma palavra muito legal para Judas, que queria falar, nossa, mas com tanto dinheiro que o Senhor gastou, que vão gastar com esse perfume, por que a gente não dá para os pobres? Só que ele colocou um brasãozinho assim, uma etiqueta na roupa dele, eu sou pobre. Ele queria o dinheiro.
5: Isso, inclusive, é um detalhe que João vai acrescentar.
4: Exatamente.
5: Exatamente. Né, sobre a respeito dessa questão de Judas. Então, acho que a gente podia dar uma olhada rápida nos versículos.
4: Joia.
5: E esse relato de João, que envolve Maria, Marta e Lázaro,
4: isso,
5: ele aparece em 3 evangelhos.
4: Uhum.
5: E, surpreendentemente, não é nos 3 evangelhos sinóticos.
4: Interessante, né?
5: Para você aí, você deve já saber, ou se não sabe, vai saber agora.
4: Sim.
5: Os 3 evangelhos sinóticos, que significa similares, né? São os evangelhos parecidos,
4: isso,
5: né? são...
4: Olhando sob o mesmo ponto de vista. Pronto. A ideia é essa daí, olhar sob o mesmo ponto de vista.
5: Mateus, Marcos e Lucas.
4: Isso.
5: Essa história, ela aparece em João, e... Mateus e Marcos.
4: Exatamente, interessante.
5: Lucas, a história de frente, a gente vai entender por quê.
4: Isso.
5: Então, primeiro, em Mateus, em João, eu vou pedir para a Renata dar uma lida para a gente. Em João 12, isso, a partir do versículo 1, pode ir até o versículo 3 aí, que foi o que o professor... Porque depois é a parte de Judas, aí isso, a gente já entende.
3: Seis dias antes da Páscoa, Jesus entrou em Betânia, onde vivia Lázaro, ressuscitado pouco tempo antes. Lázaro e suas irmãs convidaram Jesus para jantar em casa. Marta servia. Lázaro era um dos que estavam assentados à mesa com eles. Maria veio com um jarro de óleos aromáticos muito caros, ungiu e massageou os pés de Jesus. Depois, os enxugou com seus cabelos. A fragrância dos óleos encheu a casa.
5: Então, você já vai abrindo aí, Renata, em Mateus 26, a partir do versículo 6. Então, a gente vê aqui que é um relato, como o professor Itamir colocou, próximo de Jerusalém,
4: sim,
5: próximo da morte do Senhor Jesus, daquilo, isso, que a gente chama de paixão.
4: Exatamente.
5: E que envolve, em primeiro lugar, pessoas conhecidas de Jesus na casa delas. Então, Marta, Maria e Lázaro, talvez até pelo texto, a gente veja aqui que foi em Betânia. Mas é muito provável que tenha sido ou na casa dos três ou próximo,
4: sim,
5: ali,
4: sim,
5: na,
4: sim,
5: casa dos três. Então...
4: Deixa eu dar um toquezinho, porque claro, você já deu, mas só para esclarecer para quem estiver acompanhando, veja no versículo 7, Jesus respondeu, porque o Judas queria um pouco de dinheiro, Jesus respondeu, entretanto ele disse, deixai-a, que ela aguarde isso para o dia em que me embalsamarem. Quer dizer, era realmente pertinho da época que o Senhor Jesus estava se entregando.
5: Exatamente. Então, agora, a gente já observou aqui esses detalhes. Era um perfume, né, de nardo puro de alto preço. E aí ela unge Jesus os pés e enxuga os seus cabelos. E aí a casa fica cheia de perfume. Lê aí, Renata, também o comecinho de Mateus 26, aqui a partir do versículo 6.
3: Jesus estava em Betânia, como convidado de Simão, o leproso. Enquanto jantava, uma mulher apareceu com um frasco de perfume muito caro e o derramou sobre a cabeça de Jesus. Ao ver a cena, os discípulos ficaram indignados. Que desperdício! Esse perfume poderia ser vendido por um bom preço. O dinheiro distribuído entre os pobres.
5: Pronto, então, como o professor também falou, em João é a figura de Judas que, sim, fala sobre isso, sim, mas a fala aqui que está mais generalizada, porque pode ser que não tenha sido só Judas que falou, mas,
4: exatamente,
5: João ressalta Judas,
4: sim,
5: pelo fato de que ele deve ter liderado esse movimento e o pessoal já tinha entendido que ele era corrupto e fazia os desvios aí.
4: Infelizmente.
5: Mas já coloca a casa, que é a cidade, que é Betânia,
4: local.
5: Localiza a casa de Simão o leproso. Aqui em João não diz exatamente a casa de quem que é, mas diz que estava na presença de Lázaro, Marta e Maria, e quem derramou o perfume foi Maria, enquanto aqui fala que uma mulher entrou na casa, a gente não sabe por que causa, motivo, razão, circunstância, ou escondeu-se o nome dela. Mas aí, para a gente terminar esse relato igual, Marcos 14, Renata, você abre lá em Marcos 14, a partir do versículo 3, aí a gente vai ter, de novo, Marcos 14 está mais para o fim do Evangelho,
4: isso,
5: é mais perto da morte de Jesus, e aí a gente vai ver onde está localizado.
3: Jesus estava em Betânia, como convidado de Simão, o leproso. Enquanto jantava, uma mulher apareceu com um frasco de perfume muito caro. Abrindo o frasco, ela derramou o perfume sobre a cabeça de Jesus. Alguns convidados ficaram indignados. Que desperdício! Esse perfume poderia ser vendido pelo valor do salário de um ano e o dinheiro distribuído entre os pobres.
5: Pronto.
3: Eles fuzilavam a mulher com os olhos.
5: Então, novamente, há essa indignação contra a mulher. Aqui nem fala que são os discípulos,
4: sim,
5: né? Simplesmente coloca, aí tem uma série de questões, porque cada, como foi dito, né, você tem os pontos de vista de cada evangelho, e ainda que os sinóticos sejam os relatos mais parecidos, aparentemente de uma mesma fonte, você tem alguns detalhes que mostram talvez um ponto de vista diferenciado. Então, por exemplo, Mateus é um dos discípulos de Jesus. É provável que ele não fizesse parte desse grupo que ficou indignado. O Marcos tem muito da visão de Pedro, o que dizem os estudiosos. Pode ser que Pedro estivesse no meio, a gente não sabe. Já João tem um outro ponto de vista e ele já identifica, né? O líder ali era Judas e ele queria fazer outra coisa com o dinheiro usando a desculpa que estava dando para os pobres. Lucas já vai trazer uma história, olha, mais no começo do Evangelho, capítulo 7, a partir do versículo 36 a 50.
4: E uma outra coisa, para só enquanto a gente está procurando... Lucas, o evangelho mais cronológico, André. É interessante. Nem Mateus, nem Marcos são tão cronológicos quanto Lucas. Lucas coloca exatamente na ordem que vai acontecendo os fatos o relato dele durante o seu evangelho. Então, é mais uma... Você colocou isso muito bem. É quase no meio do evangelho do registro da vida de Jesus. Isso. Bem no meio.
5: Então... Pode começar a partir do versículo 36, Renata.
3: Um dos fariseus convidou Jesus para um jantar. Ao chegar à casa do fariseu, Jesus tomou lugar à mesa. Uma mulher, prostituta na cidade, tendo ouvido que Jesus era convidado do fariseu, apareceu no jantar com um frasco de perfume muito caro e derramou nos pés de Jesus. Chorando muito, derramava lágrimas sobre os pés dele. Soltando os cabelos, enxugou os pés do Senhor, beijou, ungiu com perfume. Quando o fariseu, dono da casa, viu a cena, disse consigo mesmo: se esse homem fosse o profeta que pensei, saberia que tipo de mulher é essa. Jesus lhe disse: Simão, tenho algo para dizer a você. É mesmo? Diga-me. Dois homens deviam um banqueiro. Um devia 500 moedas de prata e outro 50. Nenhum dos dois tinha como pagar, por isso o banqueiro perdoou a dívida de ambos. Qual deles teria ficado mais agradecido? Simão respondeu: acho que aquele que recebeu o perdão maior. Tem razão, disse Jesus. Então, voltou-se para a mulher, mas, ainda falando a Simão, perguntou: vê essa mulher? Eu vim à sua casa e você não me trouxe água para os pés. Ela, porém, derramou lágrimas nos meus pés e o enxugou com os cabelos. Você nem se preocupou direito, mas desde a hora que cheguei aqui, ela não para de beijar os meus pés. Você não me recebeu, como é de costume, derramando azeite em minha cabeça, mas ela perfumou os meus pés. Não foi assim? A razão de tudo isso é que ela foi perdoada de muitos pecados. Uhum. Por isso, está tão agradecida. Quem recebe pouco perdão, mostra pouca gratidão.
5: Pois é, então veja que até a ênfase aqui é diferente. Apesar do relato ter muitas semelhanças era um perfume caro, foi uma mulher que entrou, ela também enxugou com os cabelos, mas às vezes essas semelhanças... Elas se explicam pelo fato de que, se você não tem pano, você vai enxugar com aquilo que você tem.
4: Exatamente.
5: O perfume era algo caro.
4: Muito
5: então,
4: caro.
5: Só que quando o fariseu aqui, e aí você vê, era um dos fariseus e não Simão o leproso.
4: Sim.
5: Né? Não foi tão no fim do evangelho. Então.
3: E também aqui fala, né? Era prostituta. Lá fala, né? Marta, Maria e Lázaro, né? Família, irmãos. A gente sabe a procedência, né?
5: Então, a coisa aqui parece realmente ser um relato diferente, porque tem um propósito diferente. E a ideia de lá, estavam falando, o pessoal reclamando por causa do preço do perfume, que poderia ter sido dado aos pobres, enquanto que aqui o fariseu reclama da condição daquela mulher de estar tocando uma mulher impura, um mestre, um rabi. E aí Jesus vai para outra direção e fala sobre o perdão dos pecados a gratidão de quem é muito perdoado. Uhum. Por isso que a maioria dos estudiosos vão entender que é uma história diferente.
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3: Então, boas perguntas que vocês nos fazem, elas nos dão oportunidades de estudarmos um pouco mais da Bíblia juntos, de abrirmos nos evangelhos, de lermos, de nos aprofundarmos, de nos emocionarmos, aprendermos de novo com as histórias. Então, muito obrigada, turma. Amanhã tem mais programa. E eu quero agradecer a Marília que fez pedido musical, quero convidar a Léa, a Josilene, o Osvaldo, a Marileia, todos. Daqui a pouquinho vai ter História das Missões, que o Vasile ama. Mas antes de começar, eu também tenho um convite para fazer para vocês. Turma, mês de agosto tem bastante evento e um deles é o Instituto de Enologia Cristã, que convida vocês. O Instituto está promovendo um encontro nacional que tem o intuito de preservar o legado da música sacra e de fortalecer os coros nas igrejas brasileiras. Vai acontecer no sábado 29 de agosto, último sábado desse mês, um culto de celebração às 7 horas da noite na Catedral Evangélica aqui de São Paulo. Anote o endereço: Rua Nestor Pestana, número 152, no bairro da Consolação. O tema desse ano é Preservando a Memória, Inspirando Gerações. Ainda antes, para quem conseguir fazer parte do painel, vai haver às 3 horas da tarde uma exposição histórica com um painel de música sacra e um espaço dedicado para o diálogo, né, sobre a tradição, a prática coral, os desafios da preservação da música sacra nos dias atuais. Então já marque aí, você tem esse dia para este encontro. 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
3: 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Agora vem Vasile, vem seu João Batista, vem Elisângela, vem Lé. História das Missões está no ar.
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0: Olá, sou Samuel Matos e hoje no História das Missões, Amy Beatrice Carmichael. Ela foi uma missionária irlandesa que deu a sua vida às crianças da Índia, fundando orfanatos e uma missão em Donavur, onde serviu por 55 anos e escreveu 35 livros. Amy Beatrice Carmichael nasceu em 1867 numa pequena vila do condado de Down, na Irlanda. Seus pais eram David Carmichael e sua mãe, Catherine, ambos cristãos devotos. Aos 16 anos de idade, Amy mudou-se com a família para Belfast, onde os Carmichael fundaram uma igreja, a Evangélica Welcome. Em meados da década de 1880, Carmichael iniciou uma escola dominical para mulheres que trabalhavam nas fábricas têxteis. Essa missão cresceu rapidamente, chegando a incluir centenas de participantes. Amy Carmichael pregava desenvoltamente em público. Ela era uma evangelista vibrante, o que era raro em sua época para uma mulher. Testemunhas disseram que ela possuía um zelo ardente e uma capacidade natural de liderança que manifestava através da fala pública. Registros históricos mencionam que ela pregava com tamanha paixão que as reuniões rapidamente cresceram, chegando a atrair mais de 500 pessoas semanalmente. Amy era conhecida por ser direta e cortante em suas verdades. Ela não gostava de palavras floridas e acreditava que a pregação deveria levar ao arrependimento real e à morte do seu eu. Seguindo seu chamado missionário, queria partir para o exterior, apesar de sofrer de neuralgia. Na convenção de Kivisky, de 1887, ela ouviu Hudson Taylor falar sobre a vida missionária. Logo depois, convenceu-se do seu chamado e candidatou-se à missão para o interior da China, passando a morar em Londres, na casa de treinamento para mulheres. Ali conheceu a escritora e missionária Mary Geraldine Guinness, que a encorajou a seguir adiante. Carmichael estava pronta para embarcar para a Ásia, mas foi informada de que sua saúde a tornava inapta para o trabalho. Desanimada, adiou sua carreira missionária até que encontrou apoio independente. Carmichael viajou para o Japão, onde permaneceu por 15 meses. Após um breve período de serviço no Ceilão, atual Sri Lanka, ela foi para Bangalore, na Índia, para cuidar de sua saúde, onde optou por ficar para continuar seu trabalho como missionária.
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0: Comissionada pela Missão Zenana da Igreja da Inglaterra, seu trabalho mais notável foi com meninas e jovens mulheres, algumas das quais foram resgatadas de costumes que equivaliam à prostituição forçada. Amy Carmichael formou um grupo de mulheres indianas convertidas chamada Starry Cluster, Grupo Estelar. Elas viajavam juntas de vila em vila no sul da Índia, pregando o evangelho em mercados e locais públicos. Amy aprendeu a língua tamil fluentemente, e para se aproximar das pessoas sem causar o choque cultural que as roupas europeias provocavam, ela passou a usar o sari indiano e até escurecia a pele com borra de café para não ser imediatamente identificada como uma estrangeira. Carmichael fundou a Donavur Fellowship em 1901 para dar continuidade ao seu trabalho, como escreveu mais tarde em The Gold Cord. A comunidade de Carmichael transformou Donavur em um santuário para mais de 1000 crianças. Carmichael costumava dizer que seu ministério de resgatar crianças do templo começou com uma menina chamada Prina. Tendo se tornado serva do templo contra a sua vontade, Prina conseguiu escapar. Amy Carmichael lhe deu abrigo, dando início assim ao seu novo ministério. Na tentativa de respeitar a cultura indiana, os membros da organização Donavur usavam trajes indianos e davam nomes indianos às crianças resgatadas. Em 1912, havia dinheiro e trabalhadores disponíveis que ajudaram a financiar um hospital. A comunidade Dom Navur atendia 130 meninas. Anos depois, foi criado também um lar para meninos, muitos filhos das antigas prostitutas do templo. Enquanto isso, em 1916, Carmichael fundou uma ordem religiosa protestante chamada Irmãs da Vida Comum. Mesmo presa ao orfanato, ela continuava a pregar através de suas cartas e seus 37 livros, que são considerados sermões escritos sobre a renúncia e o amor sacrificial. Amy Carmichael foi uma escritora prolífica, tendo publicado muitos livros e artigos sobre suas experiências como missionária na Índia. Alguns foram tão impactantes que despertaram uma geração inteira de missionários, que foram também influenciados pelo seu testemunho. Carmichael morreu na Índia em 1951, aos 83 anos. Ela pediu que nada fosse escrito em seu túmulo.
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0: A Dom Navur Fellowship continua o trabalho missionário. A fundação atualmente é administrada por indianos sob a jurisdição da Igreja do Sul da Índia, fundada em 1896. Hoje, a instituição funciona menos como um orfanato e mais como uma comunidade de apoio e proteção à infância integrada ao sistema legal indiano. Novas políticas exigem que qualquer criança nascida ou trazida para Dom Navur sejam atendidas. Diferente da época de Amy, a prostituição ritual dos templos foi proibida na Índia. Por isso, Dom Navur não resgata mais crianças dos templos hoje. Elas chegam através da Child Welfare Committee, o órgão governamental responsável por menores em situação de risco, abandonadas, órfãs ou vindas de famílias em extrema vulnerabilidade. A estrutura das casas criadas por Amy ainda persiste. Em vez de grandes dormitórios impessoais, a Dom Navur organiza as crianças em unidades familiares menores. As amas, mulheres muitas vezes criadas lá e que decidiram permanecer como celibatárias dedicadas ao serviço e que atuam como mães substitutas. O objetivo é que a criança não se sinta um número, mas parte de uma família espiritual e social.
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0: Uma infraestrutura robusta garante o futuro dessas crianças. Eles possuem escolas próprias que atendem tanto a residentes quanto a comunidade local, promovendo a integração. O hospital fundado pela missão continua operando, oferecendo cuidados médicos de baixo custo, servindo como um braço de compaixão para toda a região. Há também um esforço maior para preparar os jovens para o futuro, apoiando os que desejam cursar faculdade ou treinamentos técnicos fora da comunidade. Muitos saem para formar suas próprias famílias e carreiras, enquanto outros escolhem permanecer e servir na própria Dom Navur, como family workers. O Carmichael College em Queensland, Austrália, recebeu o nome em homenagem à missionária Amy Beatrice Carmichael. E assim, vamos finalizando mais um História das Missões. Eu sou Samuel Matos, na produção e locução, direção André Castilho. Escreva-nos um e-mail, rtm@rtmbrasil.org.br. Vamos ficando por aqui. Te convido a ouvir em breve mais um episódio de
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0: Excelente manhã para vocês, ótima segunda-feira, bom trabalho, bom dia, boas atividades. A minha xará Renata no Rio disse: Mulheres de Esperança de hoje era tudo que eu precisava ouvir. Encontrei no aplicativo da rádio, enviei para o meu esposo também, até enviei para uma amiga. É tão gostoso isso, quando uma mensagem parece que foi feita sob medida para nós. O que é mais impressionante é saber que Deus nos coloca para escutar aquilo de que precisamos, né? Para renovar nossa fé. Muito, muito, muito obrigada, Rê. E eu estou aqui na companhia da Ellen News e ela disse: Rê, bom dia, com alegria e gratidão a Deus. Essa foto é carregada de significado e importância. Eu poderia falar sobre o pai dos nossos filhos, sobre os nossos filhos que já são pais. Entretanto, resolvi compartilhar esse momento ímpar que aconteceu ontem à noite durante o culto noturno da Igreja Batista aqui da Esperança em Salinas. Temos apenas 3 meses de organização, mas o agir de Deus tem sido incrível. Esse irmão de camisa verde na bateria sofre de depressão profunda há décadas. Ficou recluso num quarto sem se importar se é noite ou se é dia. Exímio tocador de bateria e violão, ele é nosso amigo, irmão de longa data. Já tocou no templo da PIB de Salinas lá pelos anos 90. Ele e a família eram assíduos frequentadores e colaboradores. Depois de mudarem de denominação, ficamos sem ter notícias. Quando assumimos a congregação, que hoje é a igreja, a esposa e a filha retornaram e fomos buscá-lo. Ainda preso num quarto, conseguimos abordá-lo raramente aos cultos e com a aquisição do novo equipamento de som. Ele ficou ali no louvor, foi muito lindo, olha o sorriso no rosto dele. Todo mundo chorou ao vê-lo novamente, o irmão Geraldo fazendo o que sabe fazer, o que gosta. Tinha 10 anos que ele não tocava bateria e, para honra e glória do Senhor, ensaiou e tocou. Que coisa linda, gente, demais. Lé, meus parabéns. É isso, tem momentos na nossa comunidade que só aqueles que entendem a batalha que é choram junto, louvam junto, vem o poder de Deus agindo ali, né? Ah, Lé, então vou me estender também um pouquinho. Além de ontem, no Dia dos Pais, ter sido linda a apresentação das crianças, ter tido a apresentação do Emanuel, filho da Fabi, na igreja ontem, a apresentadora aqui, coordenadora nacional do Mulheres de Esperança. Também tivemos o Matheus. O Matheus é uma criança atípica, neurodivergente e tem pais extremamente conscientes, ativos, que lideram também o ministério. E aí ontem ele estava tocando. Gente, pensa num garoto tocando violino lindamente. Ah, não teve como a gente não chorar como comunidade de fé. Foi demais. Tão louvado seja Deus que nos deu um domingo assim. Um na bateria, um no violino. E a gente louvando com o que sabe fazer, com o dom que ele deu, né? Bom demais. Agora eu vou atender ao pedido da Marília. Ela falou, coloca essa música na versão do Baruque.

0: de Campos, o tributo e cantarei desse amor pra sempre. E aí, meu querido Matheus, como é que foi o Dia dos Pais com o paizinho Helenilton?
1: Foi muito bom. Deu pra comprar um presente bom esse ano, né?
0: Que legal. Porque
1: nos anos passados a gente brincava que a gente entregava o presente da escola, né? Que ele pagava na matrícula. Aí dessa vez deu pra presentear legal.
0: Muito bom, a gente tava também conversando com o Samuel, que é paizão, né, pai do Davi, que inclusive já casou. Ele falou que lá na igreja dele deram meia pros pais, na escola das crianças um cortador de unha. Então é melhor quando a gente pode comprar, né? Ah, esses paizinhos, então fica registrado aqui um abração pro teu pai, né?
1: Exatamente, te amo, pai, se cuida, que ele tá no horário de almoço agora.
0: Oh, caso esteja nos ouvindo, senão você transmite tudo isso pra ele, tá
1: bom?
0: Pode
1: deixar.
0: E vamos agora com o nosso giro?
1: Vamos.
0: Giro informativo, alguns destaques aqui do nosso país, informação internacional e com o Matheus, o destaque esportivo.
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0: Hoje é segunda-feira, dia 10 de agosto, e a gente começa com uma triste informação. O motorista foi preso nessa segunda após causar um acidente na rodovia Anhanguera, na zona norte de São Paulo. Segundo a polícia militar, ele estava embriagado quando perdeu o controle do veículo. O acidente deixou duas pessoas mortas e sete feridas, que foram socorridas por equipes do Corpo de Bombeiros. O trecho precisou ser interditado para o atendimento da ocorrência. A orientação é que os motoristas verifiquem as condições de trânsito antes de passarem pelo local. E um tufão com ventos de até 150 km por hora atingiu o leste da China na manhã de hoje, provocando fortes chuvas e enchentes. A tempestade chamada Dolphin levou as autoridades a emitirem alertas para o risco de inundação e deslizamentos. Em Xangai, mais de 1.300 voos foram cancelados nos dois principais aeroportos da cidade. Transporte público também chegou a ser suspenso em algumas regiões. Segundo as fontes locais, centenas de milhares de pessoas foram retiradas preventivamente de áreas consideradas de risco. A previsão é que partes do centro e do leste da China continuem registrando chuvas intensas ao longo dessa semana. Ah, e hoje Matheus traz destaque que não é de futebol.
1: Não, dessa vez temos novidades, estava com saudade de trazer notícias assim, porque tem ouvintes nossos que gostam dessas notícias, inclusive retornamos com o surf, né, que os brasileiros voltam às ondas nessa segunda-feira pelo circuito mundial no Tahiti Pro, a etapa da World Surf League para os íntimos, a famosa WSL, e entre os brasileiros está Gabriel Medina, que terá pela frente ninguém mais e ninguém menos que o norte-americano Kelly Slater em um dos confrontos mais esperados da segunda fase. Junto com o Gabriel Medina, temos o Ítalo Ferreira também, que entra em ação contra o sul-africano Luke Thompson. Além de Medina e Ítalo, o Brasil tem outros nomes na disputa, como João Chianca, Iago Dora, Felipe Toledo, Miguel Pulpo e seu irmão Samuel Pulpo, Matheus Herd e Luana Silva no surf feminino.
0: Que legal, nossa, a gente tá vivendo uma fase do surf muito boa, né? Já vivemos o tênis, já vivemos do futebol, temos vivido agora a respeito do surf e tênis de mesa também, salto com vara, é muito legal tudo isso, né?
1: É, o top 10 do surf são 9 atletas brasileiros.
0: Coisa boa a gente viver esse período, hein? De 2026, meus queridos.
1: Exato.
0: E hoje com fontes de G1, CNN Brasil e Olimpíadas Todo Dia. Obrigada, Matheus.
1: Obrigado, Rê.
0: Te espero amanhã aqui nesse mesmo horário.
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0: Com o projeto Sola Campos. Faltando 10 minutos para o meio-dia.
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0: Maravilhoso dia para vocês. Eu quero agradecer a companhia de todos aqui. Obrigada pelo carinho, pelos recados, pelos áudios. Obrigada, querido Vasile, por estar com a gente. Muitíssimo obrigada pelo recado, Dani. Para quem não sabe, ela tá esperando bebê. Ai, é tão gostosa essa expectativa, turma. A Dani disse: "Re, bom dia. Hoje fui na consulta pré-natal, não fui pro trabalho. Na quinta conseguimos descobrir o sexo do bebê. Menino, Deus me tirou daquela zona de conforto, porque é um mundo novo pra mim, sempre fui rodeada por meninas, mas tô feliz aqui com esse novo desafio, que seja uma semana linda e abençoada pra todos." Ô Dani, que demais, e agora eu já tô curiosa pra saber quais são os possíveis nomes. Já chegaram num acordo, você e o Magno, ou ele tem sugestões, você tem e tão pensando ainda? Que legal, turma. Um beijo, viu, pra Dani. Ai, que deliciosa expectativa. A gente passou por isso com a Fabi, que é nossa coordenadora nacional do Mulheres de Esperança, e no mesmo tempo a Camila, mãe da Rebequinha, que aí teve a Celina, e ontem foi dia do Emanuel ser apresentado na igreja. Gente, pensa num bebê pura bochecha. Ah, que delícia. Eu voltei pra casa e disse assim pra Fabi: "Fabi, já tô apaixonada por ele, viu?" Sabe quando você vê e já pensa: "Quando que eu vou poder ver aquela bochecha de novo, turma?" Lindo demais, né? E mais do que só bonito, é aquela certeza que Deus tá junto. Toda vez que nasce uma criança, renova esperança na nossa vida. Nasce um novo mundo pra ele e um novo mundo pra gente, né? E eu estou na companhia do meu querido Edu. Ele disse: "Rê, eu tô quieto, viu? Aqui tá bem frio no sul brasileiro, mas eu tô quietinho e sintonizado." Que bom! Ah, e a Dani disse: "Rê, por enquanto o nome é Benjamin, e eu tô achando que vai ser esse mesmo." Bom, nome lindo, né? Nome também do filho do nosso querido ouvinte Jefferson e da Ingrid. Benjamin é lindo. E se ficar, depois vocês confirmam. E eu agradeço também nossa querida Eunice, a mãezinha do nosso ouvinte Osvaldo. Ela foi fazer pilates, isso quer dizer que ela está melhorando a cada dia e ela já está de volta aqui na programação. Então ela já está de volta e vai ouvir também o Família hoje, de segunda, quarta e sexta, aqui no finalzinho da manhã.
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0: Olá, eu sou o Cacá Rodrigues e no programa de hoje o pastor Kleber Lima traz um tema muito interessante. Acompanhe.
1: Joel capítulo 2, versos 15 e 16 diz assim: toquem a trombeta em Sião, consagrem um jejum, convoquem uma assembleia sagrada, reúnam o povo, consagrem a assembleia, ajuntem os anciãos, reúnam as crianças, mesmo as que mamam no peito, que o noivo saia do seu quarto e a noiva do seu aposento. Convoquem as famílias. Em meio a uma das maiores crises enfrentadas por Judá, Deus não convocou apenas líderes, sacerdotes ou guerreiros. Seu chamado alcançou toda a comunidade. Homens e mulheres, idosos e crianças, pais e mães com seus bebês deveriam reunir-se diante do Senhor. A restauração da nação começaria quando as famílias voltassem juntas à presença de Deus. E aqui algumas recomendações do profeta válidas também para os nossos dias. Número 1, coloquem Deus no centro da família. Diante da crise, Deus chamou primeiro o povo para si, antes de apresentar qualquer solução. A prioridade não era reorganizar a economia, reconstruir as plantações ou fortalecer o exército, mas restaurar o relacionamento com o Senhor. A verdadeira renovação sempre começa na presença de Deus. Por isso, reservem tempo para buscar a Deus em família. Orem juntos, leiam as escrituras e façam do culto ao Senhor um hábito do lar. Famílias que aprendem a caminhar unidas diante de Deus encontram força para enfrentar qualquer circunstância. Segundo lugar, construam uma fé que envolva todas as gerações. A convocação divina não excluiu ninguém. Os idosos traziam sua experiência, os adultos sua responsabilidade, e as crianças aprendiam desde cedo que Deus deveria ocupar o primeiro lugar. A fé bíblica sempre foi vivida de forma intergeracional. Por isso, criem oportunidades para que diferentes gerações compartilhem sua caminhada com Deus. Os mais velhos podem transmitir sabedoria. Os mais novos podem crescer observando exemplos vivos de perseverança e fidelidade. Uma família espiritualmente saudável aprende e cresce unida. Terceiro lugar, façam da comunhão com Deus uma prioridade inegociável. Até mesmo aqueles que normalmente estariam dispensados de compromissos públicos foram chamados. A imagem dos recém-casados revela que havia momentos em que nenhuma atividade, por mais importante ou legítima que fosse, poderia ocupar o lugar da busca pelo Senhor. Quando Deus chama, toda a família deve responder. Por isso, não permitam que a rotina, os compromissos ou as distrações roubem o tempo dedicado ao Senhor. O sucesso de uma família não depende apenas do que ela conquista, mas de quem ela decide colocar no centro da sua vida. Quando Deus ocupa esse lugar, todas as outras áreas encontram seu devido equilíbrio. Por isso pense, a restauração começa quando cada geração atende ao chamado do Senhor. Lares que fazem da presença de Deus sua maior prioridade tornam-se instrumentos de esperança para seus filhos, sua igreja e sua sociedade.
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4: É isso. Seja feliz e até o nosso próximo encontro.
5: Que lindo programa! E em Deuteronômio temos esse aviso para que os pais contem as maravilhas que Deus tem feito aos seus filhos. Então, é como ele disse, é intergeracional. É todo mundo compartilhando da fé em Deus e da sua bondade. A gente vai para o intervalo rapidinho, voltaremos com o calendário de oração, tem devocional Dorothy, tem história da igreja. Venha com a gente.
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5: Pai Celestial, nós te louvamos e rendemos graças por tudo. Te agradecemos especialmente pelas oportunidades dadas ao Ministério Mulheres de Esperança RTM dentro dos presídios. No Paraguai, a equipe teve as portas abertas para desenvolver o trabalho na nova e mais segura prisão feminina do país. Que o teu amor alcance as prisioneiras, curando as marcas do abandono e da marginalização. Clamamos que o teu Santo Espírito blinde aquele lugar, que a segurança física seja o reflexo do amparo espiritual que só o Senhor pode oferecer. Deus, fortaleça também as voluntárias, dando sabedoria e ousadia para anunciarem a verdadeira libertação. Que cada mulher encarcerada e esquecida pela sociedade seja transformada e possa desfrutar de paz, restauração e dignidade. Oramos assim em nome de Cristo Jesus. Eu sou a Paula Ferreira, estou sempre aqui para você. Tamo junto!
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6: Obrigada, Paula, pelo seu tempo com a gente. Agora, querida Stephanie, aí no Rio Grande do Sul, que pediu uma música animada pra balançar nossa segunda-feira, pra agitar, pra animar. Tá aqui, ó. E além de oferecer pra ela, eu também ofereço pra Eunice e pro Osvaldo, pra querida Marileia no estado do Pará, pra Elisângela aqui em São Paulo. Bom dia, Josilene. Bom dia, Laura. Bom dia, Josias. Bom dia, dona Miriam. Bom dia, Edri. E bom dia pra Dani, nossa querida Dani, que vai trazer o novo mascote da RTM.

É que é Dorothy. Eu gostaria que nesta manhã abríssemos nossas Bíblias no livro de Neemias. Este é um livro muito empolgante sobre como Deus opera nas situações mais difíceis para cumprir seus propósitos. Este livro, na verdade, mostra a fé individual que age de acordo com a palavra escrita. No capítulo de abertura de Neemias, vemos que ele carrega uma grande preocupação com o que está acontecendo com seu povo, que está em Jerusalém. Ele percebe que Deus queria que a cidade de Jerusalém construída, mas, por várias razões, isso está se arrastando e deixando de acontecer. Por isso, lemos no capítulo de abertura, no versículo 4, depois de ouvir essas palavras, sentei-me e chorei. Ele tinha acabado de ouvir as palavras descrevendo a situação da cidade. A cidade foi deixada após o terrível cativeiro que havia ocorrido e havia grande aflição e vergonha lá na província. Os muros de Jerusalém foram derrubados e as portas da cidade queimadas. Eu não sei como você vê as situações na vida das pessoas quando recebe a notícia de algum desastre, mas eu gostaria de lhe dizer que o que você ouve tem um propósito para aqueles que amam o Senhor, para nos incentivar a orar por aquelas vidas preciosas, a orar para que Deus traga muitos para si naquela situação. Quando Neemias sondou seu próprio coração, ele percebeu que não adiantava dizer quem fez isso e apontar o dedo para outra pessoa, mas permitir que o Espírito de Deus falasse com ele e reconhecer o seu pecado. Foi no capítulo 1 que ele se identificou com seu povo e confessou os pecados dos filhos de Israel que temos cometido contra ti. Ele percebeu que Deus havia permitido essas circunstâncias para chamar a atenção de seu povo. Neemias diz, eu e a minha família pecamos. Ele não disse, Deus, o Senhor sabe que a vida deles está uma grande bagunça, que eles têm feito todas essas coisas, eles são culpados e tem o governo ou qualquer outra coisa que fez uma péssima administração. Mas em vez disso, ele diz, temos agido de forma perversa contra ti e não temos obedecido aos teus mandamentos, nem aos estatutos e às leis que ordenaste a teu servo Moisés. Lembra-te agora do que disseste a teu servo Moisés. Se fordes infiéis, eu vos espalharei entre os outros povos. É muito comum não percebermos que Deus, em seu poder soberano, deseja que assumamos a responsabilidade da intercessão. Eu gostaria de encorajá-la, se você ama o Senhor, a separar um tempinho junto com outros e simplesmente dizer, sim, Senhor, temos feito essas coisas e nos aproximamos do Senhor para confessá-las. Não se trata do que fizemos para alguém, mas o que fizemos ao Senhor. Não estávamos cientes daquelas preciosas vidas que eram nossa responsabilidade alcançar. E possamos estar atentas a isso. O texto continua dizendo, mas se voltardes, foi essa palavra-chave que ele se apegou. Ele tinha lido a palavra e sabia que Deus diz, se você mudar, farei essas coisas em seu favor. Assim, Neemias se arrependeu. Ele mudou. Às vezes parece que achamos que nossa conversão de tantos anos está valendo a pena para agora, mas Deus pede o arrependimento na situação pela qual somos responsáveis. Talvez você nunca tenha se dado conta de que é responsável pelo lugar onde trabalha, o que você faz, tudo em nome do Senhor. Você deve invocar ao Senhor nessa geração para que Ele traga ao nosso próprio coração e ao coração daqueles à nossa volta aquele arrependimento junto a Ele. E para que Ele, através de você, possa alcançar as vidas que desesperadamente precisam dEle. Assim, que tal fazer desta a sua oração? Ó Deus, o Senhor me colocou nesta geração para ser um instrumento das suas mãos. Portanto, Senhor, eu assumo hoje a responsabilidade de não apenas apontar para o que está errado em certos locais, na liderança ou na bagunça que vemos por toda parte no país, mas, Senhor, eu confesso que me identifico com o pecado e a necessidade que existe de voltar ao Senhor. Com todo o meu coração, eu quero voltar para o Senhor e interceder pelas vidas que desesperadamente precisam do Senhor, para que em meio aos desastres, o Senhor venha e muitos possam encontrá-lo. Obrigada, pois o Senhor usa as horas difíceis para trazer muitos para si.
No precioso nome de Jesus. Amém.

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2: Estamos juntos, meio-dia, 17 minutos. Daqui a pouquinho tem um Atletas no Ar, a partir da 1 da tarde. E você também vai acompanhar aqui na rádio História da Igreja com o nosso querido Marcelo Santos. E tá gostando da nossa programação? Então venha, participe, interaja, deixa seu recadinho pra gente pelo nosso WhatsApp 11 974 181 456. Vamos juntos agora com Marcelo Santos.
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3: Olá, querido ouvinte da RTM, eu sou o pastor Marcelo Santos e é um privilégio estar com você mais uma vez aqui no nosso programa História da Igreja, para juntos compartilharmos sobre a nossa história. Nós estamos conversando sobre o período da Idade Média, o período medieval, e vamos falar hoje um pouco sobre o Império Carolíngio, o Império de Carlos Magno. Vale a pena a gente resgatar e lembrar aí o processo que nós estamos conversando, depois das cruzadas, do surgimento do islamismo, de todo esse processo de consolidação da Igreja no mundo medieval. Existe um fator histórico que vai ser bastante interessante nesse processo de consolidação, principalmente da Igreja oficial, a Igreja Católico-Apostólica Romana. Depois das grandes invasões, o Império Romano vai se tornar bastante fragmentado. Perante essa fragmentação, vai surgir um poder crescente que é conhecido como o Reino dos Francos, né? Era um desses povos bárbaros que vai se tornar um reino dentro dessa nova configuração do Império Romano. E esse Reino Franco vai agrupar uma considerável parte do território que hoje pertence à atual França e Alemanha. O grande líder desse período, o grande líder desse grupo, é Carlos, que é considerado o maior de todos os líderes francos, e daí vem o seu título, né? Magno, Carlos Magno. Você já deve ter ouvido falar no grande conquistador. Carlos Magno, ele é considerado por muitos um camarada genial, um personagem da história fantástico, um grande líder, um guerreiro, um diplomata, alguém muito criativo. E ele vai se tornar imperador no ano 800 da Era Cristã, e essa ideia foi apoiada pelos 6 conselheiros da época e foi concretizada e efetivada pelo Papa Leão III. Para o Papa conceder o título de imperador a Carlos Magno, era necessário tornar Carlos Magno seu protetor, ou seja, um protetor superior aos outros e à distância suficiente para não incomodar muito. O Papa tinha ainda a intenção de que Carlos Magno fosse o imperador de todo o mundo cristão, ou seja, que Carlos Magno dominasse também o Império do Oriente, o Império Bizantino, e assim ele pudesse recuperar a autoridade papal também no lado oriental da Igreja. Quanto a Carlos Magno, qual era o seu interesse nessa parceria, né, nesse reconhecimento aí dessa bênção papal para que ele se tornasse o imperador? Para ele, ele apenas queria ser igual ao Basileu. Quem era o Basileu? Era o imperador bizantino, o imperador do Oriente. Você lembra que quando da queda do Império Romano, nessa fragmentação, né, o imperador ele deixa a capital de então, que era Roma, e se muda para Bizâncio, né, a cidade de Constantinopla, e recebe o nome, então, o título de Basileu. Bom, depois de coroado, restava Carlos Magno obter o reconhecimento por parte dos orientais, os bizantinos. E, obviamente, eles vão recusar. Então, Carlos Magno desencadeia uma grande guerra, né, ao norte do Mar Adriático. O acordo vai apenas acontecer no ano de 814. Como é que esse acordo acontece? Os bizantinos reconhecem Carlos Magno como imperador e ele, por sua vez, devolve aos bizantinos a cidade de Veneza, que tinha sido conquistada por ele. Quando a delegação bizantina se apresenta em 814 para dar aí o seu consentimento, né, e reconhecer Carlos Magno como seu imperador também, ele tinha acabado de morrer. E é o filho dele, Luís Pio, ou Luís Piedoso, que vai receber o título de Imperador e Augusto, e não Imperador Romano, que os bizantinos acabam conservando para si próprios, e dessa forma, a tão sonhada unificação do Império acaba não acontecendo.
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3: Depois desse processo todo aí de conquista de Carlos Magno, da sua ascensão, é interessante a gente perceber que os séculos 6 e 7 tem aí uma imagem, né? Você já deve ter ouvido falar, como séculos da ignorância. A gente pode dizer que isso é uma referência um tanto quanto exagerada, porque é nesse período que vai acontecer aquilo que a gente conhece como Renascimento Carolíngio. Nesse tempo aí de Renascimento Carolíngio, ou seja, liderado, capitaneado por Carlos Magno, ele vai promover e organizar um ciclo de estudos que vai abranger 8 ramificações, o chamado Trivium, que abrangia a gramática, a dialética e a retórica, e o Quadrivium, que envolvia a aritmética, a astronomia, a música e a geometria. A essas 7 artes, chamadas artes liberais, desde o tempo dos gregos, os romanos vão introduzir também a questão da teologia. Carlos Magno vai procurar para sua corte, nesse período aí do seu reinado, grandes eruditos e vai trazer, né, gramáticos, historiadores, eruditos de conhecimentos enciclopédicos, bons teólogos, vai também inovar na arquitetura, na pintura e vai criar novos livros, né, no nível da escrita. É um período mesmo e por isso é conhecido como o Renascimento. Se a gente só considerar, e somente se a gente considerar a Europa como uma unidade de cultura ou de política, a gente pode dizer que foi definitivamente Carlos Magno, ou no período dele, que a Europa teria tido a sua origem, teria tido os seus começos. A gente pode ainda ver um pouco dessa consciência europeia, quando ainda antes da coroação de Carlos Magno, nós vamos encontrar alguns personagens da história referindo-se a Carlos Magno como chefe venerável da Europa ou ainda como rei e pai da Europa, né? Ou as referências do Império Carolíngio também como Europa Ocidental inteira. Uma coisa que vale a pena a gente perceber dentro desse Império Carolíngio e do reinado de Carlos Magno é a relação do cristianismo com a religião política dentro do período dele. Ele vai tomar algumas decisões mais firmes, mais drásticas, que vão ter um papel muito importante na construção da história da Igreja, que é o nosso foco aqui. Por exemplo, em Carlos Magno, que vai acontecer a aceitação do cristianismo pelos germanos, né, pelas tribos bárbaras, ou germanos, como a gente conhece. Ela foi uma medida coletiva de liderança política, ao qual o povo acabou tendo que se curvar. Os bispos eram, na sua época, nomeados pelo rei, assim como os condes. As crenças germânicas, pagãs, elas acabam sendo toleradas pela Igreja. A Igreja, no período de Carlos Magno, ela é vista como uma instituição sacramental dirigida pelo alto clero. Uma outra coisa que chama atenção no período de Carlos Magno é o fato da fé popular consistir em veneração de santos em proporções até mesmo assustadoras pela necessidade de se desejar a adoração de algo concreto. No período de Carlos Magno, isso começa a ser muito incentivado, começa a ficar muito aflorado. O que é que Carlos Magno faz nesse contexto? Que decisões práticas ele toma e que repercutem até hoje dentro da história cristã, principalmente da história cristã conhecida como católica? Por exemplo, ele proíbe o surgimento de novos santos. Ele define a obrigação dos leigos de decorar o Pai Nosso e o credo na língua do povo. Carlos Magno também define que os leigos deveriam se confessar uma vez por ano, possa ser uma obrigação. As pessoas devem observar as horas de oração durante o dia. Carlos Magno instituiu o descanso dominical obrigatório, além da cobrança do dízimo, como imposto. Carlos Magno tem algumas decisões que são interessantes e são positivas, se é que a gente pode chamar assim. Através de Carlos Magno, a pregação passa a ser obrigatória, ou pelo menos ela deveria ser, numa linguagem mais simples. E ele tenta também promover uma reforma dentro dos mosteiros, valorizando a educação e utilizando-se da Igreja para esse processo das suas reformas.
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3: Bom, para a gente concluir esse capítulo da história, essa parte da história sobre Carlos Magno, sobre o Império Carolíngio, vale a pena observar as mudanças ou as contribuições teológicas desse período para a história da Igreja. A gente pode observar que, como consequência da obrigatoriedade da confissão de uma vez por ano, que a gente conversou aqui, vai surgir a primeira grande formulação dogmática da Idade Média, que é o sacramento da penitência. É a partir dessa decisão de Carlos Magno de tornar obrigatória a confissão uma vez por ano que surge, como desdobramento disso, se é que a gente pode dizer assim, o sacramento da penitência. A penitência da confissão, que fazia parte da vida do monge, acabou sendo transformada numa obrigação para todos os crentes. No primeiro momento, a ordem de confissão ela tinha três etapas. Como é que era o processo de confissão? Primeiro, era o verdadeiro arrependimento do coração. Depois, a confissão oral, que deveria ser feita diante do confessor. E depois, a realização da penitência imposta. É somente após a realização do ato de penitência que o confessor deveria expressar a reconciliação. O que a gente observa aqui é que, com o passar do tempo, por volta mais ou menos do ano 1000 aí da era cristã, essa prática muda e ela passa a acontecer de uma forma diferente. As etapas passam a ter uma certa diferença. Como é que é esse processo novo a partir do ano 1000? A prática passa a acontecer da seguinte forma. A primeira etapa é a confissão do pecado, se pressupondo a contrição do coração do indivíduo, obviamente. Uma segunda etapa, então, é a imposição da satisfação por meio de obras ao que confessava, prometia-se o cumprimento. E depois, então, a isso se seguiu o anúncio de que havia reconciliação com a comunhão dos santos. Gregório Magno, que é um dos grandes bispos romanos, né, um dos grandes papas da história, nós já conversamos sobre ele aqui nos programas anteriores, ele vai conferir duas funções ao sacerdote. Ele vai dizer que, primeiro, o sacerdote tinha a autoridade, tinha a responsabilidade de anunciar o perdão quando acontecia a confissão, e uma segunda função era aquilo que era chamado de o ofício das chaves, ou seja, o papel de estabelecer a disciplina eclesiástica, qual seria a penitência. Então, a partir desse processo, começa o caminho para a definição da penitência como um sacramento dentro da igreja. Faltava ainda regulamentar os castigos penitenciais ou o cumprimento da pena imposta. Isso vai ser deixado a critério de cada sacerdote. Surge, então, a partir disso, nesse momento em que é deixado a critério do sacerdote, com toda essa construção da dogmática da penitência, é aí que vai surgir o conceito, então, de indulgência, que vai ser entendida como ponto que elimina a pena e a culpa e o pecado. A indulgência também vai ter a validade para a vida pós-morte. E algumas controvérsias teológicas vão marcar esse período. É nessa forma, é nesse contexto, é dentro desse turbilhão de decisões que vão sendo construídas essas doutrinas, essas práticas que hoje são práticas da Igreja Católica Apostólica Romana. Nesse mesmo período, outros conflitos teológicos, outras disputas vão acontecer em paralelo, como, por exemplo, a questão da humanidade e divindade de Jesus, a questão da cláusula filioque, a do adocionismo, né, se Jesus seria filho de Deus ou teria sido adotado por Deus, e outras questões que vêm até os nossos dias, como, por exemplo, a questão da predestinação e da presença de Cristo na Eucaristia. Mas são assuntos que vão ficar para outros programas, quando a gente for discutir mais à frente algumas questões teológicas, mas esse fortalecimento de Carlos Magno vai gerar uma certa disputa de poder entre a Igreja e o Império. Mas isso é uma outra história, que nós vamos conversar num próximo programa, e eu espero te encontrar lá. Um grande abraço e que Jesus te abençoe.
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1: Vamos agora ao som do Baruque Fernandinho com Situações.

Maruk, Fernandinho, Situações e Edvânia. Tá sintonizada com a gente, eu sei que o seu filho gosta dessa canção, né? E eu sei que você também gosta, então um beijo pra você, pra ele, pro teu esposo, gente, pra todos os pais na sintonia. Ontem, domingo, a gente não trabalha aqui ao vivo, assim, no mesmo horário, né? Mas parabéns a todos os pais, os da rádio e os nossos ouvintes. E agradecendo, dona

0: dona Miriam, diretamente de Teresina, Piauí. Bom dia!
1: Bom dia, Renatinha. Já no final da manhã, desejar aqui uma ótima semana a todos, toda a família linda RTM Brasil e fora do Brasil, né? Que Deus abençoe a todos. Tivemos final de semana abençoado. Fiz um procedimento dentário, estou aqui me recuperando. É um procedimento que já rola desde 2023, já vai fazer 3 anos e agora foi refeito. Então, refazer é mais difícil do que fazer primeira vez, né? Mas o Senhor abençoou que terminou tudo em paz e agora aguardar para colocar os dentes. E dizer que o Senhor tem nos abençoado ricamente, estamos debaixo da sua graça, da sua maravilhosa graça. Que bom. Desejo isso a todos, que tenhamos um dia maravilhoso. Um beijo, Renatinha. Estou ouvindo aqui, programação. Família hoje.
0: Beijo, Dora Miriam. Beijo pro Castro, teu esposo. O maridão, o pai e vô. Espero que vocês tenham tido um domingo gostoso. E assim é a nossa vida, né? Eu brinco que dente podia ser igual o dedo da mão, né? Vem tudo assim certinho, não precisa mexer. Mas não é, né, turma? Não, pelo menos no nosso tempo, onde a gente come açúcar e tudo mais, e trabalha fora, e não fica escovando os dentes o tempo todo. E eles se desgastam, né? Assim como a nossa vida, e assim como o nosso exterior, como o Paulo fala. Mas interiormente, todos que apostam sua vida em Cristo estão sendo renovados. Como hoje, minha querida Mariana Velasco trouxe: os que esperam no Senhor renovam as suas forças. Correm, mas não ficam exaustos. Caminham, mas não se cansam. Um beijo pra vocês, minhas lindas. E tem mais um recadinho aqui. Bom dia!
2: Boa tarde, Renata. Meu nome é Anne, tô falando de Mineiros Goiás. E eu quero pedir a música Boa Parte, da Nívia Soares. E, Renata, se você tava perguntando sobre a gente, é que agora nós tá estudando de manhã e a gente só vai poder ficar a ouvir a partir do meio-dia
0: Então tá ótimo, porque eu disse bom dia, mas é que muita gente não almoçou, ou se almoçou então já é boa tarde, mas agora 12:44, a Anne e a Lisa já voltaram da escola e pra elas, som da Nívia Soares, a

0: Ouvimos com F. Hope, Nívia Soares, a boa parte. Pedido dessas lindezas, da Anne e da Lisa. Beijo pra elas, beijo pra Pamela. E um beijão pra Elisa. Ela disse boa tarde, Rê. Chegou e chegando com louvor lindo nessa rádio. Que bom, que bom, que bom. Que bom que você gostou. Cada música linda mesmo que a gente ouviu hoje, né? Inclusive a playlist de agosto, ó, tá? Uma maravilha. E o Josias tá com a gente. Boa tarde, meu querido irmão. Falando em tarde, falta bem pouquinho pra começar o Atletas no Ar hoje, meio brazuca, meio angolano. Lembrando que nosso querido Lovia Henrique está lá no Amistoso, que acontece na Angola. E aí ele vai trazer informações do que tem acontecido nesses dias de evento. E eu estou na companhia da Josilene, ela é do estado do Pará, tá sintonizada, hoje participou aqui falando do Mulheres de Esperança. Nossa querida Elis, a Elisângela, também gostou muitíssimo do programa de hoje. Então já vamos pro recado aqui na íntegra da Jo. Nossa querida Josilene acompanha a gente no norte do Brasil, bem-vinda!
1: Bom dia, é, todos os ouvintes da rádio RTM, sou ouvinte muito antiga, não participo muito, mas eu hoje eu estava, sempre ouço, né? Hoje eu ouvindo, eu estava analisando sobre Mulheres de Esperança e estava me lembrando também de uma história que eu vivi 9 anos com meu pai acamado. Claro, foi assim, 9 anos de muita luta, existem, muita perseverança, de muito ensinamento, Deus nos moldando, nos ensinando, porque quando a gente passa por esses momentos, a gente passa com Deus, difícil é, mas com Ele é mais fácil. Eu muito me lembrei desse momento que eu passei, de 9 anos de muita perseverança. Após 9 anos, o Papai do Céu levou meu pai, mas hoje vivo no Dia dos Pais, e sempre que a gente lembra dele, dá muita saudade, mas ao mesmo tempo sou muito feliz pelo tempo que Deus deixou ele passar conosco. E fiquei muito feliz em ouvir a história da nossa amiga, Mulheres de Esperança. E digo a todos que nós possamos continuar perseverando, vivendo esse mundo cruel, cheio de tribulação, mas a palavra de Deus me deixou muito bem clara. Jesus deixou que no mundo tereis aflições, mas tenha de bom ânimo. Por isso, nosso alvo é o céu e nós só temos que se apegar com Ele. Ele nos dá força e sabedoria para sabermos como viver. Me edifica muito a Rádio Transmundial, agradeço muito a Deus. Eu passo o dia ouvindo, meditando em cada mensagem. Muito tem me edificado. Que Deus abençoe a todos e que nós continuamos nessa nossa caminhada. Nosso alvo é o céu.
0: Obrigada, Jô! E muito interessante, se a gente for começar a ver a vida de cada um, tem beleza? Tem beleza. Tem alegria? Tem muita. Mas tem sofrimento? Tem. E isso nos aproximou do nosso pai? Sim. E a gente ainda ama ele mais? Sim. Porque um coração que ama a Deus, nenhum sofrimento pode afastar. Assim como Paulo diz, será fome, tribulação, espada. Por ti sofremos perseguição. Mas em tudo isso, somos mais que vencedores por meio daquele que nos amou. Então, Jô, um beijo pra você. Obrigada por dividir um pouco da tua história diante aqui do relato da Tati no Mulheres de Esperança, a mãe do Davizinho. Ela tem vários filhos, casada com Alfredo, eles que são missionários do PV. Então, muito, muito obrigada. E lembrando que tudo isso foi indicação da Laurinha de Atibaia. Isso mesmo, a Laura que falou: Rê, vocês precisam entrevistar a Tati. Entrevistamos e hoje até passou aqui a reprise. E a Laurinha estava com a gente, chegou durante a palavra do Kleber Lima, falou que bom! Ah, mas hoje cedo já te mandei vários beijinhos através do Juvenal, viu? E o nosso tempo tá voando, turma! Antes de a gente acompanhar o Atletas no Ar, a gente termina esse bloco aqui com o Paulo de Tarso e o Finanças em Ação.
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3: Olá, meu amigo e minha amiga. Tudo bem com você? Estamos com mais um programa apresentando princípios poderosos da Palavra de Deus para transformar sua vida financeira. E olha que aventura emocionante é caminhar pelo livro de Atos. Você lembra do milagre que Deus realizou através de Pedro e João curando o mendigo aleijado? Assim podemos também aprender que, mesmo sem dinheiro, eu e você podemos fazer o bem de maneiras criativas e que agradam a Deus. Mas aqui, em nossa jornada financeira pelo livro de Atos, eu quero mais uma vez chamar a sua atenção para a generosidade e a comunhão cristã dos primeiros dias da igreja. Você está disposto a compartilhar parte dos bens que Deus deu a você? Então vamos mais uma vez aprender com nossos irmãos e perceber como tudo pode mudar quando mudamos a maneira como estamos lidando com o dinheiro e com nossas posses materiais. Olha que incrível o que estava acontecendo por lá. E Lucas nos deu essa informação de primeira mão quando ele disse assim: da multidão dos que creram, uma era a mente e um coração. Ninguém considerava unicamente sua coisa alguma que possuísse, mas compartilhavam tudo o que tinham. Está lá em Atos 4,32. Veja bem o que o Espírito Santo pode fazer em nossas vidas financeiras. Ele nos leva a ter uma só mente e um só coração, e nos dá o convencimento de acordo com o pensamento de Deus. E qual é esse pensamento? Que nada nos pertence. Ouça bem o que Lucas está dizendo. Ninguém considerava unicamente sua coisa alguma que possuísse. Porque é assim que deve ser. Somos apenas administradores de tudo que Deus nos dá. Nada mais, nada menos. Então por que achar que o que temos é nosso? De maneira alguma. E o melhor de tudo vem em seguida. Eles compartilhavam tudo o que tinham, não é maravilhoso? Será que essa experiência pode ser vivenciada nos dias atuais? Eu creio que sim. Quando eu e você tomamos a decisão de compartilhar nossos bens com outras pessoas, então tudo mudará. Esse é o desejo de Deus. Mas pensa que acabou? De jeito nenhum. Está só começando. E você não perde por esperar, pois ouça bem o que Lucas continuou dizendo. Ele disse assim: não havia pessoas necessitadas entre eles, pois os que possuíam terras ou casas as vendiam, traziam o dinheiro da venda e o colocavam aos pés dos apóstolos, que o distribuíam segundo a necessidade de cada um. Está lá em Atos 4, 34 e 35.
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3: Olha aí o grande alvo de Deus sendo alcançado. Lá no Antigo Testamento, Deus desejou que não houvesse pobres entre os israelitas, está lá em Deuteronômio 15, de 1 a 5. Mas infelizmente o povo não seguiu as orientações dadas por ele na ocasião. Então a maneira de minimizar essas necessidades materiais foi através do compartilhamento de bens. Então, por último, eu quero deixar para você o exemplo de Barnabé, conforme Lucas nos disse. Ele disse assim: José, um levita de Chipre, a quem os apóstolos deram o nome de Barnabé, que significa encorajador, vendeu um campo que possuía, trouxe o dinheiro e o colocou aos pés dos apóstolos. Está lá em Atos 4, 36 e 37. Barnabé, que era um encorajador, usou de seus bens materiais para encorajar muitas pessoas financeiramente necessitadas.
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3: Então vamos lá. Que lições você poderia tirar a partir desse evento para sua vida financeira? Entenda agora mesmo que Deus deseja que você seja como Barnabé e tantos outros da igreja primitiva, usando seus bens materiais para suprir as necessidades de outras pessoas, encorajando-as a seguir adiante em suas vidas financeiras. Faça isso hoje mesmo. E olha, obrigado por estar comigo mais uma vez no programa Finanças em Ação. Princípios poderosos da Palavra de Deus para transformar sua vida financeira. Um grande abraço do seu amigo Paulo de Tarso e nos falamos no próximo programa.
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0: Obrigada, Paulo. Segunda, quarta e sexta ele está com a gente aqui. Agora vamos para o intervalo e voltaremos hoje com Atletas no Ar, meio brasileiro, meio angolano. E a gente convida todos vocês para estarem conosco.
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4: O nosso programa esportivo, e hoje com os nossos cumprimentos à cidade de Huambo, que acolhe do dia 8 ao dia 15 de agosto desse ano 2026 a 13ª edição do TAF, o Torneio Amizade Internacional de Futsal, com participação das equipes de Portugal, Luxemburgo, Brasil e Angola, totalizando 40 delegações e cerca de 1.500 atletas. E o nosso apresentador, Olivier Henrique, e o CISA, o Centro Integrado de Saúde do Atleta, e a BSA, o Brasil Sport Academy, estão lá em Angola, na cidade de Huambo, participando desse torneio. Nossos cumprimentos, nossos abraços a todos os atletas, ao nosso fisiologista e apresentador Lovie Henrique. E venha com a gente, porque está começando a partir de agora mais um Atletas no Ar. Hoje com atletas em campo e com a participação do nosso elenco, diretamente de lá, com momentos de entrevista, com detalhes, informações importantes para você de como tem sido esse evento. E ainda tem o Fala Fera com os nossos ouvintes, e eu já vou dando um abraço para eles. Olá para a querida Eunice em Bandeirantes, para Neide em Recife, para Marileia no Pará, para Renata e para o Carlos no Rio de Janeiro, para o seu João Batista em São Paulo do Potengi, Rio Grande do Norte, para a Marileia sintonizada com a gente, com Francilene também. Sejam todos bem-vindos. Apito Árbitro, programa começa.
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convidar todos vocês que estão sintonizados para aquele giro informativo. 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Quando a rede balançou e quando fez gol e as vitórias desse final de semana. 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

0: Bem, amigos atletas no ar, começando aqui mais um jogo rápido muito especial com vários resultados aqui gigantescos nessa semana, né? Estou aqui com um grande craque da bola aqui me acompanhando em mais essa partida, né? E aí, Matheus?
1: Grande em estatura e pequeno em futebol.
0: Exatamente. E aí, você tá bem?
1: Apesar dos resultados do final de semana, estou bem. Confesso que estou ansioso para algumas coisas que vão acontecer durante a semana, mas estou bem, e você?
0: Eu estou bem também, né? O meu time não tem jogado essas últimas vezes porque fez classificado de tudo possível. Mas isso, a gente vai começar aqui falando do futebol, né? Do esporte da bola chutada e do Campeonato Brasileiro.
1: É, pela 22ª rodada, no sábado, tivemos o Grêmio que venceu o São Paulo por 2-1.
0: Grandíssimo resultado do Grêmio, era muito importante esse jogo. Eu posso estar errado, mas eu acho que o Dorival já não ganha contra um time brasileiro faz alguns meses, assim. Porque ele não ganhou nos últimos 7 jogos dele no Corinthians, e já faz 5 jogos que ele não ganha contra um time brasileiro jogando pelo São Paulo. Ou seja, ele tá vivendo um jejum de vitórias aí, em cima de times brasileiros, pelo menos, muito grande, né?
1: E o São Paulo que também não vem em uma boa fase já tem um tempo.
0: Exatamente. Ah, haja tempo, hein? Agora o Remo e o Atlético Mineiro empataram em 2-2.
1: Já o Curitiba superou a Chapecoense por 2-1 e tivemos um lance muito marcante nesse jogo.
0: Exatamente.
1: Tivemos. Um jogador curitibano foi comemorar um gol, pulou a placa de patrocínio.
0: É, de publicidade.
1: E caiu na escada de vestiário.
0: É, exato, né? Que a escada é tipo um fosso, assim, né? Que vai descendo. E é uma cena que já houve outrora, né?
1: Só que dessa vez aconteceu algo engraçado. O jogador que comemorou o gol caiu. É. O gol foi anulado. E ele se machucou. Então, não foi um dia tão bom assim para alguns atletas do lado do Coritiba, mas o time venceu.
0: Exatamente. Agora, no clássico carioca, Botafogo e Fluminense empataram em 1-1.
1: Exatamente. E no domingo tivemos o Cruzeiro que venceu o Mirassol por 3-1.
0: Agora, Palmeiras e Internacional ficaram no 0-0 e empate xoxo, hein?
1: Empate xoxo, porém, alguém comemorou esse empate. Você, torcedor flamenguista, comenta aqui pra gente se você assistiu esse jogo ou não.
0: É verdade.
1: Bahia e Vasco também, né? Continuando aqui os nossos jogos, empataram sem gols, então ficou em 0-0.
0: Já o Corinthians, né? Conseguiu ganhar do Bragantino de 2-0 e vitória importante também do time.
1: Exatamente. Descendo pra baixar da Santista, na Vila Belmiro, o Atlético Paranaense venceu o Santos por 2-0 e o Santos voltou para a zona de rebaixamento. Uma notícia que surpreende zero santistas.
0: Exato, né? E vale também destacar, lógico, tem a má fase do Santos, que realmente é bem preocupante, mas o Atlético Paranaense, que apesar de ter perdido a Copa do Brasil, de uma forma bem feia, vem construindo um gigantesco campeonato brasileiro, né? É de aplaudir de pé.
1: Exatamente.
0: E fechando a rodada, o Flamengo ganhou do Vitória por 2-0, se aproximando ainda mais da liderança, vem forte pra disputa aí. Bom, grande resultado, Flamengo.
1: Grande resultado, e grande resultado também aconteceu num domingo. Não coloquei no boletim aqui na nossa cola, porque pra você ouvinte que só escuta a nossa voz, a gente vem aqui no estúdio, usa uma colinha nossa.
0: Não, de jeito algum.
1: Imagina, né? A gente lembra tudo de cabeça.
0: Tudo de cabeça.
1: Mas no domingo, o Brasil sorriu de maneira geral, porque a Raíssa Leal foi campeã da SLS.
0: SOS,
1: que é a Street League Skateboarding.
0: Aham.
1: Uhum. Ó, meu inglês melhorando aos poucos, né? No Rio Takeover, no Rio de Janeiro, no Maracanãzinho.
0: Exatamente, né? Ela que vem sendo grande destaque aí do esporte nacional. E agora em casa, né? Se não me engano, de São Paulo, SOS de São Paulo também conseguiu ganhar. E aí que a torcida faz diferença, né?
1: Torcida diferente. Dia dos Pais, ela que dedicou a taça para o querido papai dela. Você fez o que no Dia dos Pais, Luiz?
0: Eu almocei com o meu pai.
1: Aí, ó, eu também. E você, Pedro? Pedro também falou que almoçou com o pai dele, né? E a Raíssa agora que se destaca dentre as campeãs, se tornando uma das maiores vencedoras da competição.
0: Exatamente. Histórica, né?
1: Histórica. E assim eu encerro minha participação aqui, eu acho.
0: Exatamente. Já ficando por aqui mais esse jogo rápido, mais um jogo rápido muito especial. Repleto de vitórias e derrotas, né? Faz parte do esporte. A gente pode acabar bem. E muito obrigado por mais essa semana, Matheus.
1: Eu agradeço também aqui a companhia de você, Luiz, do nosso Pedro Campos, Marcelo Fávero e dos nossos queridos ouvintes em mais um programa muito especial. E feliz Dia dos Pais atrasado.
0: Feliz Dia dos Pais atrasado. A você, pai, que tá nos escutando, e também a
1: você, futuro papai, né? Que nem o de Luana França, que já é pai e vai ser pai de novo.
0: Verdade. Então fica aí nosso parabéns especial do jogo rápido, hein? E agora com vocês,
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3: Resenha, chegaram na África e já começaram no dia 8, a 13ª edição do TAF, o Torneio Amizade Futsal Internacional, com a participação das equipes de Portugal, Luxemburgo, Brasil e Angola. 40 delegações e cerca de 1.500 atletas nas classes do sênior masculino, do sênior feminino e o Masters. Nosso apresentador, o Lovie Henrique, o CISA, o Centro Integrado de Saúde do Atleta e o BSA, o Brasil Sports Academy, estão lá participando desse evento internacional diretamente de Angola, na cidade de Huambo, e você vai ter a chance de acompanhar de perto os depoimentos dos atletas, o que eles estão achando do torneio. Então venha e acompanhe.
4: Olá, eu sou o José Luiz Correia, sou o treinador de futsal da equipe feminina de BSA do Brasil. Bem-vindos a Angola. Para nós do Brasil, está sendo um privilégio estarmos aqui participando desse grande evento que está na sua 13ª edição, que tem o propósito de fomentar o futsal, o esporte como um todo, fazer com que Angola, agora especificamente o Huambo, seja polo de um esporte que acolhe, de um esporte que é transformador, e o futsal tem esse propósito também. Então nós viemos de muito longe, mas viemos aqui com a expectativa de aprendermos muito com o povo de Angola, com o povo de Huambo, com a expectativa de interagirmos com as pessoas, de fazer novas conexões, de fazer novas amizades. Então, o futebol, o esporte como um todo, ele é muito universal. Ele tem esse poder, ele tem o poder transformador. Então, estamos sendo muito bem recebidos, com o calor e o carinho do povo aqui de Huambo, do povo de Angola. Graças a Deus, está indo tudo muito bem. E volto a dizer, para a gente é um privilégio e uma alegria muito grande fazer parte dessa festa. Vamos lá, vamos para frente, vamos se conectar, vamos se alegrar e vamos fazer com que o futsal seja aí um esporte universal, que seja um esporte que transforma vidas. Vamos lá, vamos Brasil, vamos Angola, o Huambo é a banda. Um abraço a todos.
5: Olá, meu nome é Maria Balsini, eu sou atleta de futsal da BSA. Sejam bem-vindos à Angola. A nossa experiência tem sido incrível, um lugar um tanto quanto longe, mas ao mesmo tempo a gente tem vivido uma cultura extremamente diferente, uma cultura onde a gente consegue ver o desequilíbrio, né, da igualdade social. A gente consegue se conscientizar sobre vários temas aqui e, ao mesmo tempo, entender como a gente pode também ajudar, como a gente pode entregar alegria. E, obviamente, a gente veio com o objetivo de trazer a visibilidade do futsal feminino, do esporte. E o esporte tem dessas, né? O esporte, ele realmente aproxima as pessoas, ele conecta as pessoas. E no nosso primeiro jogo, a gente já conseguiu ver o quanto o povo daqui é acolhedor, o quanto o povo daqui está feliz da gente estar aqui representando o Brasil, que é um país tão referência no futebol como um todo. Então, tem sido muito, muito interessante, muito bacana essa conexão, essa energia, essa troca de sorrisos. E a gente está aqui muito com o objetivo de, além de jogar, né? A gente quer ganhar, obviamente, mas a gente também ter essa troca, ter esses aprendizados, entender como que a gente vai ser melhor para o mundo, para a nossa vida, e como que as pessoas também podem ser tocadas pela nossa alegria, pela nossa energia, pela nossa força de vontade. E eu tenho certeza que muita gente vai se inspirar, muita gente vai ter cada uma dessas atletas aqui como referência para algum tipo de sonho, algum tipo de vontade do futuro. Então, estamos aqui muito agradecidos pela BSA, por essa vivência, por esse momento. E espero que a gente consiga ter mais alegrias ainda até o fim da viagem.
6: Oi, gente. Meu nome é Sabrina Fenerique. Eu sou atleta de futsal da BSA. E eu quero começar dando as boas-vindas a todos vocês aqui em Angola. Bom, tá sendo uma experiência muito especial poder estar aqui, conhecer um pouco mais desse país, da cultura, e principalmente viver o futsal de uma maneira diferente do que a gente está acostumado, né? Desde que a gente chegou aqui, fomos muito bem recebidas. É muito legal perceber o carinho das pessoas, a energia de quem acompanha os jogos, e também o quanto o esporte consegue aproximar as pessoas de lugares e culturas tão diferentes, né? Dentro de quadra, a experiência está sendo incrível. É, a gente está tendo uma oportunidade de enfrentar equipes, atletas com características diferentes das nossas, e de tudo aquilo que a gente está acostumado no Brasil, né? Isso torna uma experiência ainda mais interessante de tudo. É, cada jogo é uma troca, um aprendizado, e também um desafio para todo mundo. Para mim, como atleta, poder viajar para outro país representando a BSA e fazendo aquilo que a gente ama é muito gratificante. São experiências que vão além do resultado, né? Dentro de quadra e que com certeza vão levar comigo para quando a gente voltar para o Brasil. Então eu quero agradecer a todos que estão recebendo a gente tão bem, todo mundo que está lotando o ginásio, torcendo, acompanhando, e dizer que estamos muito felizes de estar aqui. Espero que a gente possa fazer grandes jogos aqui pra frente, aproveitar muito a experiência e deixar uma lembrança positiva da nossa passagem por Angola em cada um de vocês. Então, eu queria mandar um grande abraço para todo mundo, dizer que a experiência está sendo incrível e que possam ter outras edições do torneio, que possa ser cada vez mais incrível, porque o povo aqui de Angola merece. É tudo uma estrutura incrível. E é isso. Obrigada, um beijo para todo mundo. Tchau, tchau.
7: Olá, meu nome é Olivia Manita, sou atleta da BSA. Sejam muito bem-vindos a Angola. Primeiramente, né, agradecer a oportunidade de estar aqui em Uambo, na Angola, disputando o torneio da amizade. Tem sido uma experiência incrível poder trazer um pouquinho da alegria e ousadia do futebol brasileiro e também ajudar a modalidade do futsal, né, tanto masculino quanto feminino, a se desenvolver ainda mais. Tem sido incrível dentro de quadra, cada drible, cada gol, cada comemoração, cada sorriso, cada gesto carinhoso, né, da torcida com a gente. Mas muito mais do que uma experiência só dentro das quatro linhas, tem sido incrível a experiência fora, né, poder compartilhar um pouquinho da cultura, que mesmo com tantas diferenças, o esporte nos proporciona nos aproximar. Venho aprendendo a cada dia sobre resiliência, sobre o amor ao próximo, e a hospitalidade angolana tem me marcado muito. Sempre bem acolhida, respeitada e recebida por carinho por todos, dentro do ginásio e fora dele. Talvez a parte mais bonita do esporte, você chega para jogar e muito mais do que isso, você leva uma experiência incrível, tanto esportiva quanto de vida. São histórias, né, de pessoas de culturas diferentes, de uma sociedade diferente, né, com costumes e hábitos diferentes. Mas fica o aprendizado, né, a solidariedade, o amor ao próximo, e os momentos eles ficam marcados para sempre. Espero também deixar um pouquinho de alegria nesse país no qual nós estamos sendo muito bem acolhidas. E é isso, o futebol e o futsal, eles são uma competição, mas muito mais do que isso, eles nos transformam como cidadão, essas conexões, né, que nos proporcionam é incrível. Eu sou muito grata por estar vivendo tudo isso na Angola. Obrigada.
8: Oi pessoal, eu me chamo Gué Souza, sou atleta de futsal da BSA, sejam bem-vindos à Angola. Bom, minha experiência até aqui tem sido muito especial, tem sido incrível, para falar a verdade. É uma realização de um sonho conhecer a África e tá tão e ver tão de perto e conhecer tão de perto a cultura, a alegria que o povo angolano tem, como eles nos tratam, como são calorentos, são felizes. Receberam, né, nos receberam tão bem, receberam o Brasil também, trazer o futebol, né, do Brasil para cá, sempre traz alegria para eles, e eu via isso na TV e acompanhar de perto hoje, saber que nós, né, somos o futebol brasileiro nesse momento aqui em Angola, tá sendo incrível, incrível. É uma experiência que eu vou carregar pro resto da minha vida. Nós vamos ficar 10 dias aqui e tenho certeza que esses 10 dias serão marcados pelo resto das nossas vidas. É, quando voltarmos, né, para o Brasil, a gente vai ter muita coisa especial, linda e incrível para poder contar. Hoje nós estamos em competição ainda e nosso desejo e o meu desejo é que a gente possa também levar um pouco da nossa cultura brasileira ao povo angolano e que vocês recebam tão bem o Brasil como sempre receberam. E muito, muito obrigado a todos.
9: Olá, meu nome é Monique Somoza e sou atleta do futsal da BSA. Bem-vindos à Experiência Angola. A experiência tem sido incrível, é uma oportunidade para poder conhecer um outro país, outra cultura, ter essa troca de pessoal com a população local. Também tem sido muito importante para o nosso crescimento pessoal, estar vivenciando toda essa oportunidade. A gente veio para cá não só com o intuito do futebol, de praticar o futsal, mas também de aprender e evoluir com as oportunidades que essa experiência tem produzido. Então, acredito que isso só vai agregar na nossa vida pessoal, profissional, como seres humanos, especialmente. A Angola é um país incrível, que ao mesmo tempo que tem uma diversidade cultural muito grande, tem uma proximidade com o Brasil gigantesca no sentido da alimentação, do idioma, isso facilita muito a nossa rotina no período que a gente está aqui na Angola. Estou muito feliz com a oportunidade e espero que a gente consiga deixar nosso melhor aqui para que isso possa abrir oportunidade para outras pessoas, outras gerações e ser felizes o máximo possível no período que estamos aqui.
10: Olá, meu nome é Jaque Dias, sou atleta de futsal da BSA. Sejam bem-vindos à Angola. Quero deixar uma mensagem muito especial para todos os ouvintes da RTM. Antes de tudo, quero dizer que é uma enorme alegria estar em Angola participando da 13ª edição do Torneio da Amizade. É a minha primeira vez em solo africano e poder conhecer um pouco mais da cultura das pessoas, da história desse país, tem sido uma experiência verdadeiramente inesquecível. Desde a nossa chegada, fomos recebidas com muito carinho e respeito. A acolhida do povo angolano tem nos marcado profundamente. É emocionante entrar em quadra e sentir o apoio da torcida, perceber o carinho das pessoas e ver como o esporte tem o poder de unir diferentes culturas, aproximando pessoas que, mesmo vindas de lugares diferentes, compartilham da mesma paixão. O Torneio da Amizade faz jus ao seu nome. Muito mais do que competir, estamos criando laços, fazendo novas amizades, trocando experiência e levando conosco os aprendizados que certamente ficarão para a vida toda. Quero agradecer de coração a todos que estão nos recebendo tão bem. Cada gesto de carinho, cada incentivo e cada palavra de apoio fazem toda a diferença para nós atletas. Levaremos para o Brasil a lembrança muito especial do povo angolano. Muito obrigada pela recepção tão calorosa. Espero que possamos continuar vivendo momentos incríveis durante toda essa competição. Um grande abraço a todos os ouvintes da RTM e que Deus abençoe o povo angolano.
11: Fala, galera da RTN, meu nome é Samira Mohamed, sou goleira e atleta da BSA. Sejam muito bem-vindos a Angola. Sou profundamente feliz e grata pela oportunidade de estar aqui representando o Brasil e participando desse torneio incrível que é o Torneio Internacional da Amizade. Uma oportunidade ímpar que vai muito além do futsal. Essa experiência realmente está sendo muito incrível. Confesso que é difícil colocar em palavras tudo o que estamos vivendo aqui. Não é apenas sobre entrar em quadra, disputar uma partida ou buscar uma vitória. É sobre algo muito maior. É sobre conexão, sobre propósito, sobre viver momentos que marcam a nossa história e transformam quem somos. O futsal nos trouxe até aqui, mas o que estamos construindo vai muito além do esporte. Cada sorriso compartilhado, cada abraço, cada conversa com atletas de outros países nos lembra que, apesar das nossas diferenças, existe algo que nos une: o amor pelo que fazemos e o respeito pelo próximo. Para mim, estar aqui é mais do que um sonho realizado, é uma responsabilidade, é carregar comigo a bandeira do Brasil, mas também valores que eu acredito profundamente: fé, dedicação, humildade, perseverança, resistência. Ser atleta não é apenas ter talento, sobre talento, é sobre resistir, se levantar todos os dias e continuar acreditando mesmo quando é difícil. E viver isso em Angola tem sido ainda mais especial. A forma como fomos recebidos, o carinho das pessoas, a energia, a cultura, tudo isso nos toca de uma maneira única. Angola não está sendo apenas um palco para esse torneio, está sendo parte essencial dessa experiência, tornando tudo isso ainda mais inesquecível. Esse torneio carrega um nome muito forte, amizade, e é exatamente isso que estamos vivendo aqui. Laços que ultrapassam fronteiras, que não têm idioma, que não dependem de resultados. Porque no final, mais importante do que ganhar ou perder é o que levamos no coração. Eu acredito muito que o esporte tem um propósito maior. Ele transforma vidas, abre portas e aproxima pessoas. E hoje eu tenho a certeza de que estou exatamente onde deveria estar, vivendo algo que vai ficar marcado para sempre na minha história. Agradeço a Deus por essa oportunidade, por cada detalhe, por cada momento vivido aqui, e agradeço também a todos que fazem parte disso, dessa organização, até cada pessoa que está acompanhando, torcendo e acreditando em nós aí no Brasil. Que esse torneio continue sendo uma luz, um exemplo, uma inspiração, e que possamos sair daqui não apenas como atletas melhores, mas como seres humanos ainda mais completos. Muito obrigada, Angola, por tudo. Isso aqui é inesquecível. Um abraço.
12: Olá, bom dia. Aqui quem fala é a Alexia Vilde, que é atleta do BSA Brasil. Sejam todos bem-vindos à Angola. Queria agradecer a oportunidade de estar aqui com vocês. É uma cidade muito acolhedora, onde a cultura é bem parecida com a do Brasil, então acaba facilitando um pouco a convivência. É, nós viemos aqui jogar o futsal, mas o que tem acontecido é algo bem mais importante, bem mais gratificante. Tenho certeza que voltaremos bem melhor para lá. A questão cultural aqui também é muito boa e as pessoas nos acolheram muito bem. Estou feliz de estar aqui com vocês hoje.
3: Gostou? Então deixa o seu recado em @programaatletasnoar. Você já teve alguma experiência de participar de algum torneio fora do seu país? Ou então saiu do país para alguma viagem missionária? Conte pra gente, deixa o seu recado em Programa Atletas no Ar no Instagram. E agora, seja expressivo, facilmente compreensível, demonstre as suas ações por meio da fala, fale com Deus, fale sozinho, fale com os outros, que ruge o leão, fala fera.
13: Fala, fera.
3: Minha querida dona Lídia, aqui de São Paulo, capital, está sintonizada. Também desejou um feliz Dia dos Pais. E dessa vez o Lovier passou o dia dele lá na Angola, mas recebeu uma homenagem linda da filhinha Radassa e da esposa Vanessa. E a Francilene está ouvindo a gente em Santa Catarina, diz que está um frio por lá, 13 graus, mas que ela está ouvindo o programa. A Ana Teca está no calor, lá de São Luís, Maranhão, desejou uma ótima semana para todos nós. E a Eunice agradecendo o filho pelo oferecimento musical, a Neidma fazendo companhia, a Marileia junto com a gente e o querido João Batista. Agora o nosso corpo já sente aquele cansaço, né? A mente é testada, o coração revela o que nos move. Estamos chegando para a reta final, a última volta.
13: Última volta.
3: Hoje, com depoimentos diretamente da Angola e todos os trabalhos de produção de Lovia Henrique. Trabalhos técnicos a cargo de Luiz Felipe e Pedro Campos. E as nossas vinhetas na voz do Edson Tawil. Uma semana maravilhosa para vocês, ouvintes. E apita o árbitro. A gente volta na semana que vem. Até lá.
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4: Muito boa tarde, voltamos. Vocês gostaram do Atletas no Ar? Diretamente de Uambo, Angola. E eu estou na companhia do Jorge de Nova Friburgo, junto com a Eunice, lá em Bandeirantes, no Mato Grosso do Sul. E olha que legal, ela comentou do filhão e também do Dia dos Pais. Vem pra cá, Eunice.
5: Oi, Renata, bom dia. Eu ouvi, já ouvi outro dia, ele mandando falando música calma. Ai, sabe esses filhos que fica igual uma coisa? Só saber que eu tô fazendo algum tratamento é usada desse jeito. Eu chamo ele de Júnior. Mas muito obrigado pela música calma, muito obrigado por hoje, pelo Dia dos Pais. O pai dele tá agradecendo muito. E aqui o rádio fica ligado dia e noite. É transmundial. Aí o meu marido dos outros conversa com ele e fala: você fica escutando transmundial. Mas eu escuto esse transmundial faz muitos anos, não sei nem quando que eu comecei. Mas eu gosto demais de vocês, tá? Um abração. Tenha um bom dia.
4: Dona Eunice, um beijo pra senhora. E filho é assim mesmo, né? Tem que mimar a mãe, ainda mais quando a mamãe tá se recuperando. Tem que mandar música, música calma, tem que mandar beijo, tem que mandar abraço. E não só quando é época assim, né, turma, de Dia das Mães ou Dia dos Pais. Mas todo dia é dia de honrar aqueles são tão importantes para a nossa vida. Então, ainda em tempo, turma, ontem foi Dia dos Pais, mas para todos os pais na sintonia, essa música do Vavá Rodrigues, linda, sobre ser filho e ser pai. Beijo, Nice, continua ouvindo a gente sempre mesmo, viu? Até perder a conta. Beijo para você.

0: os pais na sintonia ainda em tempo, né, turma? Comemorem na semana, comemorem no mês de agosto, comemorem em vida, como sempre diz o Edu Chaclian, flores em vida, homenagens, mensagens carinhosas, sempre, enquanto temos tempo, enquanto temos fôlego de vida. E o Carlos Prado tá aqui junto com a gente, Dona Elis também, o Jorge desde cedo conosco. Olha que legal o recadinho que ele mandou para todos nós. Boa tarde, Jorge.
1: Olá, muito boa tarde, a paz e a graça a todos que fazem parte, que assistem, né, e ouvem a Rádio RTM, como eu, né? Eu sou um ouvinte assíduo da Rádio RTM. Posso dizer que hoje a rádio faz parte da minha vida. Hoje eu trabalho na área de manutenção, né? Eu presto manutenção para uma grande empresa, né? E elétrica, hidráulica, predial e residencial, ou seja, trabalho para empresa, trabalho particularmente. Hoje mesmo estou na reforma de uma sauna, de um clube da empresa que eu trabalho. Estou aqui trabalhando, prestando meu serviço, finalizando meu serviço hoje aqui e ouvindo a Rádio RTM. Bom demais saber que uma rádio que a gente passa a ser um corpo só, né? A gente se sente, eu me sinto dentro da rádio. E eu acredito que para o radialista, para o comunicador, não é diferente, né? É saber que do outro lado, né, da linha tem alguém ouvindo, assistindo e acompanhando o programa. E assim, para mim a rádio é maravilhosa. Às vezes, pela manhã cedinho, estou assistindo a rádio, tomando meu café, já almocei assistindo a rádio, voltei agora para minha atividade de trabalho assistindo a rádio. Então é bom demais. Bom demais saber que eu faço parte dessa família RTM. Um abraço aí para essa comunicadora aí, é sensacional. Deus abençoe, minha irmã.
0: Ô, Jorge, muito obrigada, meu querido. Ótimo trabalho para você. Foi tão legal isso que você falou. Em tempos de inteligência artificial, de chat, GPT, a gente poder ser um ser humano criado à imagem e semelhança de Deus, que se relaciona uns com os outros, que sabe que Deus está perto, que lembra do que Jesus falou: quando dois ou mais estiverem reunidos em seu nome, ele está presente. Então, num tempo assim de distanciamento, de egoísmo, de esfriamento do amor, né? A gente se sentir tão perto um do outro, tomar café imaginando assim junto, pensar nessa comunhão, isso é maravilhoso, isso é coisa do reino de Deus, né? Então, Jorge, você também citou a questão de tomar café ouvindo a rádio. Bora que agora eu vou te convidar para um cafezinho da tarde na companhia do Rubinho Pirola.
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0: Bem, é mais ou menos isso. E é bom que puxemos a responsabilidade contra ela e atentemos para o que nos disse Tiago na sua epístola, capítulo 1, verso 14. Cada um é tentado pela sua própria cobiça quando esta o atrai e seduz.
1: É isso. Eu, por exemplo, tenho anticorpos. Isso é coisa de crente Nutella. Docinho de louco.
0: Ah, é? Experimenta dizer isso depois de passar por uma mesa cheia de pastéis acabados de fazer, quando prometeu fazer dieta. A tentação nunca chega a dizer: olá, vim destruir a tua vida. Ela apresenta-se muito bem vestida. Foi assim desde o princípio. Em Gênesis 3, podemos ler: a serpente não apareceu a dizer: Evinha, vamos desobedecer a Deus. Não, ela começou por lançar uma dúvida: foi isso mesmo que Deus disse? Porque toda a tentação começa por pôr em causa a palavra de Deus. Depois distorce o caráter dela. Olha, Deus está a esconder alguma coisa de vocês. Como quem diz: Deus não quer o teu bem. Deus está ultrapassado e não sabe que os tempos mudaram. E finalmente vende a ilusão da felicidade. Se fizeres isto, serás mais do que realizado.
1: Já vi tudo. O diabo trabalha em marketing, não é?
0: Olha, parece que sim. Ele nunca mostra o anzol, só mostra a isca, a atrair. Nunca fala da culpa, da vergonha e principalmente das consequências. Só o prazer imediato. Foi exatamente isso que aconteceu com Eva. Ela viu que o fruto era agradável aos olhos, desejável e parecia trazer sabedoria. A tentação fez a desobediência parecer um excelente negócio, mas havia uma mentira escondida. Porque toda a tentação promete muito, no fim dá nada e ainda nos tira tudo. Promete liberdade, entrega escravidão, satisfação e produz vazio. Promete vida e conduz à morte. É por isso que Tiago diz que somos atraídos e seduzidos. A linguagem é aquela de um pescador ou de um caçador. O pecado não empurra, mas antes atrai.
1: Ou seja, o pecado vem com aqueles filtros de Instagram. A realidade é bem diferente.
0: Exatamente por isso Jesus ensinou os discípulos a orarem: não nos deixes cair em tentação. Não porque Deus nos tente, mas porque sabe o quão fraco nós somos. A boa notícia é que Cristo venceu exatamente onde Adão e Eva falharam. No deserto, Satanás voltou à carga, mas Jesus respondeu sempre da mesma maneira: está escrito. E não discutiu com a tentação, não negociou, sequer procurou um meio termo, mas agarrou-se à palavra de Deus. E é aí que encontramos força. Quando conhecemos a vontade de Deus, conseguimos reconhecer a mentira antes que ela pareça irresistível. Então, olhos abertos, pessoal. Vamos falar com Deus. Pai amado, obrigado por nos lembrares de tão importante atitude. Reconhecemos que muitas vezes somos atraídos pelas promessas do pecado. Dá-nos então discernimento para identificar a mentira antes que caiamos nela e fortalece-nos pela tua palavra. Que diante da tentação escolhemos obedecer-te, lembrando-nos que a tua vontade é sempre melhor do que qualquer prazer passageiro. Em nome do Senhor Jesus pedimos-te. Amém. Se este Café com Deus tem fortalecido a vossa fé, orem pela Rádio Transmundial em Portugal. 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Que Deus os abençoe. Alô, amigos, queridos e companheiros.

0: este café. Escrevam-nos e tragam as suas críticas e sugestões, como também repartam comigo e os que comigo produzem este programa, em que vos temos ajudado. Um abraço nosso, meu e da turma toda que vos serve desde São Paulo, no Brasil, como em Lisboa, Portugal.
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3: 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Eu tenho mais convites, sim, tem o nosso Congresso de Arqueologia no fim do mês também, do dia 27 ao dia 29, e mais, agora um evento que tá pertinho, turma. 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
0: Antes de eu me despedir com a nossa música de saideira, eu preciso agradecer a Elis, o Carlos Prado, a Marileia e a querida Neide. A Neide me mandou foto do Dia dos Pais com o Carlos, com as filhas. Que coisa mais linda e com esse bolo maravilhoso, com tanta cobertura que dá água na boca, né? E ainda antes disso, a gente vai aqui com um recadinho do Carlos, ó.
2: Boa tarde, Rei. Aqui é o pastor Carlos novamente, Carlos Prado, de Cuiabá, Mato Grosso, da Igreja Batista IDE. Passando aqui para parabenizar vocês por essa programação maravilhosa. Eu perdi o meu pai no Natal de 96. Ele infartou nos meus braços. Foi algo que marcou bastante. Mas eu havia sido encontrado pelo nosso Abba Pai, que me ajudou a superar as lembranças dolorosas da perda, né? E fica aqui um grande abraço a todos vocês aí da RTM, minha gratidão pela importância, pelo peso que essa rádio, que esse ministério exerce sobre nós como cristãos, não só no Brasil, mas como fora também. Forte abraço para vocês. Deus abençoe.
0: Obrigada, Carlos. Um abraço para você. E muitos tiveram essa experiência, né? De não ter mais o paizinho vivo, seja quando foram crianças, adolescentes, adultos, ou quando já se tornaram pai também e aí não vão comemorar com os avós. Mas o importante é que temos aquele pai que não nos desampara, que é fiel em suas promessas. A fidelidade desse nosso Pai Eterno é uma das colunas centrais do nosso Deus, que a gente encontra tanto no Antigo quanto no Novo Testamento, né? Ele firma as alianças com os patriarcas, demonstra um pai que se preocupa em cumprir a sua palavra, nos garante a terra, tirando o povo do Egito, o sustento, a vitória e o futuro para o seu povo. Ele que tem planos de paz ao nosso respeito. Então, querido Carlos, obrigada, obrigada por compartilhar a tua esperança aqui no Abba Pai. E assim, turma, eu vou me despedindo de vocês, agradecendo demais todos. Elis, Neidma, Marília, a gente se encontra, se Deus quiser, amanhã. Nosso desfecho ao som do Elvis Sodré. Obrigada pela tua companhia desde cedo até o comecinho dessa tarde.

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3: Alô, alô, ouvinte transmundial, vai começar o Conversando com Luiz Saião. A Bíblia é um livro muito antigo e já foi estudado por milhares de pessoas. Será que ainda existe algum mistério a ser desvendado na Bíblia? Alguma interpretação nova ou mensagem que precisa ser decifrada? São essas e outras dúvidas que tentaremos solucionar nessa semana.
4: Olá, professor Luiz Saião. Um dos assuntos misteriosos que envolvem a Bíblia é o chamado código da Bíblia, o Bible Code em inglês. De acordo com essa teoria, a Bíblia tem um código com revelações sobre o futuro e que precisa ser decifrado através de cálculos e misturas das letras do texto bíblico, principalmente no original em hebraico. Podemos confiar nesse método, professor?
5: Bom, André, essa pergunta de fato é bastante pertinente porque muitas pessoas têm falado sobre isso, têm consultado o chamado Código da Bíblia, que foi escrito por Michael Drosnin, que é um material um tanto quanto pelo menos curioso. Veja, André, o que acontece é o seguinte: a ideia básica do Código da Bíblia é que, colocando o texto bíblico, e aí ele faz referência particularmente ao Antigo Testamento em hebraico, e colocando esse texto dentro de uma determinada tabela no computador, há um rearranjo das letras, e esse rearranjo das letras permite uma nova configuração das palavras, em que você, fazendo leituras ou horizontais, verticais, diagonais, você supostamente encontraria mensagens secretas que revelam o futuro com detalhes. Como é que funciona isso? O que que a gente pode dizer sobre o assunto? Bom, em primeiro lugar, as pessoas talvez não tenham ideia de que uma língua como o hebraico é uma língua diferente, né? No hebraico, a gente escreve, no hebraico moderno, só com consoantes e sem a presença das vogais. Isso significa que uma palavra escrita de um jeito poderia receber vogais variadas e, no entanto, ter assim significados mais variados do que numa palavra escrita normalmente. É um pouquinho difícil de entender isso para quem ainda não estudou língua semítica ou hebraico, né? Com isso, as possíveis combinações que se fazem aí são muito grandes, e eu diria que assim, quase qualquer tipo de mensagem a gente pode organizar, pelo menos do jeito que elas são organizadas pela proposta do livro. Então, na minha opinião, por mais que isso seja assim fascinante, cativante e tal, não acho que esse seja um procedimento assim legítimo. Até porque, se a gente for analisar essa questão do Código da Bíblia, me chama muito a atenção o fato de que em nenhum momento, por exemplo, o pessoal que sugere que isso é algo assim indiscutível, em nenhum momento eles, por exemplo, falaram de certas realidades que iriam acontecer antes que elas acontecessem, né? Essa é uma crise pessoal que eu tenho com todas essas supostas assim descobertas antecipadas do futuro, né? É difícil você ouvir falar de alguém que, né, fez uma apresentação da realidade que ia acontecer no futuro antes de acontecer. Depois que acontece, todo mundo diz: eu já sabia, porque me foi possível ter esse conhecimento especial assim, assim, assim. E mesmo algumas sugestões que foram apresentadas aí nesse código, até agora nada foi exatamente confirmado. Então, a minha impressão é que nós não devemos levar muito a sério essa ideia de misturas de letras que têm que ser decifradas por uma espécie de método particular e especial. Eu, pessoalmente, desaconselho uma caminhada nessa direção, né? E a minha impressão clara é que a Bíblia é um livro objetivo, com um texto claro que precisa ser identificado a partir do que ele nos apresenta, e qualquer coisa na direção diferente disso dificilmente dará os resultados que nós podemos esperar.
4: Se bem que nós não podemos negar, professor, que a Bíblia contém alguns mistérios que envolvem cálculos numéricos e que até hoje ninguém conseguiu decifrar com precisão, e são mistérios que estão explícitos no texto. Em uma pergunta provocativa enviada por e-mail, o ouvinte Peter quer saber por que ninguém consegue calcular o 666, sendo que em Apocalipse 13, 18, João diz que quem tem entendimento pode calcular esse número. Nos falta inteligência para fazer esse cálculo, professor? professor?
5: Então, a discussão que a gente tem sobre essa questão, André, envolve uma compreensão mais clara a respeito do que significa calcular o número. A Bíblia não tem a intenção de que a compreensão desses números seja uma realidade como as pessoas muitas vezes entendem. O livro do Apocalipse é um livro simbólico, é um livro que trabalha com símbolos, tanto, né, nas visões que ali aparecem, como nas referências numéricas. E quando o texto fala lá de 666, existem discussões a respeito disso, porque uma possibilidade, né, como o texto apresenta lá uma espécie de trindade do mal, né, ali apresentada na figura da besta, do anticristo, do falso profeta, então você tem 3, 6, talvez seja uma referência a isso, e que o número 6 tem um significado, sim, particular, muito claro, que é a ideia do homem, né, do ser humano na sua independência em relação a Deus. E, portanto, a gente não pode pensar e imaginar que o texto bíblico tenha aí uma ideia de achar um número, um cálculo de um número, como se fosse assim, uma revelação matemática a respeito de uma realidade que nós queremos entender. O sentido é esse, né? E nós, indo muito além disso, certamente a gente vai se confundir e vai estar muito além do que a mensagem bíblica pretende passar, né? A Bíblia não está dizendo que ela vai dizer para nós qual é o SIC e o RG do anticristo, né? E se ele mora em casa ou apartamento. A ideia não é essa, ela está simplesmente nos afirmando que esse poder que se levanta e se apresenta contra Deus, que ele é um poder humano, no sentido do homem se colocando numa posição de autonomia completa em relação a Deus.
4: Corpo, alma e espírito já foi tema de uma semana inteira em nosso programa, e a conclusão é que essa questão permanece um mistério bíblico e por isso as perguntas ainda surgem. Pedro de São Paulo confessa que é dicotomista, ou seja, ele crê apenas no corpo e na alma, mas quer saber se podemos crer no corpo, alma e espírito, que é a tricotomia, tendo como base 1 Tessalonicenses 5:23 ou Hebreus 4:12.
5: Pois é, essa discussão que a gente já falou um pouquinho sobre ela aqui, a gente precisa entender bem uma certa realidade, né? Como é que a gente entende o texto bíblico e quando a gente entende qual é, vamos dizer assim, qual é a sua finalidade, qual é o seu propósito, qual é o seu objetivo. Então, o que acontece? Quando você lê um texto, talvez você imagine, olha, o 1 Tessalonicenses está citando corpo, alma e espírito, e está tendo a intenção de dizer que o ser humano é dividido em corpo, alma e espírito. O problema é que nós temos muitos outros textos que tratam dessa questão e eles não estão necessariamente em sintonia com essa ideia de que de fato existe uma divisão, né, uma espécie de referência antropológica bastante exata de que o ser humano é ontologicamente distinto em corpo, alma e espírito. Então, se nós quisermos absolutizar esse texto, levando ele para essa direção, nós temos, como você mencionou, o desafio que vamos encontrar aí, que é o desafio de ler Hebreus 4:12, porque se a gente for levar em conta Hebreus 4:12, nós temos que dizer que o ser humano é dividido em juntas, primeira parte, medulas, né? Segunda parte, alma, terceira, e espírito. Então o texto não tem essa intenção de apresentar uma espécie de estrutura antropológica, ontológica do ser humano. Ele simplesmente está falando que a palavra de Deus penetra no mais profundo do ser humano, que a santificação em 1 Tessalonicenses 5:23 se refere ao ser humano como um todo, sem nos dar necessariamente uma um enfoque que a gente chamaria de antropológico. Então, dessa maneira, nós não podemos dizer que necessariamente a tricotomia tem um fundamento assim inquestionável. É uma possibilidade, é uma opinião, mas no fundo, como eu já disse e volto a repetir, não há muita vantagem num pensamento tricotomista e não faz jus, né, às suas observações em relação a como devemos entender essa questão.
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0: conectada com você. Muito bem, estamos chegando para mais uma tarde gostosa, para mais uma tarde abençoada por Deus, através da programação da RTM Brasil, para todo mundo ouvir. Depois do Conversando com Luiz Saião e da nossa querida Renatinha Burjato, a partir de agora a responsabilidade da audiência da RTM é do seu amigo Cacá Rodrigues. Muito obrigado pela audiência, seja bem-vindo, seja bem-vinda. Para você que nos acompanha através de uma rádio afiliada, muito obrigado pela sintonia. Para você que está conosco pelo aplicativo ou pelo site, muito obrigado pela conectividade. Para você que me dá uma carona no seu táxi, na van, no ônibus, no caminhão, no trator, esteja onde estiver, meu muito obrigado. Motorista de aplicativo, obrigado pela carona. Boa tarde para você que está em casa. Dá licença, ó. Tô chegando, hein? Posso entrar? Seja bem-vindo, seja bem-vinda. Hoje é uma segundona, dia 10 de agosto de 2026. Espero que você tenha tido um final de semana abençoado. Um início de segunda-feira, ó, de muitas vitórias e muitas conquistas. Cacá, e essa minha segunda-feira, falar uma coisa pra você, viu? Essa minha segundona não tá sendo fácil, ó. Mas eu tenho certeza que vai melhorar, porque Deus está no controle de todas as coisas. Por isso que eu digo para você, acredite, tenha fé, saiba que hoje será melhor do que ontem e amanhã será muito melhor do que hoje, porque Deus está na direção das nossas vidas. Boa tarde para você e eu quero começar o horário agradecendo a todos pelo carinho, pela audiência e fazendo um convite. Neste sábado que eu recebi de mensagens, eu acho que eu bati o meu recorde de mensagens que eu recebi aqui no nosso WhatsApp. Você que está em casa agora, você que está trabalhando, você que tem a possibilidade de enviar uma mensagem de texto ou em áudio, eu gostaria de receber a sua mensagem para que a gente possa começar bem a semana. Uma semana de conquistas. Pode ter alguns obstáculos. A gente pode passar aí por algumas dificuldades. Mas tenha certeza que no final a gente vai sair vencedor, porque Deus está no controle de todas as coisas. Por isso, aumente o volume do seu rádio, porque eu prometo que até o finalzinho do meu horário eu vou fazer de tudo para que você não sinta passar, não sinta esse tempo passar. Mas eu quero que você participe através do nosso WhatsApp.
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0: Eu quero começar a minha programação musical com essa música da Daniela Araújo, com o Gessé Aguiar cantando Promessas. 2:16, uma ótima tarde para você.

Quando tudo for pedra, atire a primeira flor. Quando tudo parecer caminhar errado, seja você a tentar o primeiro passo certo. Se tudo parecer escuro, se nada puder ser visto, acenda você a primeira luz. Quando todos estiverem chorando, tente você o primeiro sorriso. Se a vida inteira for um imenso não, busque você o primeiro sim. Quando ninguém souber coisa alguma e você souber um pouquinho, seja o primeiro a ensinar. Quando a terra estiver seca, que sua mão seja a primeira a regá-la. Quando a flor sufocar-se no espinho, que sua mão seja a primeira a separar, a arrancar a praga, a afagar a pétala, a acariciar a flor. Se o pão for apenas massa e não estiver cozido, seja você o primeiro forno para transformá-lo em alimento. Não atire a primeira pedra em quem erra. De acusadores, o mundo está cheio. Ofereça sua mão primeiro para levantar quem caiu. Quando tudo for espinho, atire a primeira flor. Seja o primeiro a mostrar que há caminho de volta, compreendendo que o perdão regenera, que a compreensão edifica, que o auxílio possibilita e que o entendimento reconstrói. Tudo quanto, pois, quereis que os homens vos façam, assim fazei-o vós também a eles, porque esta é a lei e os profetas. Mateus capítulo 7, versículo 12.

0: gente, que música linda que a gente acabou de ouvir aqui na programação da RTM Brasil, a música do Gerson Borges com o coletivo Candeeiro, com Marco Teles, Feche os Olhos. Feche os olhos, demais, né? Muito boa. 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
4: Muito bem, estamos de volta aqui com a programação da RTM Brasil para todo mundo ouvir. Uma ótima tarde para você. Muito obrigado aí pela companhia, pela audiência. Bom demais ter você com a gente. Daqui a pouquinho tem a leitura das mensagens. Se você enviar um áudio, vou colocar a sua voz no ar aqui na RTM. Participe com a gente. 0 operadora 11 974 181 456 é a nossa linha direta para você participar da programação da RTM. Porque neste momento está chegando mais um episódio do programa Correndo para Vencer, programa do Ministério da Igreja Mude, com o propósito de ajudar você a encontrar e seguir o mapa de Deus que te levará a vencer na corrida pela sua vida. Apresentado pelo pastor Paulo Biasi e Hétori Nóbrega, o episódio do dia 10, né, que é o episódio de hoje, traz como tema Superar a Frustração, parte 1. Então confira com a gente mais um episódio do programa Correndo para Vencer. E claro que no finalzinho do programa você pode enviar uma mensagem falando o que você achou do programa de hoje. Participe! 0 operadora 11 974-181-456.
5: 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A nossa série sobre a vida de Moisés se chama Aproximando-se de Deus. E no livro de Êxodo, o pastor Paulo Biasi está iniciando uma mensagem sobre superar a frustração.
6: Acho que todos nós admitiríamos que a palavra frustração faz parte do nosso vocabulário. E quanto mais antecipamos algo, quanto mais acreditamos que podemos alcançar o objetivo desejado, maior é a chance de nos frustrarmos. Quanto mais altas são as nossas expectativas, maior é a possibilidade de ficarmos desapontados. Ao refletir sobre o tema das frustrações, várias categorias diferentes vêm à mente. Em primeiro lugar, às vezes nos decepcionamos uns com os outros. Todos nós sabemos o que significa a palavra frustração. Não apenas nos decepcionamos uns com os outros, mas também nos frustramos por causa das circunstâncias. E então, claro, chegamos ao ponto mais profundo. Muitas vezes nos decepcionamos com Deus. Amargura, frustração. Bem, se você está com a sua Bíblia aí para acompanhar esta mensagem, quero que abra comigo no capítulo 15 de Êxodo. Quem vem nos acompanhando regularmente sabe que estamos numa série sobre a vida de Moisés. E hoje chegamos a Êxodo capítulo 15, que contém um cântico maravilhoso. Mas esse cântico de Moisés acaba se tornando no suspiro de Moisés. E a música dos israelitas se transforma em murmuração, porque eles ficam profundamente frustrados. Vamos começar no versículo 22. Em seguida, Moisés conduziu o povo de Israel do Mar Vermelho para o deserto de Sur. Caminharam pelo deserto por 3 dias sem encontrar água. Com certeza, eles devem ter levado pequenos recipientes com água quando deixaram o Egito, que durou por algum tempo. Mas, a essas alturas, toda essa água já havia acabado. E agora estão ali, caminhando lentamente debaixo do sol, sentindo sede e com o vento quente do deserto soprando contra eles. Vento quente como se estivesse saindo de um forno. Ar quente, areia, 2 milhões de pessoas no deserto, crianças pequenas chorando, até que finalmente eles enxergam um oásis na distância à sua frente. Os pais animam os filhos e dizem: só mais 1 quilômetro, aguente firme. E então todos correm. É claro que podemos imaginar que os jovens correram à frente de todo mundo nos últimos metros para serem os primeiros a beber. Mas a Bíblia nos diz que quando chegaram nela, não conseguiram beber a água. Ela era amarga demais. Eles deram nome para aquele lugar, chamando-o de Mara, porque em hebraico a palavra Mara significa amargo. O que é que vemos acontecendo aqui nesse texto? Por que Deus levou o povo de Israel até lá? Porque, sim, eles foram levados até lá por Deus. Algumas experiências amargas são encontradas nos caminhos em que Deus nos conduz, e outras somos nós mesmos que provocamos. Mas nessa experiência, eles foram guiados por Deus. Estavam numa rota traçada pelo Todo-Poderoso. E quando chegaram lá, descobriram que a água era tão amarga que era impossível de beber. Amargura. Frustração. Note o que diz a última parte do versículo 25. E esse é realmente o ponto-chave. Ele diz: foi em Mara que o Senhor instituiu o seguinte decreto como norma para provar a fidelidade do povo. Essa é a frase que você deve sublinhar na sua Bíblia para provar a fidelidade do povo. Deus estava dizendo: essa frustração é, na verdade, o meu exame. Estou aplicando uma prova, porque quando estamos passando por alguma frustração, ela revela o que está no seu coração. É um momento de revelação. É um teste. Então, agora, o que eu quero fazer nesta mensagem é lhes apresentar três testes diferentes. Três aspectos que essa experiência no deserto testou. Ou melhor, três aspectos revelados pela forma em que o povo de Israel reagiu quando passou por aquela situação. O que foi que Deus estava testando? Em primeiro lugar, foi um teste de foco. Deus estava testando o foco do povo. Veja, eles viram o oásis enquanto caminhavam e, quando chegaram mais perto da água, fizeram o que qualquer um faria naquelas condições. Foram correndo até a água, porque os seus pensamentos estavam dominados por aquela sua sede ardente e insuportável. Isso não foi tão errado. Mas o problema é que eles só estavam pensando nisso, como se encontrar a água dispensasse a necessidade deles de confiar em Deus. Sabe, quando nos encontramos em situações desesperadoras, fica muito fácil dizer que vamos confiar em Deus porque não temos recursos próprios como alternativa. Mas assim que a situação melhora, a nossa história parece mudar. Muita gente já disse: Deus, se o Senhor me curar, prometo que eu me tornarei cristão.

a água de tão amarga. É como alguém, hoje em dia, que está na expectativa de comprar uma casa. É a casa dos seus sonhos e ele está acertando os detalhes para assinar o contrato. Mas então, de repente, aparece outra pessoa interessada e a compra antes dele. Ou é como as pessoas que esperam por uma promoção no seu emprego. Elas se sentem absolutamente convencidas de que serão elas que a receberão. Mas então, alguém menos qualificado fica com a vaga que elas tinham certeza de merecer. Amargura, frustração. O povo de Israel estava com os olhos focados em matar a sua sede naquelas circunstâncias. E também estava com os olhos focados em Moisés, que afinal havia se tornado o grande herói deles. Ele conseguia jogar o cajado no chão e virava uma serpente. Mas então, de repente, nada estava bem. A pessoa em quem haviam depositado a sua fé os decepcionou. Eles se sentiram enganados, traídos, frustrados. É como alguém que deposita a fé dos seus filhos e acredita que serão os filhos que farão todos os seus sonhos se realizarem. Mas aí, esses filhos o decepcionam? Não é preciso ir muito longe nessa vida para descobrir que quando nós colocamos fé demais numa pessoa, em algum momento, essa pessoa vai acabar nos decepcionando. Então, aqui, o texto bíblico diz que naquela hora o povo de Israel começou a murmurar, ou seja, a reclamar. E, na verdade, não era nem contra Moisés que reclamavam. Reclamavam contra Deus. Você vai perceber isso com mais clareza na próxima mensagem. Sempre que nós reclamamos sobre as circunstâncias que chegam na nossa vida dentro do cuidado providencial de Deus, estamos, na prática, reclamando contra Ele, murmurando contra Ele. E Deus não deixou passar batido o fato de que dirigiam contra ele essas reclamações. Então, qual foi o erro dos filhos de Israel nessa história toda? Eles haviam concentrado toda a sua atenção e esperança naquela água. E então, quando não conseguiram bebê-la, sentiram-se frustrados como se Deus os tivesse abandonado. Lembre-se das palavras do salmista no versículo 5 do Salmo 62. Ele disse, que minha alma espere em silêncio diante de Deus, pois nele está minha esperança. Meu amigo, já disseram que quando você não tem nada além de Deus, é só então que percebe que Deus é realmente suficiente. O que Deus estava fazendo era apontar o ídolo que havia entrado no coração deles. Na prática, o que estavam demonstrando era que só a água poderia satisfazê-los e se esqueceram de Deus. Então, esse primeiro teste foi para testar o foco deles. No que eles estavam pensando? O que é que consumia a sua mente e desejo? E onde eles haviam deixado Deus nessa situação? O segundo teste foi o da fé deles. Veja o que Moisés fez, e foi ele quem passou de forma admirável nesse teste. Imagine todas aquelas pessoas murmurando contra você, irritadas com você. Versículo 25. Então Moisés clamou ao Senhor. E é isso que devemos fazer quando a vida se torna amarga. Ao invés de descontar dos outros, tentar resolver todas as situações ou responder a todas as críticas que podem vir contra nós, o que devemos fazer é clamar ao Senhor dizendo, Deus, estamos desesperados. Essa situação é sua, este momento é seu. Nos ajude, porque se o Senhor não nos ajudar, não temos a quem recorrer. Você sabia que Deus gosta de nos encurralar assim? E então Moisés clama a Deus e diz, Deus, ajuda!
E o texto diz que o Senhor mostrou uma

0: árvore para Moisés e disse: Moisés, bem aí do lado desse riacho amargo, tem algo que vai ajudar. E ele disse: se você pegar essa árvore e jogá-la na água, essas águas amargas se tornarão doces. E Moisés pode ter pensado: isso não faz sentido algum. Que causa científica poderia explicar derrubar uma árvore nessa nascente amarga para que essa água impossível de beber imediatamente se torne doce? Que conexão poderia existir? E a resposta pode muito bem ser que talvez não existisse uma explicação científica. Mas Deus estava dizendo: Moisés, se você me obedecer, eu vou realizar um milagre. Eu mudarei as circunstâncias. Essa água que é tão amarga ficará doce.
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2: Muito bom o programa de hoje, Correndo para Vencer, e você pode enviar a sua mensagem de texto falando o que você achou sobre o tema de hoje aqui na programação da RTM Brasil.
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2: E a nossa querida Dora Bomilca já está por aqui, depois de um final de semana nota 10, final de semana que ela teve a oportunidade de aproveitar um pouquinho o maridão, né? Porque afinal de contas, Dia dos Pais, teve lá com o maridão, estava em Atibaia. Dora, boa tarde, seja bem-vinda, como é que você está?
4: Eu estou muito bem, sim, com o marido e o filho que é pai também, de duas crianças, então comemorei duplamente.
2: Que legal, foi com quem?
4: Que teve? Guilherme? Com o Guilherme, isso mesmo. E sabe o que teve lá em casa? Lasanha. Todo mundo gosta de lasanha.
2: Você sabe que é o prato preferido da minha filha,
4: olha,
2: né?
4: Olha, e dos netinhos também. Por isso que houve lasanha lá em casa.
2: Que delícia.
4: Mas eu quero dizer para você, ouvinte, que hoje o tema é necessário. Pois é, nós vamos falar com o Alonso Gonçalves. Ele que é professor, é também escritor, é pastor. Pastor, doutor em ciências da religião, e vai falar sobre a política do evangelho. E hoje tem concurso cultural. Se você participar do programa, quem sabe você vai receber o livro do Alonso Gonçalves, da editora Recriar, o livro que tem o mesmo nome, A Política do Evangelho. Mas para isso você precisa comentar o tema ou fazer uma pergunta para o Alonso ou responder a uma dessas duas perguntas: o cristão deve participar da política? Se Jesus estivesse entre nós hoje, que atitude ele esperaria de nós diante da política? Vou repetir as perguntas: o cristão deve participar da política? Se Jesus estivesse entre nós hoje, que atitude ele esperaria de nós diante da política? Tudo isso, se você participar, quem sabe o livro tema do nosso programa, A Política do Evangelho, pode ser seu, quem sabe. Mas para isso, lembra qual é o lugar que a pessoa tem que participar, qual é o telefone, Cacá?
2: Você vai participar através do nosso WhatsApp 11 974 181 456. Aí você pode mandar inclusive a sua pergunta, de repente algum comentário, uma reflexão. Participe conosco, quem sabe você vai ganhar esse livro super legal em tempos atuais, em época de eleição, um livro que pode te ajudar. Então participe com a gente, 0 operadora 11 974 181 456. Dorinha,
4: A Política do Evangelho, eu aguardo você daqui a pouquinho.
2: Então participe com a gente, 0 operadora 11 974 181 456.
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0: 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Rubão Lima, tempo. A gente vai para um rápido intervalo e na sequência nós teremos o programa Conversa Franca com Dora Bomilcar. Lembrando que o tema de hoje é a política do evangelho. Iremos conversar com Alonso Gonçalves, ele que é doutor em ciências da religião, pós-doutor em teologia, professor, pastor e escritor. Então, depois do intervalo, Conversa Franca com Dora Bomilcar.
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5: Estar com você toda semana. Hoje eu, Dora Bumilcar, recebo para um bate-papo, uma conversa franca, Alonso Gonçalves. Ele que é pastor, é escritor, é professor e pós-doutor em teologia. Olha só quanta coisa! E vem falar sobre A Política do Evangelho, um livro que ele lançou pela editora Recriar. E a minha pergunta para você, porque afinal hoje a gente tem concurso cultural. Se você quiser ganhar o livro do Alonso, você pode responder a uma dessas duas perguntas. O cristão deve participar da política? Se Jesus estivesse entre nós hoje, que atitude ele esperaria de nós diante da política? Você pode responder a uma dessas duas perguntas, ou você pode comentar um tema, ou ainda fazer uma pergunta para o Alonso. Como você pode participar? Através do 011 974181456, ou ainda você pode comentar o tema ou fazer uma das perguntas, uma pergunta aí para o nosso entrevistado. Lembrando que você pode participar também através do YouTube. Vou repetir. O cristão deve participar da política? Se Jesus estivesse entre nós hoje, que atitude ele esperaria de nós diante da política? Então, o Conversa Franca começa agora.
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5: Que alegria ter você, Alonso, aqui no Conversa Franca na Rádio Transmundial. Bom, quem é Alonso Gonçalves, além do escritor e do professor?
6: Prazer total estar aqui com você, Dora. Transmundial, que é uma rádio muito importante e relevante para o cenário evangélico brasileiro e tem contribuído muito para a reflexão e para um papo, né? Que sempre vai agregar coisas boas. Bom, o Alonso é pai, né?
5: Uau.
6: Do Pedro e do André, esposo da Lívia, um tricolor sofredor, por enquanto, né? Porque
5: acredito.
6: Tá difícil, né? Pro meu time, que gosta de um bom filme, de uma boa poesia, de uma boa música. Esse é o Alonso.
5: E o que te inspirou a escrever este livro?
6: Esse livro, ele nasce a partir de uma perspectiva que tive, em que faltava um vocabulário teológico para os irmãos e irmãs que lidam com esse movimento, né, político partidário, que desde 2018, mas sim, anteriormente a isso, mas 2018, do 22 e agora 26, vem tendo um alcance muito maior entre igrejas, entre irmãos e irmãs. Então ele surge para dar um vocabulário teológico para essas pessoas, para que elas pudessem pensar e refletir qual é a política do evangelho que está no Novo Testamento. Então ele é um texto que não é sociológico, ele não é um texto sobre partido político, não há nenhuma citação de partido, de políticos profissionais, nada. Ele é um texto dedicado exatamente à teologia política que está no Novo Testamento.
5: Então, o que significa a política do Evangelho?
6: Uma boa pergunta. A política do Evangelho. Se o Evangelho tem política, e ele tem, qual é a política, então, do Evangelho? Essa é a pergunta fundamental do texto. O Evangelho, ele é também político, porque não é possível pensar o Evangelho que chega no Império Romano dentro de um contexto social, um contexto político, econômico, e achar que ele é alienígena a isso, que é amorfo a isso. Pelo contrário, o evangelho que está lá no Novo Testamento, ele é algo prontamente, ou melhor, ele prontamente responde a todas essas questões econômicas, sociais, políticas. Então o evangelho também é político. Se ele é político, qual deve ser então a política do evangelho? Então, a política do evangelho, nesse livro, eu respondo de algumas formas. Pegando sobre reino de Deus, a partir de Jesus, como que Jesus se colocou frente ao Império Romano? Qual foi o principal projeto de Jesus nos evangelhos? Aí a palavra reino de Deus, que aparece mais de 200 vezes nos evangelhos, é central na mensagem de Jesus. E também peguei o Paulo, o apóstolo Paulo, que muita gente acha que o Paulo era uma espécie de isentão, se alguns vão colocar assim. Aliás, eu tive um colega que leu o livro e falou assim: você, Alonso, me deu uma outra perspectiva de Paulo, porque eu sempre achei que Paulo estaria fora desse movimento, e não é verdade. O Paulo, ele trata Jesus como Quírios. Isso é muito importante, porque Jesus como Quírios é aquele que está para além de César, que também era tratado como Quírios. Então ele faz esse movimento que é, para o seu tempo, um escândalo, né? E também o trono, no Apocalipse de João, o trono do Cordeiro, e por último, a política do Evangelho, ou melhor, a política da Igreja, que é o próprio Evangelho.
5: Agora, ela é incompatível com a política partidária?
6: Sim, totalmente. Porque a palavra partido já está dizendo, ela é uma parte de algo, não é o todo. O Evangelho é todo, ele é para o ser humano todo. Se o Evangelho ele fosse partidário, ele já não serviria para todo ser humano. Por isso que não é possível agregar ou colocar o Evangelho dentro de um partido. Quando se faz isso, está desconsiderando o próprio Evangelho. Então, sim, a questão partidária é totalmente incompatível com o Evangelho ou com a política do Evangelho.
5: A Igreja deve participar do debate político?
6: Essa é uma pergunta, sim, que vale muito, hein? Se tivesse aí no seu chat, valia muito. Sim, como segmento da sociedade brasileira, a Igreja deve participar do debate político, se envolver com isso. A questão aqui é como ela faz isso. Ela não pode ser partidária porque ela já está lidando com uma parte de um debate político. Mas ela tem que ser evangélica no sentido de ter uma política do Evangelho. Então, sim, a Igreja participa. Agora, o debate político ou debate no espaço público, ele precisa ser qualificado. E hoje nós estamos tendo uma série de dificuldades em relação a isso, porque se confundiu a Igreja como uma extensão de um partido político. Se confundiu a Igreja como uma extensão de uma figura política, ou de um político profissional, seja ele A, B ou C. Então, quando nós olhamos para o contexto social brasileiro, a Igreja tem legitimidade para isso, porque ela faz parte de um segmento dentro da sociedade. Mas como ela faz isso que é importante? Eu diria assim, Dora, que uma Igreja que entende o seu papel nessa sociedade e age de maneira política a partir do Evangelho, ela vai se engajar com projetos que sejam relevantes para a sociedade. Por exemplo, uma Igreja que favorece uma política pública para acabar com o feminicídio, seria ótimo. Uma Igreja que favorece uma política pública, contribui para que as BETs sejam de fato extintas no Brasil e o vício seja combatido, também seria ótimo. Porque tudo isso são pautas sociais que estão dentro do Evangelho. Então o Evangelho sempre vai se preocupar com a dignidade humana, com a pessoa humana, com respeito em relação ao outro ser humano. O Evangelho nunca vai estar contrário à pessoa e ao ser humano. Então participa sim, mas depende qual e qual tipo de engajamento que ela vai querer fazer.
5: Uau! E você pode participar do nosso programa hoje respondendo a pergunta: o cristão deve participar da política? Se Jesus estivesse hoje, que atitude ele esperaria de nós diante da política? Lembrando que hoje nós estamos conversando com Alonso Gonçalves. Ele que é pastor, é escritor, é também professor e também pós-doutor em teologia, tudo isso. Mas eu quero mostrar para você aquilo que você pode ganhar: o livro A Política do Evangelho, da editora Recriar. Você quer ganhar? Participe através do 011 974181456 ou através do nosso canal no YouTube. E eu vou perguntar aqui para a nossa querida Michele Gomes como é que os nossos ouvintes estão se portando.
7: Oi, Dora, tudo bem? Que assunto importante. Pessoal mandando mensagem aqui no chat, então já quero agradecer a turma que está ligadinha pelo YouTube e também a nossa programação. No WhatsApp, a Cida Ribeiro está aqui com a gente participando. Ela comentou o seguinte: no meu entendimento, todos os cristãos devem sim participar da política. Meu pensamento, né? Obrigada, viu, Cida, pela sua participação. Ela que é de Cristianópolis, em Goiás. Uau. Quero esse livro. Uau. Tá concorrendo, Cida. Bom, tem outra turma aqui, o Valdivino, do Piauí, na escuta com a gente também. Um abraço para Maria. E no chat, temos a participação da nossa querida Maria Amélia Blecha. Precisamos de cristãos na política para fazer a diferença. Aqui a participação da nossa ouvinte. E a Lenice Helena Jones, sou aposentada do funcionalismo público. Precisamos primeiro diferenciar a ideologia de adoração ao governante, sem questionamentos e querer votar em um governante ou legislador sério. Mais uma participação aqui. E a gente convida você, né, a tá... com
5: isso.
7: A gente aqui fazendo perguntas para o nosso convidado, que é um tema super importante.
5: E o livro, nessa época de eleição, é bom. Se você quer conversar com a família sobre política, você precisa ter este livro. Porque, como o Alonso falou, é um livro que traz conceitos e palavreado, onde a gente pode conversar sem agredir. Não é verdade?
6: Com certeza. É isso.
5: Agora,
6: mesmo.
5: A igreja é onde termina a fé e começa a ideologia.
6: Essa palavrinha ideologia, ela está muito contaminada, Dora. Mas fé é algo do ser humano, né? Da antropologia do ser humano. Fé é algo que todo ser humano tem.
5: Uhum.
6: E no caso do evangelho, a fé está em Cristo. Em Cristo Jesus. A palavra ideologia, ela foi muito contaminada nos últimos tempos, na última década principalmente, porque a palavra em si é um conjunto de ideia, é um recorte da realidade em que as pessoas colocam seus valores, as suas questões dentro dessa ideia, né? Daí vem a ideia de ideologia. Só que com o debate político partidário, a palavrinha ficou contaminada. Em que sentido? As pessoas então colocaram rótulos. Isso é ideológico e tal. A grande questão nossa aqui é que a ideologia, ela é um conjunto de ações, mas não está isenta da fé. Então tem pessoas que têm a sua fé em Cristo e a sua ideologia corresponde à sua fé. Eu vou citar um exemplo do Martin Luther King. Martin Luther King, ele tinha fé em Cristo e tinha sim uma ideologia. E a ideologia dele, lembrando qual é a semântica da palavra ideologia, que é um conjunto de ações de acordo com uma cosmovisão que a pessoa tem sobre determinado assunto. Ele entendia que a sua fé estava em Cristo e a sua ideologia era lutar pelos direitos civis do povo norte-americano negro, né, nos Estados Unidos. E aí, para não deixar escapar mesmo qual era a compreensão do que ele entendia sobre isso, o Luther King não se aliou a nenhum partido, nem o republicano, nem o democrata. Porque ele entendia que ele não se aliar a nenhum dos dois, ele teria condições moral e também espiritual para debater com qualquer um. Igual como nós vimos aqui, que a Michelle leu, ele entendia que quando ele estava fora desse debate partidário, ele tinha então credibilidade para conversar sobre assuntos que partidos pensavam diferente. Por isso que aquela famosa frase do Martin Luther King, que a igreja, ela não é nem serva do Estado e nem controladora dele, mas a igreja é uma consciência do Estado.
5: Uau.
6: Né? Ela é uma consciência.
5: Nem serva.
6: E nem controladora.
5: Nem controladora.
6: É, ela é uma consciência. Para criticar o Estado, e também se a igreja, quando entende que ela é uma consciência do Estado, ela tem uma voz profética, no entender do Martin Luther King, e o seu zelo profético dá à igreja, então, credibilidade moral e espiritual.
5: Agora, por que tantos cristãos se identificam com os partidos?
6: Isso é recente. Nós temos assim, vários estudos sobre isso, de sociólogos da religião, inclusive o Paul Fresto, que logo você vai colocar no ar aqui preciosa entrevista com ele. Nós temos, recente essa questão do envolvimento com partidos. Isso se deve porque se mudou uma chave dentro da história dos evangélicos no Brasil, de que lá atrás era cristão não se envolve com política. Essa era uma máxima. Depois virou cristão vota em cristão, ou irmão vota em irmão. Aí virou novamente. E agora virou uma outra chave, né? A igreja como uma extensão do próprio partido político. O cristão, ele pode participar de partido político. Não vejo nenhuma dificuldade em relação a isso, desde que ele tenha claramente a sua fé, né? E a sua ideologia naquele partido corresponda também de alguma forma à sua fé, mas principalmente à questão da dignidade humana. Eu penso que quando o cristão participa de um partido político, Dora, ele precisa entender que ele vai para esse debate não com a Bíblia na mão, porque o Estado é laico, mas ele vai com a Constituição. A primeira chamada, então, deveria ser a cidadania. Ele vai para debater no espaço público a partir da cidadania em defesa de princípios claros que estão na nossa Constituição, como Estado Democrático de Direito e outros mais. Porque se ele vai com a Bíblia na mão para o debate público, ele está então colocando a Bíblia acima da própria Constituição. E isso não seria legal dentro de um Estado que seria laico. Mas a sua fé não está isenta do debate público, como nós já colocamos aqui.
5: Agora, a polarização, ela ameaça a missão da igreja?
6: Com certeza. Ela ameaça porque a igreja fica meio que refém dessa polarização. Quando o partido ele olha apenas uma parte da realidade e o evangelho olha o todo, quando então o evangelho fica refém dessa polarização, a missão da igreja não avança. Então, hoje, muitos que lidam com missões, seja no Brasil, principalmente no Brasil, entenderam que a polarização prejudicou muito o trabalho missionário das igrejas. Demais. Porque se leva algo como para uma comunidade, se coloca uma situação social, opa, o que, que é isso? Entendeu? Já prejudicou o debate em torno do que seria a própria missão da igreja. Então, sim, ela prejudicou muito. E se continuar a polarização do jeito que ela está, ela vai prejudicar mais ainda o avanço e a propagação do evangelho no Brasil.
5: E hoje o tema é a política do evangelho. E hoje também tem prêmio. Eu quero que você participe através do 011 974181456, que você possa fazer uma pergunta para o Alonso Gonçalves. Ele que é pastor, é professor, é teólogo. E a pergunta que eu faço: o cristão deve participar da política? Se Jesus estivesse entre nós hoje, que atitude esperaria de nós diante da política? E quem sabe você pode ganhar o livro A Política do Evangelho. E eu vou novamente perguntar para a Michele. Michele, como é que os nossos ouvintes estão se portando?
7: Olha, várias participações aqui. Eu quero agradecer a mensagem do Thiago Gama. Ele comentou: sim, o cristão precisa fazer diferença onde estiver. Creio que Jesus não aceitaria o caráter e a experiência de José, seus treinamentos e provações. Não aceitariam? Sim, ele seria um exemplo de político correto, pois quando assume o governo, não faz para si, mas para abençoar outros. Muito bem, a mensagem aqui do Thiago. A Cida também está participando. Tinha uma outra pergunta, essa daqui eu já li. É do Eduardo. Tem uma pergunta do Eduardo que é a seguinte: pergunto, como o cristão pode diferenciar a política dos políticos que têm linha de liberdades contrárias aos princípios cristãos? Hoje, se os cristãos não acompanharem e participarem da política, como não evitar leis e políticas públicas perigosas diante dos princípios cristãos? Essas duas perguntinhas.
5: Que pergunta, hein?
7: O Edu é de Florianópolis.
6: Muito bem. Essa questão que ele levantou, Dora, está aqui nesse livro. Permita-me colocar para vocês, porque eu acho que é muito importante dizer isso, tá bom? Está na página 73, né? 73. Caso os cristãos do Novo Testamento pudessem ver parte da igreja evangélica brasileira fazendo campanha político-partidária nos púlpitos das igrejas para aumentar a bancada da Frente Parlamentar Evangélica no Congresso Nacional, eles teriam, com certeza, ojeriza isso.
5: Uau, nós também.
6: Caso os cristãos do Novo Testamento escutassem frases como essa: porque precisamos ter candidatos que compartilham dos nossos valores, e eles pudessem questionar, perguntariam: e quais são os valores da política partidária que seriam compatíveis com os valores do Evangelho? Será que há alguma paridade entre os valores da política partidária com os valores do Evangelho? Caso eles pudessem ver a bancada evangélica reivindicando criar leis para favorecer o seu segmento, eles com certeza exclamariam: Roma venceu. Não há como colocar valores dentro do evangelho. Ah, vou votar em candidato porque ele está compartilhando os meus princípios. Não tem como colocar essa paridade. Você, como cidadão, pode ter a sua opinião X e Y para determinados assuntos. Mas quando você coloca que você vai votar em alguém porque ele compartilha dos seus valores, que entende que são cristãos, esse discurso já está enviesado. Ele já está datado. Ele já está sendo colocado como uma espécie de forçar para que vote sim A ou B, dependendo daquele político profissional que defenda tais valores. Então, eu não colocaria valores cristãos, né, como uhum. colocado, com o evangelho. São coisas que não se coadunam, que não se juntam. Aí.
5: E o que você colocaria?
6: Porque o evangelho ele tem uma política própria.
5: Uhum.
6: Se o evangelho tem uma política própria, as pessoas que se engajam dentro da sociedade, ela vai ter essa compreensão do evangelho a partir da sua própria política. E uma delas é o culto, uma delas é a ceia, é o batismo, é a oração e principalmente o testemunho. O testemunho é a principal maneira de anunciar uma política do evangelho. E hoje, infelizmente, muitos evangélicos estão dando um péssimo testemunho em relação a isso. Então, testemunho é uma das formas que nós temos dentro da política do evangelho para dizer, olha, nós estamos testemunhando algo que precisa ser mudado. A testemunha faz isso, uhum. né? Ela precisa ser mudada. E quando se faz isso, então nós temos uma política que não pode ser compactuada com valores ou princípios cristãos que político X ou Y possa defender.
5: Uau! Respondida com muito temor e tremor.
6: Com certeza.
5: Agora, como Jesus lidava com as disputas de poder?
6: Boa pergunta, e completo com aquela que acabamos de conversar. Daí permita novamente, porque como diz o Zé, esse aqui, o livro, segundo ele, o Zé disse que é TNT Gospel.
5: Ah, TNT Gospel.
6: É, explosivo. TNT Gospel. Eu faço uma parte aqui porque é muito importante. Olha, todos tentaram decifrar Jesus, mas não conseguiram. Alguns dos seus discípulos o viam como Messias guerreiro. E quando ele procurou dissuadi-lo dessa ideia, ele precisou repreender aquele que era o mais próximo, Pedro. Os principais sacerdotes enxergaram nele, no primeiro momento, um pretenso profeta. Já os romanos, quando foi possível, trataram-no como um agitador político, que precisava servir de exemplo para qualquer um que tentasse ser rei. O fato é que Jesus não se deixou encapsular por nada e ninguém. Como bem sintetiza Krebel, Jesus virou as coisas de ponta cabeça. Desestabilizou estruturas de poder, perverteu o que era considerado certo, foi a favor do contrário.
5: Uau.
6: Então Jesus não é possível colocar Jesus dentro de nenhum tipo de poder, porque toda vez que queriam colocar ele dentro dessa estrutura, ele fazia um jeito de escapar disso. Porque o projeto de Jesus sempre foi o reino de Deus. E o reino de Deus é o domínio, o governo de Deus aqui. E a igreja está para sinalizar esse reino de Deus aqui.
5: Uau! Bom, nós temos mais uma pergunta aí. Michele, conta pra gente aí.
7: Eu quero agradecer o Antônio, ele comentou o seguinte: eu estou participando, acho que é importante o cristão participar da política, só não concordo que o pastor ser político, porque o pastor é para direcionar a igreja. Então a gente tem aqui a mensagem do Antônio. A Edivânia também está aqui com a gente acompanhando. Que assunto oportuno nesse momento que estamos em ano de eleições. E ela também está concorrendo. Ela colocou: eu quero ganhar esse livro.
6: Concorre aí.
7: A Mércia comentou o seguinte: grande discussão para os dias de hoje. Jesus Cristo requer de nós respeito e compromisso.
5: Muito bom, muito bom, a Mércia. Agora, o cristão, ele pode apoiar qualquer partido? Cada
6: ótima,
5: pergunta, ótima, né, Alonso?
6: Pergunta também, viu?
5: Você não vai mais querer me ver.
6: Não, que isso. Nós estamos aqui exatamente para debater isso, fazer uma reflexão séria, um debate qualificado. E sim, o cristão ele pode se engajar em partido, né? Como eu já disse. Só que o cristão, assim como ela colocou aqui no chat, que ela leu uma mensagem que eu achei interessante, o cristão não pode entender que a igreja está a serviço de um partido político. Mas se ele entende que o partido X ou Y, independente da sigla, corresponde aos ideais que ele tem, legal. E eu também faço uma diferença entre a militância e o engajamento. Acho que o cristão só pode militar em relação ao reino de Deus. E o engajamento político ele pode ter, dependendo da pauta que ele defende. Mas O cristão, ele não pode achar que o partido, ele é o todo. O partido é a definição do que seria o evangelho. Aí é um equívoco. Ele não pode entender que ele pertencendo a um partido, ele está, de alguma forma, cumprindo a missão do evangelho.
8: Mas agora eu quero colocar lenha na fogueira.
6: Vai lá.
8: O pastor pode ou não ser político? Ele pode se candidatar a algum cargo público, né? No caso político, ou vereador, deputado, senador, seja o que for. O pastor pode ou realmente ele tem que estar dedicado à igreja?
6: Vou falar da minha tradição batista. Bem, no Código de Ética da Ordem dos Pastores Batistas do Brasil, o pastor não pode se candidatar a cargo político. E se ele o fizer, ele precisa se licenciar, sair. Por quê? Porque nós entendemos que o pastoreio ou pastorado é uma vocação. Eu sou pastor por vocação, não sou político. Então, se eu sou pastor por vocação e eu entendo e agora eu vou concorrer a um cargo público, eu preciso deixar e preciso reconhecer para a comunidade que eu agora não vou ser mais pastor, né? Então, o que acontece hoje é o pastor usando do discurso que ele tem em relação a uma comunidade, forçando algo e manipulando consciência para atingir os objetivos pessoais e de poder. Isso aí é um problema.
7: E tem outra perguntinha. Posso fazer a pergunta do Thiago? Eu achei tão pertinente. Onde termina a legítima participação política do cristão e começa a idolatria política?
6: Olha, tá vendo? Você disse que tinha uma pergunta.
8: Essa daí,
5: essa também. Essa é mais difícil, hein?
7: Tiago Jerônimo.
6: Essa daí é boa, viu, Tiago? Olha, a idolatria, ele foi um tema que foi muito disputado nas últimas eleições, porque nós tivemos alguns livros que focaram nesse tema da idolatria, né? E a idolatria, ela é um dos maiores pecados que nós temos, tanto na Bíblia hebraica como no Novo Testamento, né? E infelizmente, quando as pessoas colocaram o político X, né? Eu estou falando assim, né? Para a gente entender, político X, A ou B, enfim, colocaram como uma espécie de messias, como uma espécie messiânica, como alguém que vai resolver os nossos problemas, ele está incorrendo na idolatria que eu abordo nesse texto.
7: Também citado idolatria.
6: Exato, eu também abordo. Por quê? Ele está facultando a um partido ou um político que ele pode resolver os problemas sociais sem o evangelho. Então, isso é idolatria. Quando eu entendo que só o evangelho pode transformar pessoas, e eu agora acho que um político pode resolver os problemas de uma nação ou de um segmento da sociedade, eu estou então colocando esse político no lugar do evangelho. E isso é idolatria. Essa distinção, ela precisa ser bem feita e bem colocada.
7: Muito bem.
5: Uau, e olha, você ouvinte, a sua pergunta é mais importante do que essa, uma porção que eu trouxe aqui, tá? Então, faça a pergunta para o Alonso, aproveita que ele está aqui e nessa época de eleição, compra o livro se você não ganhar. Você tem que precisar conversar com a sua família sobre este tema. Mas olha, eu queria fazer uma pergunta. O evangelho incomoda tanto a direita quanto à esquerda?
6: Sim, aliás, nós precisamos entender o que é direita e o que é esquerda no Brasil. Que também esse termo, tanto um quanto o outro, ele está bem polarizado, né? E tem pessoas que não sabem a diferença entre centro, não sabem a diferença entre o que é uma social-democracia, não sabem a diferença de extrema-direita para extrema-esquerda, não sabem o que é um centro-esquerda, um centro-direita, uma grande confusão. Como o Brasil ele é plural em termos de partidos, né? Cada partido que surge com uma proposta diferente, as pessoas têm essa dificuldade também. Daí que primeiro é preciso qualificar o que é direita e o que é esquerda. Nós não vamos aqui retomar o conceito francês, nada disso, né? Jacobinos e tal. Deixa lá. Mas o evangelho incomoda tanto um quanto o outro. Por quê? Porque tem quem é da direita e quer empurrar Jesus para o seu lado. Com as suas pautas econômicas, com a sua sociais. Pauta sociais e tal. E quem é da esquerda quer também empurrar Jesus para o seu lado. Com as suas pautas mais identitárias e assim por diante. Então, tanto um como o outro não conseguem colocar Jesus nessas caixinhas de direita e de esquerda. Ele está para além dessas coisas, né? Ele está para além, o evangelho está para além dessas caixinhas que nós elaboramos e achamos que nós podemos colocar. Então, sim, incomoda tanto a direita quanto a esquerda, né? Sem dúvida.
5: Agora, o que o leitor pode fazer depois de ler o livro, na prática?
6: Olha, o leitor e a leitora, quando ele, ela, ler o livro, vai ter um vocabulário teológico de como que o Novo Testamento tratou com a política do Império Romano, vai poder dialogar com pessoas a partir da política do Evangelho, vai entender melhor qual é o significado de batismo a partir do Novo Testamento, vai entender melhor a celebração, o culto, que é também um ato político da igreja, vai entender o papel da oração pelos governantes que a igreja tem, e mais ainda, vai entender que a igreja está para testemunhar do Evangelho de Jesus e contrariar tudo aquilo que fere a dignidade e a imagem e semelhança do ser humano.
5: Que pena que a gente está terminando. Tem mais alguma pergunta?
7: Eu acho que antes de encerrar, é importante dizer aqui para os nossos ouvintes como adquirir o livro, porque quem não ganhar já tem pergunta no chat. Onde posso encontrar? Então, o livro está disponível na Amazon e também pela editora, Editora Recriar, né? Você pode entrar no site da editora, editorarecriar.com. para adquirir o livro. A gente falou tanto do livro, mas daqui a pouquinho a gente vai anunciar. Teremos um ouvinte aí que vai ter o privilégio de ganhar o livro. Mas, ó, quem ganhar o livro precisa retirar aqui na rádio, tá certo? Tem que vir aqui, tomar um café, faz uma visita, conhece os estúdios, aí leva o livro, tá certo?
5: Isso mesmo. Bom, numa frase só, para terminar o nosso programa que nem começou, queríamos falar várias semanas sobre isso. Que palavra, e numa frase de encorajamento, você pode deixar para os nossos ouvintes de casa?
6: O Evangelho é político, e a política da igreja é o Evangelho.
5: Uau, o Evangelho é político e a política da igreja é o Evangelho. Muito obrigada por você estar aqui. Obrigado. E eu queria dizer que eu, Dora Bomilca, já me despeço com muitas e muitas saudades, mas lembrando que a produção deste programa contou com a participação da Michele Gomes, da Karina, na mesa o Cacá Rodrigues e no corte de câmeras o Giovanni Henrique, e nós ficamos por aqui, até a próxima semana.
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1: Muito bem, estamos de volta aqui com a programação da RTM Brasil, agradecendo a todos pelo carinho, a você que participou conosco, a você que fez a sua pergunta, fez o seu comentário, muito obrigado. Ó, posso falar uma coisa? Eu queria dar um livro para cada um de vocês. Eu queria chegar, ó, todos que enviaram, foram muitos. Eu queria enviar um livro para cada um, mas eu não posso, então vou jogar responsabilidade na mão de quem? Da nossa querida Michele Gomes. Oi, Mi.
2: Que responsa, hein, meu amigo? Boa tarde. Bom, a turma que estava acompanhando o Conversa Franca, trouxemos um tema muito importante, ainda mais nesse momento, né, que estamos vivendo. Ó, o título do livro, A Política do Evangelho, de autoria aqui do Alonso Gonçalves, nosso convidado ainda está aqui no estúdio com a gente. E uma pessoa vai levar esse livro para casa, mas quem não vai ter oportunidade, né, de ganhar agora, pode adquirir.
3: Tá? Na Amazon.
2: Está disponível na Amazon, no site da editora, editora Recriar, editorarecriar.com. Você pode adquirir o livro por lá também. Muitas mensagens chegaram depois. A gente estava encerrando o programa e a turma, né, mandando mensagem, agradecendo, parabenizando pelo tema, um tema super importante. Inclusive, Osiel Oliveira comentou. Parabéns, uma excelente contribuição para trazer esclarecimento e lançar luz sobre este momento tão polarizado que estamos vivendo, não apenas no Brasil. Obrigada aí pela mensagem. Muita gente,
3: é,
2: né,
3: isso,
2: Dora?
3: Mesmo. E olha, vamos dizer que nós estamos em agosto. Em setembro nós vamos ter outro entrevistado falando sobre isso, é o Paul Freston. E em outubro teremos outro entrevistado falando sobre política. Então, você vai ficar equipado para poder ir às urnas de uma forma correta.
2: Consciente, né? Entender, né? E o Evangelho nos ensina sobre a questão política também. Bom, então chega de suspense, gente. Vamos falar quem que vai levar esse livro para casa? Quer dizer, tem que vir aqui buscar. Então tem essa mudança. Então, o nosso ouvinte, ele é aqui de São Paulo.
3: Uau!
2: É de Atibaia.
3: Opa, pertinho de mim!
2: Então, parabéns, Juvenal de Sales. Parabéns, Juvenal. É, depois mande aí as informações, só pra gente registrar e conta pra gente, né? Quando que você vem retirar, pra gente te receber com maior carinho, porque a rádio tem um horário de funcionamento para as pessoas fazerem um tour com você aqui, te apresentar os espaços, tá bom?
3: Tomar um cafezinho. Tomar um cafezinho. Ai, tem uma máquina de café aqui.
1: Eu pago o cappuccino.
2: O cappuccino tá pago, né?
1: O cappuccino é por minha conta.
2: Então, Juvenal, depois diga aí se você ouviu essa parte. E a gente vai mandar uma mensagem também, né? Informando que ele foi o vencedor aí do nosso concurso cultural. Obrigada, Dora.
3: Que bom. Então, na semana que vem, temos mais um assunto especial. Agradecendo novamente ao Alonso por vir até a Rádio Transmundial conversar num bate-papo no Conversa Franca e trazendo luz a este tema tão importante.
1: Legal, obrigado a você pelo carinho, pela audiência, você que enviou a sua pergunta, o seu texto, tô encaminhando tudo pra Dorinha, então ela vai mandar também pro convidado, né, pro Gonçalves, pra ele te responder, enfim, e muito obrigado, continue participando conosco, 0 operadora 11 974 181 456. Até às 7 da noite eu tô por aqui, por isso eu quero contar com a sua participação. Não me abandone, não me diga não.
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0: gente, que demais essa música, Divina Loucura, Vavá Rodrigues, com a participação do Bigu Responsa. Legal, Vavá, um grande abraço pra você, obrigado pelo carinho, pela amizade, né? Eu fiz uma entrevista muito legal com o Vavá na sexta-feira, entrevista que está disponível no nosso canal do YouTube, youtube.com/RTM Brasil, entrevista que eu fiz com o Vavá e com o André Naine, filhão do Vavá, também disponível nas plataformas digitais e no nosso canal, né? No nosso site rtmbrasil.org.br. Eu quero aproveitar, quero agradecer a todos pelo carinho, pela audiência, você que está enviando a sua mensagem de áudio, de texto. Falando em mensagem de áudio, muito obrigado para minha querida amiga ouvinte Maria. A Maria está ouvindo a programação da RTM Brasil. Ô Maria, um grande abraço para você, muito obrigado pelo carinho, obrigado por você fazer parte da família RTM Brasil. Boa tarde, Maria.
1: Ô, Cacá, boa tarde.
0: Boa tarde.
1: Feliz Dia dos Pais para você.
0: Obrigado.
1: E para todos os pais aí que faz esse programa da Transmundial. Que Deus venha abençoar ricamente a cada um. Que Deus abençoe a cada um desses pais.
0: Obrigado, Maria.
1: Ô, Cacá, eu quero lhe pedir para você colocar...
0: Peça?
1: Sete notas.
0: Sete
1: pra
0: notas.
1: Para mim, é a que brilha mais, sabe, nesse programa. Tá bom? Deus abençoe a todos vocês. Boa tarde.
0: Boa tarde, Maria. Então, você pediu, a gente toca. Wesley e Marlene... Sete notas. Faltando 13 minutos para as 4. Uma ótima tarde para você.

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1: 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Para ser um homem de acordo com a vontade de Deus. Hoje é dia 10 e o tema é confiança. Jesus diz: não se perturbe o coração de vocês. Creiam em Deus, creiam também em mim. João 14, versículo 1. Assim como Jesus encorajou seus discípulos a confiar nele antes de voltar para seu Pai, ele quer que nós também confiemos nele enquanto esperamos o seu retorno. Agradeça a ele hoje, porque ele está com você, através do seu Espírito Santo. Eu sou Ricardo Santos e é uma alegria orar com você. 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
2: RTM Brasil, para todo mundo ouvir, você participando conosco, 0 OPERADORA 11 974 181 456. E eu quero aproveitar esse momento para você que está acompanhando a gente, para você que está curtindo a nossa programação, e eu quero falar de algo muito importante para você que está conosco. 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

0: RTM Brasil, para todo mundo ouvir. Programação diferenciada, para uma programação muito boa, né? O Digital Bomb cantando pra gente Até o Sol Raiar. Eu vou para um rápido intervalo e na sequência nós teremos a leitura do presente diário. Então eu quero te convidar para que você já se prepare, para que você pegue o seu presente diário, para que você, ó, meu presente diário tá aqui, para que você pegue a sua Bíblia, a minha tá aqui, ó, essa aqui é a minha Bíblia de bolso, e para que você pegue uma caneta, um lápis aí para você fazer as anotações. Então depois do intervalo, eu quero te convidar para que você faça comigo a devocional de hoje aqui na programação da RTM Brasil. Então prepare-se para esse momento para lá de especial. RTM Brasil, para todo mundo ouvir.
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4: São 4:03. Já pegou o seu presente diário? Já está com ele em mãos? Então vamos juntos, vamos fazer a nossa devocional de hoje.
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4: Hoje é o dia 10 de agosto e o título do presente diário é Oração a Deus. Leitura bíblica, Salmo 37, versículo 5. Versículo chave: alegrem-se sempre, orem constantemente, deem graças em todas as circunstâncias, pois esta é a vontade de Deus para vocês em Cristo Jesus. Primeira carta aos Tessalonicenses, capítulo 5, do versículo 16 ao 18. Orar é comunicar-se diretamente com Deus em um momento de intimidade e entrega. Uma oração que agrada ao Eterno envolve confiança, gratidão e submissão à sua vontade. Lemos o conselho do salmista no texto de hoje: entregue o seu caminho ao Senhor. Essa é uma recomendação clara para que confiemos algo a alguém. Esse ato exige nossa confiança. Ao entregarmos nossos problemas e desafios ao Senhor, Estamos dizendo por meio dessa ação que confiamos que Ele cuidará de tudo, agirá conforme o seu querer e fará o que é melhor para nós. Talvez isso seja um pouco mais complicado. Confiança não é algo que damos a todas as pessoas que conhecemos. Afinal, é necessário conquistar e fazer por merecer tal credibilidade. Pensando nesse aspecto, se existe alguém que é digno de confiança, esse é Deus. Ele nunca nos decepcionará, porque é perfeito e sempre cumpre todas as suas promessas. E quando oramos confiadamente ao Senhor, isso se reflete em uma oração sincera, em que reconhecemos que Ele tem o controle sobre todas as coisas. Em momentos difíceis, em momentos de dificuldade, em vez de nos desesperarmos, confiemos. O Pai ouvirá e responderá conforme a sua vontade. Lembremos que a oração vem acompanhada de louvores ao Eterno, pois quando examinamos nossa vida, percebemos que temos muito a agradecer. Façamos também um pequeno exercício de autorreflexão. Se você pode trabalhar, é porque tem saúde. Então, já são dois motivos para dar graças: por sua boa condição física e mental e por seu trabalho, pois há muita gente doente ou sem emprego em nosso país. Preste atenção e você ficará surpreso com tantos motivos para louvar e agradecer a Deus diante de tudo que tem realizado. Faça esse exercício diariamente no horário que puder. O Senhor vai se alegrar com a sua gratidão. Gratidão a Deus é reconhecer que tudo vem dele e por isso lhes rendemos graças.
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0: RTM Brasil, para todo mundo ouvir. Que música linda, gente. Música demais. Música que você acabou de ouvir aqui na programação Grupo Logos, com o título da música Oração. E continue participando conosco através do nosso WhatsApp.
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0: E agora temos a participação do nosso querido Tiago. Tiago Gama, ouvindo a programação da RTM. Olá, Tiago, como é que você tá, meu irmão? Boa tarde, seja bem-vindo.
2: Boa tarde, Cacá, tudo bem?
0: Tudo bom.
2: Aqui é o Tiago Gama e eu tenho ouvido bastante aí a rádio da Transmundial e eu trabalho em uma cidade 60 quilômetros onde eu moro. Eu venho, trago a minha esposa aqui para trabalhar. E fico na igreja, na congregação aqui de Monte Alegre de Minas. E estou aqui agora, nesse momento, ouvindo a rádio. É um ambiente de paz, tranquilidade e meditando em tudo que foi falado. Quero agradecer a Deus por essa oportunidade. E Deus continuar abençoando, né, a Rádio Transmundial por trazer essa mensagem em tempos tão difíceis. É tão necessário ouvir a voz do Senhor. Gostaria de pedir uma música, né, qualquer música do Matos Nascimento. Eu lembro que foi no período da minha conversão e qualquer música dele me faz lembrar desses primeiros passos. Que Deus continue abençoando vocês.
0: Matos, um abraço. Matos Nascimento.

0: obrigado, meu Pai, por me aceitar de volta à sua casa. Hoje eu sou feliz. Obrigado, meu Pai.
1: Matos Nascimento, aqui na programação da RTM Brasil. E é diferente, né? Quando a gente ouve o Matos Nascimento, essa voz tão marcante que ele tem. Essa semana eu estava, na verdade semana passada, eu estava assistindo a uma entrevista que ele deu ao participar de um podcast. Que história de devoção, de respeito do Matos Nascimento. Ele cantou pra gente Filho Pródigo aqui na programação da RTM Brasil. 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

0: RTM Brasil, pra todo mundo ouvir, que música linda, gente. Hoje, ó, Vavá tá de parabéns, que programação gostosa, que programação diferenciada a gente tá tendo na tarde de hoje. RTM Brasil, pra todo mundo ouvir.
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0: Temos mais participações aqui na programação da RTM. Agora quem participa com a gente é o nosso querido Valdivino, diretamente do Piauí. Olá, Valdivino, boa tarde para você, meu irmão.
2: A paz do Senhor a todos. Sou o missionário Valdivino, moro em Altos, Campo Maior. Sou ouvinte dessa maravilhosa rádio. Essa rádio que transmite a palavra do Senhor a todo o mundo. O interessante é que quando a gente está ouvindo esta rádio, qualquer programação, a gente se sente na presença de Deus. É maravilhoso e merece o elogio de cada um de nós que ouve e assiste essa programação dessa rádio especial para todos nós.
0: Obrigado, querido.
2: Eu quero desejar um feliz Dia dos Pais a todos e a todos que ouvem e fazem essa rádio, especialmente no nome de Jesus.

0: Essa é a nossa querida Raquel Novaes, aqui na programação da RTM Brasil, cantando pra gente Jesus Provou. Agora eu vou para um rápido intervalo, na sequência nós teremos o programa Missão Notícia.
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3: Agora são 4h32, está chegando o Missão Notícia. Notícias sobre o que acontece com o cristianismo no Brasil e no mundo. Ele é apresentado por Lucas Meloni e nesta edição o Lucas conversa sobre um tema muito legal, o tema que é SBB, que é a Sociedade Bíblica do Brasil, viaja pelo país com seminários de ciências bíblicas. E hoje o Lucas conversa com Assir de Geroni Júnior, ele que é diretor de cultura e formação bíblica da Sociedade Bíblica do Brasil. Vamos ouvir. RTM Brasil, para todo mundo ouvir. Chega mais, Lucas.
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5: Olá, seja bem-vindo ao Missão Notícia desta semana. Eu sou Lucas Meloni, produtor e apresentador deste programa que, você sabe, embarca nas novidades e nas principais temáticas do meio missionário brasileiro e mundial. Nessa edição do Missão Notícia, nós conversaremos com Assir de Geroni Júnior, diretor de Cultura e Formação Bíblica da Sociedade Bíblica do Brasil, e nós vamos bater um papo aqui sobre a Sociedade Bíblica viajando pelo Brasil com seminários de ciências bíblicas. Assir, seja muito bem-vindo ao Missão Notícia.
6: Olá, Lucas. Olá a todos os ouvintes, todos os irmãos em Cristo. É uma alegria para nós, da Sociedade Bíblica, estarmos juntos com vocês para conversar um pouquinho desse trabalho bíblico que tem se espalhado pelo país.
5: Assim, o seminário de ciências bíblicas, ele já existe há mais de 20 anos. Eu queria que você falasse um pouco como surgiu essa ideia, e o que motivou a SBB a criar esse projeto de 2 décadas.
6: Muito bem. Bom, o Seminário de Ciências Bíblicas no Brasil existe desde o ano 2000. Então, nós estamos aí caminhando para os 26 anos de Seminário de Ciências Bíblicas. Essa já é uma iniciativa que existia e existe até hoje nas sociedades bíblicas, de forma geral, que estão espalhadas pelo mundo, na América Latina. Aqui na América Latina é muito comum ocorrer esse tipo de seminário em alguns países. Então, esse já é um padrão de existência que há entre as sociedades bíblicas unidas, mas de forma especial no nosso país, o primeiro seminário de ciências bíblicas foi realizado na CPAD, no Rio de Janeiro, uma editora parceira, uma editora cristã, em um encontro de obreiros que essa instituição promovia. Então, foi um evento conjunto que foi realizado, e a partir dali, então, a Sociedade Bíblica do Brasil começou a realizar esse evento com maior frequência e em diversas partes do país. Então, a primeira experiência foi muito boa, enriquecedora, dentro de uma denominação específica. Com o passar do tempo, já no ano seguinte e nos outros subsequentes, a sociedade bíblica, por ter um caráter interdenominacional, por querer servir a todas as igrejas, passou então a realizar esse trabalho em diversos lugares, procurando sempre, naquela época, no seu início, um lugar neutro, onde pudéssemos colocar pessoas de diferentes igrejas, denominações cristãs, para realizar o seminário. Depois, com o decorrer, hoje é muito comum se realizarem igrejas das mais diferentes denominações. E esse tem sido o modelo que o Seminário de Ciências Bíblicas tem impregnado na sua ação em várias regiões do nosso país.
5: Assim, quais as temáticas são trabalhadas em cada edição dos seminários de ciências bíblicas? E eu queria que você falasse um pouco sobre como a questão das traduções bíblicas, a transmissão da mensagem, da interpretação bíblica e aplicação prática se conectam dentro das programações regionais do seminário.
6: Bom, o primeiro é importante estabelecer o seguinte, Lucas. Nós trabalhamos com a ideia de semear. Seminário é um lugar de semeadura, né? Então, semear no público participante a importância da leitura da Bíblia, do estudo da Bíblia, do engajamento com a Bíblia. Nós, na sociedade bíblica, dizemos o seguinte: a Bíblia tem sido distribuída de uma forma muito ampla no nosso país ao longo das décadas. Hoje, no entanto, nós precisamos de maior engajamento com a Bíblia. Então, o Seminário de Ciências Bíblicas, ele busca esse engajamento, esse aprofundamento, né? Um período ali em que a pessoa, ela pode imergir nas ciências bíblicas. Então, o nosso foco é a Bíblia e os temas relacionados à Bíblia. Por isso, nós temos um núcleo fixo, de palestras que precisam compor aquele evento, e a cada ano nós adaptamos uma ou duas palestras diante do tema do ano da Sociedade Bíblica do Brasil, diante de alguma necessidade, e às vezes até mesmo da própria igreja local, que manifesta o desejo: olha, eu queria tratar tal tema aqui. Então, às vezes, a gente trata esse tema também de forma específica para aquele evento. Então, quais são as palestras fixas que nós temos em uma edição de um seminário de ciências bíblicas? Primeiro, é um dos que você comentou, é tradução. Então, essa palestra, ela procura dizer o que é uma tradução, como se faz uma tradução, quais são as traduções bíblicas que a sociedade bíblica do Brasil disponibiliza em língua portuguesa. Às vezes, uma curiosidade, um exercício, alguma coisa bem prática para que as pessoas consigam entender. Então, essa é uma palestra importante, central, ela sempre está num seminário de ciências bíblicas. Uma segunda é a formação do cânon. Quem definiu os livros da Bíblia? Qual é a perspectiva histórica disso? Né? Na história, como isso tem se desenvolvido ao longo da tradição cristã, inclusive com as diferenças canônicas que existem entre as diferentes igrejas cristãs? E a gente procura trazer isso numa perspectiva também acadêmica, mas pastoral, para mostrar que Deus tem preservado a sua palavra e, graças a Deus, nós temos os livros que ora constam no nosso, na nossa Bíblia e que nos fazem conhecer melhor a Deus e o seu plano. Essas duas palestras são muito importantes. Elas normalmente estão presentes em nossos eventos acadêmicos. Aí nós temos outras palestras que às vezes pode estar, às vezes não. Normalmente também estão, tá? Uma delas é a história da Bíblia. Como a Bíblia chegou até nós? Desde a época da oralidade, quando não tínhamos texto escrito, como que se deu esse processo, os primeiros registros, um pouco da história da escrita, um pouco do material utilizado na escrituração bíblica, e como que a Bíblia vai então da nuvem, né? Nós brincamos assim, Deus falando e chegando ao impresso e chegando hoje de novo na nuvem, né? A Bíblia hoje está no mundo digital também. Então, é uma história linda, riquíssima, que inspira, que nos faz amar mais ainda a palavra de Deus e nos faz perceber o quanto Deus cuidou para que a sua palavra continuasse sendo disponibilizada, né? O formato às vezes pode mudar, mas a palavra de Deus continua. Então, essa é uma palestra que fala sobre a história da Bíblia, como ela chegou até nós. Nós também tratamos sobre a interpretação, uma perspectiva que cabe a qualquer cristão no Brasil, a qualquer igreja no Brasil. Então, quais são os cuidados que nós precisamos ter? Por que que nós precisamos interpretar a Bíblia? E os passos para fazermos isso? Essa é uma palestra também muito importante, que destaca ferramentas que são necessárias nesse ato hermenêutico, nesse ato interpretativo. Nós aí também temos outras palestras que são inseridas. Então, nós temos, por exemplo, nesse ano, o tema da Sociedade Bíblica é Bíblia e Missão. Então, há uma palestra específica para esse ano, que é Bíblia e Missão, e Bíblia e Missão com a Bíblia. Tá? Então, como a Bíblia é esse livro onde há um enredo missionário e como a Bíblia é o livro que nós levamos para a missão. Nós levamos quando anunciamos a mensagem que está ali, mas também quando entregamos a Bíblia, o Novo Testamento, na nossa missão, na nossa evangelização. Então, uma palestra focada nesse ano, nesse tempo. Há outras palestras que também estão sendo aplicadas, às vezes num momento ou outro, por um palestrante ou outro, como a Bíblia e a evangelização, a Bíblia e a educação, a Bíblia e o uso da Bíblia pela igreja hoje, o analfabetismo bíblico, como ele se dá, como combatê-lo, as versões bíblicas, por exemplo, de João

0: mundo e no Brasil, trabalhando nos aspectos das sociedades bíblicas unidas, mas também da sociedade bíblica do Brasil. E por fim, temos uma sessão de perguntas e respostas. Então, os dois ou três palestrantes sentam-se e recebem perguntas do público e envolvam os temas tratados, e ali tem um momento de diálogo, de troca, que também é muito especial. É mais ou menos isso que nós temos aí nas nossas edições dos seminários de ciências bíblicas.
1: Assim, me fala um pouco como vocês equilibram o rigor acadêmico que existe no trabalho muito sério, né, que a SBB desenvolve por todo o Brasil, possibilitando uma linguagem acessível ao público nos lugares onde o seminário chega. Como unir essa questão da erudição, mas também do conteúdo acessível para o público?
0: Esse é um grande desafio que nós temos, né? Você trazer assuntos técnicos, como tradução, como cânon, e tratá-los numa linguagem que todo mundo consiga entender. Esse espírito já faz parte das sociedades bíblicas, né? Nós temos traduções bíblicas que elas estão pautadas no seguinte ideal. É fazer com que as pessoas compreendam a palavra de Deus na língua que elas falam, do jeito que elas falam. Então veja, nós sempre priorizamos um rigor acadêmico, um conteúdo bíblico, teológico, consistente. Ah, pode ter certeza disso, os assuntos que são tratados não são assuntos como os que nós vemos nas redes sociais, enfim, são bem criteriosos, rígidos no seu aspecto metodológico e acadêmico. Porém, os nossos palestrantes, eles são orientados e eles são já treinados para isso, são experientes nesse tipo de caminhada, que é fazer com que aquilo que é um conteúdo com um pouco mais rigor seja transmitido de uma forma simples e compreensível. Então eu posso dizer, Lucas, sem medo de errar, que um teólogo, um pastor, um seminarista, um missionário com boa formação, uma formação num seminário teológico, pode participar e aprende nesse processo. Assim como um cristão com pouco tempo de conversão e querer entender um pouco mais sobre tradução, sobre formação do cânon, outros temas que já discorremos aqui. Então, ambos os públicos podem participar. Eu creio que isso se dá também por causa da própria experiência da sociedade bíblica como uma organização que no mundo há 200 anos, há mais de 200 anos, e no Brasil desde 48, tem trabalhado esse tema. Né? Então, quando a gente olha para as redes sociais hoje, infelizmente, por um lado, há muito senso comum do que é a tradução, de como se formou a Bíblia, da história da Bíblia, e às vezes até informações equivocadas. Né? E infelizmente a rede social tem esse aspecto, por vezes, de meio ser, de replicar histórias que não são verdadeiras. Então, quando você traz um conteúdo que é verdadeiro e transmite ele de forma acessível, isso atrai muito as pessoas. Eu posso garantir aos participantes que quando participarem de um seminário como este, terão um conhecimento adequado e compreensível, não importando se a sua formação é teológica ou não, se tem 30 anos de igreja ou apenas um ano de conversão. O conteúdo vai alcançá-lo e vai conseguir entender exatamente o que está sendo explicado.
1: Cília, eu queria que você falasse agora um pouco sobre a agenda para esses próximos meses, ainda, né, em 2026, a partir de agosto, né, finalzinho de agosto, setembro. Quais são as cidades que devem receber as edições dos seminários? E como é definida essa rota das cidades visitadas a cada ano?
0: Bom, vamos lá. Primeiro vamos falar sobre a rota, começar pela segunda pergunta. Normalmente, igrejas, às vezes denominações, às vezes seminários, faculdades teológicas, já solicitam à sociedade bíblica: olha, eu gostaria de fazer um seminário de ciências bíblicas aqui. Às vezes uma pessoa vai num evento desse e ela quer levar isso para a sua igreja. Né? Então, normalmente, nós recebemos um convite. As igrejas mesmo de uma região, às vezes uma denominação, estende esse convite à sociedade bíblica. Esse é o padrão. Tá? Há um momento ou outro, de forma bem pontual, em

0: que nós também escolhemos. Olha, faz tanto tempo que nós não estamos naquela cidade, naquela região, precisamos realizar um evento formativo lá. E aí nós entramos em contato com as igrejas da cidade, afinal, a Sociedade Bíblica do Brasil foi criada pela igreja para servir a igreja. Então nós nos aproximamos, conversamos, e oferecemos, tá? E isso pontualmente também ocorre. Então tem tanto vindo da igreja o convite, quanto por vezes uma iniciativa da própria sociedade bíblica em realizar o trabalho lá naquela região. Nesse ano, nós estamos aí com cerca de 15 edições, nós procuramos realizar com uma capilaridade geográfica. Então, todas as regiões do país são atendidas, o seminário alcança as capitais dos estados, mas também alcança cidades do interior, e porque é um ciclo, né? Esse ano é numa capital, num estado, no próximo pode ser no interior daquele mesmo estado, às vezes numa capital de um estado vizinho, para atender toda a região. Então, nesse ano, nós já realizamos, a primeira edição se deu em fevereiro, em Campina Grande, na Paraíba, em Florianópolis, na cidade de Rio Branco, no Acre, em Santana, lá no estado do Amapá, uma cidadezinha vizinha à cidade de Macapá, que é a capital, em Cachoeiro do Itapemirim, no interior do Espírito Santo, no interior do estado de Goiás, em Porá, já foram os eventos realizados. Agora, a nossa agenda daqui para frente envolve aí mais uns 7 ou 8 seminários.
1: Assim, qual tem sido o retorno que a SBB tem recebido de quem já participou dos seminários ao longo desses últimos anos?
0: Ah, sabe o que é interessante, Lucas? É que às vezes as pessoas não conhecem muito sobre o Seminário de Ciências Bíblicas, ou às vezes pensa que é algo tão acadêmico que eu não conseguiria participar. Então, uma oportunidade como essa, estarmos juntos aqui, aliás, nós agradecemos, por esse momento especial de poder compartilhar com vocês um pouquinho do que é o Seminário de Ciências Bíblicas, junto a todo o público aí da RTM no Brasil. É uma oportunidade de explicar e convidar e deixar esse gostinho de participação nos nossos ouvintes, né? O que nós recebemos é quando a pessoa chega, ela chega um pouco desconfiada. Será que eu vou conseguir? Será que isso aqui serve para mim? Eu apenas frequento a igreja, eu lidero ou qualquer outra área da igreja. Às vezes a pessoa não tem a noção da importância de um evento como esse. E normalmente o feedback ao final do evento é muito positivo, né? Nós recebemos depoimentos de pastores que percebem uma transformação natural na liderança, na membresia, um compromisso maior com a Bíblia, um engajamento maior no uso dela, na missão, na evangelização, nos ministérios. E muita gente fica motivada a ampliar o conhecimento, a buscar maior formação teológica, bíblica, a conhecer mais profundamente os assuntos que foram tratados. Então, normalmente é um feedback muito positivo e nós ficamos muito felizes com as experiências que temos tido nesses 26 anos de seminário de ciências bíblicas.
1: Agora eu deixo a oportunidade aberta aqui para que você fale um pouco como funciona esse processo, de repente, para as igrejas que nos escutam, os pastores, os líderes que desejam receber uma edição do seminário nas suas comunidades locais. Como pode ser feito isso? Como pode ser feita essa solicitação e como o público pode acompanhar as edições que acontecem pelo Brasil?
0: Bom, muito bem. Um dos caminhos naturais é entrar no nosso site. Nós temos o site sbb.org.br/seminário de ciências bíblicas. Entrando no nosso site, fazendo a busca, já vai encontrar. Lá nós explicamos o que é o seminário, onde ele está acontecendo. Lá nós temos a relação dos palestrantes, dos temas que são trabalhados, e indicamos o caminho, como fazer, né, essa participação, como levar para sua igreja. Então, quem quiser, quem tiver interesse, a igreja que tiver interesse, o pastor que estiver nos ouvindo que tiver interesse, entre em contato, ali é um caminho. Ou, obviamente, também é possível entrar em contato com a unidade da sociedade bíblica na região que atende aquela cidade, aquele estado. Nós temos unidades em Manaus, Belém, Recife, Salvador, Desculpe, Belo Horizonte, Brasília, São Paulo, Rio de Janeiro, Curitiba e Gramado, no Rio Grande do Sul. Então, veja, nós temos unidades em várias partes do nosso país e as igrejas vinculadas nessas regiões pode nos procurar. Procura lá o diretor regional, procura a Sociedade Bíblica, um colaborador, e ele vai orientar, vai encaminhar para a pessoa que vai direcionar como realizar, ver a disponibilidade de agenda, né? Ocorre muito, Lucas, algo que para nós também é muito especial. Às vezes a própria igreja já tem um evento formativo, um congresso de educação, um congresso de escola bíblica, e ela quer atrelar esse evento, que ela já realiza de forma tradicional, ao Seminário de Ciências Bíblicas. Então, pontualmente, nós realizamos parcerias para que o evento da SBB ocorra dentro do evento da igreja. Isso também é possível. Então, as pessoas podem nos procurar, indico sbb.org.br, o nosso site, ou talvez pelo WhatsApp, pode entrar em contato conosco pelo 0800-727-8888. Vou repetir, 0800-727-8888. As pessoas podem entrar em contato conosco por meio desses canais, ou às vezes pelo Instagram, pelo Facebook, enfim, qualquer mídia social, e nós vamos atender e tentar viabilizar para que esse evento ocorra na sua igreja, lá na sua região, e que seja bênção para instruir as pessoas a partir da Bíblia, do seu uso, na sua missão.
1: Muito bem. Nessa edição do Missão Notícia, nós conversamos com o Assir de Geroni Júnior, diretor de Cultura e Formação Bíblica da Sociedade Bíblica do Brasil, que nos falou sobre os seminários de ciências bíblicas que a SBB realiza por todo o país. Nós vamos bater um segundo papo com o Assir, nós vamos falar sobre o Fórum de Ciências Bíblicas que a SBB também realiza esse ano, em setembro. Nós vamos falar na semana que vem mais sobre tradução bíblica, sobre toda a preocupação que a SBB tem de expandir a tradução bíblica e torná-la mais acessível ao público brasileiro. Assir, muito obrigado por falar com a gente aqui da RTM Brasil.
0: Foi um prazer, que Deus abençoe a todos vocês.
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3: Deus nos revela um pouco do seu próprio coração por meio das pessoas que coloca em nossa vida. Há pessoas que nos amam de um jeito tão simples e constante que, sem percebermos, nos ensinam como é o cuidado do Pai. Eu sou Renata Teodoro, coordenadora de comunicação e produção da RTM Portugal e colunista do Perspectivas. A minha avó Neuza descansou. Sabe aquela avó das antigas que a gente vê nos filmes? Não estou falando do Robin Williams em Uma Babá Quase Perfeita. A minha avó tinha mais um jeitinho da Dona Benta, do Sítio do Pica-Pau Amarelo. Fazia um bolo de chocolate delicioso e um nhoque de batata que nunca mais comi igual. Costurava qualquer buraquinho que aparecesse na roupa de alguém. Acolhia, era generosa com todos, dedicada à família e fazia qualquer coisa pelos netos. É lindo como o Senhor usa vidas comuns para revelar o seu cuidado. Nos últimos anos, Deus chamou os meus três avós para junto dele. Eu sei que faz parte da vida, mas continua sendo um vazio estranho. Acho que fiquei mal acostumada durante os meus 35 anos. Tive avós extraordinários, presentes e que amavam os netos de todo o coração. Hoje, percebo que cada lembrança é uma expressão da graça de Deus na minha vida. A saudade permanece, é claro, mas a gratidão também. Obrigada, Senhor, por cada abraço, por cada refeição preparada com carinho, por cada gesto de amor que recebi por meio da vida dos meus avós. Obrigada por me permitir desfrutar desse privilégio por tantos anos. E para aqueles que pertencem a Cristo, a despedida nunca é a palavra final. A nossa esperança está naquele dia em que toda lágrima será enxugada e estaremos para sempre com o nosso Senhor.
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1: Nós ficamos por aqui com este Missão Notícia. Semana que vem a gente retorna com muito mais conteúdo bacana. 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Você pode ouvir também em podcast nas principais plataformas digitais. É só ir lá no agregador da sua preferência e buscar por Missão Notícia. Se quiser sugerir uma pauta, você pode entrar em contato comigo. O meu e-mail aqui na RTM é lucas@rtmbrasil.org.br. Eu agradeço pela sua companhia e até a próxima edição.
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5: Que bom, estamos de volta aqui com a programação da RTM Brasil para todo mundo ouvir. Muito obrigado a você pelo carinho, pela audiência. Muito bom ter você com a gente. E claro que mais uma vez eu quero ressaltar que a sua participação é muito importante. A sua participação é fundamental para que a gente tenha uma programação realmente diferenciada, uma programação de qualidade, uma programação com muitos ensinamentos bíblicos e, claro, com as participações dos melhores ouvintes do Brasilzão. Obrigado a você pela audiência, pelo carinho. Seja bem-vindo, seja bem-vinda. Para você que está chegando agora, muito obrigado aí pela sintonia através de uma rádio afiliada. Para você que está conosco desde o início do programa, muito obrigado. Continue divulgando a RTM Brasil para o pessoal da sua comunidade de fé. Divulgue aí para o vizinho, para a família, para os amigos, para os inimigos. Enfim, participe com a gente. É muito bom ter você na programação da RTM. A gente brinca aqui, né? Porque a gente se sente em casa. Eu, particularmente, eu me sinto em casa. Por isso que a gente brinca, a gente se diverte. A gente sabe o quanto vocês são importantes para o nosso dia a dia. E daqui a pouquinho eu leio mais mensagens, tem mais áudios. Daqui a pouquinho eu coloco no ar. Mas antes, eu quero convidá-lo para que você acompanhe comigo, neste momento, o calendário de oração do Ministério Mulheres de Esperança.
6: 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Por restauração e cura para as mulheres ao redor do mundo.
7: Pai Celestial, nós te louvamos e rendemos graças por tudo. Te agradecemos especialmente pelas oportunidades dadas ao Ministério Mulheres de Esperança RTM dentro dos presídios. No Paraguai, a equipe teve as portas abertas para desenvolver o trabalho na nova e mais segura prisão feminina do país. Que o teu amor alcance as prisioneiras, curando as marcas do abandono e da marginalização. Clamamos que o teu Santo Espírito blinde aquele lugar, que a segurança física seja o reflexo do amparo espiritual que só o Senhor pode oferecer. Deus, fortaleça também as voluntárias, dando sabedoria e ousadia para anunciarem a verdadeira libertação. Que cada mulher encarcerada e esquecida pela sociedade seja transformada e possa desfrutar de paz, restauração e dignidade. Oramos assim em nome de Cristo Jesus. Eu sou a Paula Ferreira, estou sempre aqui para você. Tamo junto!
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Jorge Camargo, aqui na programação da RTM Brasil, e a música Ajuntamento, música linda, né? Música boa de se ouvir aqui na programação da RTM. 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

0: eu sou o Cacá Rodrigues e no programa de hoje o pastor Kleber Lima traz um tema muito interessante. Acompanhe.
1: Joel capítulo 2, versos 15 e 16 diz assim: toquem a trombeta em Sião, consagrem um jejum, convoquem uma assembleia sagrada, reúnam o povo, consagrem a assembleia, ajuntem os anciãos, reúnam as crianças, mesmo as que mamam no peito, que o noivo saia do seu quarto e a noiva do seu aposento. Convoquem as famílias. Em meio a uma das maiores crises enfrentadas por Judá, Deus não convocou apenas líderes, sacerdotes ou guerreiros. Seu chamado alcançou toda a comunidade. Homens e mulheres, idosos e crianças, pais e mães com seus bebês deveriam reunir-se diante do Senhor. A restauração da nação começaria quando as famílias voltassem juntas à presença de Deus. E aqui algumas recomendações do profeta válidas também para os nossos dias. Número 1, coloquem Deus no centro da família. Diante da crise, Deus chamou primeiro o povo para si, antes de apresentar qualquer solução. A prioridade não era reorganizar a economia, reconstruir as plantações ou fortalecer o exército, mas restaurar o relacionamento com o Senhor. A verdadeira renovação sempre começa na presença de Deus. Por isso, reservem tempo para buscar a Deus em família. Orem juntos, leiam as escrituras e façam do culto ao Senhor um hábito do lar. Famílias que aprendem a caminhar unidas diante de Deus encontram força para enfrentar qualquer circunstância. Segundo lugar, construam uma fé que envolva todas as gerações. A convocação divina não excluiu ninguém. Os idosos traziam sua experiência, os adultos sua responsabilidade e as crianças aprendiam desde cedo que Deus deveria ocupar o primeiro lugar. A fé bíblica sempre foi vivida de forma intergeracional. Por isso, criem oportunidades para que diferentes gerações compartilhem sua caminhada com Deus. Os mais velhos podem transmitir sabedoria, os mais novos podem crescer observando exemplos vivos de perseverança e fidelidade. Uma família espiritualmente saudável aprende e cresce unida. Terceiro lugar, façam da comunhão com Deus uma prioridade inegociável. Até mesmo aqueles que normalmente estariam dispensados de compromissos públicos foram chamados. A imagem dos recém-casados revela que havia momentos em que nenhuma atividade, por mais importante ou legítima que fosse, poderia ocupar o lugar da busca pelo Senhor. Quando Deus chama, toda a família deve responder. Por isso, não permitam que a rotina, os compromissos ou as distrações roubem o tempo dedicado ao Senhor. O sucesso de uma família não depende apenas do que ela conquista, mas de quem ela decide colocar no centro da sua vida. Quando Deus ocupa esse lugar, todas as outras áreas encontram seu devido equilíbrio. Por isso pense, a restauração começa quando cada geração atende ao chamado do Senhor. Lares que fazem da presença de Deus sua maior prioridade tornam-se instrumentos de esperança para seus filhos, sua igreja e sua sociedade.
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0: Estamos de volta aqui com a programação da RTM Brasil, depois do meu querido pastor e psicólogo clínico Kleber Lima, em mais uma edição do programa Família Hoje. E eu quero reforçar o convite aqui. Se você tem alguma dúvida relacionada à família, algum problema que você venha enfrentando, mande um WhatsApp pra gente, 11 974 181 456. Você pode fazer a sua pergunta, e se você também não quiser se identificar, coloque assim em letras garrafais: olha, eu tenho essa pergunta que envolva aí a minha família, envolve aí meu filho, minha esposa, meu marido, mas eu não gostaria de me identificar. Pode sim. O importante é que você vai receber um conselho, uma resposta bíblica com o nosso querido pastor e psicólogo clínico Kleber Lima. Então envie a sua pergunta pra gente através do nosso WhatsApp 11 974 181 456. Também você pode enviá-la através do nosso e-mail ouvinte@rtmbrasil.org.br, ouvinte@rtmbrasil.org.br. Sabe quem está participando conosco? A querida Vera Pid. Olá, Cacá, boa tarde, acompanhando a programação, abraços a todos. Ela que está em Passo Fundo, Rio Grande do Sul. Obrigado, Verinha, um beijo. A nossa querida Graça Imperial, Natal, Rio Grande do Norte, também tá com a gente. Oi, Graça, uma ótima tarde para você. A Edileuza Pedral, Natal, Rio Grande do Norte. Oi, Cacá, boa tarde, tudo bem? Como é que foi o seu Dia dos Pais? Foi bem, foi ótimo, graças a Deus. Aqui, ó, aqui foi tudo bem. Ontem foi o meu aniversário e hoje é aniversário do meu esposo Pedral. Opa! Parabéns, parabéns! Hey! Hoje tem festa, é aniversário do Pedral, lá em Natal, Rio Grande do Norte. Ontem foi da Edileuza. Então já estão comemorando desde ontem. Dia dos Pais, aniversário da Edileuza, hoje é aniversário do Pedral. Ah, que pena que eu não tô aí para dar um abraço bem apertado em vocês, mas recebam meu abraço, meu amor, o meu carinho a essa família tão querida que eu aprendi a gostar de graça. Um beijão, um abraço carinhoso para você, meu querido amigo Pedral, e também para nossa querida Edileuza. Que Deus abençoe grandemente a vida de vocês e continue divulgando a programação da RTM Brasil. Obrigadão! Está com a gente, a Luciene também, sabe onde ela está ouvindo a gente? Também, lá no Rio Grande do Norte, ela está lá no, em Ceará Mirim, é isso? Rio Grande do Norte. Ô, Luciene, que bom ter você na sintonia, menina.
6: Oi. Boa tarde. Tô ligadinha na rádio, viu?
0: Opa.
6: Tô escutando tudo aí, desde as 2 horas.
0: Não me abandone.
6: Eu quero pedir uma canção, canção de Feliciana Amaral, qualquer uma de Feliciana Amaral.
0: Tá certo. 5:20, Feliciano Amaral.

0: Feliciano Amaral, aqui na programação da RTM Brasil, pra todo mundo ouvir.
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0: Nelson Bomilcar e João Alexandre. Eles cantam Contemplação.

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3: Estamos de volta com a programação da RTM Brasil, para todo mundo ouvir. E agora está chegando mais um episódio, mais uma edição do programa Palavra e Viola. Você gosta de música sertaneja? Você gosta de moda de viola? Ah, é? E louvores ao som da viola caipira, fica melhor ainda. Apresentado pelo Vitor Quevedo, Palavra e Viola traz músicas cristãs com gênero regional e caipira e mensagens edificantes ao som da viola caipira. No episódio de hoje, a gente tem músicas legais, como por exemplo, Vivemos pela Graça, Pai Nosso Sertanejo e Mais de Cristo. Então prepare-se, aumente o volume do rádio, porque está chegando este programaço com muita moda de viola.

Bem-vindo, seja muito bem-vinda a mais uma edição do Palavra e Viola. Eu sou o Vitor Quevedo, te faço companhia aqui nos seus minutinhos de fé e esperança ao som da viola caipira. E que coisa boa estar com você novamente aqui. Daqui a pouco tem a leitura da Palavra de Deus no Salmo de número 39. Então já deixa sua Bíblia aberta. Olha, um salmo que fala sobre a vaidade da vida. Muito bom esse tema, hein? Então fique atento, daqui a pouquinho a leitura da Palavra de Deus. Antes, tem uma seleção musical abençoadora para sua vida. Mas eu quero que você que está ouvindo Palavra e Viola agora possa ir lá no meu Instagram, @VitorQuevedo, e lá no direct mandar de que cidade você está ouvindo Palavra e Viola, tá bom? A gente quer saber onde os nossos ouvintes estão. A gente recebe muitas mensagens e agora eu quero receber a sua também. Combinado? Vamos para nossa seleção musical.

Mineiro e Mineirinho cantando Só Jesus é um sucesso aqui da nossa programação. Antes teve Rei Deste Lugar, canção de minha autoria que você encontra em todas as plataformas digitais. Não deixe de ouvir o nosso conteúdo nas plataformas digitais. Também tem Palavra e Viola, todas as edições lá no Spotify como podcast. Ouça todas elas, seja edificado. Agora, uma memória do cancioneiro cristão.

0: Mudeci em silêncio, calei a respeito do bem, e a minha dor se agravou. O coração me ardia no peito enquanto eu meditava. Um fogo se acendeu dentro de mim. Então eu disse em voz alta: Senhor, dá-me a conhecer o meu fim e qual é a soma dos meus dias, para que eu reconheça a minha fragilidade. Olha, talvez você esteja passando um momento assim na sua vida, então quero que você possa continuar a leitura deste Salmo de número 39 aí na sua casa. Pega a sua Bíblia após o nosso programa acabar e continue lendo a palavra de Deus. Certamente o Espírito Santo falará ao seu coração. Nosso programa vai chegando ao fim, mais uma edição, mas antes eu gostaria de lhe agradecer pela sua companhia e também desejar as mais ricas bênçãos de Deus sobre você e sua família. 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Também as nossas playlists nas plataformas digitais estão disponíveis para que você continue ouvindo louvores com viola caipira durante todo o seu dia. Você também pode seguir o nosso perfil no Instagram, @VitorQuevedo, acompanhar a nossa agenda, e também lá tem os contatos para você que deseja levar o nosso tempo de louvor e adoração ao som da viola caipira para a sua igreja, para o seu evento. Entre em contato conosco, tá bom? Assim vamos encerrando mais uma edição do Palavra e Viola. Muito obrigado pela sua companhia. Que o Senhor Jesus lhe abençoe, proteja você e toda a sua família. Te guarde, guarde a sua mente, o seu coração e em todos os seus caminhos também. A gente se encontra na próxima edição. Até logo! Tchau, tchau.
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2: Pois é, vamos mandar abraços para quem envia mensagem através do nosso WhatsApp. Ah, deixa eu agradecer aqui a participação do Juarez Ribeiro, tá lá na Bahia. Alô, Cacá, hoje é aniversário da minha linda e maravilhosa tia Zana. Grava aí, Cacá, Deus parabéns pra ela. Tá certo. Alô, tia Zana, tá curtindo a gente, tá completando mais um ano de vida. Ô, gente, é aniversário dela, vamos lá, vamos cantar parabéns. Opa.

Receba um abraço aí do Juarez Ribeiro, sobrinho Juarez Ribeiro. Feliz da vida com seu aniversário, tudo de bom, que Deus te abençoe e continue prestigiando, divulgando a programação da RTM e que Deus derrame bênçãos e mais bênçãos na sua vida. Parabéns, tia Zana, felicidades pra você, tudo de bom e parabéns por mais um aninho de vida. Eu quero aproveitar então, nesse momento, quero aproveitar então, né, pra tocar uma música especialmente pra você, desejando que Deus continue te abençoando grandemente. E eu vou tocar essa música que eu acho linda. Trio Tris, quero louvar-te. 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

0: Que demais essa música do Trio Tris, aqui na programação da RTM Brasil, para todo mundo ouvir, agradecendo mais uma vez a participação do ouvinte que está sempre conosco, não é, Juarez? Juarez Ribeiro Bahia, que dedicou essa música especialmente aí para tia Zon, para tia, né, que está completando mais um ano de vida. Trio Tris, quero louvar-te. Eu quero também te convidar para que neste momento você fique por dentro de tudo o que acontece no Brasil e no mundo. Está chegando mais um boletim informativo pelas ondas da RTM Brasil. E eu quero que você, neste momento, você aumente o volume do seu rádio, porque quando tem notícia, quando tem informação, a RTM traz para você. Agora faltando 8 minutos para às 6 da tarde.
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0: E pela 6ª semana consecutiva, o mercado financeiro reduziu a previsão para a inflação de 2026. Segundo o boletim Focus do Banco Central, o IPCA deve fechar o ano em 5,02%. A expectativa para o crescimento da economia também caiu levemente, de 1,99% para 1,98%. A taxa Selic, a previsão é de que os juros termina em 2026 em 13,75%. Já o dólar deve fechar o ano em torno de R$ 5,20. Na última reunião do Copom, o Banco Central reduziu a Selic de 14,25% para 14% ao ano, na quarta queda consecutiva dos juros. E a Receita Federal mudou a fiscalização na fronteira entre Brasil e Paraguai. Agora, motos e patinetes elétricos precisam ser fabricados originalmente para não ultrapassar 32 km por hora para entrarem no Brasil como bagagem. Veículos que tenham bloqueios de velocidade removíveis podem ser submetidos à importação comum com pagamento de impostos. Com isso, uma moto elétrica de cerca de R$ 2.500 pode custar mais de R$ 5.000 após a regularização. Em Foz do Iguaçu, 39 declarações de importação foram feitas desde o início da nova fiscalização, mas apenas duas foram regularizadas. RTM Brasil, para todo mundo ouvir, agora faltando 5 minutos para as 6 da tarde.
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0: E o Goiás enfrenta o Londrina hoje às 19h30 pela Série B do Campeonato Brasileiro. O time goiano busca uma vitória para se aproximar das primeiras posições. Já o Londrina luta para sair da zona de rebaixamento. Nos últimos 5 jogos, o Goiás perdeu apenas uma vez, enquanto o Londrina venceu somente uma partida. A equipe paranaense ainda tem a terceira pior defesa da competição. Com fontes G1, CNN Brasil e Globo Esporte, estes foram os destaques da hora.
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0: Seis horas em ponto, RTM Brasil, para todo mundo ouvir. Vamos estudar um pouco mais no início da noite de hoje. Está chegando mais um episódio do programa Através da Bíblia, onde estudamos a Bíblia capítulo por capítulo com o professor Itamir Neves. Hoje o tema será Manifestações do Juízo Divino. E o texto bíblico para o nosso estudo está em Apocalipse, capítulo 14, do versículo 1 ao versículo 12.

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1: Querido amigo, hoje vamos estudar a primeira parte do capítulo 14 de Apocalipse. Vamos estudar Apocalipse 14, 1 a 12. Nesse texto encontramos mais um aspecto da visão que o Senhor concedeu ao apóstolo João. Depois dos parênteses, João nos apresentou a trindade do mal, isto é, o dragão no capítulo 12 e a primeira e a segunda besta no capítulo 13. Nessa primeira parte do capítulo 14, vamos contemplar mais manifestações sobrenaturais do juízo divino, protegendo os fiéis e castigando os infiéis. Vamos estudar esse texto dando-lhe o seguinte título: As Manifestações do Juízo Divino. O texto básico, então, é Apocalipse 14, 1 a 12. Na verdade, os capítulos 12 e 13 são assustadores. Um dragão terrível peleja contra os servos de Deus e continua perseguindo os cristãos. É um quadro ameaçador. Mas a mensagem desse texto é confortadora. Deus domina, julga os perversos e salva os fiéis. Ele assegura aos cristãos que, mesmo diante da ferocidade dos perseguidores, eles não estão desamparados. Nós, cristãos, não estamos desamparados. O princípio extraído desses versos, então, é visto nessa frase: o juízo de Deus se manifesta inexoravelmente, demonstrando a sua justiça. Eu repito, esse é o princípio que nós encontramos, então, nessa primeira parte do capítulo 14 de Apocalipse, versículos 1 a 12. O juízo de Deus se manifesta inexoravelmente, demonstrando a sua justiça. E nesse texto nós vamos encontrar três manifestações do justo juízo de Deus. A primeira manifestação do justo juízo de Deus nos mostra o Cordeiro e seus redimidos, versículos 1 a 5 do capítulo 14. Espero que você tenha sua Bíblia aberta para que você possa acompanhar as nossas explicações, conferindo-as com o texto. Então nós temos aqui três verdades. Primeiro, o Cordeiro em pé é sinal de vitória. Diz assim o versículo 1: olhei e eis o Cordeiro em pé sobre o monte Sião. Apareceu numa boa hora, depois de ver o dragão, a besta do mar e a besta da terra, que até parecia um cordeiro. Agora João vê o verdadeiro cordeiro, o mesmo que foi achado digno de receber o livro da mão direita do Pai. Você lembra no capítulo 5? Ele não esqueceu dos seus servos e não os deixou sozinhos. O cordeiro está de pé, vivo, poderoso. Ele não se deitou e ele não foi derrotado. Serve como exemplo para os seus seguidores. Não devem desistir, não devemos desistir ou nos rendermos ao inimigo. O Monte Sião aparece somente nesse versículo aqui no Apocalipse, mas ele tem um significado muito rico. Literalmente, Sião é o monte onde o templo foi construído e frequentemente representa a cidade de Jerusalém. Mas a palavra ganha um sentido maior no Antigo e no Novo Testamento. Davi esperava que a salvação viesse de Sião. Salmo 14, versículo 7. O Senhor Jesus, ressuscitado e vitorioso sobre a morte, reina em Sião e demonstra o seu domínio sobre as nações. Hebreus 12, 22 a 24. Haverá grande alegria para os santos ver o Cordeiro em pé nesse monte Sião. Já encontramos os 144 mil que fala esse versículo primeiro no intervalo entre o sexto e o sétimo selos. Lembre-se do capítulo 7, versículos 1 a 8. Esses 144 mil, então, que demonstram todo o grupo dos salvos, eles foram selados para a proteção dos danos causados pelos ventos que os quatro anjos seguravam. E aqui, eles também estão em pé sobre o monte junto com Jesus. Mais uma vez, o contraste entre os discípulos do Senhor e aqueles que habitam sobre a terra se torna evidente. Os ímpios recebem a marca da besta, mostrando que lhe pertencem à besta. Agora, os fiéis, os fiéis recebem a marca do Senhor, o nome do seu mestre. Por quê? Porque são dele, são propriedades do Cordeiro. O nome da besta é imperfeito e temporário, mas o nome de Jesus, esse nome é o nome que salva. Você lembra disso lá em Atos 4:12, quando Pedro faz a sua primeira pregação? Não há nome maior em toda a terra que o nome do Senhor Jesus. E esse nome, o Senhor Jesus, é exaltado acima de todos os outros nomes, conforme Paulo disse aos Filipenses no capítulo 2. Quem está com o Cordeiro no Monte Sião, com esse nome na testa, não tem motivo para temer a besta com seus nomes de blasfêmia. Então, uma segunda observação, uma segunda verdade que nós precisamos perceber nesse texto, é que há um novo cântico que só pode ser entoado pelos que foram selados. Esse novo cântico, então, é entoado por aqueles que foram selados, versículos 2 e 3. Uma grande voz surge, João ouve, e também ele ouviu uma voz como de arpistas, quando tangem a sua harpa, entoavam um novo cântico diante do trono. Sim, querido amigo, essa voz forte que nos lembra das vozes de Jesus e da grande multidão de seus servos, trovões sempre no Apocalipse e quase sempre nas outras ocorrências da Bíblia, vem do céu e comunicam o quê? A autoridade divina. Então, tantos outros símbolos do Apocalipse, incenso, altares, arca da aliança, a ideia desses arpistas vem do louvor dos judeus lá do Antigo Testamento. Harpas e outros instrumentos foram característicos do louvor no Templo de Jerusalém. Dessa referência, então, percebemos que a voz forte vem dos adoradores que honram ao Senhor. E uma terceira verdade é que os seguidores do Cordeiro são aqueles que foram redimidos, são limpos, são pessoas puras. Versículos 4 e 5. São esses os que não se macularam com mulheres, porque são castos. São eles os seguidores do Cordeiro, por onde quer que vá. Versículo 5. Não se achou mentira na sua boca, eles não têm mácula. Agora, esse novo cântico celebra a grandeza do Senhor. Cânticos novos celebram o poder do Senhor para proteger os fiéis e lhes dar a vitória sobre os inimigos. E esse novo cântico também, lá no capítulo 5, iniciou-se com seres viventes e anciãos. Mas agora esse cântico começa com os outros, que louvam a Deus na presença desses seres celestes. Mas quem são eles? Todas as criaturas de Deus devem adorá-lo como Criador e adorar a Jesus como Cordeiro vitorioso. Mas aqui somente os redimidos, só os resgatados pelo sangue do Cordeiro, conseguem cantar esse novo cântico. Os redimidos não têm outra função que não adorar o Senhor pela sua redenção. Os redimidos são todos os salvos, representados pelo número de 144 mil. Eles cantam esse novo cântico. Eles foram comprados da terra, isso é, o Cordeiro os resgatou. Não pertencem mais aos habitantes da terra, porque se tornaram habitantes do céu. Eles são apresentados como homens castos, mas a descrição, você deve saber já pelo Apocalipse, é uma descrição simbólica. Jesus dissera que bem-aventurados seriam os limpos de coração, porque eles veriam a Deus. A expressão, então, não se limita só aos solteiros ou celibatários. É uma expressão que põe em relevo o contraste daqueles que se conservaram fiéis, conservaram-se puros, mesmo diante da sedução da grande prostituta, como nós vamos ver no Apocalipse capítulo 17. Os redimidos não participam da idolatria, isso é, não adoram a besta. Por quê? Porque são fiéis e puros diante de Deus. Eles são, veja como diz o versículo, eles são seguidores do Cordeiro. Jesus, na verdade, convida os homens a segui-lo. A aceitação desse convite é a característica que define os discípulos. Quando nós deixamos tudo e seguimos Jesus, nos tornamos seus discípulos. A decisão de seguir a Jesus traz ao discípulo a promessa da comunhão com o Senhor. Eles são descritos também como redimidos, isso é, ele repete o fato de serem redimidos, mas dessa vez destaca o propósito ou o destino dos salvos. Eles foram redimidos e se tornam primícias para Deus e para Jesus. São pessoas honestas, verdadeiras e puras. Os servos de Jesus falam e ensinam a verdade e vivem pelos mesmos princípios. Assim, mantém a pureza na palavra e no proceder, conforme Paulo tinha dito a Timóteo, 1 Timóteo 4:12. As bestas agem para seduzir os homens da terra, para punir aqueles que não se submetem às suas falsas doutrinas. Qualquer discípulo, olhando para a situação da terra e os perigos ao seu redor, poderia facilmente se assustar com as perseguições que aumentariam. Por isso, mais uma vez, há conforto para o seu povo fiel. O Cordeiro dá esse conforto. Ele está de pé sobre o Monte Sião e os fiéis são selados. E esses fiéis selados estão com ele. Chegamos então à segunda manifestação do justo juízo de Deus, que nos mostra a concessão de mais uma oportunidade aos homens. No capítulo 14, versículos 6 a 7, nós encontramos mais essa, vamos dizer assim, última oportunidade concedida aos homens. Três verdades aqui também. Primeiramente, o anjo que vem do céu. Vi um outro anjo voando pelo meio do céu, tendo um evangelho eterno para pregar aos que se assentam sobre a terra. Vários anjos tratam e trazem os avisos desse capítulo, começando com esse voando no céu. Ele é um mensageiro de Deus, com uma mensagem para os homens. Esse anjo traz o quê? Um evangelho aberto. Essa é uma outra verdade que nós precisamos entender. Evangelho significa boas novas. Essa palavra, o verbo da mesma raiz, evangelizar, pregar, anunciar, trazer notícias novas, aparecem mais de 100 vezes em todo o Novo Testamento. E a grande maioria das ocorrências se refere à mensagem da salvação oferecida por Jesus Cristo. Uma terceira verdade é que esse evangelho são as boas notícias de Deus para os homens. Essa é uma mensagem eterna e universal. Paulo descreveu o evangelho como um mistério guardado que agora estava revelado. Estava manifesto e foi dado a conhecer por meio das escrituras proféticas para a obediência por fé entre todas as nações. Paulo disse isso aos Romanos no capítulo 16, versículos 25 e 26. O evangelho é o poder de Deus. Capítulo 1, versículo 16 e 17, também de Romanos. O trabalho desse anjo, então, é semelhante à missão dada a João no intervalo do capítulo 10. Lá, João tinha recebido um livrinho e devia proclamar a sua mensagem. E aqui, novamente, esse anjo tem essa missão, esse dever de proclamar esse evangelho, essas boas notícias aos homens. E ele disse então, com grande voz, temei a Deus e dai-lhe glória, porque é chegada a hora do seu juízo. A mensagem do evangelho estabelece a soberania de Deus e exige uma resposta das suas criaturas. Todos devem temê-lo, e ele pode ser glorificado de várias maneiras. Deus é glorificado quando o pecador confessa a sua injustiça e a glória e a justiça de Deus são realçadas. Deus é glorificado quando os ímpios sofrem a penalidade merecida por sua iniquidade. Ele é glorificado quando o evangelho é recebido pela fé. E ele é glorificado quando os seus lhe obedecem. É chegada então essa hora de juízo e por isso todos devem temê-lo e dar-lhe glória. Embora o amor seja o motivo maior para servir a Deus, o medo ainda incentiva o ouvinte a se submeter a Deus. É, muitas vezes nós queremos buscar a Deus não porque o amamos, mas porque o tememos. O fato é que é chegada a hora de juízo e Deus merece a adoração de todos. E o anjo convida todas as nações, todas as pessoas a dar-lhe a devida honra. Paulo falou sobre um dos resultados da vitória do Senhor Jesus sobre a morte. Todos um dia irão adorá-lo. Você deve se lembrar de Filipenses capítulo 2, 9 a 11. Todos vão glorificar o Senhor Jesus nos céus, na terra, sob a terra, enfim, todos seres, todos criados vão glorificar o nome do Senhor Jesus. O propósito do evangelho, então, é trazer todos os povos a Deus, dando-lhes motivo para adorar o seu Criador e o seu Redentor. E aqui chegamos, então, à terceira manifestação do justo juízo de Deus, que nós temos nesses 12 primeiros versículos do capítulo 14. Essa terceira manifestação do justo juízo de Deus nos mostra o segundo e o terceiro anjo declarando a vinda, então, do juízo divino, versículos 8 e 12. Três verdades aqui. A mensagem do anjo é contra a fonte do pecado e prostituição. Veja o versículo 8. Seguiu-se um outro anjo e dizia, caiu a grande Babilônia, que tem dado a beber a todas as nações do vinho da fúria da sua prostituição. Mais um anjo traz essa proclamação. A Babilônia é mencionada por nome apenas 12 vezes no Novo Testamento. Dessas ocorrências, 5 são obviamente referências históricas àquela antiga Babilônia, lá do Antigo Testamento. Mateus capítulo 1, Atos capítulo 7. E uma vez ela é interpretada como uma referência simbólica, igual às citações do Apocalipse, lá em 1 Pedro capítulo 5, versículo 13. Os outros versículos que citam referem-se à área geográfica da antiga cidade. E essa referência pelo segundo anjo é a primeira das 6 referências no livro do Apocalipse. Capítulo 14, capítulo 16, capítulo 17, capítulo 18, algumas vezes. A Babilônia, chamada também de a Grande Meretriz, se torna uma das personagens principais nos capítulos 17 e 18. Antes de contar os detalhes do destino da Babilônia, Deus já revela aos fiéis o que será dessa cidade. Desde essa primeira citação, sabemos que é uma cidade condenada. Caiu, caiu a grande Babilônia, é a palavra do anjo. A Babilônia envolveu as nações no seu pecado e assim as levou a participar do seu castigo. A figura usada aqui de beber o vinho da fúria é comum nas profecias do Antigo Testamento. Envolve 2 aspectos principais: a tentação, Jeremias 51:7, e o castigo, Salmo 75:7-8. Abacuque emprega os 2 sentidos do cálice em Abacuque 2:15-17. A Babilônia, querido amigo, ela seduziu seus companheiros para ganhar vantagem sobre eles e seria castigada com o cálice da mão direita do Senhor. Uma outra verdade nesses versículos está nos versículos 9 a 12, que é a mensagem do anjo, e a mensagem é de juízo. Seguiu-se a esses outro anjo, dizendo em grande voz: se alguém adora a besta e a sua imagem, e recebe a sua marca na fronte ou sobre a mão, também esse beberá o vinho da cólera de Deus. Os avisos continuam com mais então esse anjo. A sua voz forte indica que ele fala com autoridade que vem do próprio Senhor. O conflito se intensifica. A besta da terra seduz as pessoas. Se não ceder às demandas dela, não vai poder negociar. Ou pior, não tendo a sua marca, não terá condições de comprar ou vender alguma coisa. E é pior ainda, ele poderá ser morto. Então, nós temos aquela reflexão, lembrando-nos da palavra do Senhor Jesus: quem amar essa vida não tem chances. Se não submeter-se à besta, perderá a própria vida. Mas há uma alternativa. Pode adorar a besta para salvar a vida, ou pode sacrificar a própria vida pela fé em Jesus Cristo e ganhar a vida eterna. Também esse beberá do vinho da cólera de Deus. E a escolha aqui então se torna nítida. Se não adorar a besta do mar, sofrerá a ira da besta da terra. Mas se adorar a besta da terra, aí sofrerá a ira de Deus. Novamente, os fiéis devem lembrar das palavras do Senhor Jesus e não temer. Lembre-se de Mateus 10:28. E a pergunta para todos é: queremos arriscar a vida por nossa fé ou sofrer a vingança divina por falta da nossa fé? Se cair nas mãos da besta, pode sofrer um período de tribulação com esperança da coroa da vida. Mas se negar o Senhor para agradar a besta, deve saber das consequências. E uma delas é: horrível coisa é cair nas mãos do Deus vivo. A ira de Deus é uma característica permanente da justiça dele. A única maneira de escapar dessa ira é por submissão ao Senhor. Fogo e enxofre são meios do castigo divino. Davi ligou esses castigos à santidade e à justiça de Deus. Obviamente, aqueles que permanecem na sua rebeldia até a morte, eles serão banidos da presença de Deus para o sofrimento eterno. Nesse contexto, temos um vislumbre do castigo eterno, mas ainda não chegamos a isso. Os anjos e o próprio Senhor Jesus presenciaram a derrota dos adoradores da besta. Mais uma vez, não devemos esquecer da natureza simbólica desse livro profético. Quando a Bíblia fala de fumaça que sobe pelos séculos, é fácil pensar no castigo eterno. Porém, a linguagem aqui é uma linguagem de castigo e de destruição, mas ainda não é o fim. É um contraste grande. Os quatro seres viventes não têm descanso, nem de dia nem de noite. Por quê? Porque se dedicam eternamente ao louvor de Deus. Os que vêm da tribulação, da grande tribulação, também servem de dia e de noite no santuário de Deus. Veja o capítulo 7, versículo 15. Mas aqueles que se submeteram à besta, eles não têm descanso. Mas sabe por quê? Porque o seu tormento é constante. Uma terceira e última verdade, na mensagem do anjo, temos um encorajamento específico para os santos. Aqui está a perseverança dos santos, versículo 12, os que guardam os mandamentos de Deus e a fé em Jesus. Querido amigo, os santos são os fiéis e obedientes. Guardam a fé em Jesus, obedecem o Senhor. A fé não é meramente algo que acontece, nem simplesmente algo que temos ou que possuímos. A fé nos é dada e precisa ser guardada cuidadosamente, protegida e cultivada cuidadosamente. Temos que trabalhar constantemente para fortalecermos a nossa fé em Jesus Cristo. Eu quero concluir, então, essa reflexão nesses 12 primeiros versículos do capítulo 14, lembrando que a mensagem desse anjo traz conforto aos fiéis. Ainda nós não chegamos ao fim dos avisos, mas claramente percebemos que Deus protege e conforta os seus servos enquanto castiga os inimigos. Minha oração é que você seja um servo fiel, que obedeça às ordens divinas e mantenha sua fé viva em Cristo. Que o Senhor te abençoe, um grande abraço e até o próximo programa.
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2: Estamos de volta com a programação da RTM Brasil, agradecendo a todos pelo carinho, pela audiência. Deixa eu agradecer aqui a participação, mandaram aqui mensagens. Maribel Borba, de Pelotas, Rio Grande do Sul. Oi, Maribel, obrigado pelo carinho, pela audiência. A nossa querida Cris Feijó, do Rio de Janeiro, sempre com o radinho ligado. Alô, Edmilson, Natal, Rio Grande do Norte, participando com a gente. Como sempre, é Elcinete Coutinho, sempre com o rádio ligado, a nossa ouvinte de carteirinha, né, Elcinete? Um grande abraço, bom demais ter você com a gente. Até às 7 da noite eu tô por aqui e ainda dá tempo de você participar, dá tempo de você enviar a sua mensagem, porque neste momento nós teremos mais um episódio do programa Rota 66 com o professor Luiz Saião. A gente caminha, a gente faz um passeio, a gente pega essa rota dos 66 livros da Bíblia, um estudo edificante com lições cristãs práticas e muito bem humoradas. E o tema de hoje, um convite irrecusável, com base em Provérbios capítulos 8 e 9.
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4: O mundo dos mortos é um lugar escuro, é um lugar, né, do outro lado, né, da realidade, e que não é o mundo do sol, aqui debaixo do sol.
5: Rota 66, o programa está começando. Aqui é Beltrão e juntos vamos para mais uma emocionante aventura na série de provérbios. É nos momentos de decisão que seu destino é decidido. Sabia disso? E o professor Luiz Saião apresenta os capítulos 8 e 9 do livro de Provérbios para falar sobre um convite irrecusável. Todos os dias temos pela frente várias situações que requerem uma decisão. O que fazer numa hora de crise? Num momento delicado? É fácil decidir o que fazer. O difícil é decidir o que não fazer. Então vamos começar ouvindo essa exposição para entender melhor a importância de viver com sabedoria.
4: Rota 66, prosseguindo em nosso estudo do livro de Provérbios. Sim, Provérbios, o livro dos sábios. Você vai estudar conosco hoje os capítulos 8 e 9 de Provérbios e o nosso tema será um convite irrecusável. Sim, você tem já o convite para continuar ligado no programa Rota 66, ouvindo palavras de sabedoria. Sim, sabedoria é o grande tema desses capítulos e, como você sabe, do próprio livro de Provérbios. Se o texto bíblico da Nova Versão Internacional da Bíblia nos apresenta este convite, este chamado, esta convocação do capítulo 8, que é da sabedoria. Personificando a virtude máxima, o livro de Provérbios nos diz: a sabedoria está clamando, o discernimento ergue a sua voz. Nos lugares altos, junto ao caminho, nos cruzamentos, ela se coloca ao lado das portas, à entrada da cidade, portas adentro, ela clama em alta voz. A vocês, homens, eu clamo, a todos levanto a minha voz. Vocês, inexperientes, adquiram a prudência e vocês tolos tenham bom senso. Ouçam, pois tenho coisas importantes para dizer. Os meus lábios falarão do que é certo, minha boca fala a verdade, pois a maldade causa repulsa aos meus lábios. Todas as minhas palavras são justas, nenhuma delas é distorcida ou perversa. Para os que têm discernimento, são todas claras e retas para os que têm conhecimento. Prefiro a minha instrução à prata e o conhecimento ao ouro puro, pois a sabedoria é mais preciosa do que rubis, nada do que vocês possam desejar compara-se a ela. Como podemos observar, o texto do capítulo 8 de Provérbios faz a grande convocação, um convite irrecusável da sabedoria. Todos nós sabemos que a nossa vida é pontilhada de diversas atividades e são tantas coisas que temos de fazer que muitas vezes nem sabemos por onde começar, o que de fato é importante, e por isso a maioria de nós muitas vezes só faz coisas urgentes, aquilo que não tem mais jeito. Hoje é o último dia, hoje é o último momento possível para ser feito tal pagamento ou tal atividade necessária. Pois é, é necessário, é importante observar que a vida tem as suas prioridades. O que é que você está fazendo da sua vida? O que realmente é a sua prioridade? Muitas pessoas gastam a vida até sem pensar nisso, no que é mais importante. Simplesmente vivem. Outras pessoas vivem a sua vida achando que o que vale é correr atrás do ouro. Outros pensam que o que vale é correr atrás da fama. Outras pessoas valorizam qualidades como a beleza, a inteligência, e o texto bíblico traz a verdadeira proposta, um convite para você, ouvinte, um convite irrecusável. Prefiram a sabedoria à prata e o conhecimento ao ouro. A sabedoria é mais preciosa do que rubis. É necessário adquirir o tato, o bom senso, aquela capacidade de avaliar as coisas do ponto de vista de Deus. Você é convidado a levar isso a sério. Como é que é essa sabedoria? Como é que isso funciona? Essa sabedoria que é tão importante que o texto diz que, por intermédio dela, os reis governam e as autoridades exercem a justiça. Os nobres e também os juízes da terra, todos eles que fazem isso corretamente, o fazem por meio da sabedoria. E o capítulo 8, ainda no verso 21, vai nos dizer: o Senhor me criou como o princípio de seu caminho. Antes das suas obras mais antigas, fui formada desde a eternidade, desde o princípio, antes de existir a terra. Então, o texto personifica essa sabedoria antiquíssima, antes da existência de tudo, pois ela era verdadeira companheira do próprio Deus. Deus, nosso Deus, é sábio. E então, os detalhes de todo o processo como Deus fez a criação do universo estão marcados por essa sabedoria. Diz o texto que ele ainda não havia feito a terra, nem os campos, nem o pó com o qual formou o mundo, quando ele estabeleceu os céus, lá estava eu, isto é, a sabedoria, quando traçou o horizonte sobre a superfície do abismo, quando colocou as nuvens em cima e estabeleceu as fontes do abismo, quando determinou as fronteiras do mar para que as águas não violassem a sua ordem, quando marcou os limites dos alicerces da terra, eu estava ao seu lado e era o seu arquiteto. Dia a dia era o seu prazer e me alegrava continuamente com a sua presença. Portanto, esta sabedoria é essencial e fundamental. E no capítulo 9, vamos observar que ela prossegue com o seu convite irrecusável. A sabedoria construiu sua casa, ergueu suas 7 colunas, matou animais para refeição, preparou o seu vinho, arrumou sua mesa, enviou suas servas para fazerem convites desde o ponto mais alto da cidade, clamando: venham todos os inexperientes, aos que não têm bom senso, ela diz, venham comer a minha comida e beber o vinho que preparei. Deixem a insensatez e vocês terão vida, andem pelo caminho do entendimento. Quem corrige o zombador traz sobre si insulto, quem repreende o ímpio mancha o seu próprio nome. Não repreenda o zombador, caso contrário, ele o odiará. Repreenda o sábio e ele o amará. Instrua o homem sábio e ele será ainda mais sábio. Ensine o homem justo e ele aumentará o seu saber. A sabedoria está convidando, preparou uma grande festa. E agora o texto começa a dar sinais de quem está presente nessa festa. Quem é essa pessoa que está recebendo a sabedoria? Há um tipo de gente que não aprende nunca. Pessoas que não aceitam conselho, pessoas que são classificadas como zombadores, que ridicularizam a verdadeira sabedoria, pessoas que são malvadas mesmo, mal intencionadas, pessoas que não querem jamais repensar a sua maneira de entender e de encarar a vida. E o texto diz, olha, não vale a pena gastar tempo com quem é tão fechado assim e está completamente distante da sabedoria. E então, para definir qual é de fato a grande qualidade ligada à sabedoria, o texto diz no verso 10 que o temor do Senhor é o princípio da sabedoria e o conhecimento do santo é entendimento. Pois por meu intermédio seus dias serão multiplicados e o tempo da sua vida se prolongará. Se você for sábio, o benefício será seu. Se for zombador, sofrerá as consequências. Onde está o fundamento, a base da sabedoria, da capacidade de viver a vida da melhor maneira possível? Está ligada ao temor do Senhor. O que é o temor do Senhor? O temor do Senhor é aquela capacidade de enxergar Deus na dimensão que Deus de fato tem. Deus é o totalmente outro. Deus está além de nós. Deus é eterno. Deus está acima do tempo e do espaço. E nós, diante desse ser grandioso, poderoso e extraordinário, sentimos a nossa limitação. Destruímos a nossa arrogância. Vamos observar a nossa fragilidade e o sentimento que nasce no coração de alguém que enxerga Deus corretamente é o temor, uma espécie de santo respeito, uma espécie de temor muito abençoador e que coloca o ser humano no lugar adequado. Quem tem esta percepção de conhecer e reconhecer Deus corretamente, adquire o ponto de partida para a verdadeira sabedoria. Este é o convite. E aí, você vai aceitar? Já está pronto? Por que está demorando tanto? O convite da sabedoria está batendo a sua porta. Por outro lado, você pode imaginar: não, eu prefiro ficar na situação que estou. Acho melhor deixar isso para outra situação. A verdade é que o convite é irrecusável. Não há alternativa. Ou você está no convite da sabedoria, ou então na oposição à sabedoria. Por isso, o final do capítulo 9 vai deixar claro esta realidade. Contra a senhora sabedoria surge a senhora insensatez. A insensatez, diz o verso 13, é pura exibição, sedução e ignorância. Sentada à porta de sua casa, no ponto mais alto da cidade, clama aos que passam por ali seguindo seu caminho: venham todos os inexperientes. Aos que não têm bom senso, ela diz: a água roubada é doce e o pão que se come escondido é saboroso. Mas eles nem imaginam que ali estão os espíritos dos mortos, que os seus convidados estão nas profundezas da sepultura. Ou seja, o convite da insensatez também é tão alto e sonoro e retumbante como o convite da sabedoria. Da mesma forma, ele produz o seu impacto. No entanto, apesar do bom marketing, apesar da grande e forte propaganda, a grande verdade é que seguir o caminho da insensatez, seguir o caminho do pecado, seguir o caminho do egocentrismo e do prazer imediato é terrível e vai trazer consequências absolutamente prejudiciais. Por isso o texto diz que quem vai pelo caminho da insensatez está com os seus dias contados, sofrerá inclusive perigo de morte. Diante dessa circunstância, vemos que os dois convites aparecem lado a lado. Na verdade, rejeitar um significa aceitar outro.

rápido intervalo antes das perguntas. Você sintoniza o programa Rota 66, o caminho para entender o ensino teológico dos 66 livros da Bíblia. Estamos na série Provérbios, hoje capítulos 8 e 9, tema Um Convite Irrecusável. O Rota 66 tem produção e apresentação de Luiz Saião e Alberto Veríssimo. Locução, Beltrão. Realização, Transmundial. Caixa postal 18.113, CEP 04626-970, São Paulo, capital. Correio eletrônico, rota66@transmundial.com.br. E vamos pensar mais sobre o assunto. Acompanhe esta conversa. Música.

0: agora aula prática aqui no Rota 66, vendo Provérbios 8 e 9. Professor Luiz Saião, chegamos com as perguntas. E a surpresa nossa ao ler o capítulo 8. Será que a sabedoria, ela é uma pessoa? Ela está aqui retratada de uma maneira personalizada. Ela é uma pessoa? Será que podemos enxergar nela e a pessoa de Jesus? Alguma coisa que confirme isso?
1: Pastor Alberto, de fato, esse tema chama nossa atenção. São muitas as pessoas, através da história, que estão tentando, têm procurado descobrir a identidade dessa sabedoria. O que chama a atenção de muita gente é o que acontece depois do verso 22 do capítulo 8. O Senhor me criou como o princípio do seu caminho, antes das suas obras mais antigas, fui formada desde a eternidade, desde o princípio, antes de existir a terra. E então, por essa existência assim, né, da sabedoria antes da criação, alguém já diz: olha, isso aqui é uma referência a Jesus, porque Jesus, né, ele é a sabedoria de Deus, é porque é uma referência no Antigo Testamento, a pessoa de Cristo, porque ele estava presente na criação. Então veja bem, o texto não tem essa intenção de fazer uma referência direta a Jesus. Por que que a gente pode dizer isso? Porque, por exemplo, diz que o Senhor me criou, algumas versões dizem que o Senhor me possuía. Então Jesus é o próprio Deus, ele não pode ter sido originado a partir de Deus, porque ele também é parte daquilo que nós conhecemos, né, da Santíssima Trindade. E além disso, nós vamos ver que aqui nessa história não tem também só a sabedoria, tem uma outra mulher presente aqui, personificada, que é a senhora insensatez. E se a gente for descobrir na sabedoria um personagem como Jesus, por exemplo, quem será o personagem insensatez? Então, é necessário prestar atenção e descobrir que nesse texto nós temos um texto poético de provérbios e a personificação está presente em função dessa figura de linguagem. Agora, não há dúvida nenhuma que Jesus participou da criação do mundo e ele, sem dúvida, foi marcado por uma tremenda e grandiosa sabedoria.
0: Falando em sabedoria, a gente chega aqui no verso 35 deste mesmo capítulo 8 e a gente encontra que quem acha a sabedoria acha a vida, alcança o favor do Senhor. O que significa esta vida, hein? Onde que eu posso encontrar isso? Dentro da sabedoria vem a vida? Como é que é isso?
1: É, importante pergunta, pastor Alberto, e muita gente imagina, não? Que vida será que é? Será que é a vida eterna, né? Ah, Jesus disse: eu sou o caminho, a verdade e a vida, quem tem a sabedoria encontra a vida. Que é isso, né? Veja, olhando de novo, estamos em Provérbios, e Provérbios vai nos mostrar o seguinte, que é necessário ter uma vida bem sucedida, e todos buscam este sucesso, esse bem-estar na vida. E como isso funciona? Funciona pelos princípios de Deus. A pessoa, por exemplo, que é preguiçoso, a pessoa que é preguiçosa, ele vai passar fome daqui a pouco. A pessoa que não sabe se conter, que explode em ira, que não controla a sua língua, vai ter dificuldades de relacionamento. Então, encontrar a vida significa

0: Exatamente, ser abençoado de modo a desfrutar a vida em toda a sua plenitude e bem-estar. Tanto que o oposto disso aparece no verso 36, que aqueles que me odeiam amam a morte. Ou seja, uma pessoa que não tem sabedoria morre mais cedo.
1: Ok, sabedoria é uma palavra boa, é importante procurar e entender, mas já estamos chegando no capítulo 9 e parece que o assunto fica patinando, se repetindo. Por que tantas vezes se repete esta frase de buscar sabedoria, coisas que já foram ditas lá nos primeiros capítulos?
0: Na verdade, pastor Alberto, o texto não está exatamente repetindo. O que acontece é uma conclusão do que começou lá no primeiro capítulo. Então, o Provérbios, assim, fazendo uma divisão, né, do livro, ele vai direto do capítulo 1 até o capítulo 9, e depois, no capítulo 10 até 22, vão estar os chamados Provérbios de Salomão, assim enumerados no livro. E o que existe aqui é o desfecho, o assunto desses 9 capítulos é a sabedoria. Se apresenta suas características, se apresenta o seu convite, se mostra os resultados de segui-la ou não segui-la, e o desfecho é o convite final. E o convite é o seguinte: ou você vai seguir a senhora sabedoria ou a senhora insensatez. Qual é a sua postura? Você precisa decidir já. Então, é assim que funciona.
1: Bom, tem uma pergunta aqui curiosa. Eu sei que a gente, todos nós queremos sabedoria para alcançar a vida, mas a gente fica às vezes preocupado e perguntando aonde estão os mortos. E o último versículo do capítulo 9 de Provérbios fala exatamente isso. Fala dos mortos. Onde estão? Onde fica essa situação aqui do mundo dos mortos?
0: É verdade, esse texto chama a nossa atenção e merece uma consideração especial. Ele diz assim: mas eles nem imaginam que ali estão os espíritos dos mortos. No hebraico, literalmente, a palavra é refaim, quer dizer literalmente sombras. Por quê? Porque a ideia é a seguinte: o mundo dos mortos é um lugar escuro, é um lugar, né, do outro lado da realidade, e que não é o mundo do sol, aqui debaixo do sol. E os espíritos dos que morrem, eles estão presentes ali, como se vê fenomenologicamente, né, numa sombra. É uma maneira de descrever os mortos. E o que acontece no Antigo Testamento: todas as pessoas que morrem vão para o mundo dos mortos e ali eles são como sombras. Então, esse texto ainda não está falando em inferno, em condenação eterna. O texto está dizendo apenas o seguinte: que quem anda pela sabedoria tem vida. Quem não anda pela sabedoria já vai estar nas profundezas da sepultura, onde estão os espíritos dos mortos. A referência é: você vai acabar morrendo antes da hora. Não é que não existe inferno, não existe condenação, nada disso. É que essas coisas ainda não são discutidas em Provérbios, elas vão aparecer mais adiante, mais na frente, na revelação bíblica.
1: Muito bem, vamos ficar por aqui com esse assunto e vamos continuar falando sobre vida. E você também, fique ligado. Agora o professor tem uma palavra final para você.
0: Hoje no Rota 66, você acompanhou mais uma vez uma jornada de estudo no livro de Provérbios. Vimos os capítulos 8 e 9 e falamos sobre o tema Um Convite Irrecusável. Como você sabe, o assunto de Provérbios 8 e 9 é a sabedoria. E, naturalmente, como acontece conosco, tantas vezes na vida nós temos de tomar decisões. E essas decisões, às vezes nos deixam parados, às vezes você fica sem ação, porque você não sabe direito que caminho tomar. Claro que o convite da Bíblia, que o convite da sabedoria, é um convite em alto e bom som que chama a todos a seguir os caminhos do temor do Senhor, o caminho do bom senso, o caminho que dá bom resultado. Muita gente, porém, imagina que se ele não decide em favor da sabedoria, está numa situação nem a favor nem contra, muito pelo contrário. pois é, a grande verdade é que isso não é possível. O convite da sabedoria é irrecusável, rejeitá-lo significa caminhar pelo convite da insensatez. A grande verdade é que não há escolha para você. Procure a sabedoria, decida já.
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3: Com o término do Rota 66, termina também o meu horário. Quero agradecer a você que acompanhou um pedaço do nosso programa. Que você tenha uma ótima noite de segunda-feira. Dinho Olivares e Marcos, ou melhor, Dinho Oliveira e Marcos Olivares chegam para comandar a noite da Rádio Transmundial. Obrigado a você pelo carinho e amanhã, se Deus quiser, nós teremos um encontro marcado a partir das 2 da tarde. Um grande abraço e até amanhã. Tchau, tchau.
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bem, 7:03, RTM Brasil para todo mundo ouvir. Ouvimos aí a linda canção do quarteto Gilead cantando Sou Feliz. Eu sou o Dinho Oliveira, daqui a pouquinho Marcos Olivares e Dinho Oliveira. Nós vamos ouvir o programa Hinos que Tocam. Agora vamos ouvir mais uma linda canção. Quem chega para cantar para nós agora é o Vencedores por Cristo cantando Pescador.

0: Muito bem, boa noite para você que acompanha a programação da RTM Brasil. Estamos chegando, hein, para mais uma edição do nosso Noite RTM a partir de agora até às 10 da noite, se Deus quiser. A gente vai levando essa programação para você. Você que estava aí na boa companhia do Cacá Rodrigues durante toda a tarde na programação da RTM Brasil, segue agora comigo, Marcos Olivares, com ele, Dinho Oliveira. Estamos juntos aqui nesta programação. E olha, hoje, segunda-feira, vamos começar com o nosso Hinos que Tocam, trazendo hinos clássicos da nossa programação. Hoje também tem aula do curso básico de teologia, tem a missionária Dorothy. Hoje tem atletas no ar. Vamos falar sobre a família, ouvir boa música, orar pelos homens, pelas mulheres, tudo isso e muito mais para você que está ligado, está conectado conosco aqui na programação da RTM Brasil, tá certo? Sou o Marcos Olivares, estou no estúdio E da RTM no interior de São Paulo e este estúdio está ligado, linkado e conectado ao estúdio C da RTM em São Paulo, capital, onde está ele, Dinho Oliveira, e ele que apresenta junto comigo esta edição aqui do nosso Noite RTM. Boa noite, Dinho Oliveira. Seja bem-vindo a esta programação. Como é que você está, meu jovem? Tudo bem contigo?
1: Tudo bem. Escapou aqui o fone de ouvido bem na hora. Boa noite, meu jovem. É muito bom vê-lo e ouvi-lo. Como está? Está tudo tranquilo? Ah, boa noite, ouvinte querido. É uma alegria estar aqui começando mais uma semana com os nossos ouvintes, com Marcos Olivares e todo mundo. Olivares, estou feliz demais. E você? Está tudo bem por aí?
0: Ah, tô bem, tudo certo, feliz da vida também, né? Mais uma semana começando, esperamos que seja abençoada e abençoadora para todos nós, não é? A segunda-feira já espero que tenha sido um dia produtivo para todos os nossos ouvintes e nós vamos fechar bem aqui com chave de ouro na programação da RTM Brasil, tá certo? Então, meu jovem, olha, para a gente começar, né? Vamos trazer aqui o Hinos que Tocam, lembrando ao nosso ouvinte que pode participar solicitando o hino clássico da nossa programação, nos ajudando a fazer a edição do nosso Hinos que Tocam através do WhatsApp 11974181456. Meu jovem, se tá tudo bem, tudo certo, tudo funcionando, o estúdio tá bonito, tá limpinho, tá cheirosinho, então aperte o rec e vamos à edição de hoje do nosso Hinos que Tocam.
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0: Bem-vindo a mais uma edição do Hinos que Tocam. Hoje ouviremos sobre a história do hino e do autor de Grandes Coisas Muy Gloriosas. Este é considerado por muitos o maior hino de John Newton. É baseado no texto bíblico de Salmos, capítulo 87, versículo 3, que diz assim, abre aspas, coisas gloriosas se dizem de ti, ó cidade de Deus. Fecha aspas. Foi publicado pela primeira vez no hinário Owen Hymns em 1779. John Newton, seu autor, era um ex-marinheiro, aventureiro, consagrado pastor e poeta. Era muito amigo de William Cowper, com quem produziu o Owen Hymns. Dos 348 hinos desta seleção, Newton escreveu 280, porém, ele próprio não escondia uma parte muito triste e ruim de seu passado. Ele havia sido traficante de escravos. No livro The Gospel in Hymns, ou seja, o Evangelho em Hinos, o autor A. Bailey fala o seguinte sobre Newton, abre aspas, seu interesse por pessoas comuns, sua ansiedade em pregar o Evangelho, sua genuína bondade, talvez por saberem que ele tinha um passado sombrio, jovens e velhos eram atraídos a escutar o que ele tinha a dizer. Era de efeito especial a história de sua juventude e conversão, que Newton contava repetidas vezes. Como ele não encontrava exatamente os hinos que desejava para expressar a religião simples e de coração que ele ensinava, começou então a escrever alguns hinos. O resultado foi o famoso Owen Hymns, publicado no ano seguinte como um livro de instrução na fé evangélica para cantar, para ler, para memorizar. Fecha aspas. Em sua velhice, pouco antes de falecer, Newton disse, minha memória está muito falha, mas me lembro de duas coisas, que eu sou um grande pecador e que Cristo é um grande salvador. Vamos então ouvir, de sua autoria, Grandes Coisas Muy Gloriosas, na versão da coletânea Hinário Adventista do Sétimo Dia.

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1: Muito bem, nós ouvimos no nosso Hinos que Tocam de hoje, Grandes Coisas Muito Gloriosas, na versão da coletânea Inário Adventista do Sétimo Dia, o hino que nós destacamos na edição de hoje aqui do nosso programa, lembrando a você que segue valendo a sua participação no nosso WhatsApp 11974181456, para você solicitar o seu hino clássico aqui na programação do Hinos que Tocam de hoje. E enquanto você vai enviando a sua mensagem, participando conosco, já vamos ouvir o próximo hino do programa de hoje. Dinho Oliveira, qual hino então que vamos ouvir juntos agora?
2: Olivares, vamos ouvir agora o hino Coroai, nas vozes de Wesley e Marlene.

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1: Muito bem, nós estamos acompanhando esta edição do Hinos que Tocam, ouvindo belos hinos que tocam profundamente os nossos corações. Já vamos então ouvir o próximo hino do programa de hoje. Meu caro Dinho Oliveira, qual hino então que vamos ouvir agora?
2: Olivares, agora vamos ouvir o hino A Deus Bendizemos, por cantores do Exército de Salvação.

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1: Olha, dentro de instantes vamos agradecer a você que está participando conosco aqui da edição de hoje do Hinos que Tocam, mas antes ainda dá tempo de ouvirmos mais um belo hino clássico aqui no nosso Hinos que Tocam. Dinho Oliveira, qual hino que vamos ouvir então agora?
2: Olivares, vamos ouvir o hino Se Ele Não For o Primeiro, por Arautos

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1: Muito bem, chegou a hora de nós agradecermos a você que participa conosco, envia sua mensagem, interage aqui no nosso Hinos que Tocam. Então, nosso muito obrigado do programa de hoje vai para quem, meu caro Dinho Oliveira?
2: Olivares, nosso muito obrigado de hoje vai para a Ilcinete Coutinho, de São Luís, no Maranhão. Também para o nosso querido Lima, taxista, ele também está em São Luís, no Maranhão. E lá no Paraná, na cidade de Adrianópolis, que faz divisa com o estado de São Paulo, quem nos acompanha é o Alan Secon. E olha, de Florianópolis, o Edgar Silva está acompanhando a programação também. Manda um abraço para a gente aqui, viu, Olivares?
1: Muito obrigado.
2: Da cidade de Piraquara, né, a região metropolitana de Curitiba, quem nos ouve é o Cleverson. Ele que é rapper, sempre está acompanhando a programação. Amigo meu, viu, Olivares? Por acaso é meu amigo.
1: Ah, certo.
2: E olha só, essas são as partes. Ah, tem o Jonathan. O Jonathan chegou por aqui também. Jonathan Oliveira, que está indo na cidade de Macaé, no Rio de Janeiro. Hoje ele não está no quiosque, não, viu, Olivares? Hoje ele não, está, né, em casa ouvindo a programação, mas ele falou que é bem pertinho lá, hein? E essas são as participações de hoje aqui na programação do Hinos que Tocam.
1: Muito bem, nós agradecemos a cada uma dessas participações, aos nossos ouvintes que tiram esse tempinho para enviar as suas mensagens, para participarem com a gente aqui da edição do Hinos que Tocam. Lembrando que o nosso programa de hoje vai ficando por aqui. Amanhã tem mais, se Deus quiser, sempre a partir das 7 da noite no horário de Brasília. E é claro que você está convidado a estar conosco também na edição de amanhã, para ouvirmos mais hinos clássicos aqui da nossa programação. Agora, o Noite RTM de hoje está apenas começando. Hinos que Tocam é só a nossa primeira atração, veio muito mais ainda para abençoar a sua vida. Então, convido você a permanecer conosco. A gente vai para o intervalo bem rapidinho. Na volta, mais belas canções. Daqui a pouquinho, aula do curso básico de teologia. Fica com a gente, intervalo é rápido. A gente

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4: Muito bem, já estamos voltando com o nosso Noite RTM. Olha, eu tenho um recado muito legal para trazer para você que está acompanhando a nossa programação. 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Dado esse recado, vamos seguindo com o nosso Noite RTM, são 7h41. Dinho Oliveira O que é que vem então na sequência do nosso Noite RTM desta gloriosa segunda-feira, para começarmos bem a nossa semana, né? Foi tão gostoso, já iniciamos com hinos que tocam, né? O que vem na sequência então aqui do nosso Noite RTM de hoje, meu jovem?
3: Boa música, né? Para brindar,
4: pra edificar, né? As nossas vidas.
3: Pra edificar, para brindar este momento, meu jovem.
4: Opa, vamos ouvir, aí sim.
3: Então. Rodolfo Abrantes, já toquei essa música aqui antes, é muito boa, né?
4: É verdade, não sei qual é, mas por aquela que eu tô pensando é muito boa. Como que chama?
3: Não, eu acho que não é aquela vai vir depois. Rodolfo Abrantes e Vitor Pradella cantando Onde o Mel é Mais Doce.
4: Ah, não, essa aí mesmo, que você tocou outro dia com a gente aqui. Bacana demais, bacana demais.
3: Vamos ouvir. Tem uma outra também que você gosta que a gente vai ver depois também. Vamos ouvir, boa, então. Boa.

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6: Muito bem, voltamos com o nosso Noite RTM. Vamos lá então para mais uma hora juntos aqui na nossa programação. E olha, nós começamos aqui a programação de hoje do Noite RTM com o nosso Hinos que Tocam. Né? Para falar em hinos, o Instituto Hinologia Cristã está promovendo um encontro nacional para preservar o legado da música sacra e fortalecer a tradição dos coros nas igrejas brasileiras. É o primeiro encontro Cantando Coros Sacros, o legado de Arthur Lakshevitz. Dia 29 de agosto, culto de celebração às 7 da noite, na Catedral Evangélica de São Paulo, na Rua Nestor Pestana, 152, bairro da Consolação, no coração da cidade de São Paulo. Olha, mais do que um evento musical, esse encontro nasce como um movimento nacional em favor da valorização da hinologia cristã, reunindo representantes de diferentes tradições evangélicas para celebrar um patrimônio que marcou gerações de cristãos. Com o lema Preservando a Memória, Inspirando Gerações, o Instituto Hinologia Cristã tornou-se uma das principais iniciativas brasileiras dedicadas à pesquisa, documentação e difusão da música sacra. A programação terá início às 15h, com uma exposição histórica e o painel de música sacra, espaço dedicado ao diálogo sobre a tradição, a prática coral e os desafios da preservação da música sacra na atualidade. Será um painel de canto coral com maestros convidados. Às 16h, intervalo para estandes e expositores, e às 19h, o culto de celebração. Participam desta edição coro da Igreja Presbiteriana de Pinheiros, coro maestro João Wilson Faustini, coral evangélico de São Paulo, coro da Segunda Igreja Batista em Nova Odessa e o coro da Igreja Presbiteriana Unida. Realização, claro, do Instituto Hinologia Cristã com apoio da RTM Brasil, dia 29 de agosto, Rua Nestor Pestana, 152, no bairro da Consolação, em São Paulo, capital. São 8h01, seguindo aqui com o Noite RTM. Vamos lá, então, para mais uma aula do nosso curso básico de teologia. Estas aulas são fruto de uma parceria entre a RTM Brasil e a Faculdade Teológica Batista de São Paulo, que nos proporcionam todas as aulas deste curso livre para que você possa aprender muito mais sobre as coisas de Deus, né? Para que você possa seguir em frente aí na sua jornada cristã, ajudando também outras pessoas, né? Você que de repente é líder de pequeno grupo, você que é professor de escola dominical, você que leva a palavra na sua igreja em alguns cultos, né? Você que é líder aí dos homens, das mulheres, dos jovens, o curso básico de teologia é para todos os cristãos de todas as idades, tá certo? E olha, pastor e professor Itamir Neves, ele segue conosco, né? Ministrando as aulas que nós estamos acompanhando nesses últimos dias, e falando de homilética, que maravilha! E olha, você que acompanha sempre as aulas, faz as suas anotações, está com tudo pronto aí, só esperando a aula de hoje começar. Vamos lá então, uma boa aula para você.
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8: Muito bem, voltando a fazer considerações gerais sobre a pregação, nós vimos o porquê e o como da pregação, e agora eu queria chamar a sua atenção para os 5 P's da pregação. Anote bem, 5 P's da pregação, isso é palavras que começam com a letra P, e vão nos ajudar a entender algumas coisas mais, algumas considerações sobre pregação. Primeiramente, o primeiro P é com relação ao povo. A pregação relevante começa na identificação do pregador com o seu público-alvo. A pregação relevante afeta diretamente a necessidade do público-alvo da pregação. Toda a palavra de Deus é inspirada, mas agora preste bem atenção, mas nem toda a palavra de Deus é contextualmente relevante para o momento e circunstância que o povo está vivendo. Então, você tem que dar atenção ao povo. Esse contato pessoal seu com o povo é tremendamente importante. Você está pregando por quê? Você está ensinando por quê? Porque tem gente para te ouvir. Então, em primeiro lugar, o primeiro P da pregação é o povo. Mas o segundo P da pregação é a palavra. É, você não está fazendo o discurso da sua própria mente. Você está pregando a palavra de Deus. Identificada, então, a necessidade do seu público-alvo, o pregador deve buscar na palavra de Deus o conteúdo da sua pregação. A sua pregação deverá ter um conteúdo próprio da palavra de Deus, extraído da palavra de Deus. Pesquisando então cuidadosamente a própria palavra de Deus, o pregador vai encontrar diversos textos que abordam o seu tema. E aí o pregador terá que ter uma definição. Se ele não encontra na palavra de Deus o conteúdo da sua pregação, ou ele errou na definição da necessidade do seu público, ou então ele desconhece a palavra de Deus. A palavra de Deus, ela é tão rica porque ela aborda os mais diferentes assuntos. Portanto, é importante que você conheça a palavra de Deus para que então você saiba exatamente ministrar conforme a palavra de Deus a necessidade do seu povo. Esse é o segundo P da pregação. O terceiro P da pregação é o princípio. Então, povo, palavra e agora princípio. Identificado e escolhido o texto, depois de oração, depois de meditação, o pregador deve buscar os princípios da palavra de Deus que mais afetam, que mais suprem a necessidade do seu público-alvo. O pregador deve selecionar, dentre todos os princípios da palavra de Deus, sobre aquele tema que ele entendeu, os princípios, ou na verdade, apenas um princípio que seja relevante para o público-alvo que ele está ministrando, que ele está ministrando. Então veja só, ele vai selecionar entre todos os textos o princípio, aquele princípio que vai poder ajudar o seu público-alvo. Nos diversos princípios bíblicos a respeito do seu tema específico, o pregador deverá identificar apenas e tão somente um princípio contextualmente relevante que afete de modo impactante o seu público-alvo. Nós temos que deixar as pessoas tremendamente interessadas em ouvir a palavra, porque a palavra vai lhes dar solução para algumas necessidades que eles têm na sua vida. Povo, palavra, princípio e agora o quarto P da pregação: persuasão. Persuasão. Isso é, o pregador deve buscar os melhores recursos que puder obter para convencer o seu público sobre a veracidade, sobre a funcionalidade e aplicabilidade daquele texto bíblico, daquele princípio bíblico que ele extraiu do texto que ele está pregando, do texto que ele vai ensinar. Princípios, e agora ele vai argumentar para que as coisas possam funcionar direito. A pregação relevante deve estar tão preocupada com o estudo aprofundado do texto e o seu conteúdo, tanto quanto a comunicação clara das verdades. Então ele vai explicar. A forma é tão importante quanto o conteúdo. O pregador deve ser um artesão das palavras. E finalmente, o quinto P da pregação é a prática. É, exatamente. Então, povo, palavra, princípio, persuasão e agora a prática. O pregador deve deixar absolutamente claras suas expectativas quanto às reações e decisões do seu público. Ele deve sugerir que o seu público deve fazer o que fazer, fazer como, depois que ouvir a sua pregação. O pregador, então, deve ser capaz de mostrar o princípio bíblico funcionando atualmente. O seu auditório deve perceber como o princípio bíblico funciona no seu dia a dia. E, finalmente, o pregador que deseja ver o seu público sair para a vida, para a prática de vida, com segurança, deverá fazer aplicações claras da sua mensagem, oferecendo sugestões de como colocar em prática a palavra de Deus na sua vida diária.
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8: Muito bem, estamos trabalhando na nossa matéria de instruções sobre homilética e pregação expositiva. E é importante que então nós conheçamos algumas verdades importantes para a época atual. E aí eu queria que você intitulasse esse momento da nossa aula como Os Novos Paradigmas da Pregação. Os Novos Paradigmas da Pregação. Então, eu queria que se você pudesse colocar em duas colunas, mostrando o seguinte: atenção não só com, mas atenção também para. Então, vamos dar atenção não só ao texto bíblico, mas devemos dar atenção também para o contexto circunstancial. É importante que o contexto cative a mente do nosso ouvinte. Atenção não somente com o pregador, com você que está falando, mas agora, nos dias atuais, devemos também dar muita atenção ao nosso público-alvo, ao nosso auditório. É importante que nós percebamos quem são as pessoas que estão nos ouvindo. O pregador deve também não só dar atenção para a sua comunicação verbal, isso é, como ele fala, como ele explica, como ele orienta os seus ouvintes, mas ele deve também dar atenção à comunicação não verbal. Isso significa o seu olhar, a maneira de você sorrir, a maneira de você prestar atenção em alguma coisa que está acontecendo ali no público. Perceber se as pessoas estão, de fato, acompanhando a sua mensagem, se elas estão acompanhando, de fato, aquilo que você está dizendo. E aí, um pregador um pouquinho mais experiente vai perceber se as pessoas estão acenando com a cabeça, concordando ou não. E aí, então, o pregador não só está preocupado com a comunicação verbal, mas também com a sua própria comunicação não verbal, percebendo, dando indicações de que ele está envolvido com aquilo que ele está falando, mas percebendo também esse envolvimento do auditório. Um outro detalhe importante nesses novos paradigmas da pregação é a argumentação racional, que era importante algum tempo atrás. Agora também nós temos que entender que a argumentação emocional é também tremendamente importante. Portanto, diante disso, você tem que argumentar emocionalmente, isso é, fazer com que a pessoa perceba, sinta aquilo que a palavra de Deus está dizendo. Não é alguma coisa simplesmente que vai entrar na cabeça e vai ficar ali, e muitas vezes você sabe disso. Entra por um ouvido e sai pelo outro. Não, nós queremos que ela entre pelos nossos ouvidos e vá para as nossas emoções, vá para o nosso coração, para as nossas áreas volitivas, isso é, para a nossa decisão. Um outro detalhe importante é que antes nós só trabalhávamos muito com abstratos, com conceitos importantes. Agora, temos que trabalhar com esses conceitos, mas temos que fazê-los chegar à parte prática, aquilo que nós falamos outro dia, falamos sobre aplicação. Então, nós temos que fazer com que a pregação chegue no ponto da concretude, isso é, não só o abstrato, mas também o concreto. A partir daí, então, temos que ter atenção não somente com o púlpito, mas também com o palco. Isso quer dizer, você não está lá apenas atrás do púlpito. Você pode andar, você pode se gesticular, você pode passear um pouquinho naquele lugar em que está reservado para a sua pregação, para que a coisa se torne um pouco mais informal, para que aquele ambiente se torne um ambiente gostoso, em que o pregador estará trazendo a mensagem, mas o público estará apto, desejoso de receber essa mensagem. Um outro detalhe importante: antigamente pensávamos só no plural complexo, nós, eles. Agora não, é você, eu. O singular simples é tremendamente importante. Uma outra área importante que nós devemos reconhecer é que havia apenas o ensino da verdade. E é importante ensinar a verdade. Mas agora nós temos que viabilizar a experiência, fazer com que essa verdade se torne prática para o dia a dia das pessoas. Portanto, a viabilização da experiência é fundamental quando nós estamos preparando e quando nós estamos expondo a nossa mensagem. O intelecto era importante. Agora, nós temos que mexer com o intelecto, mas temos que mexer também com a parte volitiva. Isso é a vontade da pessoa, a vontade do meu público. Eles têm que tomar uma decisão. Agora, quem vai convencê-los a tomar essa decisão não sou eu. Eu tenho que fazer os melhores argumentos possíveis, sim. Mas quem vai levá-los a uma decisão é o próprio Espírito do Senhor. E finalmente temos que olhar nesses novos paradigmas da pregação, é que antigamente percebíamos a essência da pregação. É importante isso, mas agora temos que também valorizar a forma da pregação, a maneira como você está expondo, a maneira como eles estão recebendo. Isso também é importante para os dias de hoje. Quando nós consideramos todos esses detalhes, realmente nós estaremos prontos para pregar a mensagem do Senhor para a geração atual.
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6: Muito bem, acompanhamos então mais uma aula do curso básico de teologia. Próxima aula, quarta-feira, sempre a partir das 8 da noite, só aqui no nosso Noite RTM. É claro que também você encontra as aulas em vídeo no canal oficial da RTM no YouTube, youtube.com/RTM Brasil. A gente vai seguindo então com o nosso Noite RTM de hoje, agora o casal Wesley e Marlene, quem vai passar por aqui com o seu diário de viagem, contando um pouquinho sobre o seu ministério itinerante. Nós viajamos por todo o Brasil, cantando, levando a palavra de Deus e alcançando vidas através desse ministério. Vamos acompanhar então o diário de viagem.
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11: Olá, querido ouvinte da RTM Brasil, estamos começando mais um diário de viagem com você. É sempre uma satisfação estar juntos para poder passar para vocês, queridos irmãos e amigos, aquilo que acontece no nosso dia a dia, na nossa vida, nas nossas viagens, também contar as nossas histórias, né? Que são tantas, afinal, vamos fazer agora 47 anos de vida com Deus, de ministério, e a gente tem então algumas histórias para contar. A gente queria falar hoje do Milad 3, que é um disco que foi gravado aqui em Goiânia, né? Nós usamos um estúdio que havia dentro do próprio Milad, que a gente construiu, e a gente pôde produzir então esse disco, Milad 3. E foi assim um momento muito bacana, porque assim a gente usava sempre outros estúdios, né? Estúdio em São Paulo, estúdio em Brasília, para poder gravar os nossos discos. E de repente a gente consegue montar um pequeno estúdio na nossa casa do Milad, nosso escritório. E aí então a gente consegue então fazer esse disco, que foi o Milad 3, uma produção toda de uma turma bacana, de uma turma daqui de Goiânia, e foi uma bênção. E desse disco tem algumas músicas muito, muito lindas, né, que nós gravamos. Eu queria aproveitar agora e já passar para a Marlene, porque ela tem alguns comentários a fazer sobre o Milad 3.
12: Sim, Wesley, só lembrando, né, como você disse, nós queremos falar sobre o Milad 3, o álbum Milad 3, que foi gravado por uma equipe de músicos goianos, com exceção do Valvir Soares, né, que é de Recife e nessa época morava aqui. Naquela época ele fazia seminário, o seminário presbiteriano, e hoje ele é pastor, um pastor presbiteriano. Então foi uma equipe que trabalhou muito aqui na região de Goiás. Por quê? Porque Milad Goiás, porque quando eu e Wesley viemos, voltamos para Goiás, nós morávamos em São Paulo e fomos para São Paulo para ajudar na fundação do Ministério Milad. Nós ficamos lá por 5 anos, não, Wesley? E quando regressamos para Goiás, houve essa possibilidade de unir músicos goianos para estar trabalhando na obra de Deus, no trabalho evangelístico, no trabalho missionário por esse Brasil. E aqui de Goiás nós fizemos muitas apresentações de evangelismo no norte, como Belém, Tucuruí, São Luís do Maranhão, Piauí. Então, porque daqui existe caminhos para se chegar nessas regiões, né? E facilitava muito para o ônibus do Milad, que o Milad tinha um ônibus que viajava todo mundo ali, com mesa, cama, dormíamos no ônibus. É uma longa história que a gente já contou um pouco aqui, vamos prosseguir contando para vocês compreenderem um pouquinho mais desse ministério tão amplo, tão desafiador que foi o Milad. Agora que nós vamos falar, que o Wesley mencionou, o álbum Milad 3, eu quero falar das pessoas que fizeram parte desse cast musical, que foi o Olemir Cândido, que ainda hoje toca com a gente aí pelo Brasil. O Olemir, guitarrista, violonista. O John Wayne, baixista. John Wayne hoje está morando nos Estados Unidos. O Guilherme Santana, né? Como ele é conhecido, um baterista assim, sensacional. Ele estava morando na Europa e tocou muito aqui em Goiás e tocava nessa época com o Milad, bem no início do seu, da sua vida profissional musical. E o Valvir Soares, que também tocava teclado e era vocalista, junto comigo e o Wesley. Então, vocês vão conhecer aí uma música, né, chamada Deus Não Desiste, que faz parte desse cast, esse repertório desse álbum, da autoria do Valmir Fernandes, né, onde todos nós cantamos, fazemos vocais. E assim, foi essa música, alcançou muitos corações nos anos, meados dos anos 90 aqui. Tocou muito em rádios e assim, principalmente, não é a divulgação, principalmente é o que Deus fez através dessa música e continua fazendo, né, Wesley? Sempre que podemos, a gente ainda canta essa música. Então, conheça aí a canção, ou mata a saudade da canção Deus Não Desiste. Música.

0: Você ouviu aí a canção Deus Não Desiste, do Milad 3. E essa produção do Milad 3 foi uma coisa assim muito, muito bacana, porque foi uma realização nossa do grupo de poder fazer um trabalho exclusivamente do pessoal de Goiânia, né? E a gente tinha um trabalho muito bacana chamado Ponto de Encontro, que se reunia toda terça-feira na Igreja Cristã Evangélica de Goiânia, e ali reunia mais ou menos 1.000, 1.200 jovens toda terça-feira, e ali a gente podia então divulgar, além dos outros discos do Milad, o Milad 3, que estava saindo e era uma grande novidade. E naquela igreja aí, bastante jovens, né? Muitas conversões, e foi realmente muito lindo. E a gente acredita que o Milad 3 veio para coroar, porque foi o último disco que o Milad fez. Veio para coroar uma existência de 40 anos de ministério, onde a gente viajou pelo Brasil inteiro, né, proclamando o evangelho através da arte e da música. Tá bom, querido? A gente espera que você tenha gostado dessa história e curtido a música Deus Não Desiste. Um grande abraço para você, meu querido ouvinte, e até o próximo programa.
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4: Muito bem, voltamos com o nosso Noite RTM desta segunda-feira, hein? 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Apoio, claro, da RTM Brasil. 8:34, e você segue acompanhando a nossa programação, participando através do WhatsApp 5511-974-181-456. Daqui a pouquinho, Dinho Oliveira, quem vai falar o seu nome no ar, esse rapaz que está aqui ao meu lado. Então não deixe de participar conosco nesta segunda-feira, tá certo? Agora a gente aproveita para chamar a atenção das mulheres que está conosco, né? Se você puder, para um pouquinho o que está fazendo, dê foco total essa mensagem da missionária Dorothy Bennett. É o devocional da missionária Dorothy que ela traz, né? Esse devocional é feito pensado em atingir o coração, principalmente das mulheres, né? A forma, a linguagem, o jeito, os exemplos. Então, se você puder, preste bastante atenção. Tenho certeza que você vai ser muito abençoada com o devocional Dorothy.
5: Olá, aqui é a Dorothy. Eu gostaria que nesta manhã abríssemos nossas Bíblias no livro de Neemias. Este é um livro muito empolgante sobre como Deus opera nas situações mais difíceis para cumprir seus propósitos. Este livro, na verdade, mostra a fé individual que age de acordo com a palavra escrita. No capítulo de abertura de Neemias, vemos que ele carrega uma grande preocupação com o que está acontecendo com seu povo que está em Jerusalém. Ele percebe que Deus queria que a cidade de Jerusalém construída, mas por várias razões isso está se arrastando e deixando de acontecer. Por isso lemos no capítulo de abertura, no versículo 4, depois de ouvir essas palavras, sentei-me e chorei. Ele tinha acabado de ouvir as palavras descrevendo a situação da cidade. A cidade foi deixada após o terrível cativeiro que havia ocorrido e havia grande aflição e vergonha lá na província. Os muros de Jerusalém foram derrubados e as portas da cidade queimadas. Eu não sei como você vê as situações na vida das pessoas quando recebe a notícia de algum desastre, mas eu gostaria de lhe dizer que o que você ouve tem um propósito para aqueles que amam o Senhor, para nos incentivar a orar por aquelas vidas preciosas, a orar para que Deus traga muitos para si naquela situação. Quando Neemias sondou seu próprio coração, ele percebeu que não adiantava dizer quem fez isso e apontar o dedo para outra pessoa, mas permitir que o Espírito de Deus falasse com ele e reconhecer o seu pecado. Foi no capítulo 1 que ele se identificou com seu povo e confessou os pecados dos filhos de Israel que temos cometido contra ti. Ele percebeu que Deus havia permitido essas circunstâncias para chamar a atenção de seu povo. Neemias diz, eu e a minha família pecamos. Ele não disse, Deus, o Senhor sabe que a vida deles está uma grande bagunça, que eles têm feito todas essas coisas, eles são culpados e tem o governo ou qualquer outra coisa que fez uma péssima administração. Mas em vez disso, ele diz, temos agido de forma perversa contra ti e não temos obedecido aos teus mandamentos, nem aos estatutos e às leis que ordenaste a teu servo Moisés. Lembra-te agora do que disseste a teu servo Moisés. Se fordes infiéis, eu vos espalharei entre os outros povos. É muito comum não percebermos que Deus, em seu poder soberano, deseja que assumamos a responsabilidade da intercessão. Eu gostaria de encorajá-la, se você ama o Senhor, a separar um tempinho junto com outros e simplesmente dizer, sim, Senhor, temos feito essas coisas e nos aproximamos do Senhor para confessá-las. Não se trata do que fizemos para alguém, mas o que fizemos ao Senhor. Não estávamos cientes daquelas preciosas vidas que eram nossa responsabilidade alcançar. E possamos estar atentas a isso. O texto continua dizendo, mas se voltardes, foi essa palavra-chave que ele se apegou. Ele tinha lido a palavra e sabia que Deus diz, se você mudar, farei essas coisas em seu favor. Assim, Neemias se arrependeu, ele mudou. Às vezes parece que achamos que nossa conversão de tantos anos está valendo a pena para agora, mas Deus pede o arrependimento na situação pela qual somos responsáveis. Talvez você nunca tenha se dado conta de que é responsável pelo lugar onde trabalha, o que você faz, tudo em nome do Senhor. Você deve invocar ao Senhor nessa geração para que Ele traga ao nosso próprio coração e ao coração daqueles à nossa volta aquele arrependimento junto a Ele. E para que Ele, através de você, possa alcançar as vidas que desesperadamente precisam dele. Assim, que tal fazer desta a sua oração? Ó Deus, o Senhor me colocou nesta geração para ser um instrumento das suas mãos. Portanto, Senhor, eu assumo hoje a responsabilidade de não apenas apontar para o que está errado em certos locais, na liderança ou na bagunça que vemos por toda a parte no país, mas, Senhor, eu confesso que me identifico com o pecado e a necessidade que existe de voltar ao Senhor. Com todo o meu coração, eu quero voltar para o Senhor e interceder pelas vidas que desesperadamente precisam do Senhor, para que em meio aos desastres, o Senhor venha e muitos possam encontrá-lo. Obrigada, pois o Senhor usa as horas difíceis para trazer muitos para si. No precioso nome de Jesus. Amém.

Muito bem, faltando 15 minutos agora para as 9 da noite no horário de Brasília. Esse é o nosso Noite RTM no ar para você que acompanha então a nossa programação. É já painel literário. 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

0: 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Já que estamos falando em livros, vem aí o nosso painel literário apresentado pelo JP Gouveia, nosso querido pastor João Paulo Gouveia, e ele sempre com boas conversas, boas entrevistas, né, falando sobre literatura, dando boas dicas de literatura para todos nós. Vamos lá acompanhar o nosso painel literário?
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2: Sejam todos bem-vindos ao Painel Literário da Rádio Transmundial. E hoje eu tô recebendo aqui um amigo. É amigo?
3: Eu acho que é.
2: Você acha?
3: Eu sou seu amigo. Ah. Ou melhor, você é meu amigo. Eu sou seu amigo?
2: Você é meu amigo.
3: Então nós somos amigos.
2: É nóis. Muito bom. André Castilho. Tudo bem, senhor André?
3: Muito obrigado, João Paulo. É sempre uma alegria participar com você desses programas, principalmente do Painel Literário.
2: A gente vai fazer uma coisa super especial, que a gente vai fazer um combo gigante de coisas dentro do que a gente está fazendo agora, do que a gente propõe. A gente vai fazer o Painel Literário, vai fazer uma série sobre disciplinas espirituais. Nós vamos fazer um Nos Caminhos da Fé com disciplinas espirituais. A gente já fez aqui um mini curso chamado Disciplinas Espirituais.
3: É verdade.
2: E esse mini curso, que você pode assistir completamente gratuito no YouTube da Rádio Transmundial, você procura lá dentro do YouTube, procura playlists, alguma coisa assim, não é?
3: Isso.
2: E aí você procura mini curso Disciplinas Espirituais. E você pode assistir tudo o que a gente já colocou lá. Mas o projeto Disciplinas Espirituais, o minicurso, virou uma revista de escola bíblica, de escola bíblica e de pequenos grupos, né? Uhum. Conta pra gente um pouquinho de como foi esse processo todo.
3: Bom, esse projeto começou com o Daniel Palombo, quem a gente deve agradecer. Ele idealizou a gente trabalhar a temática das disciplinas espirituais. Tradicionalmente o pessoal entende, né, que você precisa ter praticar aquilo que a palavra de Deus diz para fortalecer o seu espírito, para fortalecer a sua vida com Deus e também colocar de maneira ativa os frutos do Espírito e toda aquilo que os princípios bíblicos, os ensinamentos bíblicos no cotidiano, na prática.
2: O que a gente está falando, porque fala disciplinas espirituais, já pensa, alguém pecou, vai
3: ser posto
2: de banco,
3: exatamente,
2: vai entrar em disciplina, alguma coisa. Aqui é matéria, né? São matérias espirituais.
3: Isso, e são práticas que ajudam você tanto no fortalecimento quanto no cumprimento da vontade de Deus. Essa é a ideia, né, que tradicionalmente se dá com disciplinas espirituais. Não dá para você dizer que isso é um assunto que a Bíblia diz, né, ela coloca disciplinas.
2: Como se fosse uma... Mas a gente sabe que são ações da sua vida diária com Deus.
3: Isso, né? Isso, exatamente.
2: Do seu cotidiano, das coisas que devem permear a sua vida de forma geral.
3: Isso, e que você deve praticar de uma maneira saudável.
2: Entendi.
3: Né? Então, você tem... Tradicionalmente, o pessoal coloca, né, quais são as disciplinas espirituais. Então, muitos colocam assim, a leitura da Bíblia é uma disciplina espiritual, uma leitura sistematizada... É uma disciplina espiritual. Oração, você ter uma devocional, né, um momento com Deus, jejum e outras disciplinas são colocadas. E aí aqui a gente sugere algumas disciplinas. Isso não é exatamente fechado, não existe uma lista fechada, mas a gente colocou algumas que são práticas que ajudam você a colocar no seu cotidiano e também fortalecer a sua vida com Deus, aquilo que é ensinado pela Bíblia, pela palavra dele.
2: Então, isso são ações que a Bíblia

0: diz para você ter.
1: Isso
0: permeia as pessoas espirituais, né? Pessoas que estão buscando uma espiritualidade saudável. Elas jejuam, elas oram, elas leem a Bíblia. A gente chama aqui de momento de solitude, mas de meditação, né? A própria celebração como um instrumento de habilidades espirituais, né?
1: Sim. E você tem aí você já começou a entrar numa questão assim, que normalmente, porque existe a tradição das disciplinas espirituais, que normalmente são coisas pensadas assim, de maneira ritualísticas e individuais. Coisas que eu faço sozinho e com frequência de maneira rotineira. Aí a gente coloca uma proposta que envolve também ações coletivas.
0: A vida coletiva da fé.
1: Como a celebração. E a celebração até cultica, né? A celebração em comunidade.
0: Serviço.
1: O serviço, que é uma prática, né?
0: Uhum.
1: A mesa, que é a comunhão, a submissão. E aí colocado até aqui uma disciplina interessante, que é o descanso, né? Você descansar.
0: Porque é espiritual isso também.
1: Exatamente.
0: O descanso. Inclusive, quando a gente fala sobre o sábado de Deus, né? O sabá, o descanso, né?
1: Sim.
0: O descanso também é uma coisa espiritual, né? A gente precisa começar a entender isso melhor, né?
1: Uma coisa que eu acho que é importante, João, pro nosso entendimento, é que tudo o que você faz para Deus, ou melhor, todas as suas ações, a partir do momento que você se torna um discípulo de Jesus, elas devem ser consideradas espirituais. Porque a gente tem ainda aquela ideia meio platônica de separar aquilo que é mundano, ordinário, carnal, e aquilo que é espiritual, ideal, né, imagético, e que faz parte de outra realidade. Mas
0: tomista,
1: na verdade,
0: né? Aristotélico, essa dicotomia entre o material e o imaterial.
1: Isso. Que eu acho que é mais platônico, na verdade, né? Você...
0: Platão, esse mundo das ideias, né?
1: Isso, mas você separa o que ideal. É mundo das ideias. É aquilo que é desejável, e o que é o mundo material, ele está dentro da caverna, é sombra daquilo que é. Então, na verdade, a gente vive num mundo em que essas coisas estão muito mais integradas e misturadas. Não que Platão estava errado, não é isso, né? É que...
0: Parece que Jesus trabalhou isso de forma muito tranquila, né?
1: Até Hebreus fala sobre isso, né? Que aquilo que o tabernáculo era a sombra do tabernáculo verdadeiro. Então... Uhum. Tem coisa que parece conceitos, mas o problema é quando você faz a separação total e completa. Então isso daqui é uma... Comer é uma ação completamente carnal. Não, mas espera aí. Comer também pode ser um ato, deve ser encarado como um ato de adoração. Nesse sentido, tem um artigo muito bom do John Piper que fala como beber um suco de laranja para a glória de Deus. Então, e aí a própria Bíblia diz... Tudo o que vocês fizerem, façam para a glória de Deus. Então, quer dizer, a minha vida inteira deve ser para a glória de Deus. A minha diversão é para a glória de Deus. O meu relacionamento conjugal, o meu relacionamento com os meus filhos é para a glória de Deus. O meu trabalho é para a glória de Deus. Então, a partir do momento que eu entendo isso, eu passo a compreender melhor a minha relação com Deus e que a minha vida é uma vida espiritual. Como fala o apóstolo Paulo lá em 1 Coríntios, né? Dos homens espirituais, os pneumáticos.
0: Os pneumáticos? Muito bem, né? Que vem de pneuma, né?
1: Exato.
0: Pneuma é espírito. É, 1 Coríntios lá, 2, é finalzinho do 2, começo do 3, né? Que ele trabalha os três tipos, né?
1: Um
0: deles é o pneumáticos, né? Os homens espirituais, depois os psíquicos, que ele chama de o homem natural. Né?
1: Uhum.
0: Que ele também vai detonar em Romanos no capítulo 1, que ele vai falar, eles inverteram a verdade de Deus em mentira, entregaram-se em seus corpos à vergonha e tudo mais, até suas mulheres, com seus relacionamentos de mulher entre mulher. Esses são os psíquicos. Psíquicos vem de psique, né? De mente.
1: Sim.
0: De alguém que é regido pelo seu próprio desejo.
1: Uhum.
0: Né? Eliminaram o conselho de Deus e vivem pelo seu próprio conselho, para esses não tem salvação.
1: Isso.
0: E depois ele fala da gente, né?
1: É o sarkinos, né? Os carnais.
0: Sarx é carne, né? Em grego. E aí a ideia desses carnais. O que a gente tá de verdade, me corrija se eu estiver imaginando errado, e trabalha um pouco isso. As disciplinas espirituais, elas têm a função de me fazer avançar e amadurecer da minha vida carnal para uma vida espiritual, sair dos sarkinos e virar pneumáticos. É isso?
1: É isso. É isso, a gente tem que, quando a gente fala sobre isso, a gente tem que tomar muito cuidado para não dizer assim, se você jejuar toda sexta-feira, você vai se tornar espiritual.
0: Vira ritualística de novo.
1: Exatamente. O jejum é uma disciplina espiritual, o jejum é bíblico, é praticado, mas a questão é como você enxerga o jejum. Assim como você enxerga a contribuição, o dízimo. Assim como você enxerga o culto, a celebração. Então...
0: Que as ofertas e a relação que a gente tem com o dinheiro também é uma disciplina espiritual.
1: Exatamente. Podia até ter colocado aqui,
0: exato,
1: a gente não
0: contribuição,
1: colocou.
0: Contribuição, é verdade.
1: A oração também. Porque você tem uma oração que você pode fazer de maneira completamente mecânica. Né? Então, tem gente que faz o Pai Nosso de uma maneira completamente mecânica, sem refletir, sem falar e sem que aquilo seja realmente uma conversa com Deus. Uma verdade na vida dela e faz aquilo como um instrumento que por si só ele é mágico. E a disciplina espiritual não deve ser encarada dessa forma. Você tem que entender que quando você tem essas práticas na sua vida, você tem que compreender que elas... te ajudam no caminho, na caminhada com Deus. Mas elas não são um fim em si mesmo. Elas são um instrumento, uma ferramenta para que você aprenda e pratique a palavra de Deus. Por isso que nós colocamos o serviço como uma disciplina espiritual. Poxa, mas quer dizer, eu tenho que fazer serviço uma vez por dia? Não. A sua vida deve ser uma vida de serviço. É uma postura que você tem em relação. E é disciplina porque você tem que... Você vai ter que ser intencional em colocar isso na sua vida.
0: Eu costumo dizer que o cristianismo não é uma religião. Ele é um estilo de vida.
1: Ele é um caminho.
0: E as disciplinas espirituais vão mostrar que isso é realmente um estilo de vida, um estilo de serviço. Faz parte de quem optou por esse estilo de vida. A oração, o jejum, a contribuição, o serviço, a adoração, a celebração. Todos esses elementos faz parte de um estilo de vida que a gente adotou porque Cristo chamou a gente antes da gente escolhê-lo. Né? É isso?
1: É isso aí.
0: Muito bem. Então nós conversamos aqui com André Castilho, então você fique aí nas próximas semanas, a gente vai falar sobre esse livro da editora Kalel, você pode procurar aonde for aí nas redes sociais sobre a editora para comprar esse pequeno livreto que tem do professor e do aluno, e você pode assistir também nos canais da YouTube sobre o mini curso Disciplinas Espirituais, tem eu lá, tem o André Castilho, tem Renata Burjato, tem Luiz Saião, Itamir Neves, Nelson Bomilca, Israel Mazacorati, Pastor David Bango, todo mundo aí junto lá. Espero que nessas próximas semanas a gente possa se encontrar por aqui. Valeu, André.
1: Eu que agradeço.
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